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0: Está no ar a Voz do Brasil. As notícias do governo federal que movimentaram o país no dia de hoje.
1: Olá, boa noite.
2: Boa noite para você que nos acompanha em todo o país.
1: Quinta-feira, 1º de outubro de 2026.
2: Vamos aos destaques do dia.
1: Microempreendedores individuais têm novas opções para organizar as contas.
2: A partir de hoje, MEIs com débitos de até 5 salários mínimos podem renegociar dívidas fiscais.
1: E foi prorrogado o prazo para aqueles com dívidas de até 20 mil reais junto à União. Gabriela Noronha.
3: Nesse caso, podem ser abatidos todos os valores de juros, multas e encargos.
2: Mulheres vítimas de violência doméstica terão direito a afastamento remunerado de até 6 meses. Luana Karen.
4: O parecer da Advocacia Geral da União garante a mulheres vítimas de violência doméstica o afastamento remunerado por até 6 meses, desde que determinado pela Justiça como medida protetiva.
1: Já estão valendo as novas regras para doação de sangue.
2: Prazos para doar após a realização de micropigmentação, tatuagem ou piercing mudaram.
1: E pessoas com 70 anos que estejam saudáveis agora também podem continuar a fazer doação.
2: Vamos saber mais sobre essas novidades em entrevista com Luciana Carlos, do Ministério da Saúde.
5: Essa alteração não vai significar mais risco, nem para os doadores, nem para os pacientes. Então a gente passa a ter pessoas que antes eram inaptas, agora podendo fazer a doação.
1: Hoje na apresentação da Voz do Brasil, eu, Mariana Jungmann e Luciano Seixas.
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1: Prorrogado o prazo para microempreendedores aderirem ao programa de renegociação de dívidas.
2: Agora quem tem até 20 mil reais na dívida ativa da União pode renegociar até 29 de janeiro do ano que vem.
1: Também foi lançada uma nova modalidade específica para quem tem débitos de até 8 mil reais.
3: Microempreendedores individuais podem negociar a partir desta quinta-feira dívidas fiscais com o governo federal de até 5 salários mínimos, ou seja, R$ 8.105. É uma nova modalidade do Desenrola, o Desenrola MEI Pequeno Valor. Quem aderir paga uma entrada correspondente a 5% da dívida sem desconto. O valor restante tem desconto de 50% e pode ser pago em até 55 parcelas mensais. Mariana Correia, coordenadora geral da Dívida Ativa da União e do Fundo de Garantia do Tempo de Serviço, explica que a nova modalidade deve alcançar mais de 3 milhões de pessoas.
6: A gente focou nesse universo, que parece pequeno, né? Mas que representam 3,6 milhões de microempreendedores individuais que possuem essas dívidas e que agora vão ter a chance de retomar suas atividades sem pendências perante a Procuradoria da Fazenda.
3: Além da criação da nova modalidade, o governo prorrogou o prazo do Desenrola MEI já existente. A modalidade que atende microempreendedores com dívidas de até 20 mil reais junto à União fica disponível até 29 de janeiro de 2027. Nesse caso, podem ser abatidos todos os valores de juros, multas e encargos. Com isso, o valor do débito pode ser reduzido em até 70%. A coordenadora da dívida ativa, Mariana Correia, destaca que as adesões a esses planos de negociação podem ser feitas pela internet.
6: O procedimento é 100% online, via Regularize. O contribuinte consegue entrar lá dentro, consultar a sua dívida, simular os descontos máximos aplicáveis àquela dívida, verificar se ele tem condições de aderir àquele acordo e concluir aquela negociação 100% digital em coisas de minutos.
3: O endereço para aderir às modalidades do Desenrola MEI é www.regularize.pgfn.gov.br. Reportagem Gabriela Noronha.
2: Mulheres vítimas de violência doméstica que forem afastadas do trabalho por medida protetiva terão a renda garantida.
1: A medida terá validade por até 6 meses e garante também o pagamento a mulheres sem vínculo previdenciário.
2: O governo federal seguiu o parecer da Advocacia Geral da União após o entendimento do Supremo Tribunal Federal sobre a Lei Maria da Penha.
4: O parecer da Advocacia Geral da União garante a mulheres vítimas de violência doméstica o afastamento remunerado do trabalho por até 6 meses, desde que determinado pela Justiça como medida protetiva. Esse afastamento já era previsto na Lei Maria da Penha, mas a norma não especificava quem pagaria o salário da trabalhadora nesse período. A incerteza sobre o recebimento da remuneração fazia com que muitas mulheres tivessem de optar entre a segurança e o próprio sustento, como destaca a ministra substituta das mulheres, Eutália Naves.
7: Um passo muito importante para que nenhuma mulher precise escolher entre proteger a própria vida e garantir a sua sobrevivência econômica e muitas vezes também da sua família.
4: O parecer da AGU segue entendimento do Supremo Tribunal Federal, que em junho esclareceu que o empregador é responsável pelo pagamento dos 15 primeiros dias de afastamento e o Instituto Nacional do Seguro Social, INSS, pelo restante do período. Nos casos em que a mulher é contribuinte individual, facultativa ou seguradora especial, o INSS vai pagar o benefício integralmente. Já para as mulheres que não são seguradas da Previdência, o pagamento terá natureza assistencial. A presidente do INSS, Ana Cristina Viana Silveira, destaca que bastará a decisão judicial para que o Instituto faça o pagamento.
8: O INSS tem a responsabilidade de assegurar que esse direito chegue a essas mulheres com agilidade, respeito e sensibilidade, especialmente para mulheres que enfrentam a violência doméstica.
4: Após a publicação do parecer da AGU, o Ministério da Previdência Social e o INSS terão até 15 dias para regulamentar o pagamento. As dúvidas podem ser tiradas pelo Disque 135 do INSS ou pela Central de Atendimento à Mulher, o Ligue 180. Reportagem Luana Karen.
1: E quando o assunto é proteção e garantia de direitos da mulher, o dinheiro que chega todo mês também faz diferença.
2: E por isso que o Pix Pensão foi criado, para facilitar o pagamento e o recebimento da pensão de um jeito mais simples e seguro.
1: Vamos entender mais sobre a medida que começa a valer no ano que vem.
9: O Pix Pensão entrará em vigor em julho do ano que vem. A medida altera o Código de Processo Civil para permitir o pagamento de pensão alimentícia de forma automática, via Pix, conforme decisão judicial. Antes da sanção da lei, o pagamento dependia exclusivamente de quem devia a pensão, que podia optar entre transferência manual, boleto ou desconto em folha de pagamento, no caso dos assalariados. Juliana Hernandes Cores, coordenadora-geral de Políticas de Cuidado da Secretaria Nacional de Autonomia Econômica e Política de Cuidados do Ministério das Mulheres, detalha a mudança.
10: A gente tem números que mostram que as mulheres, principalmente mulheres, ficam sem a garantia dos seus direitos, como é exercido o direito hoje. 90% dos pedidos de execução de alimentos não são constantes, então a gente entende que o Pensão vai facilitar e não só a tramitação judicial, mas a tramitação bancária também.
9: As mães ou responsáveis legais que detenham a guarda de crianças e adolescentes beneficiários de pensão alimentícia poderão solicitar o Pix Pensão a qualquer momento do cumprimento da sentença. Para isso, será preciso procurar um advogado ou defensor público, acessar o processo judicial onde a pensão foi definida e pedir o Pix automático. O interessado precisa informar nos autos os dados bancários, agência, conta e chave Pix cadastrada, tanto de quem recebe quanto de quem deve pagar. E só então o juiz vai expedir a ordem eletrônica para que o sistema bancário agende o pagamento, como explica o advogado especialista em direito de família, Marcelo Lucena.
11: Então, uma parte devedora, independente de sua vontade, ela vai receber uma ordem judicial em sua instituição financeira e naquela data que o juiz determinar ou no acordo que foi feito e homologado pelo judiciário, naquela data fixa, será cadastrada uma ordem judicial para que se transfira de forma automática o valor referente à pensão pelo tempo que ficar determinado.
9: Por se tratar de decisão judicial, o Pix da pensão alimentícia só poderá ser cancelado ou alterado a partir de nova manifestação da Justiça. Reportagem Graziele Bezerra.
2: E a partir de hoje, o pagamento via Pix por aproximação pode ser feito para valores acima de R$500.
1: Para mudar esse limite, a pessoa deve procurar o banco onde realiza a transação e solicitar a nova quantia máxima que o cliente vai permitir.
2: Essa nova regra foi autorizada pelo Banco Central em junho e passa a vigorar a partir de hoje.
1: O Clube Esportivo fecha acordo para a ocupação de um patrimônio público.
2: É o Centro de Treinamento Rei Pelé, uma referência no cenário do futebol brasileiro.
1: Entenda o que representa para os dois lados o acordo assinado hoje em Brasília.
12: O Santos Futebol Clube negociou um acordo com a União para garantir a permanência no Centro de Treinamento Rei Pelé por 20 anos, renováveis por igual período. Por meio desse acordo, o clube ganha segurança jurídica sem que a área deixe de ser patrimônio público. Como disse a ministra da Gestão e da Inovação em Serviços Públicos, Esther Dueck.
13: A gente tem uma propriedade da União que vai ser preservada, vai ser cuidada. É um imóvel maior. Área muito importante, muito valiosa. O patrimônio vai deixar de ser um motivo de litígio para cumprir sua função social.
12: O Centro de Treinamento Rei Pelé tem cerca de 40 mil metros quadrados e fica no bairro do Jabaquara, em Santos, São Paulo. O complexo foi inaugurado em outubro de 2005 e se tornou uma referência no cenário do futebol brasileiro profissional. As negociações foram conduzidas pela Advocacia Geral da União e, segundo o Jorge Messias, o advogado-geral, representam mais que uma transação econômica.
14: Nós entendemos que este patrimônio da União, ele tem um trabalho e um serviço que transcende a uma equação econômica. Nós estamos falando do valor imaterial que ele representa, não só para a sociedade santista, mas para toda a sociedade brasileira.
12: A partir do acordo, o Santos Futebol Clube assume uma série de compromissos relacionados a ações sociais, investimentos nas categorias de base e conservação da área. Reportagem Luciana Colares de Holanda.
2: Hoje é dia do idoso, uma data para lembrar que cuidar da saúde também é uma forma de garantir mais qualidade de vida e proteção na terceira idade.
1: E entre esses cuidados, a imunização tem um papel importante. Manter as vacinas em dia ajuda a prevenir doenças e complicações que podem ser mais graves em pessoas idosas.
15: Envelhecer com saúde também passa pela vacinação. Manter a caderneta em dia é uma das formas mais simples e eficazes de prevenir doenças graves, reduzir internações e garantir mais qualidade de vida. No Sistema Único de Saúde, pessoas com 60 anos ou mais têm acesso gratuito às vacinas previstas no Calendário Nacional de Vacinação. Em Brasília, a aposentada dona Gilmara Teixeira tem a caderneta de vacinação completa. Aos 70 anos, ela não esconde a preocupação de ficar livre das doenças.
16: A vacina em dia a gente livra da doença. Não quero ficar doente. Eu sou com 70 anos e eu quero ter uma vida saudável.
15: O exemplo da dona Gilmara é a recomendação para todos os idosos. Entre as principais vacinas estão a da gripe, aplicada todos os anos, o reforço contra a Covid-19 a cada 6 meses, além das vacinas contra hepatite B, tétano e difteria. Dependendo da situação de saúde do histórico vacinal, também podem ser indicadas vacinas como a da febre amarela e a pneumocócica, que protege contra formas graves de pneumonia e meningite. A diretora substituta do Programa Nacional de Imunizações do Ministério da Saúde, Ana Catarina de Melo Araújo, explica a importância da vacinação para os idosos.
17: A criança e o idoso, ele é mais vulnerável. Então, às vezes, uma doença que na fase adulta ela não teria uma complicação tão importante, mas na fase do idoso ela pode complicar e até levar ao óbito ou deixar alguma sequela.
15: Com o avanço da idade, o organismo fica mais vulnerável às infecções. Por isso, manter a vacinação atualizada ajuda a evitar complicações, internações e até mortes provocadas por doenças que podem ser prevenidas. Para a dona Gilmara, do começo da reportagem, a vacina é proteção e vida longa.
16: Vacina salva vidas e muitas vidas. Vamos confiar. A ciência está aí para poder estudar e ensinar para a gente que a vacina é fundamental na nossa vida.
15: A recomendação é não esperar uma doença aparecer para procurar proteção. Atualizar a caderneta é simples. Basta procurar a unidade básica de saúde mais próxima, levando um documento de identificação e o cartão de vacinação. Mesmo quem perdeu a caderneta deve buscar a unidade para que os profissionais avaliem o histórico e indiquem quais vacinas ainda precisam ser aplicadas. Reportagem Pablo Mundim.
2: E idosos podem contribuir também para salvar vidas.
1: Novas regras autorizam que pessoas com 70 anos ou mais sejam doadoras de sangue.
2: O regulamento também reduziu o tempo de espera para que pessoas temporariamente impedidas possam voltar a doar.
1: A coordenadora geral de sangue e hemoderivados do Ministério da Saúde, Luciana Carlos, explicou para a gente essas mudanças. Acompanhe a entrevista. Coordenadora Geral de Sangue e Hemoderivados do Ministério da Saúde, Luciana Carlos. É um prazer ter a senhora com a gente aqui na Voz do Brasil. Vamos falar então sobre essas mudanças nessa parte de doação de sangue que foram anunciadas recentemente. A doação de sangue passou a ter então novas regras para coleta, armazenamento, isso, transporte, não é isso? Entre essas mudanças está o prazo, por exemplo, para quem fez tatuagem, piercing, endoscopia. Explica para a gente então quais essas mudanças.
18: Bom, eu queria agradecer inicialmente, né, a oportunidade de estar conversando com o Brasil inteiro sobre isso. E, na verdade, essa atualização do regulamento técnico da hemoterapia no Brasil é uma coisa que a gente esperava há muito tempo. Está sendo muito bem recebido e saudado por toda a hemoterapia brasileira, porque a gente tinha algumas regras que datavam de 2014. Então, eram regras e normas que já estavam um pouco defasadas e distantes da necessidade de segurança dos serviços. Então, agora a gente tem realmente uma atualização desse regulamento técnico e isso faz com que a gente tenha mais segurança para doadores e pacientes, porque a gente, vamos dizer assim, a gente melhorou, né, a segurança desses regulamentos ou desses critérios que são aplicados, né, para que as pessoas possam ou não fazer a doação de sangue com segurança.
2: E por que foram feitas essas atualizações, então?
18: Existem várias tecnologias que surgiram, algumas situações epidemiológicas que mudaram, alguns critérios técnicos que antes a gente não tinha evidência da segurança e hoje a gente tem. Então, assim, são atualizações técnicas e científicas mesmo que surgem ao longo do tempo e que a gente vai precisando fazer a adequação. Infelizmente, teve um tempo muito longo e agora a gente conseguiu trazer essa adequação, que não está restrita apenas à doação de sangue ou aos critérios de doação. A gente também tem outras alterações de incorporação de tecnologias, uso, por exemplo, de ferramentas informatizadas dentro do serviço para atendimento ao doador. Então, várias oportunidades de atualização que foram feitas, né, e sempre voltadas para a segurança dos doadores, porque o que a gente precisa é que os doadores, as pessoas que podem doar, elas realmente façam a doação com segurança e tranquilidade e continuem saudáveis e até voltem a doar, né, como doadores regulares, e para a segurança também dos pacientes que vão receber esse sangue ou esses componentes que são produzidos a partir do sangue doado.
1: Agora, só para a gente deixar mais claro, né, eu cheguei a mencionar aí os prazos para quem fez tatuagem, piercing. A senhora pode dizer para a gente, então, quais são as principais mudanças, principalmente as que mais impactam os doadores?
18: Uma das coisas que mudou e que a gente fica muito tranquilo e feliz com essa mudança é o tempo máximo de doação. Então, a idade máxima para fazer a doação. A gente tem vários doadores regulares que chegavam aos 70 anos e que não podiam mais doar por causa do corte que a gente tinha no regulamento anterior. Agora, essas pessoas, se saudáveis, avaliadas pelo médico do serviço, elas podem continuar fazendo a doação. A tatuagem, a gente tinha um tempo de inaptidão longo. Agora, a tatuagem feita em serviços regulamentados e fiscalizados pela Anvisa, o tempo é de 7 dias. E aquelas tatuagens que são feitas sem a gente saber como, o tempo é de 4 meses. Então, as endoscopias, que eram 6 meses, passaram a 4 meses. Então, assim, são muitas alterações que a gente incorporou ao texto, mas sempre garantindo que essa incorporação, essa alteração, não vai significar mais risco, nem para os doadores, nem para os pacientes. Então, a gente passa a ter pessoas que antes eram inaptas, agora podendo fazer a doação, e ampliando, né, também o número de potenciais doadores no país. Então a gente espera que isso tenha uma repercussão muito boa. É, principalmente essa questão da tatuagem, porque a gente tem hoje a população mais jovem usa muito essa está todo mundo se tatuando e lindos e maravilhosos, mas a gente então a gente perdia muito doador com isso, né? E agora não, agora a gente vai poder realmente, a partir até da melhoria dos serviços que fazem a tatuagem, né? A gente tem agora agulhas descartáveis, as tintas que são também alicotadas, então a gente tem segurança, e a partir dessa segurança na forma como a tatuagem é feita, a gente vai poder flexibilizar isso. Então isso traz muitos doadores para os serviços.
2: Falando sobre a doação de sangue em si, por que a doação regular é tão importante para manter os estoques no país, e em que situações os estoques costumam ficar mais baixos ao longo do ano?
18: O doador regular, ele é importante porque ele é uma pessoa que já entendeu o processo como um todo, então ele já sabe o que é que acontece, ele já se compromete com a segurança do processo ao estar sensibilizado para ter as respostas corretas às perguntas que são feitas na triagem. Ele já foi testado anteriormente, então a gente já tem várias informações desse doador, e ele é uma pessoa que já está comprometido com o sistema. Então os homens podem doar até 4 vezes por ano, as mulheres 3 vezes por ano, e esse doador que volta, né, ele tanto é mais seguro, como ele já é uma forma da gente ter um número regular, né, de doações.
1: Muito bem, nós conversamos com Luciana Carlos, coordenadora geral de sangue e hemoderivados do Ministério da Saúde. Coordenadora, muito obrigada pela sua entrevista aqui à Voz do Brasil.
18: Nós que agradecemos. Obrigada.
2: A disputa mundial por minerais críticos usados na fabricação de baterias de celulares e carros elétricos já é uma realidade.
1: Mas a ciência brasileira está de olho em uma alternativa sustentável, a partir de uma matéria-prima que tem a cara do Nordeste do país, o coco.
2: Pesquisadores da Universidade Federal de Sergipe estão transformando os resíduos do fruto em uma peça-chave para uma nova geração de baterias.
1: Os detalhes dessa inovação você acompanha agora no quadro Ciência na Prática. Ciência na Prática.
19: Sergipe é um dos maiores produtores de coco do país. E depois de consumido, o fruto pode virar lixo. Mas essa realidade vem mudando graças a uma pesquisa realizada no estado. A casca e o pó residual do coco têm se tornado um material de alto valor tecnológico, conhecido como biocarvão.
20: Meu nome é Yara de Fátima Jimenez e eu sou do Departamento de Química da Universidade Federal de Sergipe. A produção e consumo de coco é muito importante aqui no estado, né? Então gera um grande volume de resíduos. E um dos produtos que podem ser obtidos são os materiais carbonáceos, ou conhecidos popularmente como os biocarvões. Que tipos de bioprodutos nós podemos obter? Em filtros, como absorventes, também como suportes para catalisadores. E uma das aplicações, né, que nos chamou a atenção são as aplicações em energia.
19: Atualmente, as baterias dependem do lítio, um mineral caro e que pode se tornar escasso no futuro. A solução encontrada pelos pesquisadores foi substituir o lítio pelo sódio, usando o biocarvão de coco para fazer a bateria funcionar.
20: O íon lítio, ele sofre oscilações de preço e disponibilidade no mercado mundial. E nesse contexto, o estado de Sergipe, ele tem reservas de potássio e de sódio. As baterias de íon sódio são biocarvões preparados a partir de biomassa a temperaturas altas.
19: A pesquisa ainda está sendo desenvolvida em laboratório, mas promete colocar o Brasil em um mercado promissor, criando uma alternativa viável e sustentável para o futuro da energia global.
20: A China, ela está privilegiando muito os tipos de pesquisas no desenvolvimento de baterias de íon sódio. Em escala ainda de laboratório, a gente conseguiria, entre 4 a 5 anos, ter uma linha de desenvolvimento até a otimização desse carbono.
19: Acompanhe a pesquisa na página da Universidade Federal de Sergipe. E esse foi o Ciência na Prática, com produção de Warby Calil e edição de Edinaldo Júnior. E nosso encontro com o Saber Científico volta na próxima semana. Até lá!
2: Instrumentos musicais, microfones e máquinas de costura agora podem ser importados sem o pagamento de imposto.
1: A importação desses produtos estava sujeita à alíquota de 18%.
2: No caso das máquinas de costura, a medida que já valia de forma provisória e com restrições de cotas, agora é definitiva.
1: A redução tarifária consta em resolução da Câmara de Comércio Exterior, que incorporou decisões do Mercosul.
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1: Uma realização da Secretaria de Comunicação Social da Presidência da República.
2: Com produção da empresa Brasil de Comunicação.
1: E agora com as notícias do Poder Judiciário e do Congresso Nacional. Boa noite.
2: Boa noite para você e até amanhã.
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22: STF envia conciliação do caso sobre a aplicação do Estatuto da Pessoa Idosa a contratos de planos de saúde.
23: Justiça do Trabalho vai fazer um mutirão de conciliação em processos que envolvem pessoas a partir dos 60 anos.
22: Tribunal Superior Eleitoral define relatores para recursos relacionados à apuração das eleições 2026.
23: Boa noite, eu sou Marcela Luiza.
22: E eu sou Walter Lima.
23: Em nota publicada nesta quinta-feira, a presidência do Supremo Tribunal Federal firmou o compromisso com a democracia e a liberdade de escolha de brasileiros e brasileiras em ambiente de paz.
22: O voto é a expressão máxima da cidadania, segundo o presidente do STF, ministro Edson Fachin, e a garantia de que a vontade popular define o futuro do Brasil. Na nota, o ministro ressaltou que isso só é possível graças ao empenho incansável da Justiça Eleitoral brasileira.
23: TSE define relatores para recursos relacionados à apuração das eleições 2026.
22: Os ministros ficarão responsáveis pela análise de processos relativos aos cargos de presidente e vice-presidente da República. Fábio Ruas.
24: O ministro Sebastião Reis Júnior vai ser o relator da apuração dos resultados eleitorais do Amazonas, Alagoas, São Paulo e Tocantins. A ministra Estela Aranha ficou com Minas Gerais, Mato Grosso, Espírito Santo e Mato Grosso do Sul. Já o ministro Floriano de Azevedo Marques será o responsável pelo Ceará, Sergipe, Maranhão e Goiás. Os processos de apuração dos votos dos estados do Rio de Janeiro, Paraná, Pará e Piauí ficarão sob a relatoria do ministro André Mendonça. O ministro Ricardo Vilas Boas Cueva vai atuar nos processos da Bahia, Pernambuco, Paraíba e Santa Catarina. E o ministro Dias Toffoli ficou com o Distrito Federal, Rio Grande do Sul, Rio Grande do Norte, Acre, Amapá, Roraima e Rondônia. A distribuição garante a organização e a celeridade dos trabalhos da Justiça Eleitoral durante a totalização dos votos.
23: O Supremo suspendeu o julgamento sobre a aplicação do Estatuto da Pessoa Idosa a contratos de planos de saúde firmados antes de 2004.
22: A discussão envolve reajustes das mensalidades em razão da idade.
23: O estatuto proíbe a cobrança de valores diferenciados em razão da idade. Com a lei entrou em vigor em 2004, o Supremo discute se essa proteção também se aplica aos contratos firmados antes dessa data, inclusive nos casos em que o beneficiário completou 60 anos após a entrada em vigor do Estatuto.
22: A questão é discutida em dois processos diferentes, que começaram a ser julgados por composições distintas da Corte. Na sessão de hoje, o ministro Dias Toffoli propôs o envio do caso ao Núcleo de Solução Consensual de Conflitos do Supremo para tentativa de conciliação. A sugestão foi acolhida pelo plenário.
23: Hoje, 1º de outubro, é o Dia Nacional e Internacional da Pessoa Idosa.
22: De olho na data, a Justiça do Trabalho vai fazer um mutirão de conciliação em processos que envolvem pessoas a partir dos 60 anos. Rocine Gomes.
3: É isso mesmo. A ação em todo o país será de 5 a 9 de outubro. Chamada Em Pauta a Melhor Idade, a iniciativa vai dar preferência aos processos de pessoas idosas. Para participar e adiantar a sua vida, basta procurar seu advogado, ir ao Tribunal Regional do Trabalho e pedir que o processo seja priorizado. É o seu processo em cima da pilha.
23: O STJ recebeu o primeiro recurso especial da história, autuado de acordo com os novos critérios da sistemática da relevância da questão federal.
22: O chamado filtro de relevância entrou em vigor em 3 de setembro. Fátima Uchoa.
5: Nesse novo sistema, só serão julgados pelo STJ casos com relevância econômica, política, social ou jurídica que ultrapassem os interesses das partes, além dos que já têm relevância presumida, como previsto na lei que regulamenta o filtro. O primeiro recurso com relatoria do ministro Herman Benjamin, da primeira turma, teve origem em execução fiscal ajuizada pelo Conselho Regional de Engenharia e Agronomia do Paraná para cobrar dívida decorrente de infração à lei que rege a categoria. Vale destacar que o STJ começou e deve concluir até 7 de outubro as primeiras sessões virtuais para analisar propostas de submissão de recursos especiais ao filtro da relevância.
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23: Uma boa noite.
22: E até amanhã.
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1: Eu sou Humberto Pinheiro e estes são os destaques de hoje do Jornal do Senado, que começa agora. Senado debate projetos para ampliar a inclusão e qualidade de vida dos idosos. CCJ analisa a criação da Universidade do Vale do Juruá, no Acre. Nova lei do seguro rural amplia a proteção de produtores contra grandes perdas. Boa noite. 1º de outubro é o Dia Nacional do Idoso, data dedicada à reflexão sobre os direitos e as condições de vida dos brasileiros com 60 anos ou mais. O Senado analisa projetos para ampliar a inclusão digital e incentivar a participação das pessoas idosas em atividades turísticas. Repórter Rodrigo Rezende.
2: Uma lei sancionada em 2006 determinou que 1º de outubro é o Dia Nacional do Idoso. Em 2003, três anos antes, o país ganhou seu primeiro conjunto de leis específicas para essa parcela da população, o Estatuto do Idoso, hoje denominado Estatuto da Pessoa Idosa, como destaca o senador Paulo Paim, do PT do Rio Grande do Sul.
3: O Estatuto garantiu algo fundamental, reconheceu a pessoa idosa como sujeito de direitos, com prioridade nas políticas públicas, proteção à saúde, à moradia, à previdência, ao trabalho, à assistência social e, acima de tudo, à dignidade.
2: O Senado debate diversos projetos para melhorar a vida dos idosos brasileiros. Um deles, apresentado pela senadora Damaris Alves, do Republicanos do Distrito Federal, quer promover a acessibilidade, inclusão e segurança da pessoa idosa nos ambientes digitais. Já o senador astronauta Marcos Pontes, do PL de São Paulo, é relator na Comissão de Direitos Humanos de uma proposta que incentiva a participação dos idosos em atividades turísticas.
1: A Comissão de Constituição e Justiça analisa o projeto de lei que autoriza o Poder Executivo a criar a Universidade Federal do Vale do Juruá, UFVJ, com sede em Cruzeiro do Sul, no Acre. A proposta tem o objetivo de interiorizar a oferta de ensino superior público na Amazônia Ocidental e impulsionar o desenvolvimento científico e socioambiental da região. A reportagem é de Bruno Lourenço.
4: A proposta prevê a criação de uma fundação pública federal, sediada em Cruzeiro do Sul, no oeste do Acre, com atuação em outras localidades do Vale do Juruá. O senador Hamilton Mourão, do Republicanos do Rio Grande do Sul, defendeu a importância de expandir o ensino superior público para além das capitais.
5: A interiorização do ensino superior público, especialmente em territórios com as peculiaridades socioambientais e os desafios logísticos do Vale do Juruá, é medida de inegável e urgente interesse público.
4: A Universidade Federal do Vale do Juruá deverá ter como foco suas vocações regionais e priorizar áreas como bioeconomia, agricultura familiar, biotecnologia, saúde e conservação ambiental.
1: O Brasil e os Estados Unidos anunciaram a criação de um grupo de trabalho para negociar o tarifaço. O objetivo é avaliar possíveis soluções e avançar nas negociações sobre um eventual acordo. No Congresso, aguarda análise uma MP que destina crédito subsidiado a exportadores e setores estratégicos. Repórter Pedro Pincer.
6: O governo norte-americano deve apresentar nas próximas semanas uma proposta para definir os assuntos das negociações. As conversas ocorrem enquanto os Estados Unidos mantêm sobretaxas sobre parte das exportações brasileiras. Em julho, foi anunciada uma tarifa adicional de 25% sobre determinados produtos brasileiros. No Congresso brasileiro, aguarda a instalação a comissão mista que vai analisar a medida provisória que prevê R$18,5 bilhões em crédito subsidiado para exportadores e setores estratégicos. O presidente do Senado, Davi Alcolumbre, afirmou que o Legislativo está unido na defesa dos interesses nacionais.
7: Nós vamos defender a soberania nacional, vamos defender os empregos dos brasileiros, defender os empresários brasileiros que geram a riqueza para o Brasil e tenho convicção também que esse processo tem que ser liderado pelo Poder Executivo. Buscar estreitar os laços e fazer as coisas acontecerem defendendo os brasileiros. O Parlamento está integralmente à disposição da defesa dos interesses do Brasil.
6: A partir de um documento que será enviado pelos Estados Unidos, o grupo de trabalho vai buscar um entendimento entre os dois países.
1: O Executivo sancionou uma lei aprovada no Senado que muda as regras do seguro rural para proteger produtores e seguradoras em caso de grandes perdas no campo. Repórter Patrícia Oliveira.
8: O dinheiro que o governo federal destina para ajudar o produtor a pagar o seguro rural não poderá ser bloqueado ou congelado durante a execução do orçamento. A nova lei também tira do papel o chamado Fundo Catástrofe, criado em 2010 para auxiliar as seguradoras a cobrirem prejuízos extraordinários na produção rural, como os causados pelas mudanças climáticas. A proposta que deu origem à lei é da senadora Tereza Cristina, do Progressistas de Mato Grosso do Sul.
9: O seguro rural, ele representa um instrumento essencial de gestão de risco, pois protege o produtor rural contra perdas decorrentes de eventos aleatórios e não controláveis.
8: A lei prevê ainda que os produtores que têm seguro terão prioridade nas linhas de crédito para prorrogar ou renegociar dívidas.
1: O plenário pode votar em breve um projeto que estabelece condições de trabalho específicas para mulheres com câncer.

0: para a saúde mental de quem enfrenta o câncer de mama.
1: É comprovado que se manter ocupado e produtivo representa um grande apoio psíquico aos pacientes de câncer ao obstar ou ao menos dificultar o advento de depressão que muitas vezes os acomete.
0: A Comissão de Constituição e Justiça do Senado pode votar o projeto de lei do senador Chico Rodrigues, do PSB de Roraima, que muda a contagem de prazos para manifestação da Fazenda Pública, do Ministério Público e da Defensoria Pública em processos de inventário. Pela proposta, os prazos passam a ser contados em dias corridos, incluindo sábados, domingos e feriados. Atualmente, a contagem é feita apenas em dias úteis. O relatório do senador Jorge Cajuru, do PSB de Goiás, recomenda a aprovação do projeto.
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0: Na hora de votar, além do celular, o eleitor precisa deixar outros equipamentos eletrônicos fora da cabine, como relógio inteligente e óculos com câmera. A proibição vale até para aparelhos desligados e foi reforçada pela Justiça Eleitoral para garantir o sigilo do voto. Repórter Marcela Cunha.
5: Não é só o celular que deve ficar fora da cabine de votação. Com o avanço de dispositivos cada vez menores e mais conectados, a Justiça Eleitoral detalhou as regras para impedir que novas tecnologias comprometam o sigilo do voto. A proibição também vale para máquinas fotográficas, filmadoras, relógios e pulseiras inteligentes, óculos conectados, fones de ouvido, câmeras corporais e microcâmeras. A medida busca evitar que equipamentos capazes de registrar ou transmitir informações sejam usados para revelar a escolha do eleitor. Também ajuda a combater a compra ou a coação de votos ao impedir a produção de uma prova da opção registrada na urna, como lembrou a senadora Damares Alves, do Republicanos do Distrito Federal.
6: A legislação é muito clara, o voto ele é secreto.
5: Quem se recusar a entregar o equipamento aos mesários não poderá votar até cumprir a orientação. O caso será registrado em ata e, se necessário, a força policial poderá ser acionada. Já equipamentos de acessibilidade e tecnologias assistivas continuam permitidos.
0: Com trabalhos técnicos de Eliseu Caires, o Jornal do Senado fica por aqui. Acompanhe agora as notícias da Câmara dos Deputados. Boa noite e até amanhã.
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7: Mulher que delatar violação de medida protetiva poderá ter escolta policial.
8: Deputados esclarecem a atuação do Ministério Público em pedido de pensão.
7: Escolas devem informar suspeita de trabalho infantil ao Conselho Tutelar.
8: Avança projeto que aumenta a punição para corridas ilegais em vias públicas.
7: Boa noite. A Comissão de Viação e Transportes aprovou penas mais rígidas para quem participar de corridas ilegais em vias públicas. A repórter Kate Nayane traz mais detalhes sobre o texto que agora será analisado pela Comissão de Constituição e Justiça.
9: O projeto de lei que aumenta as punições para os chamados rachas foi aprovado pela Comissão de Viação e Transportes da Câmara dos Deputados. Pela proposta, a multa pela prática de corridas ilegais em vias públicas passa de 2.934 para 4.402, além da suspensão do direito de dirigir e apreensão do veículo. O aumento do valor da multa também se aplica para quem promover ou participar de eventos que envolvam manobras perigosas, corridas ou disputas em vias públicas sem a permissão da autoridade de trânsito. O texto aprovado também agrava as penas. Caso a infração ocorra próximo de escolas, hospitais, locais de embarque e desembarque de passageiros, ruas estreitas ou onde exista grande concentração de pessoas, as penas passam de 3 a 6 anos para reclusão de 4 a 8 anos em caso de lesão corporal grave e de 6 a 12 anos em caso de morte. O relator da proposta, deputado Hugo Leal, do PSD do Rio de Janeiro, defende que infrações como estas não devem ser tratadas como acidentes.
10: Inclusive, no caso de lesão corporal ou morte, aí sim, responsabilidade por homicídio. Homicídio, essa é a nossa principal mudança, principal alteração, é que

0: quando uma prática ilegal dessa natureza, o resultado dela é o homicídio, nós temos que tratar esse indivíduo como um homicida, não como um acidente de trânsito.
1: Em seguida, o projeto de lei que aumenta as punições para quem pratica corridas ilegais em vias públicas será analisado pela Comissão de Constituição e Justiça. Da Rádio Câmara de Brasília, Kate Nayane.
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3: Economia. Afonso Mota, do PDT do Rio Grande do Sul, destaca a importância da lei que reduz as alíquotas do PIS/PASEP e da Confins para a indústria química e petroquímica. O deputado ressalta que o setor recolhe aproximadamente 40 bilhões de reais por ano em impostos.
4: Afonso Mota avalia que a redução dos tributos tem fortalecido uma atividade estratégica para a economia brasileira diante da concorrência internacional. O parlamentar reitera que a medida cria condições para que o setor continue contribuindo para o desenvolvimento do país.
3: Marcos Aurélio Sampaio, do MDB do Piauí, defende o projeto que acaba com a cobrança pelo uso da rede de distribuição de energia elétrica para microgeradores de energia solar. O texto garante isenção permanente aos consumidores que injetam energia excedente na rede.
4: A proposta estende a isenção a todos os usuários de fontes renováveis, independentemente da data de adesão. No entendimento de Marcos Aurélio Sampaio, a medida garante segurança jurídica e incentiva a democratização da energia limpa.
3: Agricultura. O projeto de Renilson e Nicodemos, do MDB do Pará, estabelece um período de paralisação temporária na colheita do açaí e cria um seguro para os extrativistas do fruto. A ideia é pagar aos trabalhadores um salário mínimo por até 4 meses no ano para permitir a regeneração natural das palmeiras.
4: Na visão de Renilson e Nicodemos, a medida garante a sustentabilidade ambiental e assegura renda às famílias extrativistas no período de entressafra. A proposta prevê ainda ações para diminuir os acidentes de trabalho na subida dos açaizeiros e modernizar as técnicas de manejo.
3: Relações Exteriores. Felipe Martins, do PL Tocantinense, apoia a criação da Frente Parlamentar Mista pela Integração Continental e Desenvolvimento Sul-Americano. O objetivo do colegiado é elaborar iniciativas de conexão produtiva, digital e institucional entre os países do continente.
4: De acordo com Felipe Martins, o grupo vai articular com governos estaduais, municipais e a sociedade civil para ampliar o protagonismo do Brasil na América do Sul, promovendo o intercâmbio tecnológico e o crescimento socioeconômico.
3: Segurança Pública. A Comissão de Segurança Pública aprovou uma escolta policial para mulheres vítimas de descumprimento de medida protetiva. O repórter Luiz Cláudio Canuto explica a questão.
5: A Comissão de Segurança Pública e Combate ao Crime Organizado aprovou o projeto que prevê escolta policial para mulheres que denunciarem descumprimento de medida protetiva. Pela proposta, a escolta deveria ser concedida quando houvesse risco à integridade física. A proposta muda a Lei Maria da Penha e também a lei que disciplina a proteção de vítimas e testemunhas ameaçadas. O colegiado aprovou a versão da relatora, deputada delegada Ione, do Avante de Minas Gerais. Segundo ela, o objetivo é fortalecer a proteção das vítimas no momento em que procuram as autoridades para comunicar que o agressor desrespeitou a decisão judicial. O texto aprovado amplia o alcance da proposta original e incorpora a proteção da escolta a um conjunto mais amplo de medidas protetivas na Lei Maria da Penha. A proposta original da deputada Rogéria Santos, do Republicanos da Bahia, previa a obrigatoriedade de escolta policial para a mulher que comparecesse à delegacia para denunciar o descumprimento de medida protetiva de urgência. Pelo texto aprovado, a adoção de escolta policial deixa de ser uma medida automática e passa a depender de avaliação técnica do risco enfrentado pela vítima. Entre os critérios poderiam ser considerados o histórico de violência praticada pelo agressor, a gravidade das ameaças e a possibilidade de novas agressões. Segundo o Conselho Nacional de Justiça, a cada 45 segundos, uma mulher recebe a proteção judicial. O projeto tramita em caráter conclusivo e aguarda indicação de relator na Comissão de Defesa dos Direitos da Mulher. Em seguida, passará pela Comissão de Constituição e Justiça. Da Rádio Câmara de Brasília, Luiz Cláudio Canuto.
4: Franciane Baier, do Republicanos do Rio Grande do Sul, apoia projeto que destina 30% da arrecadação de apostas de cota fixa ao Fundo Nacional de Segurança Pública. A proposta também reserva, no mínimo, 30% do fundo para o combate à violência contra a mulher.
3: Franciane Baier informa que os recursos vão financiar ações como monitoramento eletrônico de agressores, patrulhas especializadas e casas de acolhimento. Para a deputada, a medida garante orçamento contínuo para interromper os ciclos de agressão às mulheres.
4: O projeto de lei quer proibir a nomeação ou contratação de pessoas condenadas por crimes sexuais contra crianças e adolescentes para cargos ou funções públicas. De autoria de Júnior Lourenço, do MDB do Maranhão, a medida valeria para órgãos públicos, empresas estatais e contratos de prestação de serviços.
3: A proposta determina ainda que a proibição só será aplicada após condenações definitivas. De acordo com Júnior Lourenço, a iniciativa reforça a proteção de crianças e adolescentes e a integridade da administração pública.
4: Misael Varela, do PSD de Minas Gerais, apoia a proposta de emenda à Constituição que reduz a maioridade penal de 18 para 16 anos. A mudança visa punir, com mais rigor, menores envolvidos em crimes hediondos e em casos de violência extrema contra pessoas e animais.
3: Misael Varela pondera que a responsabilização penal vai depender de laudo técnico que comprove a capacidade do jovem de entender a gravidade do ato. Para o deputado, a proposta evita a impunidade em casos de extrema violência.
4: Exigir vídeo monitoramento e punir a omissão de casos de agressão contra crianças e adolescentes em creches e escolas é a proposta de delegado Bruno Lima, do Podemos de São Paulo. O texto ainda impõe pena para os dirigentes que deixarem de notificar casos suspeitos.
3: Delegado Bruno Lima argumenta que crianças pequenas muitas vezes não conseguem relatar abusos, o que exige provas objetivas. O parlamentar pondera que as câmeras devem ficar restritas às áreas comuns, prevendo penas mais duras para maus tratos em creches.
4: André Fernandes, do PL do Ceará, apresentou o projeto que determina a queima completa como único método para destruir entorpecentes apreendidos e plantações ilícitas. Pela proposta, a destruição deve ser gravada em vídeo com registro de geolocalização.
3: Na avaliação de André Fernandes, métodos atuais como enterramento não garantem a destruição total dos materiais apreendidos. Para o deputado, a incineração evita que drogas e lavouras voltem ao mercado ilegal por falhas no descarte policial.
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6: Justiça.
4: Os deputados deputados aprovaram um projeto que esclarece a atuação do Ministério Público em pedido de pensão alimentícia. A repórter Paula Bittar explica os detalhes.
6: A Comissão de Constituição e Justiça da Câmara aprovou uma proposta que inclui no Estatuto da Criança e do Adolescente uma regra autorizando o Ministério Público a pedir judicialmente pensão alimentícia em favor de crianças e adolescentes. Pela proposta, isso poderá ocorrer mesmo que os pais continuem exercendo seus direitos e deveres legais em relação ao filho, que a criança ou adolescente não esteja em situação de risco e que exista a defensoria pública na comarca. O objetivo é transformar em texto legal um entendimento que já é adotado pelo Superior Tribunal de Justiça. A relatora na CCJ, deputada Maria Arraes, do PSB de Pernambuco, destacou que a proposta não traz uma inovação substancial, mas confere maior precisão ao texto legal ao incorporar orientação jurisprudencial já consolidada, promovendo segurança jurídica, uniformidade interpretativa e previsibilidade na atuação dos órgãos responsáveis pela tutela dos direitos infanto-juvenis. De acordo com o Estatuto da Criança e do Adolescente, o Ministério Público pode promover ações de alimentos em favor de crianças e adolescentes, mas a lei não explicita que essa atuação independe da situação familiar da criança ou adolescente, da existência de situação de risco ou da disponibilidade da Defensoria Pública. A autora do projeto, deputada Laura Carneiro, do PSD do Rio de Janeiro, explicou que parte da doutrina tem uma visão distorcida sobre o tema e seu objetivo foi deixar a regra bem clara.
7: O Ministério Público precisa poder pedir alimentos quando eles são de interesse do menor, quando as crianças estão em vulnerabilidade, quando as crianças precisam dessa ajuda do Estado. Na prática, o que a gente faz é colocar agilidade numa rede de proteção que é muito importante para as crianças. Porque a gente sabe que a justiça tem o seu próprio tempo, ela demora, mas a fome, essa não tem tempo.
6: A proposta, que inclui no Estatuto da Criança e do Adolescente uma regra autorizando o Ministério Público a pedir judicialmente pensão alimentícia em favor de crianças e adolescentes, pode seguir agora para a análise do Senado, a menos que haja recurso para votação antes pelo plenário da Câmara. Da Rádio Câmara, de Brasília, Paula Bittar.
8: Ciência e tecnologia.
3: Aliel Machado, do PV do Paraná, defende a regulação e o combate ao abuso de poder de grandes empresas de tecnologia. Ele explica que a ideia é permitir que o governo federal imponha regras de transparência e evite privilégios para produtos das próprias plataformas.
4: Aliel Machado argumenta que o mercado digital exige uma área especial dentro do Conselho Administrativo de Defesa Econômica para proteger o direito do consumidor. Ele ressalta que as regras devem focar apenas nas chamadas Big Techs, garantindo mais espaço para pequenos concorrentes.
3: Dr. Ismael Alexandrino, do PSD de Goiás, quer estabelecer diretrizes mais rigorosas para a classificação indicativa de desenhos e animações digitais. A proposta obriga emissoras e serviços de streaming a barrar produções com cenas de violência, humilhação ou duplo sentido.
4: Dr. Ismael Alexandrino lembra que o uso indiscriminado de telas por bebês e crianças pequenas traz prejuízos ao desenvolvimento cognitivo e emocional. Ele defende que as plataformas de vídeo auditem seus catálogos sob pena de multas milionárias e suspensão da empresa.
3: Pastor Eurico, do PSDB de Pernambuco, cobra do governo explicações sobre denúncias de interferência na eleição do Conselho Regional dos Técnicos Industriais da Terceira Região. Ele quer saber se o Ministério da Ciência, Tecnologia e Inovação apoiou uma das chapas concorrentes em Pernambuco e na Paraíba.
4: Pastor Eurico pede detalhes sobre agendas, manifestações públicas e uso de recursos do Ministério em favor de candidatos. Segundo o parlamentar, denúncias apontam quebra dos princípios da impessoalidade, neutralidade, além de possível abuso de poder político.
8: Direitos Humanos.
3: Comissão aprova projeto que obriga as escolas a comunicarem suspeitas de trabalho infantil ao Conselho Tutelar. A reportagem é de Agui Pontes.
9: A Câmara dos Deputados debate fazer com que as escolas sejam obrigadas a comunicar ao Conselho Tutelar suspeitas de trabalho infantil. A proposta, apresentada pelo deputado Amon Mandel, do Republicanos do Amazonas, insere a mudança no Estatuto da Criança e do Adolescente. Segundo a proposta, já aprovada pela Comissão de Educação, a suspeita ou comprovação da prática de trabalho infantil precisa ser apontada pela instituição de ensino, especialmente se envolver uma criança de até 12 anos. A Constituição já prevê o contato da escola com o Conselho Tutelar, em caso de maus tratos ou faltas excessivas e injustificadas à escola. Segundo a relatora na comissão, deputada Franciane Baier, do Republicanos do Rio Grande do Sul, a escola é estratégica para dar esse primeiro alerta.
10: A escola é muitas vezes o primeiro lugar onde os sinais de exploração aparecem. E ao tornar essa obrigação expressa na lei, damos mais agilidade para que o Conselho Tutelar seja acionado e as medidas de proteção sejam tomadas o quanto antes.
9: A Constituição proíbe o trabalho para menores de 16 anos, salvo na condição de aprendiz, que o jovem pode desempenhar a partir dos 14 anos. Segundo um estudo recente do Fórum Nacional de Prevenção e Erradicação do Trabalho Infantil, 1 milhão e 650 mil crianças e adolescentes estão tendo sua força de trabalho explorada no Brasil. A proposta que prevê a denúncia do trabalho infantil pelas escolas ao Conselho Tutelar será analisada pela Comissão de Previdência, Assistência Social, Infância, Adolescência e Família. Da Rádio Câmara de Brasília, Agui Pontes.
4: Márcio Alvino, do PL de São Paulo, enaltece o trabalho da APAE, Associação de Pais e Amigos dos Excepcionais, na inclusão e na defesa dos direitos das pessoas com deficiência. Ele ressalta a atuação de profissionais, voluntários e famílias no apoio a milhões de brasileiros.
3: Márcio Alvino defende o fortalecimento das APAEs por meio de mais recursos e de políticas públicas voltadas às pessoas com deficiência. Vice-presidente da Frente Parlamentar em Defesa das APAEs, o deputado reafirma o compromisso de apoiar as instituições presentes em todo o país.
8: Educação.
4: Projeto de Geraldo Mendes, do União do Paraná, prevê o abono de até 3 dias de faltas escolares por mês para alunas com deficiência durante o período menstrual. A medida dispensa atestado médico, bastando a notificação da família à instituição de ensino.
3: Geraldo Mendes argumenta que dores intensas tornam a frequência escolar dolorosa para muitas adolescentes com deficiência. Para ele, a dispensa de laudo mensal evita filas desnecessárias nos postos de saúde e assegura o direito à educação sem reprovação por falta.
4: Fomentar o hábito da leitura e ampliar o financiamento de bibliotecas públicas é o objetivo de projeto de Amaro Neto, do PP do Espírito Santo. O texto permite que empresas e pessoas físicas usem deduções no imposto de renda para apoiar a compra de livros, feiras literárias e acervos digitais.
3: Amaro Neto argumenta que o país ainda enfrenta gargalos no acesso à literatura e na preservação de espaços culturais. Ele diz ainda que a proposta estimula a cooperação entre a iniciativa privada e o governo para modernizar estruturas de bibliotecas públicas do país.
4: Termina agora o Jornal Câmara dos Deputados, produzido pela Rádio Câmara com trabalhos técnicos de Wellington Teles e apresentação de Luciana Vieira e Val Monteiro. Boa noite.
3: A Voz do Brasil volta amanhã. Uma boa noite para você.
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8: Essa moda apaixonada demais. Eu nunca tive uma história dessa não, viu?

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3: É, gente. Se um dia a sua mulher pedir desculpa pra você, você pode ter certeza que vai cair um pé d'água. Você olha pra ela e canta assim, ó.

0: Sabe, galera?
1: Quem aprendeu? Quem aprendeu aí? Quem aprendeu? Ó, acende daquele jeito que acendeu aquela hora lá pra nós, só pra nós enxergar o povo aqui. Aí apaga esse inverso só um pouquinho aí pra nós. Só pra nós vir. Joga a mão em cima, todo mundo assim, Barretão. Pra você que tá, que ainda tem esperança da sua mulher assumir que você tá certo. Joga a mão em cima. Pro lado, pro outro, pro lado, pro outro. Isso é Barretão.
2: Esse é Barretão.

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caminhoneirada de todo o Brasil! Excelente dia de A, Z, de 0 a 100, que é pra de ninguém esquecer! É o Fernando Riquetti, turma, chegando por cá com toda a sua comitiva para mais um Brasil Caminhoneiro aqui na capital. Olha a sexta-feira pintando aí no radar, gente! É a primeira do mês de outubro! 2 de outubro de 2026! É primavera brasileira, em termômetro na casa dos 18 graus aqui pelos lados da Avenida Paulista. E segundo a Clima Tempo, vai ficar nessa tocada aí, ó, 18, 19 de máxima, só que lá por volta das 10 horas da noite, a gente vai chegar à mínima de 16, vai dar uma geladinha, bom pra dormir. O sol pinta já pelas bandas do leste às 5 horas e 46 minutos e se esconde atrás da Serra da Cantareira pelos lados do oeste às 18 horas com 6 minutinhos. Comigo fazendo essa edição do Brasil Caminhoneiro lá do outro lado do vidro, meu querido Luiz Jesus. Bom dia, Jesusinho. Tudo bem, meu irmão? Suave na nave, tranquilão? Você tá com uma carinha boa pra uma sexta-feira, viu? É? Descansou direitinho? Ah, teve dormir cedo? Boa, boa! É isso daí, meu irmão, é isso aí. Abraço, tamo junto no Balai do Gato. Boa tocada pra nós aí, tá bom? Amanhã tá com a gente? É? Beleza, beleza. Pois é, gente, hoje dia 2 de outubro, né? Nós celebramos o Dia Internacional da Não Violência. Foi uma data criada aí pra gente homenagear o Mahatma Gandhi. E sem dúvida, né, foi um dos grandes símbolos da defesa da paz, da justiça, dos direitos humanos. E é sempre bom a gente lembrar, né, Jesus, que paz não começa aí, ó, nas grandes decisões do mundo. Nada disso, gente. A paz, ao contrário disso, ela começa aí nas nossas pequenas atitudes. É no respeito ao próximo, na forma como a gente enfrenta as diferenças, tudo isso daí faz parte aí da gente estar sempre pregando a paz e fazendo as coisas certinhas. Legal? Hoje também celebramos aí o dia do quadro complementar de oficiais. São aqueles profissionais, gente, que exercem funções de apoio dentro do Exército Brasileiro, mas que têm um papel importante na estrutura da instituição. Então, para você que faz parte aí do quadro complementar de oficiais do Exército Brasileiro, nossa continência, nosso abraço, nosso respeito a cada um de vocês também, tá bom? Hoje também celebramos o dia do Anjo da Guarda. É, pra quem tem fé, pra quem acredita, Anjo da Guarda, gente, é aquele companheiro espiritual que nos acompanha, que nos protege, que nos orienta ao longo da vida. Tem gente que acha, né, Jesusinho, que Anjo da Guarda é só coisa pra criança. Gente, Anjo da Guarda acompanha a gente durante toda a nossa existência. Eu lembro uma vez o padre Marcelo Rossi falou que o Anjo da Guarda, gente, é, o bichão é grande. Padre Marcelo Rossi é grandão, né? Então, eu vou soltar dois de mim. Você imagina, filho, um homem grandão lá com um asa lá com envergadura, né? De ponta a ponta, dando quase 6 metros de comprimento. É doido, gente. É justamente para proteger a gente, né? Que essa asa grande aí do Anjo da Guarda nos abençoe e nos proteja aí também, né? Principalmente para você que tá na tocada aí, viu, parceiro? Para você que tá no agronegócio, né? E seja proteção aí também para as nossas famílias e para todo mundo aí que está acordadinho, ligado com a gente, prontinho para poder enfrentar mais uma jornada, tá bom? E para nós aqui na rádio também, né? É, esquecer de rezar para nós aí também. Beleza, Jesus? Aniversário de cidade? Tem, pai, tem. Não tem aquela lista enorme, mas tem aqui, ó. Ah, hoje é aniversário de Porto Velho, em Rondônia, completando 111 anos, legal. No estado do Pará, hoje, feriado em Óbidos, Serrinha, no Rio Grande do Norte, Canhotinho, em Pernambuco, em Minas Gerais, os municípios de Campanha e Minas Novas, Cruzeiro, aqui no interior paulista, Vale do Paraíba, Cruzeiro, abraço para vocês, Bonita, em Mato Grosso do Sul também, coisa boa, e Aragarças, no estado do Goiás, também hoje feriado por lá. Legal? Abraço para todo mundo aí que nasceu, para quem mora nessas cidades. E parabéns aí a todos os aniversariantes desse dia 2 de outubro, tá bom? Saúde, sucesso, sorte e felicidade aí para vocês tudinho, tá bom? Além do meu querido Luiz Jesus, que tá fazendo essa sonoplastia qualificada. É, ele não se perde naquele monte de botão lá na mesa. Ah, o bicho é... Bichão é... Você é o bichão mesmo, hein? Lembra que aquele camarada... Você é o bichão mesmo, hein? É, o Jesusinho é esse cara aí, viu? Gente, mexer na mesa de som aqui não é brincadeira, não. Ah, outro dia eu fui me meter ali, bicho. Você tá doido? Deixa eu continuar falando aqui que eu ganho mais. Não dá pra me meter nesse negócio aí, não, viu, gente? Tem que ter uma atenção
Tem que ter treinamento, qualificação, não brinca não, gente, brinca não. O Sonoplasta tem um trabalho fundamental aqui no nosso dia a dia. Valeu, Jesusinho, valeu. Olha lá, o que que foi, Renaldinho? Ué, por que que eu tô elogiando ele? Porque ele tá na mesa de som, ué. O dia que você fizer a mesa de som pro Brasil Caminhoneiro, eu vou elogiar você também. E ah, você faz bonito aí pra todo mundo, vai fazer bonito aqui pra mim também. Não, o Renaldinho já fez várias vezes aí o Brasil Caminhoneiro comigo, né? Tanto no segundo a sexta, quanto no sábado aí também. Reinaldinho já fez esse trabalho com a gente aí também. É todo mundo bom. Pra entrar aqui tem que ser bom por demais. Porcaria meia boca, passa longe daqui. Ha! Já vai, Batatinha, tá lá nos transmissores em Diadema. É isso aí, gente. Apresentações feitas, barriga vazia, mão lavada. Simbora nós acelerando o carrão FM 77.5. 1040 kHz na M, para você que nos acompanha pelas redes sociais, pelo aplicativo, para você que está sempre ligado conosco pelo YouTube, youtube.com/capital com você. Obrigado pelo carinho, obrigado pela beira, tamo junto no balaio do gato sempre, tá vendo? Quantas opções para você estar sempre sintonizado, ligadinho aqui com a gente. Rádio Capital é isso, parceiro, sua rádio multiplataforma, Capital, ha! Conectada com o mundo, ligada. Ligada sempre em você! E a gente abre a seleção musical de hoje com ele, o nosso repórter estradeiro, Sérgio Reis, que tá lá na rodovia Castelo Branco, lá no quilômetro 45. Sérgio, faz um boletim pra nós aí, mas não quero lido não. Faz cantado. Conta pra nós aí!

aí o eterno menino da porteira, Sérgio Reis, chegando junto direto lá do quilômetro 45 da rodovia Castelo Branco, sentido interior, trazendo aí as novidades pra gente. E você que tá aí, ó, na tocada, você aí que tá acelerando o teu carrão, manda uma mensagem, manda um alôzinho aqui pra gente, DDD 11 983345777, anotou? DDD 11 São Paulo 983345777, legal? Quero mandar um grande abraço aqui pro Julinho, é, o Julinho tem um salão de barbeiro lá no bairro da Vila Bela, lá tá sempre ligado com a gente também. Ei, quer? Você manda abraço pra todo mundo, menos pra mim. Pronto, tô mandando um abraço pra você também. Valeu, Julinho, aquele abraço, meu irmãozinho, tamo junto no Balaio do Gato aqui, tá bom? Quem tá com a gente também lá é o Roberto e o Carlos Rabelo Costa lá e toda a turma da Azul Mob. Eita, nós trabalham ali no fretamento. Um abraço pra todo mundo aí da Azul, viu? O Paulo Roberto lá em Fernandópolis, no interior paulista, ligado aqui com a gente. A Rosinha em São Bernardo do Campo. Riquete esqueceu de mim? Não esqueci não, Rosinha. Beijo grande pra você, tá bom? Tamo junto aqui, ó. Vovô José ó, na cidade de Fátima, na Bahia, lá, calçando o boot dele lá pra poder fazer a caminhada. E o vovô Josué pergunta se a rodovia, a concessionária que administra a Via Dutra, já começou aquela operação especial para poder proteger e atender os romeiros. Já começou sim, viu, vovô José? E daqui a pouquinho a gente vai falar sobre esse assunto aqui no programa, tá bom? Um abraço pro senhor, obrigado pelo carinho, tamo junto. O Carlos Eduardo Brevê Carreteiro e a sua esposa Fabiana lá em Uberaba, nas Minas Gerais, ligados aqui com a gente. O Leão lá do grupo Bitrem Rodotrem também sempre marcando presença. O Luizão lá de Rio Claro curtindo a programação lá com a esposa Raquel, pedindo para mandar um abraço aqui para toda a família lá em Portugal, Arapoix, principalmente ali com a Mariana, né, a sua filhota, e a netinha Valentina, que já tá uma mocinha também, hein, ô Luizão? Você tá doido? Um abraço, meu irmão, tamo junto no Balaio do Gato aí. Turma, é o seguinte, ó, a NTT já reajustou aí a tabela do piso mínimo do frete e os novos valores já estão valendo. Essa atualização, gente, que a NTT fez, ela está levando em conta o preço de referência do diesel S10. Ele passou de R$ 6,97 para R$ 7,33 por litro. E esse aumento no diesel provocou, claro, mudanças ali naqueles coeficientes utilizados para poder fazer o cálculo do frete mínimo. Lembra lá do famoso gatilho? Pois é, acionou o gatilho, tabela mínima de frete reajustada aí para você. Mas atenção, viu, turma? Sempre é bom a gente enfatizar isso aqui, ó. Não existe um único percentual de reajuste para todos os caminhoneiros, tá bom? Pela lei do caminhoneiro, na tabela mínima de frete, o valor vai depender do tipo de carga que você está transportando, da distância que você vai percorrer, do número de eixos aí da sua carreta, ou do seu cavalo mecânico, ou do seu truque. Hã? Quem tem um bitruque, paga um preço. Quem tem um truque, outro preço. Quem tem um caminhão toco, um preço. Você está carregando ali um rodotrem, é um preço. Um bitrem, outro preço também. Enfim, uma LS, é outro preço também. Ah, tem um quarto eixo, é outro preço também. Então é muito importante que você esteja atento, gente, tem que ficar atento aí na hora de você contratar a tua viagem, tá bom? Na dúvida, ó, a NTT lá no portal deles é antt.br, antt.br, lá você tem uma calculadora oficial do frete. Essa calculadora é facinha de mexer, viu, gente, e ela permite você consultar o valor mínimo de cada operação, tá bom? É só você informar esses dados que eu passei aqui agora. Ela vai te dar as opções do tipo de carga. Você vai marcar ali a distância aproximada que você vai percorrer, o número de eixos aí do teu carga pesada, e aí você vai ver a forma de contratação da viagem lá também, tá legal? Só lembrando, gente, lembrando que piso mínimo não é o valor mínimo, não é o teto, é um valor que você tem que começar a contratar acima dele. Então vamos supor, piso mínimo de frete lá de um transporte de geladeira num caminhão truque São Paulo, Rio de Janeiro, deu R$ 1.450,00. Isso é o mínimo, isso é o teu custo, então você tem que calcular aí pra cima, tá? Aí você vai jogar aí 2,5, 3 mil, é você que vai decidir direitinho aquilo que você vai poder cobrar aí do teu embarcador, tá legal? Então antes de você fechar a próxima viagem, confira a nova tabela, faça as contas tudo direitinho aí, tá legal? Moça bonita chegando, ticando farol alto, jogando seta pra esquerda, pedindo passagem. É ela, Kate Martins, ao amanhecer. E é pedido, vamos ouvir!

0: Tá aí a Kate Martins ao amanhecer, marcando presença na Boleia do Brasil Caminhoneiro. Se você quiser conhecer mais o trabalho da Kate Martins, gente, sempre tem novidade lá no Instagram, sempre tem novidade no canal do YouTube dela, tá bom? É só você colocar @KateMartins8015, @KateMartins8015, vai lá que você dá aquele triplo, você curta, comente e compartilhe. E vai lá conferindo sempre as novidades dessa moça aí, legal? Kate, beijo pra você, um abraço mais apertado que alicate de pressão e no maridão nos Marzani, tá legal? É isso daí, é a capital, gente, conectada com o mundo, ligada sempre em você.
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0: É isso aí, gente, chegando junto aí com o Minuto Agrojornal. Eu queria conversar com vocês hoje, gente, a respeito aí da recuperação judicial no campo. Por que que eu estou falando sobre isso mais uma vez? É porque a produção agrícola, a gente está vendo que ela está caminhando para mais uma safra histórica. Mas nem todo produtor, gente, está conseguindo transformar uma boa produção em tranquilidade financeira. Eu tenho aqui um levantamento, gente, mostrando que a recuperação judicial no agronegócio chegou ao maior nível da série histórica. Para vocês terem uma ideia, só no primeiro semestre desse ano, né, de janeiro até junho, 1.263 empresas do agronegócio estavam em recuperação judicial. Esse número é 66% maior do que o registrado um ano antes. E um outro levantamento, esse aqui feito pelo pessoal da Serasa Experian, aponta que somente nos três primeiros meses de 2026, olha só, janeiro, fevereiro e março, foram 474 novos pedidos de recuperação judicial no setor. Aí, Serasa está apontando que isso aí representa uma alta de quase 22% quando a gente compara com os três primeiros meses do ano de 2025. E a maior parte desses pedidos, gente, veio de produtores rurais que atuam como pessoa jurídica. E quem está liderando esse ranking, ó, por incrível que pareça, é o estado de Mato Grosso. Na sequência vem Goiás, Paraná e Mato Grosso do Sul. Mas, Riquete, o que está acontecendo? Porque está todo mundo aí com as contas penduradas. Bom, segundo os especialistas, o problema não está necessariamente dentro da lavoura não, viu, gente? Está no caixa. É verdade, está no caixa, viu, gente? Porque é o seguinte, turma, o produtor ele precisa de muito dinheiro para poder financiar a atividade, tá? Então ele tem que comprar semente, tem que comprar fertilizante, é defensivo, é combustível, é, quando não precisa comprar tem que alugar máquina, é, caminhão, é, contratar pessoal para poder trabalhar, empresa terceirizada. E aí o que acontece? Quando o crédito fica mais caro e as cotações de produtos como soja, milho e carne não estão aí acompanhando esse aumento dos custos financeiros, pode ter certeza que a conta pode deixar de fechar. E tem um outro detalhe importante aí, viu, turma? A boa safra não significa necessariamente dinheiro sobrando. Então, por que a gente falou muito, por exemplo, das empresas que estão pedindo recuperação judicial? Porque é justamente aí o mecanismo que é utilizado pelos produtores rurais, pessoa jurídica, como uma tentativa de tentar reorganizar essas dívidas aí, né? Então, durante esse processo de recuperação judicial, o produtor e o credor, eles negociam ali entre eles um plano de pagamento. Mas tem que ser um plano de pagamento que seja compatível com a capacidade financeira do negócio, tá? Para que a atividade tenha que continuar funcionando. Então não adianta você pegar todo o dinheiro que você obtém ali na lavoura, ah, vou pagar o credor. Mas não é assim, você tem que fazer o pagamento, né, daquilo que você está devendo, mas por outro lado também você tem que manter a tua coisa funcionando aí também, né? E esse cenário, viu, gente, pode parecer que não, mas ele está chegando também no transporte rodoviário. E por que isso? Porque se o produtor ele reduz os investimentos, se ele começa a adiar compras, enfrentar dificuldade para poder comercializar a produção, toda a cadeia com certeza vai sentir, né? Desde quem fornece os insumos até para quem está fazendo aí o puxa, quem está fazendo o transporte da safra. Então, gente, produzir no campo, né, produzir bem é muito importante, é fundamental. Mas para continuar produzindo, também é preciso conseguir fechar conta. É o recado que a gente sempre passa para todos vocês que tem um comércio, para você que é estradeiro, para você que está na indústria também. Não dá para se empolgar, gente. Tem que guardar esse dinheiro aí, porque a coisa não tá brincadeira. E nos próximos anos, aí, independente do governo que vai assumir aí o Brasil em 2027, até a coisa dar uma engrenar, até conseguir colocar as contas em dia, vai demorar um pouco. Então vamos, cuida que cuida, porque o negócio aí, o cenário para os primeiros meses do ano que vem, não tão fáceis para ninguém não, tá bom? Então vamos controlar tudo direitinho aí, dar uma emagrecida aí no... Na ração do peru aí. Esse negócio não tá fácil, não. E você, parceiro, comenta com a gente aí. Tá conseguindo fechar no azul aí as tuas contas? É? Comenta com a gente aí. Deixa o teu nome, a cidade onde você mora. Diz aí a tua atividade, que isso daí é muito importante até pra gente saber, né? Funcionar pra gente também como um termômetro. Ver se não tá falando besteira por aqui também. Tá legal? É o Minuto AgroJornal, pegando sempre uma beira, uma carona na bolé do Brasil Caminhoneiro. 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Sessão Viola Bruta chegando. É Tião Carreira e Pardinho, os reis do pagode com Candeeiro da Fazenda. Vamos, amigo!

0: Tá aí o Tião Carreiro e Pardinho. Não, o Tião Carreiro e Paraíso, não é o Pardinho. É o Tião Carreiro e Paraíso. Foi uma voz diferente. É o Tião Carreiro e Paraíso. Candeeiro da Fazenda na sessão Viola Bruta. Vamos lá pro intervalo? Tomar uma água, um cafezinho, cavalo? Vamos nessa? Na sequência, viu, gente? Assim que a gente voltar do intervalo, tem a nossa reza, tem a nossa oração aqui no programa. Não vai longe, não, viu? Que a pausa é rapidinha e eu volto já!
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0: Nossos pés. Hoje o convite para você que está sempre ligado com a gente, né, acompanhando esse momento de reflexão, é para a gente olhar para os nossos pés. Dá uma bisoiada para ele aí. Oi, pezinho, tudo bem? É, gente, são os nossos pés, né, que nos sustentam dia após dia. São os pés que nos levam para o trabalho, para a escola, para os compromissos, para os reencontros da vida. É esse pezão aí do lado direito, parceiro, que acelera fundo aí o teu carrão todos os dias, né? São pés, gente, que caminham, às vezes firmes, né? Mas muitas vezes cansados também. São esses pés aí, gente, que tropeçam, que correm, que se detêm, mas seguem seus caminhos. E quantas histórias poderiam contar os nossos pés, né? Quantos passos dados na esperança? Quantos foram palmilhados na dor? Quantos caminhos escolhidos com coragem? Quantas idas e vindas marcadas por silêncios, por esperas, por recomeços. Agora, eu convido você a se lembrar dos pés do homem mais ilustre que esse mundo conheceu. É claro que eu estou falando do Nazareno, estou falando do nosso Mestre Jesus. Os pés de Jesus, gente, percorreram as estradas empoeiradas da Galileia, da Judéia, da Samaria. Pés que entraram em casas humildes, pés que subiram montes, que passaram por desertos, atravessaram multidões, pés simples, que calçaram ali uma sandália rústica, tocando humildemente o chão do mundo, as areias da praia, o barco dos seus pescadores. São os pés que caminharam sobre as águas ao encontro dos seus companheiros, pés que se ajoelharam para lavar os pés de outro, gente. Num gesto de humildade e amor, Jesus se inclinou na Quinta-feira Santa diante dos discípulos e lhes lavou os pés, ensinando com o exemplo que a verdadeira grandeza está no serviço. Lavar os pés, gente, é mais do que limpar a poeira do caminho. É enxergar o outro com respeito, é acolher o esforço alheio. E é dizer, ó, o caminho contigo, viu, gente? Significa também partilhar o peso da jornada. É reconhecer que o outro, mesmo em suas quedas e imperfeições, merece cuidado, merece atenção, merece afeto. Lavar os pés, gente, é um gesto silencioso que ensina humildade e empatia, que recorda que todos nós, em algum momento, precisamos ser acolhidos. E Jesus não falava apenas de amor, não, viu, gente? Jesus também andava com o amor. E como é bonito isso, né? Nas caminhadas de Jesus, né? Como é bonito isso. E com os mesmos pés com que Jesus serviu aos seus irmãos, né, em tantas oportunidades, foram esses pés também que levaram Jesus até o Calvário, passo a passo. E com a cruz nos ombros, com a fé nos olhos e no coração, com dor no corpo, com o amor no espírito. E mesmo assim, os seus pés feridos não pararam, não. Um após o outro foram nessa última caminhada. E hoje, né, mais de 2000 anos depois, esses pés ainda nos convidam a caminhar, a continuar, a seguir por trilhas de luz, né, apesar das pedras. São pés que nos convidam a abandonar o orgulho, a pressa, a indiferença, e nos convidam sim a andar ao lado do próximo. Por isso, gente, quando você olhar aí para os seus pés, vale a reflexão. Para onde nós temos permitido que os nossos pés nos conduzam? Eles têm nos guiado rumo à paz, à solidariedade, ao perdão? Hoje, na abertura do programa, nós lembramos também de Gandhi, né? Gandhi lembrou muito sobre esses exemplos de Jesus aí também, né? Será que os nossos passos têm buscado o caminho do bem, mesmo quando ele exige renúncia, exige paciência? Será que os nossos pés têm se desviado das trilhas do egoísmo, da indiferença, do julgamento precipitado? Não é preciso caminhar grandes distâncias para isso não, viu, gente? Basta você trilhar aí os pequenos caminhos do amor no cotidiano, porque afinal de contas a grande questão é a forma como escolhemos caminhar, sabe? É o rumo para o qual nos conduzem aí os nossos pés. Legal? E nessa caminhada toda no nosso dia a dia, como hoje a gente também está lembrando, né, o dia do anjo da guarda, vamos rezar, né, para que o nosso anjo da guarda caminhe conosco também e nos ajude sempre a trilhar o caminho correto, nos desviar dos caminhos, aí, como a gente falou aí, né, o caminho da indiferença, o caminho do orgulho, o caminho da pressa, né, que esse anjo da guarda esteja caminhando sempre ao nosso lado também e nos protegendo de todo o perigo. Antes de a gente colocar nossas preces, vamos rezar a oração do Santo Anjo também? Santo Anjo do Senhor, meu zeloso guardador, se a Ti me confiou a piedade divina, sempre me rege, me guarda, me governa e me ilumina. Amém. Vamos rezar um Pai Nosso e Ave Maria então, Jesus, pedindo para que Jesus esteja também sempre caminhando ao nosso lado, ajudando a trilhar sempre o bom caminho, nos desviando dos caminhos perigosos, né, dos caminhos da imprudência, e que seu grande exemplo seja uma constante no nosso dia a dia, nas diferentes caminhadas que cada um tem no seu mundo do trabalho e na sua vida familiar também. Ave Maria, cheia de graça, o Senhor é convosco. Bendita sois vós entre as mulheres. Bendito é o fruto do vosso ventre, Jesus. Santa Maria, Mãe de Deus, rogai por nós, pecadores, agora e na hora de nossa morte. Amém. Pai nosso que estais no céu, santificado seja o vosso nome. Venha a nós o vosso reino, seja feita a vossa vontade, assim na terra como no céu. O pão nosso de cada dia nos dai hoje, perdoai-nos as nossas ofensas, assim como nós perdoamos a quem nos tem ofendido. E não nos deixeis cair em tentação, mas livrai-nos do mal. Amém. Que Nossa Senhora, Mãe de todas as glórias e graças, São José Operário, seu esposo, São Cristóvão, padroeiro dos viajantes e dos motoristas, e que o nosso anjo da guarda também, assim como todos os anjos e santos, nos abençoe e nos protejam por todos os dias de nossas vidas, que assim seja. Amém.

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1: É isso aí, gente, de volta com o Brasil Caminhoneiro. E, ó, e atendendo ao pedido ali, a solicitação ali do vovô Josuel, a Motiva, gente, que administra aí a rodovia Presidente Dutra, já começou a Operação Especial Aparecida. Então, durante todo esse percurso aí, para você que tá vindo aí, ó, de São Paulo, indo para o Santuário de Aparecida, para você que está vindo do Rio de Janeiro também, sentido o Santuário Nacional de Aparecida, para você que está vindo aí de Minas Gerais também, ó, presta atenção, porque nesse ano a operação foi ampliada. Segundo a concessionária, temos aí, ó, no 29 pontos de orientação, sendo 23 tendas na Dutra e outras 6 na Rota da Luz, que é esse caminho alternativo. Uma estrada que sai ali de Mogi das Cruzes, cruza, né, toda a parte de baixo ali, você indo sentido Rio de Janeiro, ela vai ali pelo lado direito, mais perto ali da Serra da Mantiqueira, indo até a cidade de Aparecida, tá bom? Então serão mais de 400 pessoas que estarão envolvidas diretamente na ação, né, que tem também a participação aí do pessoal da Polícia Rodoviária Federal, pessoal da NTT, representantes de dioceses, né, também aí o pessoal orientando aí os romeiros, e também aumentou, turma, a distribuição de equipamentos de segurança. Estão previstos aí, ó, 30 mil coletes, 120 mil fitas refletivas, 3 mil lanternas para ciclistas e 90 mil copos d'água. Então essas tendas vão funcionar em horários especiais, né, entre os dias 7 e 12 de outubro, que é o período de maior movimento. E a orientação que a gente sempre passa para os romeiros, para os peregrinos, é usar uma roupa clara, né? Usar aí, ó, itens refletivos, utilizar passarelas, evitar caminhar à noite e procurar locais seguros para poder descansar. Tá bom? Para os motoristas, a recomendação é de atenção redobrada, principalmente aí, ó, nas entradas e saídas de cidades, dos postos de abastecimento, né? Onde você vê aí uma concentração maior de romeiros. Tá bom? Então vamos nessa, viu, gente? Vamos todo mundo aí, ó, colaborar aí com os romeiros, né? E que todo mundo consiga fazer essa sua caminhada, essa sua peregrinação rumo ao Santuário de Aparecida para poder fazer os seus agradecimentos e também fazer os seus pedidos de oração por lá também. Legal? 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É lá, viu? Ela vai estar hoje lá no pátio do posto Pichilau, BR-101, quilômetro 75, ali na cidade de Rio Largo, nas Alagoas, sempre das 2h30 da tarde até 9h30 da noite, tá legal? Lembrando que Rio Largo fica ali na região metropolitana de Maceió, e por lá você vai ter aí, ó, serviços aí de teste de glicemia junto com o pessoal do CSENAT, dá para você aferir tua pressão, colocar em dia tua carteira de vacinação, tem corte de cabelo, manicure, cadeira de massagem, além das palestras aí do pessoal do CSENAT, da Polícia Rodoviária Federal e do pessoal da Promitium, né, 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Legal? Fim de papo, Jesusinho. É? E amanhã você vai estar com a gente aqui? Boa, legal!

Legal, legal. Turma, ponto final nessa edição do Brasil Caminhoneiro, agradecendo por demais essa audiência qualificada que rodou com a gente nessa hora cheia. E amanhã, sabadão, aquele programa especial com o resumo das principais notícias do mundo do transporte e da logística. Amanhã vamos ter um especial do João Carreiro, viu? Ô, João Carreiro e Capataz, mal demais da conta, viu? Eita, vai perder não, né? Só modão qualificado aí pra gente poder curtir, tá legal? Beijo nas comadres, reco, reco na costela dos compadres. Cuidado nas estradas, viu, gente? Chuva pegando forte aí pelo sul, pelo sudeste do Brasil. Vamos devagar, com calma, que todo mundo vai conseguir chegar aí no teu destino. Lembre-se que carga que atrasa é a carga que não chega. Tchau, gente. Fique com Deus e até amanhã.

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8: Meus amigos de todo o Brasil, quem os cumprimenta é o Padre Jader Pereira. Daqui a pouquinho nós vamos ouvir música bonita. Daqui a pouco eu respondo as pessoas na Tribuna dos Aflitos. No final do programa, tem um momento de reflexão e paz. A maior corrente de fé do rádio brasileiro. Não esquece de chamar alguém para ouvir o nosso programa. Vai lá, chame um amigo, um parente, um vizinho. A Viola e a Fé está começando aqui pela Rádio Capital.

Oh, meus amigos, que bom estamos juntos mais uma vez aqui pela Rádio Capital. Que bom saber que você está sempre aí ouvindo o nosso programa, ouvindo a Viola e a Fé. Programa este que a gente ouve música bonita e fala de Deus. Olha, a cada dia que passa eu me surpreendo de pessoas que me ouvem por todas as partes do Brasil. É, são pessoas de todos os lados, pessoas de longe. Tem pessoas que me ouvem lá do Mato Grosso, da Bahia, do Espírito Santo, do Rio Grande do Sul. Olha, gente, aonde quer que você esteja me ouvindo, receba o meu abraço e o meu aperto de mão. E que nosso Senhor Jesus Cristo na sua infinita bondade abençoe você e abençoe toda a sua família.

0: Bom, deixa eu pegar aqui a minha caixa de promessa. Deixa eu ver qual a mensagem vai sair hoje. Deixa eu puxar aqui uma lâmina. Aqui, ó, já saiu. Saiu Jeremias, capítulo 29, versículo 13. E buscar-me-eis e me achareis, quando me buscardes de todo o coração.
1: 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Parar para refletir, refletir para recomeçar, recomeçar para ser feliz.
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0: Muito bem, gente, olha, para começar bem o programa de hoje, vamos ouvir uma música muito bonita. Daqui a pouquinho eu volto!

0: Padre Thiago Pereira. Eu estou pedindo para você que você coloque o nome do meu neto na oração, que ele anda muito desorientado, andando com maus companhia. É que você olhe para ele, é daqui de Itacoaquecetuba. Quem está falando é a avó dele, Luzia Maria Justina da Rocha. O nome dele é Henrique Santos da Rocha.
1: Amém, filha. Vamos rezar sim, viu? Conte sempre com as nossas orações.

Bom, eu tenho mais nomes aqui para colocar na oração. São nomes que chegam no nosso WhatsApp. Então deixa eu abrir aqui o nosso WhatsApp. Aqui, Padre Jader Pereira. Bom dia. Padre, quero pedir que o Senhor reze pela minha vida. É a Jucilia Alves Ferreira. Vamos rezar, tá? Tá na oração. Tem mais um aqui, Padre Jader Pereira. Meu nome é Joaquim Donizete Lupe. Sou ouvinte do seu programa. Peço oração para minha vida, para minha visão. Moro em Olímpia, São Paulo. Amém, filho. Vamos rezar, tá? Olha, esses nomes estão na nossa oração de hoje.

0: Muito bem, meus amigos. Eu quero neste momento chamar a atenção de todos os que me ouvem agora, pois não são poucas as pessoas que sofrem. São muitas pessoas. Pessoas que choram. Choram porque tudo tem dado errado. Pessoas que choram porque se sentem só. Solidão. Vivem sozinhas. Pessoas que choram porque estão doentes, desenganadas. Falaram para você: olha, o que você tem não tem cura, não tem solução. Quantos de vocês que me ouvem agora choram por causa dos filhos? Talvez você chora pelo seu esposo, pela sua família, que está acabando. Quero dizer para você: não se desesperes, não se desanimes, porque existe uma solução, existe uma esperança. Saibam os senhores que milhares de pessoas estão encontrando a solução dos seus problemas através das poderosas novenas que o Padre realiza aqui no Santuário do Bom Jesus. São novenas fortes, são novenas com libertação. A libertação é o exorcismo que afasta os males espirituais. Porque, infelizmente, muitas pessoas sofrem com problemas espirituais. Perseguições, inveja. Talvez você venha sofrendo com um problema espiritual e você nem sabe. Então você precisa participar da poderosa novena que o Padre faz. Essa novena vai ajudar você a se libertar de todos os males. Eu quero que você ouça agora pessoas que já vieram nas missas e que foram muito abençoadas rezando as novenas com o Padre. Vamos ouvir.
1: Jandira, mora onde?
2: Araguá.
1: Qual foi a graça alcançada no Santuário do Bom Jesus, participando das novenas, com o Padre Jader Pereira?
2: Várias, Padre, várias. Mas a graça que eu vou contar foi que eu acendi a vela de Santo Expedito. Na primeira semana, meu filho arrumou um emprego. Ele já estava há mais de 3 anos desempregado.
1: Está feliz?
2: Muito.
1: Graças a Deus.
0: Graças a Deus. Então, atenção, meus amigos. Atenção, domingo agora, eu estarei realizando uma missa muito especial. Uma missa forte. A bênção do Santo Sacramento. Jesus Cristo vivo no meio de nós. Domingo que vem é o dia que o Padre vai descer do altar e vai andar no meio do povo, abençoando pessoa por pessoa. Domingo que vem, 7 horas da manhã, ou 9 horas da manhã, ou 3 horas da tarde. traga documentos, fotos, roupas, para estender na direção do Santo Sacramento. Este é um momento muito poderoso. Há muitos depoimentos que as pessoas contam que alcançaram graças através dessa missa do Santo Sacramento. É a maior bênção de todas. Domingo que vem, 7 da manhã, ou 9 horas da manhã, ou 3 horas da tarde, aqui no Santuário do Bom Jesus. O Santuário do Bom Jesus está aqui no centro de São Paulo, na rua Capitão Faustino Lima, número 101, ao lado da estação do metrô Pedro II. Anotou? Anote aí, pegue o endereço, pegue um papel, uma caneta, anote o endereço direitinho. Rua Capitão Faustino Lima, número 101, ao lado da estação do metrô Pedro II. Quando você chegar na estação do metrô Pedro II, você sai pela saída da Rua da Figueira. A Rua da Figueira é a rua do metrô. A nossa rua é na rua de trás da Rua da Figueira. É em frente ao portão principal da Congás. Todo mundo conhece aqui. Gente, domingo agora, viu? Domingo que vem, 7 da manhã, ou 9 horas da manhã, ou 3 horas da tarde. Eu estarei aqui nos 3 horários. E espero por você e por toda a sua família.
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0: Muito bem, então vamos ouvir uma música bonita. Daqui a pouquinho eu volto.

0: 6:21. Bom dia.
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3: Ótima sexta-feira a todos os ouvintes da capital. Destaque para o trânsito nas rodovias que cortam o estado de São Paulo. A rodovia Presidente Dutra já tem trânsito intenso no sentido São Paulo. Entre os quilômetros 221 até o 222, esse trânsito volta a ficar ruim no 230 e segue assim até o acesso à Marginal Tietê. Mesmo assim, a Dutra ainda é melhor que a Ayrton Senna. A Ayrton Senna já tem trânsito intenso na rodovia Aerosmith. Esse trânsito segue com trechos de intensidade ali pelo Parque Ecológico até o acesso à Marginal. Para o Rio de Janeiro, essas duas rodovias funcionam bem até o momento. 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
0: Muito bem, gente, estamos de volta. Olha, você também pode participar da Tribuna dos Aflitos. Você já participou? Você pode participar. Basta você mandar uma mensagem de voz aqui para o nosso WhatsApp, tá? Mande uma mensagem de voz, uma mensagem de áudio, contando o seu problema. Você conta o seu problema. Ah, não esquece de dizer seu nome, tá? Pode dizer o lugar de onde você está falando. Então mande a sua mensagem de áudio para o nosso WhatsApp. Você sabe o número? 940307365. 940307365. O código de São Paulo é 11. Então mande a sua mensagem para mim. Eu vou incluir a sua mensagem na Tribuna dos Aflitos.
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0: Bom, eu tenho aqui uma mensagem de voz. Quem mandou a mensagem foi a Marinalva, da Zona Leste de São Paulo. E ela mandou a mensagem para o padre. Eu quero ouvir com você. Vamos ouvir?
1: Bom dia, Padre Jader. Meu nome é Marinalva e moro na Zona Leste, na Vila Cispe. Adoro o seu programa, viu? Foi a melhor coisa que a capital fez. Padre, meu primo adolescente, ele está com depressão desde 2019. Os pais já fizeram todo tipo de tratamento com os melhores médicos e nada deu certo. Ele só fala de se matar, que não quer viver mais. Por favor, padre, eu confio nas suas orações e nas suas palavras. Me responde, o problema dele é material ou é espiritual?
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0: Minha amiga Marinalva, aí da Zona Leste de São Paulo, ouvi com atenção a sua mensagem de voz. E enquanto eu ouvia a sua mensagem, eu senti uma coisa muito negativa. Sabe, filha, você está pedindo pelo seu primo. Você diz que ele está sofrendo muito, não é? Tem depressão, fala em se matar, não quer mais viver. Você diz que os pais já fizeram de tudo, já levaram em muitos médicos, mas nada resolve. E você me faz uma pergunta, olha. O problema dele é para os homens ou é um problema espiritual? E eu vou lhe responder, filha. É espiritual. Deixa eu te dizer o que está acontecendo. Já tem algum tempo, o mal entrou na vida dele. E olha, deixa eu explicar uma coisa para você. Não foi inveja, não foi trabalho feito. Porque tem gente que pergunta, né? Mas como é que o mal entrou, padre? Alguém fez alguma coisa ruim, o mal entrou? Não. Com o seu primo, não. O problema é o seguinte: ele está muito fraco espiritualmente. E o mal, quando se aproximou dele, não largou mais. Porque há males espirituais que entram na vida das pessoas porque o mal se aproxima. O mal se aproxima, ele vê fraqueza, ele entra. E aí depois que ele entra, ele começa a fazer toda a destruição na vida da pessoa. E é isso mesmo que você disse, a pessoa sente depressão, quer dizer, ela perde a vontade de tudo, ela não quer mais sair de casa, ela não se arruma mais, não tem interesse mais pelas coisas, perde o interesse de trabalho, de estudar, de tudo. Então quando o mal entra na vida da pessoa, ele faz isso. E vai indo de uma tal maneira que começa a falar em tirar a vida. É, o mal ele vem para fazer isso mesmo. Mas olha, filha, Deixa eu dizer uma coisa para você. Nós vamos te ajudar. Nós vamos te ajudar. O que precisa ser feito para o seu primo ficar bom, para melhorar e parar com essa depressão, é tirar este mal que encostou nele, este mal que entrou nele. E como é que tira este mal? Através dos exorcismos. Exorcismos como aqueles que Jesus fazia no passado. Jesus exorcizava os males, tirava os males das pessoas e as pessoas melhoravam. E nós fazemos também. E olha, minha amiga, eu vou te ensinar como você vai fazer essas missas com exorcismo. É a novena forte que o padre faz aqui no Santuário do Bom Jesus. E você vai conseguir bênçãos para o seu primo, vai conseguir a libertação dele, tá? Olha, vem falar comigo. Venha domingo que vem. Domingo agora, 7 horas da manhã, ou 9 horas da manhã, ou 3 horas da tarde. Tá? Pode vir domingo agora. E eu vou ensinar você a fazer direitinho esta poderosa novena. E você vai fazer por ele, viu? Olha, traga a foto dele. Pode trazer, se você tiver, né? Traga peça de roupa. Traga algo que representa ele. Ou qualquer coisa. Tá? Domingo agora, 7 da manhã. Ou 9 horas da manhã. Ou 3 horas da tarde. Deixa eu dar o endereço. O Santuário do Bom Jesus está aqui no centro de São Paulo, na rua Capitão Faustino Lima, número 101, ao lado da estação do metrô Pedro II. Rua Capitão Faustino Lima, número 101, ao lado da estação do metrô Pedro II. Gente, é do lado do metrô Pedro II. Vem para o metrô Pedro II, gente. É atrás da Rua da Figueira. É em frente ao portão principal da Congás. Ô Marinalva, eu tenho certeza que rezando a novena aqui comigo, o seu primo vai sair da tribuna dos aflitos e vai subir à tribuna dos vitoriosos.
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0: Então vamos ouvir uma música bonita, gente. Daqui a pouquinho eu volto.

0: Não perca a hora, são 6 horas e 36 minutos.
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3: Olha, a Marginal Tietê já com trânsito ruim no sentido rodovia Castelo Branco. O motorista reduz a velocidade a partir da ponte Aricanduva. Esse trânsito vai ruim até a ponte da Vila Maria. Fica intenso novamente entre a ponte da Vila Guilherme e a ponte Cruzeiro do Sul. Depois o caminho é livre. Para o sentido Ayrton Senna, quem está na Marginal Tietê reduz a velocidade entre a rodovia Anhanguera e a ponte Piqueri. A partir dali o caminho melhora. O motorista só vai reduzir a velocidade na passagem pela ponte das Bandeiras, em excesso de veículos por ali, mas depois é tudo tranquilo para o motorista. 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

0: Padre, eu tô precisando de uma oração, de libertação pra minha família. Minha família ultimamente anda muito assim, as coisas têm tudo pra dar certo e não dá.
1: Amém, filha, vamos rezar sim por você, viu? O nome dela é Andrelina Pereira da Cruz Silva. Tá na oração, viu, filha? Olha, conte sempre com as nossas orações.

Quero colocar mais nomes na oração. São nomes que chegam aqui no nosso WhatsApp. Aqui é o Padre Jader Pereira. Bom dia. Peço oração para o meu filho Renan Cardoso e meu irmão Arnaldo Cardoso. Amém. Vamos rezar. Está na oração. Deixa eu abrir mais um. Que Padre Jader Pereira, por favor, coloca na oração esses nomes. Jorge Germino Stefanski, Ana Zotti Stefanski e Poliana Zotti Stefanski. Amém, tá na oração. Olha, estes nomes estão na nossa oração de hoje.

Olha, meus amigos, estes dias veio aqui na missa uma família lá do Rio Grande do Sul. Eles participaram da celebração e no final eles vieram me procurar. Chegaram ali perto de mim e falaram: padre, nós somos do Rio Grande do Sul. Ouvimos o Senhor todos os dias na rádio e estamos aqui em busca das bênçãos do bom Jesus e de Nossa Senhora. E eles falaram para mim que eles estão passando o pior momento da vida deles. Era uma família muito bem sucedida. Tinha terras, tinha plantações, animais, carros. E ele disse que de repente a vida dele deu uma viravolta. Virou de ponta cabeça, gente. E ele começou a ver tudo que eles tinham conquistado durante tanto trabalho ir embora. Eles falaram para mim: padre, hoje não temos nada. Perdemos as terras, perdemos os animais, as plantações, perdemos carros, tínhamos tratores, perdemos tudo. Só nos restou a família unida. A única coisa que restou, a família unida e dívidas e mais dívidas.

0: E aí eles foram perdendo tudo que tinha. Mas eu disse para eles: se você tiver fé, Deus pode lhe dar em dobro tudo que o mal te levou. E eu digo para vocês que estão me ouvindo agora, você que também está perdendo tudo o que você conquistou com muita luta, ou você que já perdeu, se você tiver fé, Deus pode lhe devolver em dobro tudo o que o mal te levou. Tenha fé, acredite, pois para Deus não tem nada impossível. Eu quero que você ouça pessoas que já vieram nas missas e que foram muito abençoadas.
1: O seu nome?
2: José Pereira Filho.
1: José, você mora aonde?
2: Parque Bristol.
1: Qual a bênção alcançada aqui no Santuário do Bom Jesus, rezando as novenas com o Padre Jader Pereira?
2: Padre, foi muitas bênçãos. Uma foi a minha esposa, que é diabética, foi internada, ficou a ponto de cortar a perna fora. Graças ao Bom Jesus, não precisou outra. Foi a mim mesmo. Eu caí dentro da minha casa, dei um AVC, me levaram para o hospital. Eu fiquei internado 6 meses. Graças ao Bom Jesus, a fé que eu tenho, todos os membros da nossa igreja, que eu estou aqui de pé contando o que me aconteceu. Não sinto nada na minha vida, no meu coração, nada. Estou andando normal, não tem nenhuma sequela no meu corpo, nada. Porque o médico mesmo falou, você é um homem de sorte, porque todos que vêm aqui, milhares que vêm aqui na minha mão, sempre tem uma sequela no seu corpo por causa do seu problema.
1: E o senhor está feliz?
2: Muito feliz demais.
1: Graças a Deus.
0: Graças a Deus. Então atenção, meus amigos. Domingo que vem, o padre estará realizando uma missa muito especial. Uma missa poderosa, a bênção do Santo Sacramento. Jesus Cristo vivo no meio de nós. Domingo que vem, o padre vai descer do altar e vai andar no meio do povo, abençoando pessoa por pessoa com o Santíssimo Sacramento. Jesus Cristo vivo no meio de nós. Domingo que vem, 7 horas da manhã, ou 9 horas da manhã, ou 3 horas da tarde. Traga objetos para estender na direção do Santíssimo. Eu estarei aqui domingo que vem, nos 3 horários. Você sabe o endereço? Rua Capitão Faustino Lima, número 101, ao lado da estação do metrô Pedro II. Atrás da Rua da Figueira, em frente ao portão principal da Congás. Domingo que vem, eu espero por você e por toda a sua família.
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0: Muito bem, gente, vamos ouvir uma música bonita. Daqui a pouquinho eu volto.

0: 6:51 em São Paulo. Bom dia.
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3: Às 7 horas tem rodízio válido para veículos com placas sinais 90. Esses não podem circular no centro expandido de São Paulo até as 10 da manhã e depois entre as 5 da tarde até as 8 horas da noite. Trecho final da rodovia Anchieta é ruim na chegada a São Paulo a partir do quilômetro 11 até o 10 devido ao excesso de veículos. Rodovia dos Imigrantes funciona bem melhor. Para o litoral, essas duas rodovias estão livres até o momento. Atenção, com o corredor ABD tem obras no acesso à rodovia Anchieta, então o motorista reduz a velocidade nesse acesso. E quem vai no sentido Marginal Pinheiros, intensidade na região central de Diadema, esse trânsito volta a ficar intenso na Washington Luiz e vai assim até a Santo Amaro. Depois, o caminho é tranquilo até o acesso à Marginal Pinheiros. 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

0: santo das causas perdidas e dos males desenganados, olhai por nós neste momento. Aumentai o nosso amor e a nossa fé. Abençoai a nossa casa e a nossa família. Prosperai o nosso trabalho e as nossas mãos. Fortificai a nossa saúde e o nosso corpo. Ó meu bom Jesus, santo protetor daqueles que em vós confiam, sei que serei atendido, pois igual ao teu nome, mais poderoso não há. Meu bom Jesus, rogai por nós. Abençoe-vos o Deus Todo-Poderoso Pai, o Filho e o Espírito Santo. Amém.
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0: acontecer. Bom dia, gente!
1: 7:03, é? 7:03.
0: Bom dia!
1: Alô, audiência do AM! Vocês estão aí? Obrigada, um beijo. 1040, a turma do Estendido é o FM 77.5. Obrigada, um beijo. Alô, live! Já estamos conectando. E

saindo com a farinha, olha só! Bom dia, 7-4! Acorda Brasil, acorda mundo, alô New Jersey! Cadê você?

0: dia, rei!
1: Bom dia, gente!
0: Que bom que você já se identifica com o nosso balance no A, no B, no C.
1: Que delícia começar com Dance Balance do Beto Barbosa, uma das minhas músicas, se não a favorita dele.
0: Isso é muito gostoso, né? Não tem como.
1: É a cara da sexta já, a sexta é com o bolso cheio, né?
0: É.
1: Eu aprendi isso com você.
2: Você é minha deusa, minha música.
1: Tava falando do Everaldo, né? Só
0: Everaldo,
1: ambos, né?
0: O aniversariante da...
1: Tu sabe que...
0: Ontem foi do Jefferson, né? E agora a gente já vai celebrar
1: o EV. Já celebra do EV, né? Você sabe que eu gosto de um bom vinho, nasci na terra do vinho. E o EV, só que eu não tomo muito, né, vinho. O EV, quando era pobre, aí ele chegou e, ó, você tem que tomar um vinho gostoso, docinho, que eu tomo, chamado Pérgola.
0: É,
1: aí comecei a tomar o tal do Pérgola. Aí ele começou a frequentar umas rodas de pessoas diferenciadas à tarde. Começou à tarde.
0: Eu soube disso.
1: Aí, rapaz, dali a pouco ele veio com um discurso, ó, esses vinhos docinhos aí não prestam, tá? Pra você tomar um vinho tem que ser um Cabernet Sauvignon.
0: Foi.
1: Uva Merlot. Falei assim, cara, pô, quem te viu, quem te vê. Aí você falou do churrasco.
0: Da linha Premium.
1: Da linha Premium. Eu me lembrei de uma outra coisa. Posso falar?
0: Claro que pode. Bom dia, gente. 7:08, estamos no ar, se joga.
1: Estamos entregando coleguinha. Certa vez eu falei assim que gostava. Eu não comia muito, mas eu também gostava de hambúrguer. Aí qual que você compra? Ah, eu compro daquela marca lá que você sabe, do pato lá, do bichinho, da ave, né? Aí ele, ah não, isso aí não presta não. Às vezes compensa você pagar mais caro. Se eu compro uns hambúrguer grossos assim... Custa R$18, são dois hambúrgueres. Aí eu falei, o quê?
0: Se fui pobre, nem me alegro,
1: R$18,
0: né,
1: reais é a caixa de hambúrguer que eu como um mês inteiro.
0: Everaldo Silva, tá aqui já a nossa primeira dia, grande Everaldo. Homenagem, né, a esse cara que faz a diferença.
1: Ele faz. Aí agora, rapaz do céu, toda vez que eu vou no mercado, eu olho pra aqueles dois hambúrgueres.
0: Eu quase caí dura, porque eu não gosto de ouvir conversa alheia. Cheguei aqui no ambiente, tá ele brigando com a pessoa, não... Mas essa daí não é a linha, não é Premium. O Angus, essa daí é a linha Premium.
1: Angus, eu conheço o Angus,
0: meu. Eu falei, gente, que bom, né?
1: Quem te viu,
0: graças
1: quem te vê,
0: né?
1: Prosperando, né?
0: Prosperando que fala.
1: É isso, bom dia, Veraldo, seja bem-vindo.
0: Bom dia, gente, sextou
1: nessa... Bem-vindo à realidade, Veraldo.
0: Bem-vindo à realidade, sextou nesse planeta Terra, hoje é 2 de outubro do ano da graça de 2026. Olha, muita coisa acontecendo já na cidade de São Paulo. Tá rolando aí uma operação. A polícia tá em alguns pontos aí, marginal. Aquele caso do policial que foi morto. A polícia parece que numa troca de tiros, assassinos foram encontrados. Esse daí... Ah, você vai... Ah, tá bom, obrigada. Ele veio aqui no estúdio pegar o celular, que eu fico olhando o WhatsApp de vocês. Aí ele tem que espelhar lá pra poder soltar o áudio. Espelha lá no computador grandão pra gente daqui a pouco ouvir vocês mandando áudio. Então, tem uma operação rolando aqui na cidade de São Paulo. Já tem muitos pontos de trânsito também. O Vandeco já entrou, já ele volta atualizando a situação de São Paulo. Rodízio já tá valendo, 7:10. Metrô, ônibus e trens. Como é que tá aí, amiga? Você tá usando? Você tá em alguma linha? Tem algum problema? Manda uma foto, manda um áudio ou manda um texto, que aí a gente já reporta aqui pra todo mundo, tá? Daqui a pouquinho, nosso velho do tempo vai dar a máxima pra hoje, mas conforme ele disse ontem, né? A sexta tá diferente, tá mais geladinha, né? Tá gostoso, pra mim assim tá um climinha ameno. Mas vamos ver aí como é que fica amanhã, como é que fica principalmente no domingo, né? Que é o dia da eleição e tudo mais. Ah, um aviso, já quero dar agora 7:11, um aviso, eu não sei se são todas as escolas, sei, mas o Colégio Estadual Presidente Roosevelt, no bairro da Liberdade, não suspendeu de forma oficial.
1: O quê?
0: A aula hoje, porque é um colégio que no domingo funciona ali, né? Por conta da eleição. Eles disseram que as crianças sairiam mais cedo hoje, sexta-feira. Então o pessoal da tarde vai sair às 4 horas. Mas aí, na calada da noite, a própria professora mandou assim, olha, como é um dia atípico, não precisa vir, não vai ter falta e tudo mais.
1: A professora?
0: Sim.
1: A própria?
0: A própria professora falou. Então, assim, não, tá, não é oficial. Olha, não vá pra escola. Mas pelo recado da professora...
1: Eu pude jurar que essas coisas não aconteciam.
0: Eu já não vou mandar.
1: Lá na casa dela,
0: olha, olha, eu não vou dar falta. Entrego mesmo, gente.
1: Céu,
0: gente. Mas então assim, então tipo, o meu já não vai mesmo. Então ok. Mas hoje tem várias escolas, vários colégios que no período da tarde, né, eles suspendem mesmo ou libera a criançada, o jovem mais cedo pra poder... organizar aí pra tá tudo ok no domingo, que é o dia das eleições. Tem muita efeméride musical pra gente curtir. Tem muita festa no céu hoje, Rei, já se prepara.
1: É mesmo?
0: Tem.
1: Ainda bem que eu não fui convidado.
0: Tem muita festa no céu. Ai, mas eu acho que pra essa...
1: Eu iria?
0: Tipo, ir e voltar, assim, rapidinho. Ah,
1: tipo os espíritos da novela das nove. Tá. Eu vi a luz!
0: É, vê a luz e volta. 7h13, gente. Olha, tem muito assunto, óbvio, né, que a gente vai trazer. Todos esses aí que vocês já estão sabendo quais são. Mas antes, vamos falar do tempo, temperatura... Eu acho que a sexta-feira tá super agradável, Rei. Eu gosto desse tempo.
1: Tá gostoso, né?
0: Tô com uma manguinha aqui, mas minha blusa é fina, gente. 7h13. Também não vi ninguém cheio de capote.
1: Nem eu.
0: Não precisa sair com um monte de roupa? Tem a necessidade?
1: Não.
0: Não tem, né?
1: É como eu falei, baixar a temperatura não quer dizer que vai fazer frio. Até porque a estação não permite isso, né? Embora esteja tudo trocado. Mas a máxima hoje não passa dos 18, você acredita?
0: Não passa dos 18? Não.
1: 18 é frio? Não, né? Ah, pra mim, frio é 13.
0: Agora tá quanto? Eu nem vi.
1: Agora tá 16. Tá bom, 16. Né?
0: Ah, tá bom. Tá bom.
1: Pra mim, frio é 13, 12, 9,
0: pra
1: entendeu?
0: Mim é esse daí também.
1: Agora, sábado e domingo também desse jeito aí. A máxima pro sábado é 23 graus, domingo meio parecido. Tem aí uma probabilidade de chuva fraca, chuva de forma isolada. É, pancadas isoladas de chuva.
0: Pra
1: né?
0: Hoje, garoinha?
1: Pra hoje, amanhã. Eu já peguei garoa hoje já. Quem sai cedo de manhã, em bairros mais afastados.
0: Já enfrenta
1: um pouquinho de garoa. Aquelas que embaçam a lente do óculos, mas não chega a molhar. Quer dizer, acho que deve estragar o cabelo de quem faz, né? Eu não tenho, então.
0: Pra você, independente.
1: Independente, mas os olhos, a vista atrapalha, né? Já pensou se pega na vista? Então ficou tudo. Os óculos estão tudo embaçadinho, aliás, preciso limpar com detergente. Então a previsão é essa, gente. Não vai esperando, assim, que, ai, meu Deus do céu, vai ser muito ruim, não, que não vai.
0: E fim de semana, vai ser proveitoso?
1: Desse jeito aí, não muda muito não, viu, Ângela? Eu queria que fosse um dia de sol, céu azul, mas não vai
0: Sábado
1: ser.
0: Sábado e domingo vai ser assim, igual hoje?
1: É, xixelentinho assim, desse jeito. Tem abertura de sol, quando eu falo assim, o sol não vai aparecer, porque ele tá em cima das nuvens, ele tá lá. Ele tá claro, assim. Se você olhar agora, por exemplo,
0: ele
1: você
0: tá vai ver lá, que tá claro. Mas ele tá, tipo, tímido, um
1: ele
0: pouco
1: tá,
0: fechado.
1: Tá brigando com as nuvens.
0: Vamos,
1: de maneira lúdica, informar a previsão do tempo aqui. É bom pra caminhar no parque? Não. É bom pra ficar em casa, assistir um filminho.
0: Imagina, então tá, fica em casa, fica no sofá assistindo aí um filminho,
1: todo mundo
0: comendo pipoca e pizza.
1: Todo mundo
0: engordando. E vou repetir sim, quando você explodir e estiver virando uma capivara, a pessoa não poder sair agora?
1: Não, brincadeira,
0: com esse
1: dá pra
0: tempo,
1: sair.
0: Não,
1: é que,
0: aí
1: não,
0: você tá incentivando
1: não, gente.
0: A o quê?
1: São dias cinzentos. É bom pra quê? Dia cinzento. Dia cinzento é bom pra ficar em casa, gostoso, né? Tô falando debaixo da coberta, vamos ficar em casa.
0: Deus! Livre.
1: Tu vai pra praia com o tempo desse? Eu não vou.
0: Não, mas eu vou sair. Hoje eu tenho várias coisas pra fazer.
1: O que você vai fazer hoje?
0: Hoje eu pretendo.
1: Olha eu já entrando na intimidade.
0: Eu vou, eu preciso ir na podóloga pra dar continuidade àquele meu fungo da unha.
1: Ah, ainda estamos com o fungo?
0: Meu filho.
1: Não sara, né?
0: Não sara nunca.
1: São tratamentos, já entrou no antibiótico, tem que tomar antibiótico.
0: É, então, eu tô tomando, hoje é dia de tomar o fluco. E aí eu tenho que ir lá... E aí depois, o João não vai pra escola, e aí minha mãe tá com ele...
1: A professora liberou, né?
0: A professora liberou, então eu tava até pensando em assistir o filme lá, Melhor Amiga, da Mônica Martelli, da Ingrid Guimarães.
1: Será que é bom?
0: Não, é ótimo.
1: É.
0: Por tudo que eu tô vendo aí, eu tô louco. Então eu tô me programando. Vou fazer esse... vou lá na podóloga e depois eu queria ir no cinema.
1: Ah, passei um rolê legal.
0: Entendeu? Eu não quero ficar em casa.
1: Não, mas é um rolê, tipo, com lugar coberto e tal.
0: Sim, é mas assim, eu vou estar na rua, vou estar andando, Rei.
1: Vai estar andando. Vai, leva uma sacolinha pra pôr na cabeça.
0: Ah, deixa de ser cafona, deixa de ser pega. Gente, adoro. Então é isso. Então a máxima não passa dos 18,
1: é
0: né?
1: É isso aí, Ângela.
0: Fechou,
1: Rei. Você tá com uma roupa adequada.
0: Bem adequada.
1: Adequada.
0: Gente, 7h16, 7h16. Tem um caminhão tombado, é isso mesmo? Eu só vou verificar qual é o, qual é o ponto aqui da cidade. Vandeco já vai atualizar aqui essa batida aqui, um carro tombando. Eu não sei se é um carro, se é um caminhão. É um carro grande. Já a gente informa direitinho pra vocês. Mas agora a gente vai começar então a trazer as notícias do dia, tá? As principais notícias do dia. Rei, eu já mandei lá no nosso grupo. A gente tem um grupo aqui.
1: Tô caçando.
0: E aí a gente manda os áudios, a gente manda as imagens pra ilustrar pra vocês. 7h17.
1: Chegaram duas.
0: Esse acidente foi na Avenida Santo Amaro nessa madrugada, tá? É um carro que tá tombado ali. 7h17, vamos falar da morte do Lito. Fiquei bem triste. Quando eu recebi a informação, eu abri minha... Eu não fico muito nas redes sociais, né, gente? De verdade. E aí ontem eu abri o meu celular já à tarde e aí... abriu num perfil que não é, assim, 100% da minha confiança. Mas ele foi a primeira coisa que apareceu. Aí eu mandei uma mensagem pro Jobs. Eu printei e mandei pro Jobs.
1: Ele conhece.
0: Que o Jobs é amigo, trabalharam juntos e tal. Eu falei, Jobs, é verdade, o Jobs está arrasado. Então a gente lamenta profundamente a morte desse rapaz. 59 anos, um filhinho de 7, a esposa, a família toda, os amigos, né? Tá todo mundo muito mexido e comovido, porque foi tudo muito rápido, né? Primeiro veio o diagnóstico do câncer de próstata, aí depois, assim, em seguida praticamente, essa doença rara, sem cura, e ele tava já em casa no paliativo, né? Então foi o quê? Demorou quanto, assim?
1: Pouquíssimo tempo.
0: Poucos meses, né, gente?
1: Descoberta da doença pra gente, né? Da descoberta de
0: Mas
1: tudo.
0: Logo que ele descobriu, ele já falou pro público.
1: Já falou,
0: Então acho que uns dois meses, três meses,
1: na hora,
0: né?
1: Na que você falou, eu imaginei uns dois, três meses.
0: Uns dois, três meses, né, gente? Que tristeza. Então, nosso carinho pra esposa do Lito, é Mila, né? Mila. Seidel. Pra Mila, pra toda a família, pros amigos. O velório vai ser aberto ao público. Começa às 9 horas da manhã no Campo de Marte, ali no museu, tá? E aí vai ser aberto ao público das 9 ao meio-dia. Quando der meio-dia, fecha o portão. E aí vai ser só, vai ficar um reservado ali só pra família, tá? Só para os mais íntimos. Justo. Mas a partir das 9 da manhã, você que é fã, você que seguia lá o canal, como é que chama? Aviões e Música, né? É. Aviões e Música. Vá se despedir, você vai ter esse tempo aqui, ó, das 9 ao meio-dia, pra dar o seu último adeus, né, ao Lito Souza, um cara super querido, um trabalho incrível. Acho que muita gente que tinha medo de voar, perdeu o medo por causa daqueles vídeos dele lá, acalmando, não é?
1: Acalmando as pessoas pro pouso, pra decolagem.
0: Explicando de forma bem didática, lúdica, né?
1: Quase que pra criança, né? Como é que funcionam as coisas.
0: E mexeu com um público absurdo, né, Rei? Ele era muito querido.
1: Palmeirense, o Lito.
0: Canal bombando palmeirense. Então, gente, a gente tá registrando aqui o falecimento do Lito. Ontem nas redes sociais, a esposa, né, ou sei lá, quem cuida ali das redes, postou uma linda homenagem ao Lito, um vídeo muito bonito, muito emocionante, e a gente vai ouvir um trecho ali, a gente vai ouvir a voz do Lito e principalmente a voz da Mila, da esposa do Lito.
3: A aviação trabalha todos os dias pela decolagem e pela aterrissagem em segurança. No canal, falamos de tantas chegadas e partidas, de planos de voo que deram errado e precisaram ser reajustados. Mas nunca eu imaginei que um dia precisaríamos falar da sua partida.
4: A vida é uma viagem com bilhete de ida e volta. E a rota desse voo é planejada pelo grande comandante.
3: Agora, como não questionar esse plano de voo? O grande comandante decidiu levá-lo para perto dele, para perto dos seus pais e do seu irmão Geraldo. Por quê? E falaram que as pessoas boas, que cumprem sua missão com excelência, vão para perto de Deus mais rápido. Eu não sei explicar a sua partida. Talvez ninguém saiba. Mas olhando para a vida que você viveu, eu sei que você cumpriu a sua missão. O Brasil inteiro te ama, porque você deixou gente mais segura para seguir viagem. Terei aviação se inspirado na vida? Passageiro vem do latim passus, aquele que passa. Somos passageiros na vida e também nos aviões. Passamos por lugares, por experiências, por pessoas. Vivemos entre pontos de partida e de chegada. E assim como nos aeroportos, precisamos aprender a lidar com as despedidas. Só que essa é uma despedida diferente. Um voo para outra rota, outro destino, outro plano. E talvez seja aqui que a gente precise aprender mais uma vez, uma coisa que você nos ensinou o tempo todo. Que não precisamos ter medo de voar. Você nos ensinou a olhar para cima. Então, vou imaginar que você me diria: não chores pela minha partida. Olho para o céu como procuras um avião. Ao olhar, eu vou estar lá.
0: Bonito, né? Palmas, palmas. E um tapete vermelho pro Lito e pra, por toda a história que ele deixou.
1: Emocionante, né?
0: Muito lindo. Nossa, é bem longo esse vídeo. O vídeo inteiro, eu coloquei até no meu perfil. Tá lá nos segredos também do tapete vermelho. Muito bonito, muito bem feito, muito emocionante.
1: E é assim, né, a vida, ela é, eu não gosto de falar muito isso, embora eu tenha usado muitas vezes. É um sopro mesmo. Quando você, de repente, você acorda, você tá aqui, tá bem, tá saudável, aí acontece alguma coisa, muitas pessoas saem de casa, não voltam mais. É, pessoas que descobrem doença, outras reagem de maneira positiva, outras negativa, outros não têm tempo nem de ser positivo, né? Mas graças a Deus, o Lito tinha uma cabeça muito boa, ele passava muita esperança, ele tinha muita esperança de que tudo isso ia passar, e talvez essa esperança, ela fortaleceu também familiares, pessoas próximas, que é o que importa, são as pessoas que sofrem muito também, né?
0: Quem tá do lado de alguém. Menino,
1: exatamente.
0: Só 7 anos, né? Essa mulher vai ter que ser muito forte, vai ter que ter uma rede de apoio muito forte, né? Pra poder lidar com toda essa situação. Uhum. E fora a dor dela,
1: fora,
0: né?
1: Fora a dor dela.
0: Fora a dor dela.
1: Mas o trabalho dele nas redes sociais, por isso que eu falo, né? Quando as pessoas falam assim, ah, porque influencer, não sei, hoje todo mundo. Mas quando tem uma pessoa que influencia de maneira positiva, uma pessoa que ajuda, olha o depoimento, ouça o depoimento da mulher. E você mesmo falou quantas pessoas tinham medo de subir no avião, de pegar.
0: Ela
1: um...
0: conta
1: você
0: que
1: sabe?
0: Eu não sei, parece que o encontro deles foi mais ou menos assim. Ela era uma pessoa que tinha muito medo,
1: então,
0: de andar de avião.
1: Veja o trabalho que ele e tantos outros fazem, mas em especial do Lito, o trabalho que eles fazem e que muitas vezes a gente acaba generalizando num comentário, às vezes até maldoso e invejoso, de pessoas que estão nas redes sociais, que têm seus seguidores. Que seguidores nas redes sociais quer dizer audiência. Então, se a pessoa tem seguidores, ela tem a audiência dela. E a gente não pode desmerecer jamais isso. Então, parabéns, Lito, que fica aqui o seu legado, né? E que outros possam inspirar no que você fazia e levar esse trabalho adiante, quem sabe até da família, né?
0: É isso, gente. Fica aqui o nosso registro e, de alguma forma, né, simples aí, mas de coração, nossa homenagem.
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1: quer
0: gente.
1: Quer fazer o povo chorar logo cedo, dona Ângela?
0: Gente, olha, agora, Rei, você vai ter que trazer aqui seus poderes de polvo.
1: É mesmo?
0: Porque aí você escolhe, a partir de agora vai ser aquela trilha,
1: é comigo.
0: Né? Eu não sei, vai ser aquela trilha, assim, ou de indignação com o país, ou uma trilha para uma reflexão, ou uma trilha, assim, sabe, mais, como é que eu posso, mais provocativa, dramática. Você escolhe a música, tá? A gente pode ser um Brasil de Cazuza, pode ser um Legião Urbana, e a gente agora vai falar: que noite louca foi essa, bebê? Que quinta-feira foi essa, meus amores? Brasil! É, minha gente. Brasil,
1: minha escolha já diz minha preferência.
0: Brasil não é para amadores.
1: Ah, não é para amadores, não.
0: Bora lá, gente. Noite agitada na Globo. Debate cancelado.
1: Bicho tá pegando, né?
0: Volta de novela.
1: Eita,
0: bota nós. Arlequina. Como que é o nome?
1: Arlequina.
0: Filme? Arlequina.
1: Passou a mostarda.
0: Ali
1: logo
0: na gaveta.
1: Arlequina salvando.
0: Caraca, moleque. Gente do céu. Claro que a gente quer ouvir os comentários de vocês sobre o que aconteceu. E aí, debate foi cancelado. STF que falou: Renan, Esse Renan tá causando desde o primeiro dia, rei. É. Eu falei pra vocês ontem que ele já tava falando na rede social dele que ele ia fazer um panelaço em frente à Globo, que ele se sentia super injustiçado de não estar ali naquele momento.
1: É.
0: E o STF falou assim, não, você vai sim. Bota a roupa que você vai. Você vai sim.
1: Tem jeito não.
0: Não, você vai. Aí não podia ter, como é que chama? A cadeira vazia.
1: É, não pode.
0: Não pode ter a cadeira vazia. Aí a gente já falava aqui que nos bastidores, seu Flávio já dizia que tal, não era 100% garantido, não.
1: Mas como, que é que uma, como é que vai ter um debate, a pessoa é convidada e depois se desconvida?
0: Não, como
1: não vai,
0: assim?
1: Ele era não vai,
0: como... Não, ele não vai, então.
1: Gente, é a mesma coisa que você fazer uma roda de fofoca aí pra Nani, aí as pessoas começaram a desmarcar. Ah, não, não vou de última hora.
0: É isso, exatamente.
1: É isso, não é?
0: O que a Globo sentiu ontem é o que eu sinto aqui quando eu faço produção, aí tá pra dar 11 horas, olha, o infeliz me liga e fala assim, ah, tem um probleminha aqui, eu não vou. E aí, gente, eu vou deixar a cadeira vazia?
1: Aí tu tem Arlequina? Não tem.
0: Não tem Arlequina. Aí a gente tem que dar um jeito. E o jeito que a Globo deu foi, não vai ter debate. E aí, gente, eu não sei como é que foi na casa de vocês. Na minha foi o seguinte.
1: Na minha foi a Arlequina.
0: Na minha foi assim. Eu tava bem cansada ontem, botei meu celular no silenciador. É, e aí, depois que eu vi a morte do Lito e tal, meu celular descarregou. Eu tava... E eu deixei na tomada, na sala. É. Fui viver. Fui viver lá em casa. Aí eu pensei, eu vou tirar uma soneca, não vou, eu assisti a novela das sete, quando acabou a novela das sete, eu pensei, eu vou tirar uma soneca, não vou ver o Jornal Nacional, não vou ver o Jornal Nacional, e depois eu acordo pra ver o debate, né? E aí eu já tinha avisado aqui na rádio, lá em casa, não vai ter novela. Então minha mãe já sabia, não vai ter novela.
1: Propagou a fake news, né?
0: Propaguei. Aí minha mãe, ah, eu nem vou ver debate. Acabou o jornal, eu vou bem a deitar.
1: Não, mas fala com a voz da sua mãe.
0: Não, eu não vou ver debate. Quando acabar o Jornal Nacional, eu vou bem a deitar.
1: É isso.
0: Falei, beleza, cada um com a sua cama. Aí, Niki, eu tô deitada. Eu falei, eu não consegui tirar a soneca. Aí eu falei, sabe, Dilma, deixa eu botar lá no podcast. Eu tava no YouTube, vendo outra coisa.
1: Meu Deus.
0: Aí na hora eu lembrei, falei, putz, o podcast.
1: Aí
0: foi automático. Quando eu botei podcast, já apareceu o Flow. Já tava lá o Lula falando com o Igor.
1: É rápido esse negócio do algoritmo.
0: É muito rápido, já apareceu lá. E eu fiquei. E eu fiquei lá vendo o podcast, fiquei lá ouvindo. E aí eu queria saber se alguém ouviu. O que vocês acharam do Igor, assim, né? Enfim, eu fiquei lá assistindo o podcast. Quando eu tô bem deitada assistindo o podcast, eu começo a ouvir minha mãe gritando lá em casa.
1: Angela!
0: Ah, mas tu é mentira desse jeito.
1: É, eu imagino.
0: O STF ferra o Brasil e quem leva a culpa sou eu. Mas tu é mentiroso.
1: Tomou
0: falou
1: essa?
0: Que não ia ter novela. Perdi minha novela toda. Aí eu entendi, mas como assim? Não vai ter. Aí eu não vi o Jornal Nacional, eu não vi o Tralli falando no final do jornal.
1: Meu Deus,
0: o que
1: do céu.
0: Aconteceu. Bom, resumo da ópera. Aí eu falei, caraca, como assim tá passando novela? Botei na Globo. Já tava lá o primeiro capítulo rolando. Aí já entrou um jornalista. Qual é o nome dele? Pode ser Alan. Ai. Não é o Alan Severiano, gente. Lembra aí? Ele tá de óculos, bem novinho. E aí ele falou. Aí ele começou a explicar. Gente, eu quando veio o jornalista, eu falei, ele vai mostrar os bastidores do debate. Aí ele veio explicando que não teve debate, por isso, por aquilo, que não podia ter uma cadeira vazia, que o Flávio desistiu, que o Renan não sei o que lá. E falei, caraca, moleque. Eu falei, bom, então o cabaré realmente agora tá formado. E aí eu fiquei vendo a novela, vendo o Flow. Aí quando eu penso que não, apareceu assim no meu... Aí nisso eu já tava com o celular na mão. Apareceu live do Flávio Bolsonaro. Aí virou,
1: eita, aí virou Brasil.
0: Demônio. Eu não dormi.
1: Aí virou Brasil.
0: Assisti tudo que eu pude, assim, de pouco, né? Que eu tava vendo o Flow, vendo a novela. Aí veio a live. E eu quero saber como que vocês administram tudo isso, ou administraram. A gente vai ouvir trechos, porque realmente ontem pareceu assim, ó, o cabaré armou no Brasil.
1: Não, eu acho que só faltou isso, né? Só faltou as suíças, né? Porque, rapaz do céu.
0: Foi louco,
1: tá,
0: né?
1: Difícil.
0: O que tu viu no final da...
1: E aí Arlequina.
0: Depois, tu assistiu o filme?
1: Eu assisti Arlequina. Assisti Arlequina e deixa eu com a Arlequina, é melhor.
0: Olha, a gente vai já ouvir trechos do Flávio, do Lula, mas e vou trazer a audiência da live.
1: Teve isso?
0: Claro, filho. A audiência do Flow, a gente vai informar você. E aí você, Delis, já começa, manda áudio. Hoje eu quero só ouvir as vozes do povo brasileiro.
1: Esse Flow cresceu, né?
0: Muito.
1: Podcast assim de respeito.
0: Mas, assim, não tem nada a ver com o negócio, mas a canetinha tá endoidando o povo, né? O Igor tá dessa finurinha.
1: O Igor tá
0: só fininho? Pode ser a canetinha.
1: Meu Deus do
0: porque
1: céu.
0: Eu lembro dele assim, bem
1: tá fortão, né?
0: Né? E tá com o tamanho da cabeça. É a... como é que chama? Ozempique?
1: Ozempique. Você não tá tomando isso não, né?
0: Vai, ó, intervalo rapidão e a gente já volta com a fala.

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3: Bom dia, Angela Matos. Bom dia, Reinaldo e todos os ouvintes
4: bom
3: da capital.
4: Bom dia, Vandeco.
3: Tudo bem com vocês? Tudo bem, Angela Matos. Eu gostei da alegria aí, motivacional.
4: Sempre.
3: Logo de manhã, viu? Parabéns, é isso aí. Vamos
4: é
3: que
4: nós.
3: Vamos. Seguinte, vamos falar de trânsito nas rodovias que cortam o estado de São Paulo, porque a chegada a São Paulo pelas rodovias litorâneas tem trânsito ruim já desde São Bernardo do Campo, do quilômetro 22 até o 19, tem ocorrência ali e excesso de veículos. Esse trânsito volta a ficar intenso no trecho final já na Anchieta, entre o 11 e o 10. A rodovia dos Imigrantes é a melhor opção, o motorista só tira o pé do acelerador na aproximação da Avenida dos Bandeirantes. Pro sentido litoral, essas duas rodovias funcionam bem, viu? O corredor ABD tem trânsito intenso nos dois sentidos, quem vai para Anchieta tem obras no acesso à Anchieta e na passagem pela Imigrantes o motorista também reduz a velocidade. Esse trânsito volta a ficar intenso ali na Washington Luiz, seguindo assim até a Santo Amaro, onde tem ocorrência registrada. Depois, o caminho é livre. 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
4: Acorda. 7 horas 37 minutos, já tô aqui na live, tá? A gente já traz as efemérides musicais. Nós abrimos o programa prestando uma homenagem ao Lito Souza, que faleceu ontem. Hoje vai ser velório aqui em São Paulo, em Santana, no Campo de Marte, tá? Nós abrimos o programa, o Rei falando que o fim de semana vai ser nessa base, né, Rei?
7: Uhum.
4: Nessa base
7: hoje
4: aí.
7: Hoje a máxima é 23.
4: 23 graus, tá gostoso, tá delícia. Quero lembrar, eu não sei, não, teu bairro, mas lá na São Joaquim, eu não vi muito santinhos. Ainda fazem santinhos?
7: Fazem.
4: Santinhos com a cara do candidato?
7: Fazem, eles me dão aqui na porta.
4: Ah, tem, mas o povo não tá.
7: É, tem aqui na banca, sabe a banca do outro lado da avenida, aqui no viaduto do Santa
4: Paraíso.
7: Generosa, tem uma pessoa que fica com uma banquinha e dando santinhos. Eu não sei se pode, se não pode.
4: Tá.
7: Mas ali eu pego, eles me dão.
4: É, não, eu acho que educado. Dá, pode. Você não pode deixar espalhado. Lembra antigamente jogando, que virava um tapete, principalmente no dia da eleição, que era muito comum. A calçada tá ali recheada de sangue. Isso é crime.
7: Isso é crime.
4: Isso é crime
7: eleitoral. A gente escorrega e cai.
4: É, exatamente, não vota. 7h39 e a gente também abriu o programa falando da noite agitada lá no Canal 5, debate cancelado, volta da novela, um filme lá da... como é que chama?
7: Arlequina.
4: Eu não sei falar essa palavra. A da Arlequina. Sabe?
7: Errou.
4: E aí, Arlequina. Live, podcast. O Flávio na live, o Lula no podcast, lá no Flow Podcast. A gente vai falar sobre tudo isso e um pouco mais. Mas.
7: O que deu mais audiência, a live ou o podcast?
4: Ah, não. O Flow, né? O Flow, quase 2 milhões. 1 milhão e 700 mil pessoas.
7: Mais que Cazé conectadas. Em época de jogo?
4: Eu só lembrava do Cazé.
7: É, pois é.
4: Eu Cazé só lembrava não faz debate, do Cazé. Não? A live deu 534 mil pessoas, gente, tá? Esses foram os números que eu obtive logo cedo. Peguei hoje. Agora, se teve alguma mudança, aí depois a gente atualiza. Uhum. Mas a live do Flávio ontem deu 534. E o Flow Podcast, lá que o Lula participou com o Igor, deu 1 milhão e 700 mil pessoas.
7: É, não desmerecendo aqui, nem...
4: Não, a gente tá assim, trazendo os números, são informações.
7: 500 mil é meio milhão de pessoas numa live de uma pessoa, e o Flow é uma empresa, né? É diferente, a estrutura é diferente e tal. Mas os dois são números grandiosos.
4: É, são números grandiosos. O podcast já tava, todo mundo já tava ciente, né?
7: Exatamente.
4: Não foi uma novidade. E a live do Flávio, ele abriu ali... No momento que o Cabaré falou, é hoje ou nunca.
7: Já pensou se abrir no seu celular, fazer uma live aqui, meio
4: não
7: milhão?
4: Não é? Oxe, é muita gente, ó. Mandar um alô pra Meire, mandar um alô pra Coppola, que tá aqui com a gente. O Delis falando, Lito? Quem é esse? Morreu? Leva o Nine também. O Biel Vieira falando dos... Não tá aparecendo meus comentários aqui? Tá sim, Biel, a gente tá vendo. Mandar um beijo, um bom dia pro Rodolfo, que fala que não amava o Lito, mas respeitador da família. A Jandira Lopes dizendo, eu ouço pelo meu celular, porque meu rádio é meio antigo e não dá pra conectar a Rádio Capital. Sueli Oliveira mandando pra gente também. Ai, me dando uma receitinha pra minha unha, que tá podre. Minha unha que tá com fungo, pinga de pirona na unha. Quem me deu essa dica foi uma manicure e realmente funciona. Obrigada. E agora, então, hey, vamos. Tá garoando, o tio falou?
7: Agora, tá garoando forte. A gente teve um problema de estabilidade aí na live, já tá ok, tá?
4: Ah, legal. Então, ó, a gente vai ouvir aqui um primeiro áudio. Vamos ouvir o áudio do Lula? Aonde? Deixa eu ver qual que eu te mandei, Rei.
7: Qual deles?
4: Tem alguma legenda aí? Pode ser qualquer
7: um,
4: não precisa ter.
7: Tem um que é só Lula e um Lula Luciano.
4: Ah, tá. Vamos falar, ouvir essa parte aí, que o Lula tá falando do Vorcaro, do Master, e aí sobrou até pro Luciano Huck, que a gente ontem trouxe a notícia, que a Veja fez aquela matéria, onde, né, descobriu-se aí, entre aspas, não sei, que o Huck era amigo, sócio e conselheiro do Vorcaro, lembra?
7: Lembro.
4: Então vamos ouvir o Lula.
5: Até o Luciano Huck, que aparece gente. Com... De vez em quando querendo ser político, o cara moderno que não está na política, que é de fora, fez um curso não sei aonde, de repente a gente descobre que ele viajava no avião do Vocário para baratear as custas do programa dele junto à Globo. De repente a gente percebe que o Will Banco é que financiava o programa dele. Então está ficando todo mundo nu dentro da sociedade. A gente descobre não sei quantos senadores, deputados, tudo com os meninas da Suíça, da Suécia, sei lá do que diabo quatro. Ou seja, virou uma putaria.
8: Virou.
5: Desculpa a palavra, mas é uma putaria.
8: Virou.
5: Então o povo tem o direito de saber dessas coisas. Vamos investigar, doa a quem doer.
4: O trecho do Flávio, né, que fez a live ontem, ele desistiu de participar do debate também, horas antes ali, minutos antes e tal, mas nos bastidores já se falava dessa possibilidade.

0: É com você que todos nós queremos debater, esfregar na sua cara a verdade, a sua incompetência, a sua corrupção. Você vai ser expulso da presidência nesse domingo, Lula. O Brasil não aguenta mais você. Você está cansado. Você cansou o povo brasileiro. Ninguém aguenta mais ouvir a sua voz. A sua irresponsabilidade está colocando o Brasil em perigo. O Brasil se isolou no mundo por causa de você. Você briga com todo mundo, Lula. Briga com gente que está a 10 mil quilômetros de distância. Briga com gente que está em outro continente. Mas você não briga com assaltante celular. Você não briga com traficante. Você não briga com miliciano. Você não briga com os corruptos. Você faz acordos com eles.
1: 7h44, a gente vai trazer mais trechinhos. E agora, quero ouvir a voz do povo. Vamos ouvir a voz do povo, a voz de Deus. Nosso telefone está aberto. Lembrando o nosso WhatsApp, rei.
2: É 98334-5777. Anotou? 98334-5777. Esse aqui, ó.
3: WhatsApp.
1: É completo, rei.
4: 11 98334-5777.
3: Participe.
5: Mande sua mensagem.
1: Venham. Venha.
6: Bom dia. Rei, bom dia, Ângela. Tudo bem com vocês? Boa sexta-feira pra nós.
2: Boa sexta pra nós.
6: Amém. Eu sou Maria Lúcia. Eu achei uma palhaçada. De todos os lados. Eu já nem tava com vontade de voltar, acho que nem vou mais. Que palhaçada que eles estão fazendo com a cara da gente. Por causa de quem? Aquele um lá, né? Aí todos pagam. Um abraço pra vocês, boa sexta-feira.
2: Beijo. Tchau. Pra você, Maria Lúcia. Pensa no
1: beijo,
2: povo revoltado,
1: ó.
7: Bom dia, Ângela. Bom dia, Reinaldo. Bom dia, senhores ouvintes.
2: Bom dia,
1: senhor.
7: Internautas. Quem tá ouvindo pelo Daio, é pelo aí, aplicativo. Amigo. Bom, enfim. E aí, vocês viram aí o debate? Fiquei esperando a praga do debate e não rolou, né?
2: A praga.
7: Mas parabéns, né? Parabéns pra Globo que ajudou a criar esses monstros aí, né? Provou do próprio veneno, né? Acho que eles só vão acordar no dia que vem uma decisão do STF. Ou de qualquer ministro desse aí, mandando tirar a Globo do ar, né? Aí eles vão acordar pra vida, né? Mas, na verdade, eu acho que é isso que eles querem, né? Porque bancar a Globo não é fácil, né? Com esse bando de puxa-saco que eles têm que bancar aí, não é fácil, né? Mas uma hora eles acordam, né? Uma pena que o público, mais uma vez, ficou a ver navio, né?
2: É, quem perde somos nós, né?
1: Sempre, né?
2: Somos nós.
1: Sempre.
8: 15 para 8. Bom dia, Ângela. Bom dia, rei.
2: Bom dia.
8: É engraçado, né, esse cara falar que o Lula é tudo isso. Não é verdade? Então, aí o povo brasileiro vai no domingo e vota num cara que vai dar as terras mais importantes que nós temos no Brasil, ele vai dar para os Estados Unidos. Ele vai congelar os salários dos aposentados, pensionistas. Vocês acham que ele vai fazer alguma coisa pelo povo? O pai dele deu osso pro povo comer. Ele vai dar pedra. Fátima de Guarulhos.
1: Beijo, Fátima. Um beijo para você, amada.
6: Bom dia, Ângela. Bom dia, Reinaldo.
2: Bom dia.
6: Ô, Ângela, me fala aí, quem é o Flávio Bolsonaro para falar mal do Lula? Aí é culê-culê, tudo é porco, e o Flávio senta no rabo dele e fala mal do rabo do outro. Olha, eu tô com o saco cheio, viu? Bom dia, aqui é Neide do Jardim da Saúde.
2: Bom dia,
1: Neide. Neide, uma beijoca para você.
2: Quer mais ou tem?
1: Mais.
9: Bom dia, Ângela Matos, bom dia, Rei, bom dia a todos, a Rádio Capital. Aqui bom quem dia. Fala é Lúcia Coelho.
2: Oi, Lúcia.
9: Saindo do metrô.
1: Ô, Lu, um beijo.
9: Gente, olha, esse negócio de política ainda vai dar muita confusão, sabe? Eu acho que não é direita, não é esquerda, é quem faz, né? Eu acho que nós precisamos disso. De alguém que faça. Na boa mesmo, na minha opinião, teria que ser assim. Você ficou 4 anos. Você fez um projeto. Não fez, tchau. Próximo. Um beijo a todos.
1: Beijoca, amiga.
2: Em teoria, assim que funciona. O poder tá no nosso dedo, né?
1: É isso aí.
2: O poder tá aqui, não é? Não é com eles.
1: Exatamente. É você que decide. Somos nós.
10: Oi, Ângela. Oi, Rei.
2: Oi, Mary.
10: Bom dia, meus queridos.
1: Saudade de vocês.
10: Lindos. Manhãs maravilhosas com vocês.
2: Bom dia.
10: Ô, Ângela. O Bolsonaro, né? O Bolsonaro, o Flávio.

0: Bolsonaro, né? Que é que essa fala aí falando que Lula que acabou com o país, tá acabando com o país, é amiga de miliciano, é amigo não sei de quem, briga com todo mundo, mas até onde eu sei, eu não entendo muito de política, mas até onde a gente vê, entendeu? Porque por mais burro que a gente seja, né? A gente sabe quem tava acabando com o nosso país aí foi o Bolsonaro na época do governo dele, e amigo de miliciano é a turma de Bolsonaro. Eu não sei por que fica falando isso. Ele senta em cima do rabo, né? E espicha dos outros. Beijo, meus lindos.
1: Segunda vez que eu falo do rabo.
0: Abençoado pra vocês.
1: Não, não, não, não, não, não, beijo, tem um cumprimento.
0: Não dei meu nome, Maria do Socorro.
2: Mary Help.
3: Mary, um beijo pra você, obrigada, viu? Bom dia, Dedê. Dedê acaba de adentrar
2: tá garoando forte,
3: no estúdio,
2: viu?
3: Então leva uma sombrinha, viu, gente? Um guarda-chuva. Ó, tem muitos áudios. Nem a gente tava morrendo de saudade de ouvir, né, Rei?
2: Opa.
3: As vozes. Live aqui bombando também. A Rosana Coppola disse que, na verdade, ela não entendeu por que não teve o debate.
2: Ah, Rosana.
3: A Sol Correia tá dizendo que ela viu uma vidente falando pra tomar muito cuidado no domingo, que vai ter muito tiroteio.
2: Tiroteio?
3: É. Então, eu tô falando pra gente ficar atento no domingo, não fique na rua bagunçando, volte pra casa, tá? Então, hashtag fique em casa, mas sai pra voltar, depois volta.
2: É isso.
3: Tá bom?
2: Sã e salvo.
3: Sã e salvo sempre. 7h50.
2: Quer mais?
3: Quero.
4: Bom dia, Ângela. Bom gosta, dia, né? Rei.
3: Eu adoro.
4: Ô, Ângela, eu acho o seguinte, o Lula tá certo, vai bater com quem? Quem é Flávio Bolsonaro? Que deputado nunca fez nada por ninguém. Você vai debater com quem? Quem era que não tinha ninguém? E eu assisti a live, eu assisti o podcast do Lula, adorei. O velhinho é bom, Ângela. Bom dia, um ótimo dia para você. É Isaura da Zona Leste.
3: Isaura, uma beijoca. Vou pedir por gentileza pro Rei ver. Acabou de adentrar também.
2: Trouxe Angus, tá?
3: Brincou.
2: Trouxe para todo mundo, é. Trouxe.
3: Arrasou, hein?
2: Vai arrebentar agora. Agora eu vi vantagem,
3: 5.0 de Everaldo, gente. Somos os primeiros a celebrar essa festa.
2: Depois vem João. Ah, vocês não falaram do aniversário. Eu fui o primeiro. Eu gosto de imitar o João. João, bom dia.
3: Gente, 7h51. A gente tá trazendo muito aqui o que aconteceu ontem. Capitão! E a gente tava até comentando. Imagina o prejuízo de grana mesmo que a Globo teve ontem, gente. Então eles devem estar prostitutos da vida. Porque é um monte de funcionário, é um monte de equipamento, é uma logística absurda pra montar tudo aquilo e no final não ter.
2: É, tu faz, né, tem todo um preparo, né? E começa meses antes, a Denise
3: exatamente,
2: tá dizendo.
3: Exatamente, não foi
2: ontem.
3: E aí
2: você tem segurança, não é só a estrutura,
3: exatamente.
2: Tem segurança. Porque é um negócio
3: diferenciado. É cabo, é um mic que tem que estar 100%, é a rede que
2: isso.
3: Tem que estar ok.
2: Aí você avisa todo mundo,
3: exatamente.
2: Olha o
3: meu. Não e vai aí, ter a festa.
2: E aí vocês botam o que? Arlequina, outros com o Chaves? Aí vocês se viram aí, né?
3: Gente, vamos ouvir um trechinho então aqui. Vamos voltar pro Flávio. Flávio tá ali, bem no... Quando ele decide não participar do debate e tal.
2: Isso.
3: Tem as palavrinhas do Flávio. Ele tá ali com o Pablo Marçal. E os dois estão falando, então, sobre esse último beijo, esse último debate que não aconteceu na Globo. Chegou, Rei? Não chegou?
2: Não, não.
3: Então,
2: não
3: o chegou. Do Lula tá aí, falando que
2: tá
3: ele
2: aqui,
3: gosta
2: sozinho.
3: Mais do Flow do
2: tá
3: que da
2: mão,
3: Globo.
2: Tá na mão.
3: Tá bom.
2: Manda a bala aqui, ó.
5: Por que diabos o senhor tá aqui comigo
2: Vixe,
5: e não
2: é
5: tá
2: assim,
5: no debate da Globo?
6: Porque eu gosto mais de você do que da Globo. Deixa eu te contar qual é o dado concreto. Eu, há tempo, eu tenho questionado os debates da Globo.
2: Tá.
6: Eu fui em todos. Eu fui em 2002, em 89, quando tinha 10 candidatos, 15 candidatos. Depois, quando chegou em 94, não teve debate porque a Globo defendia a eleição do Fernando Henrique Cardoso e não queria que tivesse debate para não expor o Fernando Henrique Cardoso. Não teve nem debate em 94, nem debate em 98. É importante lembrar. Depois, em 2002, teve debate, sabe? Eu fui para o segundo turno com o Serra, sabe? Foi um bom debate, porque o debate foi o do segundo turno, que é o candidato tete a tete, cada um falando contra um para o outro.
2: Uhum.
6: Quando você tem 5 ou 6 candidatos, que você fica você fala 1 minuto e espera 10 minutos, fala 2 minutos e espera 10 minutos, não tem sequência. É como se o jogador desse um pique e voltasse para descansar, desse um pique e voltasse para descansar. Não. O cara tem que jogar o jogo. Então, eu, sinceramente, acho que esses debates estão infrutíferos, não produzem nada, não dá sequência. E aí o pessoal começa a se fazer gracinha, sabe? Qual é a piada, qual é a pegadinha. É, quando você está numa disputa para presidente da República, é uma coisa mais séria.
5: Sim.
6: É uma coisa mais séria. Você está discutindo o país, está discutindo o povo brasileiro, a soberania brasileira. Você não está discutindo merreca, quem é mais engraçado, quem vai lacrar mais aquela piadinha. Sabe? Não, não é assim que faz. Então, eu, sinceramente, não gosto desse tipo de debate. Eu preferia que fosse feito um debate em que uma televisão ou você mesmo fizesse a mesma pergunta para vários candidatos e os candidatos mais ou menos em condição de disputar. Você não pode pegar uma pessoa que tem 49% e levar para disputar com uma pessoa que está começando tem 1%.
3: Ó.
2: Olha, menina.
3: Ó.
2: Olha.
3: Uma nota ó.
2: Ó. É, você quer que eu fale?
3: Sim, por favor.
2: Acho que olha que, pelo amor de Deus, vocês não me entendam mal, hein? Eu concordo.
3: Nesse ponto eu concordo. Nesse ponto
2: eu concordo. Pô, o debate vira uma baixaria.
3: É, né? Pra pegar aquele corte, aquela coisa mais engraçada.
2: É, hoje em dia eu vejo uma televisão desesperada, querendo brigar com a internet, porque a internet virou esse monstro. Então eles querem a qualquer custo fazer alguma trend, alguma modinha, alguma coisa, alguma dancinha, né? Alguma micagem. Eu vou falar micagem. Pra viralizar, pra concorrer com a internet, pra gerar, como é que fala?
3: Engajamento, curtidas, então, likes,
2: eu acho
3: compartilhamento.
2: Eu acho que nesse circo, a televisão sai perdendo. Primeiro, a internet sabe fazer e sabe fazer bem feito. A TV é algo forçado. E aí cai nisso aqui, que quando tem uma coisa séria, que um debate presidencial com um candidato tem que estar lá pra debater com outro, ele não vai. Aí, inverte o papel, a internet faz a coisa séria. E quem faz papelão é a TV.
3: Ó, como a gente tem que ser justo, eu soltei dois de um, tem que soltar o segundo do outro, né? Okay. Pra nós também não dar pepino aqui, pra falar, ah, soltou dois do um, nada. Então, pra fechar, gente, pra fechar agora a fala, a Solange tá em tempo de ter um colapso. Ângela, pelo amor de Deus, chega! Tá, então a gente fecha com o do Flávio e aí a gente vai pra next de outras coisas.
2: Mas calma, não é chega não, de aqui domingo
3: é
2: tá aí.
3: É a notícia, exatamente.
2: Se não falar agora, só. chega mesmo, né?
3: Aí segunda-feira vocês vão...
7: A Globo acabou de cancelar o debate, estávamos prontos aqui, né, presidente? Todo mundo pronto aqui, a gente não compactou com a censura, essas interferências iniciais na véspera ali do debate, causam insegurança jurídica, aliás, está no Brasil inteiro. Vamos mudar isso, Paulo, tem que acabar com isso agora, já 4 de outubro.
8: Esse desespero é porque vai ser no primeiro turno. Compartilha aí, nós vamos entrar na live agora.
3: E foi assim que começou a live, que nós encerramos essa
2: Marçal
3: noite.
2: Tava junto?
3: Tava, o Marçal tava junto com ele, né? Eles estão fechados. Então, olha, vou registrar aqui os comentários de vocês, né? É, vamos soltar mais áudios, até que enfim essa rádio colocando áudios de ouvintes que não são de direita, já estava pensando que eram partidários. Rodrigo Bispo, você achava que a gente escolhe...
2: Deixa eu fazer uma defesa aqui.
3: Rodrigo, você acha que a gente escolhe...
2: Deixa eu fazer uma defesa.
3: Que a gente escolhe áudio?
2: Aqui não tem escolha de áudio. O que tem, às vezes, como muitas vezes acontece, eu recebo o áudio e eu tô fazendo outras coisas, eu consigo dar uma filtrada, porque ofensa não pode.
3: É,
2: principalmente assim, tipo, em período eleitoral.
3: Muito pesado,
2: palavrão
3: não tem
2: não
3: como.
2: Dá, não tem como, né? E as pessoas, elas são... passam um pouquinho do limite. Esses que passam um pouquinho do limite, seja de direita ou seja de esquerda, amigo, não coloco mesmo. Agora, quem responde com coerência, independente do partido, vai pro ar. Todos vão pro ar. É isso, assim que
3: assim
2: funciona.
3: E assim a gente faz um programa. Democracia. E assim a gente faz um programa redondinho, ó. A gente vai pro intervalo bem rapidinho. E na volta tem efemérides musicais, tá?
2: Quero
3: muita
2: ouvir.
3: Coisa nesse 2 de outubro. Ai, festa no céu bombando já. Que ele era muito querido. Tá só... Cadê sua voz, rei? Hey? Fazer igual meu filho. Você tá... Cadê sua voz?
2: Eu vou, vejo a luz e volto.
3: É, então assim, deve ter calcinha espalhado por tudo que é canto. A gente já volta. Cadê sua voz, rei? Hey? O próprio rei tá se silenciando.
2: Acho que eu já fui.
3: Então, olha, intervalo rapidão. Tem efeméride musical. Tem um chicote também de uma zero empatia ontem. Lá no canal 7. A gente vai falar sim. É rapidão. Agora estamos livres.
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15: Angela Matos, destaque para a Zona Leste de São Paulo. A Salim Fará Maluf já tem trânsito intenso no sentido marginal Tietê, na passagem pela vereadora Bel Ferreira. A própria Bel Ferreira, com uma aproximação ali na Salim Fará Maluf, é ruim porque tem uma ocorrência registrada. Então o motorista reduz a velocidade desde a região da Vila Formosa ali. Fiquem atentos, hein? No sentido contrário, quem está na Salim Fará Maluf, de intensidade desde a Dutra até a Celso Garcia. Depois o caminho é bom. Radial, trânsito carregado no sentido centro. Desde o metrô Guilhermina Esperança, tem a passagem pelo viaduto Engenheiro Alberto Bada. Esse trânsito volta a ficar intenso no metrô Belém e segue assim até a ligação. 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
28: Eu só penso uma coisa, eu sou de Sorocaba. Sei que a Angela não vai querer pôr meu áudio no ar, gente, o Reinaldo.
3: Mas não sou nem eu, amiga.
28: Estranho, Reinaldo, parece que não gosta de João Ferreira, hein, Reinaldo?
3: Olha aí.
28: Eu te admirava, tô começando a achar você estranho, hein, cara.
2: Olha isso.
28: Viu? O povo que vota no Lula, pode reparar pra vocês verem, é só pessoa que não tem estudo, não tem cérebro, é pessoas ignorantes. Quem estuda, quem é um pouquinho mais inteligente, não votaria num safado, um bandido disfarçado de presidente chamado Lula. Sabe, eu vou votar no Caiado. É o único que presta ali. E declaro meu voto de peito aberto. Sou de Sorocaba.
3: Amiga, um beijo.
2: Vocês entenderam?
3: Beijoca.
2: Né? Porque muitas vezes a gente não consegue colocar todos os áudios. Primeiro, eu não tenho nada contra o João. Como é que eu vou ter contra alguma coisa contra o João? Porque a gente faz uma brincadeira saudável.
3: Contra o João, contra o Rei, contra a Dedê.
2: Uma brincadeira saudável entre o João, entre o Everaldo, entre a Ângela. É uma brincadeira nossa.
3: Ai, não explica.
2: E é isso.
3: 8 e 7, ó, tem muita gente querendo o entretenimento, né? Enquanto...
2: E você tava político, né?
3: Enquanto a gente tava aqui, né, trazendo toda essa resenha do que aconteceu lá no Canal 5, no Canal 7 tava rolando o quê? A Roça, né?
2: Ah, não acredito.
3: Sim, tá lá com a sua audiência. E tem a turma que tá assistindo a Fazenda.
2: Você.
3: E aí, a Adriane rapaziada não convenceu, não agradou o grande público e ela foi a eliminada de ontem, tá? E aí, opa, gente, eu quero trazer pra vocês que é o meu chicote, tá? Que eu achei tão feio. Eu achei, assim, zero empatia mesmo. Eu achei, assim, eu falei, nossa, que coisa feia, sem sentido. Eu dou um chicote pra Carol Lecker, aquela do Fofocalizando, aquela das polêmicas lá com a Cariúcha, e vou dar um chicote pra ela, que não é uma novata na TV, né? Mas Cristina Rocha. Eu
2: também
3: vou soltar
2: merece.
3: Um áudio, porque quando o eliminado ali sai, vai lá pra aquela, não sei o que de... Como é que chama, gente? O programa lá?
2: A Fazenda?
3: Não, amor. Depois da Fazenda, quando você é eliminada, Roça. Você vai pra uma... Não fala que tá aqui na minha cabeça e eu não consigo. com pensão, sala de... Alguém lembra? Alguém que tá assistindo? Aí ela foi pra essa entrevista, pra esse quadro aí, pra esse momento, e lá falaram pra ela da morte do Rick. Gente, mas isso é uma coisa tão horrorosa, tão assim, sem preparo. Eu falei, gente, é dessa forma mesmo? É isso? E aí a gente vai ouvir o áudio.
2: Cabine de como, do quê, Denise?
3: Cabine de descompensação.
2: Descompressão.
3: Descompressão, cabine, obrigada, Dê. A gente vai ouvir o áudio, que eu achei assim... Oh, e aí, gente, a gente vai ouvir o áudio, não dá pra mostrar a imagem, porque é de um canal de TV aberta, e a gente não pode por conta de direitos autorais. A Adriana, e eu conheço a Adriana, tá? A Adriana, ela olhava assim, ela devia estar o marido, devia estar alguém da assessoria dela, mas devia estar o Albert. Ela olhava assim, tipo, é verdade mesmo? E elas estão falando assim, vomitando. Reinaldo, olha, seu irmão morreu. Putz, sabe assim?
2: Falta
3: Reinaldo,
2: de preparo,
3: sua mãe morreu. Solta aí, gente. Please.
0: Dá uma dormida. Mas antes eu tenho uma notícia que não é tão agradável pra te dar, Adriana. Infelizmente,
2: essa musiquinha?
0: A gente perdeu uma estrela que era sua amiga. O Brasil sangra. O Brasil tá sangrando, tá triste. Eu sei que você é da música, eu sei que você é desse ramo. E a gente perdeu o seu amigo Rick num acidente de helicóptero. O Rick da dupla Rick Renne, que era muito seu amigo. Então eu queria te contar isso. Nossa. Hoje. Eu conversei com o Dudu, o Dudu falou, não, conta pra ela.
4: Ó, oh, gente...
0: É isso.
4: Nossa, olha,
3: sério? Morreu. E aí já tava acabando o programa. Cabine de descompressão. Obrigada, Ricardo, Josimar. E aí já tava. E aí a Cristina falou assim: é isso, tipo, morreu, é isso. E a menina, assim.
2: Meu.
3: O quê?
2: Como assim? Eu não sei nem o que falar.
3: Eu não sei também. Eu falei, gente, que horror. Merece um chicote bem dado nas duas. Na Carol e na Cris. Na Cris Rocha, tá?
2: Bem no lombo, um em cada lombo.
3: 8h10, como aqui é o Se Joga, né? A gente traz a informação, a gente traz vocês aqui, ó. Esse tanto de vozes que ouvimos hoje foi pra pagar esses dias de horário obrigatório, isso. Não foi
2: vocês
3: não,
2: hein? Vocês mereciam isso,
3: vocês mereciam essa homenagem, que vai ter mais vozes, tá? Mas agora vai ter música.
2: Música no céu ou na terra?
3: Porque música no céu, eu dei uma dica que você nem captou. Antes, qual é a característica do Zé Loreto, Dedê?
2: A boca?
3: A boca.
2: Eu acho, né? Não
3: sei. Então, a gente fala muito da boca do Zé Loreto, grande, aquela coisa, assim, chega a ser...
2: Carnuda. Ó, Denise.
3: A boca do Zé Loreto chega a ser indecente. A boca do Loreto chega a ser indecente.
2: Eu acho meio nojento.
3: Chega a ser indecente.
2: Eu não beijaria essa boca.
3: Chega a... Ah, inveja. Chega a ser indecente, sabe? Mas antes do Loreto, já tínhamos essa boca.
2: Já tinha.
3: Estourando no universo musical, que a boca desse aqui também...
2: Era um bocão, né?
3: Gente, que boca era essa do Vando?
2: O homem das calcinhas.
3: Tem festa no céu. Tem festa no céu. Sobe o som.
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3: É fogo e paixão nessa sexta.
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2: Posso cantar junto?
3: Não.
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3: Ó, que delicinha.
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2: Força!

0: Silvando, é hit atrás de hit.
1: É hit atrás de hit, muito hit de novela também.
0: Sim, muitas parcerias de nome.
1: Muitas parcerias, é uma coisa romântica,
0: nem
1: né,
0: sempre.
1: Gente? Brega romântico.
0: A música que eu mais gosto do Vando é dele com Chico Anísio, romântico não é.
1: E qual é a letra? Procure
0: Safada.
1: E toca.
0: Chama-se Safada, eu vou tocar pra você. Vai ser bonitinha.
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1: Que novela foi essa, gente? Rock, pode ser?
0: Pode ser o seu São Roque?
1: Pode né? ser Rock Santeiro?
0: E aí, Dedê? Agora nós temos a Dedê pra aproveitar.
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0: Agora a gente aproveita.
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0: Chora, coração.
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0: gaiola. Obrigado a Google.
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2: Eu contei. Agora essa aqui, não... essa aqui. Deixa eu ver. É dele com...
0: com Chico Anísio.
2: O Chico canta ou é a composição?
0: Não, composição, ó.
2: Ah, eu conheço.
0: Eu imagino
2: pera. Ah. Coisa boa, isso é maravilhoso.

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0: 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E agora? Vem minha safada.
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0: É tipo Animar Santos,
2: sabe?

0: Tem isso?
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0: Mordida assim, na maçã, tá?
2: É mordida na maçã?
0: O cheiro é do Leandro Leonardo. A mordida é essa aqui.
2: Mas eu sei essa ó. Também.
0: Ah, você já sentiu o cheiro da maçã? Logo cedo, quando você acorda, a macieira chega a dar a vida.

0: só pra si.
1: Pô, saí de um safada pro cheiro da maçã.
2: Não, é que você não viu o que aparece aqui no player.

0: morreu do quê, gente? Procura aí, Rodolfo. Enquanto o Rodolfo tá doendo, que não é pra, falou que não é pra gente fazer aniversário no céu. E...
1: Por que não? Que morto que não faz aniversário? É isso?
0: Eu já ouvi isso. Pra você.
1: É. Assista viva, a vida é uma festa.
0: Do que ele morreu?
1: A Denise vai procurar.
0: Foi infarto.
1: Foi infarto?
0: Gente.
1: Denise vai procurar. É bom.

0: Parada cardiorrespiratória.
1: Que delícia!
0: 8 de fevereiro de 2012. Aos 66 anos, Denise completa.
1: Obrigada, Dê.
2: Beijo que te deixa tonto e que te
1: quer mais, Rodolfo, tá querendo mais.
0: Toda música era sacanagem.

0: Mix aqui. Coppola tá defendendo o Rodolfo, a doutora Coppola. Ai, que delícia, gente. Fabiano, já que o rádio é top, faz lembrar coisas. Biel também.
1: Cabelo,
0: já correu
2: aqui.
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0: Ai, que delícia.
2: Apertando o coração. Nossa, tem Deus te proteja de mim.
0: Só, essa, só pra encerrar essa, Deus. Ah, é? Essa é um clássico. A Monique falou que o Vando já reencarnou faz tempo e veio em forma de calcinha.
2: Eu pensei que tinha vindo em forma de Zé Loreto.
0: Não, acho que de calcinha.
1: Deus te proteja.
0: Ai, isso é lindo.
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2: Eu gosto da parte do vestido.
0: Ai,
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2: A parte do vestido é a melhor.
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2: Beijo de pecado.
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2: Não pode. De ouvir, vai ouvir o Spotify.

0: esse Carlos Cola era um safado.
1: Gente, é lindo, olha essa letra.
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0: Chega, tá dançando a bicha ali, ó.
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2: Perdeu a hora, hein, bicha? Perdeu a hora, hein, bicha? Ah, nega! Agora tá levinha, irmã!
1: Chega, tá com a perna tremendo, né?
2: Era isso, gente. Sem comentários.
1: Acabou, né? Acabou.
2: Sem comentários. Acabou, gente. Bebe uma água, apaga
1: o fogo.
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1: Deixa eu até tomar uma água.
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1: É, vai lá de novo.
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1: Agora a gente começa a parar de falar besteira, que daqui a pouco a Dani chega e fica com vergonha.
2: Gente, então o que, que a gente faz agora? Vamos respirar. Né? Vamos voltar ao normal.
1: Quer ouvir os áudios, é?
2: Vamos ouvir
1: o áudio.
2: O que
1: você quer fazer?
2: Vamos de áudio?
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2: Tem intervalo?
1: Tem intervalo.
2: Então vamos de intervalo,

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5: Ângela, Reinaldo, bom dia.
6: Bom dia.
5: Vocês fazem, o rádio faz você viajar no tempo, né? Parabéns, parabéns. Hoje vocês arrasaram, estão arrasando. Vando é tudo. Obrigada, gente. É Dalva da Vila Ré. Bom fim de semana.
6: Bom fim de semana.
7: Beijo, Dalva.
6: Acho que eu vou tomar um vinho proibido de uma safra especial ouvindo o Vando hoje.
8: Bom dia, Ângela. Bom dia, Reinaldo. Bom dia, Denise. Tudo
6: olha
8: bem?
6: Aí, doutora.
8: Nossa, dormi tão mal essa noite. Eu tava tão cansada, mas não conseguia dormir.
6: Acorda.
8: Aí fui mexendo no celular, né? Aí o que que acontece no meio disso? Vejo lá o story do... Sou Reinaldo.
6: Ah, o meu.
8: Então,
7: de hoje.
8: É, só tô ligando pra falar
6: mandou
8: que
6: foto.
8: Eu faço o que ele colocou lá no stories.
6: O que você faz?
8: Pra comprovar, tem aí o print.
7: O que que é que
8: obrigada pela semana, bom final de semana pra todo mundo, tá bom?
6: Boa, levanta
8: um beijo. Vocês, boa votação.
7: Um escroque.
8: Juízo, não briguem com a família, não briguem com os outros, não briguem com vocês.
6: Não, jamais.
8: Façam o que é melhor. Beijo, Nivanda.
7: Um beijo, Nivanda. O que que você provocou
6: hoje?
7: Era
6: um story de ontem, eu tava escrevendo numa folha aqui, aí eu a câmera tava assim ligada, assim, eu escrevia numa folha, aí eu pego e levanto a folha, porque o povo é curioso, e mostro na câmera o que tava escrito. E é, às 7 horas tem que se joga com Ângela Matos na capital.
7: Ai, rei, que fofo. Palmas!
6: Obrigado por me seguir. Obrigado, Ângela, por compartilhar o nosso trabalho.
7: Reinaldo, para,
6: obrigado.
7: Vai.
6: Depois você toma um bloco lá e não consegue compartilhar meus posts.
7: Ah, é aí, isso. Aí, gente, pelo amor de Deus. Ó, depois dessa, deixa eu registrar nosso amigo no zap. 13 é Baixada, pode ser?
6: É Santos, praia.
7: É sim, Ana.
6: Aí, ó.
7: É de Santos. Gente, amo o Vando, saudades. Tenho LPs dele, ganhei LP de um amor meu. Ai, faz isso não, Angel. Ah, faz isso não, rei.
6: Agora já era.
7: Foi de coração. Rei, para com isso, logo cedo.
6: Vando, é logo cedo.
7: Tocou numa gaveta do sentimento,
6: calcinha,
7: hein?
6: Calcinha, logo cedo.
7: Logo cedo, menina, uma beijoca. Foi sucesso, que bom. Que bom. Ponto pra vocês. Ângela, esse disco do Vando eu ouvia todos os dias, quando eu chegava da escola.
6: O safada?
7: Minha mãe ouvia todos os dias esse disco. Que saudade. É a Cléo, nossa
6: safada.
7: Queridíssima de Fortaleza.
6: O safada eu lembro bem que era um varal de calcinhas, a capa do disco. Me corrijam se eu estiver errado.
7: Gente, deixa eu registrar aqui um pouquinho mais. Aqui.
6: Registra.
7: O povo do Vando... Veio com força total veio aqui.
6: Arrebentando.
7: A Patrícia do Jardim Miriam, ela manda uma mensagem falando... Gente, tô aqui pensando.
6: Sobre?
7: A tal maçã que a Eva fez o Adão morder Visualmente, uma maçã cortada ao meio, na vertical, lembra?
6: Lembra.
7: Demorei 57 anos pra perceber isso.
6: Sério mesmo? O cheiro da maçã de Leandro Leonardo eu já tinha percebido. Você demorou tudo isso? Eu gente. Falei, ó, você acordar com a macieira do lado, exalando, é uma delícia, gente.
7: Aquele cheiro forte. Dê, antes, ô Dê, será que é possível? Eu mandei um vídeo da lá maçã? No pra Dedê. Te mandei, Dê, de um vídeo que circulou essa semana. E aí, gente, eu quero que vocês vejam, quem não viu ainda, ouça. Eu não sei se é uma IA, se é uma propaganda, mas assim, bem de péssimo gosto. Tu viu o Cemitério das Mulheres?
6: Não.
7: Um cemitério só para mulheres.
6: Só para mulheres?
7: Só para mulheres.
6: Tu vai botar um vídeo disso, Dedê?
7: Cemitério só para mulheres. A gente vai ouvir, vai ver e vamos tirar nossas conclusões, tá? Não é isso.
6: Eu quero ver
7: agora. Eu achei assim uma coisa horrorosa. Que a gente fala muito ônibus só para mulher, né? Vagão só para mulher, por conta de assédio. Uhum. A gente tá vivendo uma sociedade aí onde todo dia tem o feminicídio. E aí, criam esse aqui, ó.
6: Peraí, vamos botar o áudio.
9: O primeiro cemitério exclusivo para mulheres. Muita área verde, ar puro, área de recepção e acolhimento. Um espaço pensado para as mulheres encontrarem a paz. Com todo o conforto que a família merece, na hora que mais precisa. Onde cada detalhe foi planejado exclusivamente para o público feminino. Faça seu plano no Cemitério de Mulheres.
6: Rapaz.
7: Gente, que coisa de mau gosto, né? Se é real ou não, mas assim, que coisa
6: só para mulheres?
7: Horrível, né? Tipo assim, a gente tá vivendo uma sociedade, como eu falei, onde todo dia tem um feminicídio.
6: Sim.
7: A mulher vira um chamariz aí do marketing barato.
6: Demorou pra chegar nesse nível.
7: A gente não tem paz nem quando morre. Ou um cemitério pra mulheres. Sabe aquela pergunta? É sério isso, produção? Coisa mais mal feita, mais horrorosa. E aí eu vi um monte de famosas compartilhando esse vídeo. Gente, onde nós chegamos, né?
6: Bom, eu não posso falar o que eu penso de fato.
7: Não, fala, rei!
6: Não, é que assim, é desnecessário, né? Assim, parece que cada vez que a gente tenta agregar...
7: Era pra ser engraçado? O Cemitério das Mulheres era pra ser uma piada? Era pra ser engraçado?
6: Séria. Parece uma coisa séria. Não sei se é verdade ou não é. Mas o fato é que a gente tá buscando tanto agregar, né?
7: A gente quer viver, Reinaldo.
6: A gente quer viver.
7: A gente só quer viver.
6: Saudável, uma relação boa entre homem e mulher, entre pai e mãe, filhos, filhas. E de repente eu vejo que parece que estão fazendo de tudo para separar, para apartar. Tipo assim, agora nós temos o vagão das mulheres, agora o vagão dos homens, o curso das mulheres, o curso dos homens. Gente, nós somos seres humanos. Você entendeu? Eu acho que tem gente ruim. Tem gente ruim em todo lugar. Tem homem que bate em mulher. Tem mulher que bate em... Claro, as notícias estão aí.
7: Pelo amor de Deus,
6: mostram.
7: Vem baixar um Juliano Casaré aqui, não, porque eu nem tenho tempo.
6: Elas mostram. Mas, gente, vamos...
7: Gente, achei uma coisa horrorosa. Viver, né? A mulher só quer viver.
6: Só isso.
7: A gente só quer viver. Eu só quero sair da minha casa. Eu só quero sair da minha casa com planos de ir ali. E voltar viva. E voltar viva, é só isso.
6: E de repente uma pauta tão séria, uma coisa tão séria, que é o tal do feminicídio, que acontece no dia a dia, muitas pessoas acabam usando isso e fazendo campanha publicitária, de política. E é muito triste isso, viu, Ângelo?
7: Comenta aí, gente. Vocês já tinham visto esse Cemitério das Mulheres, tá? Quero ouvir vocês falando também sobre isso, tá bom? Sobre o que aconteceu lá na Record... A amiga tá dizendo aqui que a Carol Lecker realmente precisa sair da televisão, tá? Amiga, a Carol tem que sair da televisão, não sabe nem apresentar, não tem tato com os entrevistados. Deu a notícia da morte do Rick pra Adriana, que nem assim, ó, você tá na fila do pão, dois pãezinhos, próximo, sabe assim? E a Cristina Rocha ficou passada.
6: Pois é, mas eu ouvi, a Beth me mandou um áudio aí de uma... Um funcionário lá que foi informado que a avó morreu. E as pessoas estão nesse nível aí. Ó, tua avó morreu, tal, vem pra cá. Tipo assim, meu, a avó da pessoa. Desse jeito. E era uma tia. Você entendeu?
7: Mas
6: tua
7: aí...
6: avó morreu, vem pra cá. Pô, mano. Não, aí não, né?
7: Aí, sei lá.
6: Aí não, liga lá, teu irmão. Ó, mãe morreu, vem pra cá, pô. Tem jeito de falar, né, pô?
7: Mas aí, às vezes, no caso aí, é uma parenta. Ela devia estar sob efeito também de muita... Sabe, você não sabe nem como dar... Aqui é um programa de televisão, é, pior, aqui é diferente.
6: Pior, bem pior.
7: Não, rei, não. Eu acho que são dois pesos e duas
6: medidas.
7: Eu entendi,
6: eu não tô discordando, eu tô falando que as pessoas perderam a empatia.
7: Mas essa parenta aí, às vezes ela tava anestesiada. Ô, menina, vem pra cá que tua mãe morreu, sabe assim?
6: Entendi.
7: Você tá anestesiada. Aqui não, aqui é um programa de televisão.
6: É, devia ter um pouco mais de cuidado,
7: tá,
6: né?
7: Ou não falar pra ela, não falar nada, deixa... Que o marido conta, mas é pra ter o quê? Esse engajamento.
6: Mas deu certo,
7: cótico,
6: é isso que eu ia falar.
7: Na televisão. Na televisão. Agora, da família, às vezes a pessoa não é nem por mal que ela fala, ela não sabe. E aí liga. Ô, menina, vem aqui, vem que tua mãe infartou.
6: É isso aí.
7: 8h37, a Julie tá na linha? Julie tá na linha, tá. Vamos dar um respiro, porque aqui é assim, gente. É um next em cima de next. 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
6: né?
7: E aí a gente tem uma coisa chamada ciúme.
6: Falei até bem dela pra patroa ontem,
7: não foi? Foi mesmo.
10: Aí sim, hein, rei? Obrigada, hein?
7: Se joga, amiga.
10: É isso mesmo. 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
2: Ele chegou?
0: Ele chegou, 8h50. Guru já tá na área, mas ó...
1: Se joga nos astros.
0: Estão perguntando...
2: Você quer que ele senta no banquinho?
0: Aquelas. Não, tá confirmado já. Eu acho que a própria Sônia já deve ter falado oficialmente. Aquele programa antes, né, ali do meio-dia, não vai rolar mais, que ela falou que ela tá cansada. Aí tem um povo que fala que não tava dando audiência, né? Mas o que ela alegou ali pra galera é que tava cansado, tava puxada. Primeira e segunda edição de fofoca. Então ela fica só naquele horário lá na RedeTV já tradicional, tá bom? E ainda, por falar em RedeTV, essa semana saiu uma nota, chegou a ver que estão vendendo os carros da RedeTV, aqueles carros, as viaturas
2: de
0: rua, né, pra levar os repórteres ali, a colar e tal, que estão vendendo.
2: Tá feia a coisa?
0: Se não tá, né, rei? Estão vendendo os próprios automóveis.
2: Estão vendendo os automóveis?
0: Mas deve ser pra pagar a conta e tal.
2: Meu
0: aí, ok.
2: Deus do céu.
0: Pagar o salário do povo pra não ficar atrasado.
2: Já pensou começar a vender os móveis?
0: Rede TV, essa semana só deu Rede TV. Teve os dois coleguinhas que saíram no murro lá na redação. Tu soube?
2: Não tô sabendo, mas aonde que você tava?
0: Você fica As pessoas estão à flor da pele lá na dona Rede TV. Guru, desculpa, tá bom, já falei demais, é a fofoqueira.
3: 21 de março a 20 de abril.
0: Olha, o Guru tá pedindo pra você que é do signo de Áries aí, sair da mesmice, bola alguma coisa, sabe? No simples mesmo, sabe assim? Seja feliz no simples. E ó, tem uma pessoa e dessa tem uma pessoa que vai aparecer aí, pode ser hoje até. Tem uma pessoa que vai aparecer, vai ter uma conversa contigo que vai te levar pra uma porta, minha filha. Que é tipo assim, a porta de ouro. É essa, vai ser incrível esse encontro. Vocês vão querer mais. Número 22, e a cor é laranja.
2: Por que que a gente vai querer
0: te mostrar? Ele tá de zoeira, sentindo.
3: 20 de maio.
0: Taurino, aproveite essa sexta e você vai ter ferramenta pra isso. Vai receber um dinheiro, coloca essa pendência aí no lugar pra você respirar aliviado, tá? Se organiza. O Guru fala de um dinheiro que tá chegando pra você e é pra você resolver, não é pra gastar e gerar mais dívida. Resolva essa pendência, verde 70.
3: Gêmeos. 21 de maio a 20 de junho.
0: Geminiano, sextou com um convite. Então vem um convite pra você que é de gêmeos. Vem uma boa notícia, tá? Ele só pede pra você tomar cuidado, não prometer mais do que você consegue cumprir. Eu entendi que é alguma coisa ligada ao trabalho, tá? Pra você que é do signo de gêmeos, a cor é amarelo e a dezena 13.
3: Câncer. 21 de junho a 22 de julho.
0: Canceriano, pra você, o Guru tá falando aqui. Ah, vem a carta do coração. Pra você dedicar o dia de hoje, 2 de outubro, à pessoa amada, que é pra quem tem, né? Uma pessoa, um parceiro, uma parceira. Então, se dedicar a esse aconchego. Bom, a carta foi tirada, então, pra quem tem um relacionamento, tá? E aí ele fala que esse relacionamento pode estar precisando de um adubo, jogar uma água, você cuidar, sabe? Câncer, a cor pra hoje é o rosa e a dezena 22.
3: Leão. 23 de julho a 22 de agosto.
0: Hoje é dia de aparecer. Primeira sexta do mês. Então marca a presença mesmo. Ele fala aqui que vai rolar uma troca de olhares com alguém e vai render uma bela história.
2: Opa.
0: Então, fez sentido pra você. Dourado e o número é 25.
3: Virgem. 23 de agosto a 22 de setembro.
0: Virginiano, mais uma vez, aquele recado. Para de querer controlar tudo. Algumas coisas só precisa acontecer, sabe? Deixa acontecer naturalmente. Azul claro para você e a dezena 14.
3: Libra! 23 de setembro a 22 de outubro.
0: Carta do amor também. Ele fala da energia da paquera, da beleza, dos encontros. Se você estava esperando um sinal, talvez ele apareça hoje. A cor é o rosa e a dezena 55.
3: Escorpião! 23 de outubro a 21 de novembro.
0: Hoje vai ser um dia que você também, um dia de revelações, tá? É, o guru fala que hoje, especialmente hoje, dia 2, você vai perceber rapidamente quem chega com verdade na tua vida e quem chega só pra fazer barulho, tá? A dezena é o 70 e a cor vinho.
3: Sagitário! 22 de novembro a 21 de dezembro.
0: Tá dizendo pra você, né? Quem tá dizendo, guru, pra você aceitar esse convite e não descarte nem os convites de última hora. Tem gente que não gosta, né? Fala que pode ser um sinal e tal, mas o guru já tá falando o contrário. Aceite esse convite, sim. A dezena é o 30 e a cor é o roxo.
3: Capricórnio! 22 de dezembro a 19 de
0: janeiro. O guru tá pedindo pra você se dar prazer. Mas no sentido assim, trabalhei muito, mereço um mimo.
2: Ah,
0: mimimei.
2: Adoro.
0: Sabe assim, mimimei. Então se joga. Se joga, se mima mesmo. A cor é marrom e a dezena 22.
2: Aquário! 20
3: de janeiro a 19 de fevereiro.
0: Gente nova no pedaço chegando. E se você planejou alguma coisa pra essa sexta, ele falou que não vai acontecer nada assim do planejado, aí eu tô lembrando de mim mesmo.
2: Tadinha.
0: Que vem uma coisa assim fora do roteiro, e os fora do roteiro aqui é bom, hein?
2: Bom, né?
0: Não tente entender tudo antes de experimentar, então se joga no novo.
2: No
0: experimente
2: novinho?
0: Coisas novas. A cor é o azul e a dezena é o 70.
3: Peixes! 20 de fevereiro a 20 de março.
0: Uma conversinha, uma conversa vai trazer exatamente a resposta que você buscou a semana toda, pisciano. Lilás e a dezena 13.
1: Eita, cara,
0: que o guru fez aqui. Guru fez o que me engana. 8h56,
2: 8h50.
0: Não posso, não vou falar, não quero mais me comprometer.
2: Eu não sei, não.
0: Gente, domingo é um dia muito importante. A gente fica zoando, a gente fica brincando. Mas eu acho que é o nosso papel, sim, amiga, de ir lá e fazer a nossa parte. O resultado, depois a gente vê, né? Mas vamos lá fazer o nosso. É, e aí a reflexão é assim, sei lá. Como é que você quer o seu país, né? Em que sociedade você quer viver? Então, pensando nisso, você vai lá e confirma, entendeu? Pensando no Brasil que você quer, pensando na sociedade que você quer, pensando no que é bom para você e para o coletivo, vai lá e confirma. Independente se é o 7, se é o 200, se é o 500, se é o, sabe? Vai lá e faz, mas eu acho que é importante. Eu sou ainda da pessoa que vai votar.
2: É isso aí, cada um fazendo a sua parte, vote com consciência.
0: Com consciência.
2: Vote lucidamente, né?
0: Sabe, com consciência. Eu acho que é isso, gente. É isso.
2: Aperta direito lá, pô.
0: Aperta direito, aperta no centro, aperta na esquerda. Vai e confirma, independente.
2: No centro, bota o dedo mais pra lá. Desde que vá, vai.
0: Gente, também se não quiser ir, não vai. Vai fazer
2: teu paga churrasco, multa depois.
0: Vai pagar
2: churrasco?
0: Sua multa depois.
2: Angus?
0: Tem gente que faz aí um churrasquinho.
2: Com Angus?
0: Tá celebrando as festas. Exatamente. Celebrando a festa. Meu povo, eu só posso dizer assim, muito obrigada. Porque a gente fechou a semana.
2: Foi boa, né?
0: E iniciou assim, lacramos a primeira sexta do mês de outubro. Foi maravilhoso, rei.
2: É isso aí.
0: Eu só posso dizer assim, você é o cara. Ó, coração pra você,
2: coração
0: pra Dedê,
2: Dedê.
0: E um coração pra esse ciumentinho aqui. Uhul! Tá de calça,
2: tá
0: gente!
2: Tá de calça, João!
4: Tá pelado!
2: Quem diria, João Ferreira conseguiu colocar uma calça depois de 2 meses andando,
0: João,
2: de bermuda.
0: Significa que ele tirou o aparelho.
2: É isso, João.
0: É.
2: Nem tudo dá.
0: Frio.
4: Não, porque ainda não deu pra colocar a meia.
0: Ué, porque tá inchado teu pé?
4: Não, porque tem que dobrar. Não...
0: Ah, não dá pra.
4: O médico falou: bom dia, Djalalá, hey,
2: bom dia.
4: O médico explicou o seguinte: mesmo que eu não tivesse fraturado, se eu ficasse 6 semanas do jeito que eu fiquei, teria a mesma dificuldade agora pra voltar. Eu vou fazer 8 semanas de fisioterapia.
2: Menino. Mas é necessário, viu?
4: É, não, que é fisioterapia bom. Importante, é oito semanas.
0: Gente, só quem sabe o valor de um fisioterapeuta. Às vezes, quando não é assim do
4: nosso... Ah, você vive isso todo dia.
0: Imagina, fisioterapia, imagina. Você faz uma cirurgia, a cirurgia foi top. Se você não dá sequência ali na fisioterapia...
2: Não rende?
0: Já era. Então, é um complemento muito importante, João. Faça.
4: Olha, parabéns. Eu só queria entender o seguinte. O que, que significa a maçã partida na vertical?
0: No primeiro break, a gente vai trazer a fruta aqui. Vamos trazer o fruto aqui e te mostrar.
4: Ah, quanta coisa aconteceu nesse jogo de hoje, né?
0: Do céu, quanta coisa aconteceu no Brasil, hein?
4: Agora, deixa eu explicar. Teve uma ouvinte nossa, acho que é a Rosana, queria entender tudo o que aconteceu ontem, por que o debate foi cancelado. Dá tempo de eu explicar?
0: Com certeza.
4: Aproveita. O que aconteceu foi o seguinte. Quando você vai organizar um debate, seja a emissora que for, você chama todos os partidos e estabelece um regulamento para aquele debate. Uhum. Então não é assim, vamos fazer do jeito que a gente quer. Jeito.
0: Não, tem uma reunião, né?
4: Então no acordo dos partidos com a Rede Globo, ficou acertado naquele dia que se algum candidato não fosse, estava no regulamento do debate, se algum candidato não fosse, o púlpito ficaria lá no palco. Então o que aconteceu, para o pessoal entender, né? Lamentavelmente nós temos hoje ministros que atendem o interesse da direita e ministros que atendem o interesse da esquerda. A ministra Estela Aranha. Ela, para que você tenha uma ideia, ela foi advogada do Lindbergh Farias, ela foi assessora da presidência da República, foi secretária do Flávio Dino e foi encaminhado um pedido a ela para que ela proibisse a colocação do púlpito vazio. Só que ela deveria se declarar impedida. Ela não tinha condições...
0: Por conta dessas conexões.
4: Exatamente. Só que ela decidiu. Aí veio o primeiro BO. Não pode ter o púlpito do Lula. Outra coisa, é lei eleitoral. As emissoras têm o direito de chamar para o debate aquele que tiver, no mínimo, 5 deputados federais. 5. O Renan Santos é do Partido Missão. E o partido dele só tem 1. Então, pela lei eleitoral, a Globo não era obrigada...
0: A ter o Renan.
4: Então, lamentavelmente, essa eleição, na minha avaliação, é a mais emporcalhada...
0: Por que o Gilmar falou, vai? Por que
4: É isso que eu estou te falando hoje, lamentavelmente, esses ministros, né, do Tribunal Superior Eleitoral, do Supremo Tribunal Federal, eles se sentem acima do bem e do mal. Né? Eles pensam que podem tudo, que são as pessoas que mais têm poder nesse país. Então, realmente, tem que acontecer uma reforma do judiciário. É, na minha opinião, eu tenho 63 anos, é a eleição mais emporcalhada, mais pobre, baixa de proposta, né? com opções assim que, na minha avaliação, perto da história, quem já viu tantos políticos como a gente viu na década de 90, Ulisses Guimarães, o Brizola, o próprio Lula na época mais jovem, o Paulo Maluf. Então hoje é uma safra pobre e a gente vai para o Brasil daqui a mais 4 anos sem saber realmente o que vai acontecer, quais são os interesses. E é aquela coisa assim, um combate a corrupção, outro é família. E as propostas, né? E as promessas, e a cobrança das promessas. Eu tenho um pensamento. A gente deveria ter uma lei no Brasil que você deveria guardar todas as promessas de campanha. Guarda no arquivo. Quando a pessoa foi eleita, se ela não cumpriu, você denunciou o CONAR e essa pessoa fica inelegível por pelo menos 8 anos. Só que ninguém lembra das promessas, ninguém cobra as promessas. Então eu vou com muita tristeza domingo. Pô, usaram o nome de Nossa Senhora Aparecida nessa eleição.
2: Pois é.
4: Isso é brincadeira. Né? Então ontem, diante disso, o que aconteceu? A Globo viu que ficaria somente com o...
0: Caiado,
4: Zema, Renan e
0: o Cury.
4: Aí decidiu cancelar e argumentando o seguinte, a interferência do judiciário, entendendo que a retirada do púlpito daquilo que tinha sido combinado, caracterizou censura.
0: E aí a Abert, todas essas associações de comunicação,
4: já se manifestaram,
0: todo mundo ali, né, prestando uma solidariedade à TV Globo e tudo mais.
4: E assim, quando teve o debate da Band, o Flávio e o Lula também não foram. E o púlpito tava lá, dos dois.
0: É que não saiu do jeito que a Globo queria, né?
4: Não, nem isso não. Quer dizer, foi essa juíza, essa ministra, ela usou da caneta a favor do interesse dela. Porque na Band foi combinado que se não tivesse ninguém, ficaria lá o público.
0: Para governador, o Tarcísio não foi, mas ficou lá.
4: Isso, exatamente.
0: O buraco do Tarcísio.
4: Então, quer dizer, a grande vergonha hoje que a gente tem nesse país, lamentavelmente, são esses ministros do Supremo Tribunal Federal, do Tribunal Superior Eleitoral, e é com eles, com a toga e com a caneta, que a gente toga. Tem que conviver.
0: Você chegou a ver o podcast?
4: Não.
0: A live?
4: Também não. Então, vi só hoje você colocando um áudio de um áudio de outro, né? Porque proposta mesmo a gente não ouve. A gente ouve troca de ataques, recortes, né? Então vamos aguardar. E domingo, já fez sua cola? Você tem alguma dúvida ainda?
0: Não, nenhuma. Já sei.
4: Já tem os seis preenchidos?
0: Já tenho seis preenchidos, João.
4: Lembrando.
0: Até ontem eu tinha dúvida. Agora eu não tenho mais.
4: Lembrando que você pode votar. Você pode votar só no partido se você quiser.
0: Aham.
4: Né? Digamos que você vai votar no partido 00, que não existe. Aí você pode ir lá, deputado estadual 00.
0: Na legenda. Né?
4: E uma coisa, você sabe qual é a diferença de voto nulo para voto branco?
0: Não.
4: Os dois têm a mesma direção, não serão computados. Mas o voto branco é aquele que você não quer votar em ninguém.
0: E o nulo?
4: Não, aí você aperta o botão branco, tem ali a opção branco, e o verde confirma.
0: E vai para alguém?
4: Para ninguém.
0: Tá.
4: O branco não vai para ninguém. O voto nulo, você digita o número que não existe e confirma.
0: E esse nulo vai pra alguém?
4: Também não.
0: Então ninguém.
5: Isso é lenda, né? É uma lenda que as pessoas.
0: Opa! Se você votar nulo, vai pra.
5: Eu ouvi essa semana. Eu ouvi essa semana aqui.
0: Se você votar, vai pra não sei quem. É.
4: E quem chegar às 8, como o Everaldo, pode ser convocado pra ser mesário mesmo.
5: Tu vai chegar cedo, João?
0: Não, não, eu não quero. Eu tenho um compromisso. Eu tenho um.
4: A mesa não pode ficar incompleta.
5: Nem o púlpito?
0: Gente,
5: nem o púlpito, nem a mesa?
0: Não pode ter nada vazio.
4: Vamos embora? Bom final de semana, bom voto.
0: Obrigada, gente.
4: E hoje é o último Tamo Junto do Everaldo, hein?
0: É.
5: Como é que é?
4: O último Tamo Junto do Everaldo com 49 anos.
0: Ah, tá.
4: Que o próximo já será com 50. E olha, vamos sortear hoje.
0: O quê?
4: O Everaldo quer sortear duas pessoas.
0: Pra degustar dessa linha premium.
4: Não, do banho no escuro.
0: Vai ter várias dinâmicas nesse aniversário.
5: Nossa, que beleza,
0: né?
5: Hein?
0: Beijo!

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4: Atualizando o trânsito para os ouvintes da capital. A chegada a São Paulo pela rodovia Presidente Dutra. Trânsito intenso a partir do quilômetro 230, já nas proximidades da Salim Farah Maluf, até o acesso à Marginal. A rodovia Ayrton Senna é opção, mas também tem trânsito intenso entre a Avenida Jaco Pêssego até a passagem pela L. Smith. Depois o caminho é livre. Para o Rio de Janeiro, essas duas rodovias funcionam muito bem. Quem precisa acessar o aeroporto de Cumbica, a rodovia L. Smith está livre nos dois sentidos. O motorista não vai enfrentar dificuldades. 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
8: Alô, alô, alô, Brasil! Alô, minha família brasileira! Bom dia! Gente, olha, eu quero muito agradecer a Deus, quero muito agradecer o carinho da minha família, de todos os meus amigos, minha família aqui na capital, ninguém larga a mão de ninguém. O carinho de vocês, quantas mensagens nas últimas 6 semanas, quantas manifestações de preocupação com o meu acidente, o meu tombo, a minha fratura. Ontem, quando eu saí do médico, que ele falou assim, você pode retirar esse brace, pode voltar, na próxima segunda-feira você pode voltar a dirigir e pode voltar aos poucos aí levando uma vida normal. É uma alegria. Olha, é uma coisa tão simples andar, colocar uma calça comprida, né? Poder, assim... Primeiro, quando eu pude ficar um pouco mais sem a muleta, porque andar com muleta não é fácil. Eu cheguei a tomar um tombo andando com as duas muletas, depois eu passei a andar com uma muleta só. Então, quando eu comecei aos poucos a ir me livrando da muleta, depois o gesso. É muito desconfortável você ficar... Fiquei 3 semanas... do tornozelo à coxa com gesso. Aí a colocação do brace, que é esse imobilizador. E agora hoje, quando eu estava me arrumando em casa, o que eu não consegui fazer ainda, que segundo o médico é natural, é colocar uma meia ainda, dobrar a perna. Por causa da barriga eu não consigo me abaixar para colocar a meia. A barriga atrapalha um pouco. Então eu dobro a perna para colocar a meia. Isso eu não consegui fazer ainda. São 8 semanas de fisioterapia. 8. E daqui para frente... Todo cuidado é pouco. Amanhã já vou dar uma voltinha com o Iron, né? Vou passar, falar, Iron, se comporta, que eu não posso cair de novo. Mas muito obrigado ao Dr. Carlos Górios. Semana que vem, na sexta-feira que vem, vou ver se eu trago o Dr. Carlos Górios aqui, porque ele é um dos maiores nomes, né, do país. E a Bertu coloca lá depoimento, quantos milhões de brasileiros de um grupo que tem problema com o joelho, que tem artrose, que tem algum tipo aí de dor. Semana que vem vou tentar trazer o Dr. Carlos Górios, porque ele sabe tudo e um pouco mais. Muito obrigado por toda a dedicação, muito obrigado por todo o cuidado. Quase vida normal, agora é começar a fisioterapia, Evê. Bom dia!
9: Bom dia, João Ferreira. Bom dia, João. Bom dia para você ligado aqui na capital. Bom dia, Dedê.
2: Pois é, João. Eu tava ali com o tio tomando um cafezinho e de repente chegou o João de calça ali, porque o João tava vindo de bermuda, né, João? Por conta do aparelho,
8: né? Do aparelho,
2: é. É, mas graças a Deus o João Ferreira tá se recuperando, né, João? Foi de muitas orações,
8: né? 100 semanas.
2: É verdade, pô, muita gente orando. 100 semanas
8: são 42 dias, né, numa recuperação de um tombo. E aquela coisa de que realmente em um segundo tudo pode mudar.
2: É verdade.
8: Né? Porque assim, eu tava do lado da minha casa fazendo uma coisa que eu faço pelo menos 2 vezes por dia, que é passear com o Iron, e de repente toma um tombo e a história muda toda.
2: Você já vai passear com ele amanhã?
8: Amanhã eu vou dar uma voltinha com ele.
2: Tá, e domingo você já vai pegar o carro ou não, segunda, para poder ir voltar? Não, já
8: vou domingo. Pegar no domingo pelo seguinte, como tem menos movimento, para eu sentir o movimento da perna,
2: é,
8: né?
2: É bom, é bacana.
8: Então, tem menos gente na rua, então já dá para eu ir
2: boa sentindo. Boa sorte, João.
8: Que o médico falou é para chegar um pouco o banco para trás, esticar um pouco mais a perna e ali ficar mexendo só o mesmo movimento do pé, no pedal.
2: E acaba ajudando, né? Aos pouquinhos ajuda, vai ajudar também.
8: Acaba sendo uma fisioterapia.
2: É verdade.
8: Hoje é o último programa, tamo junto, você com 49 anos, hein?
2: Pois é, João Ferreira. Amanhã a gente não tem programa, né? Só na segunda-feira. E de domingo pra segunda eu já vou estar com 50 anos de idade.
8: Não, segunda-feira a enquete é 50 anos de idade. Você diria que se a vida é uma Fórmula 1, o EV já tá na última volta?
2: É, tô na... Eu tô o último da fila aí, viu, João Ferreira? E desses 50 anos aí, praticamente de idade, 25 anos praticamente aqui na Rádio Capital.
8: 25 anos?
2: É, eu entrei com 25 anos de idade aqui e estamos aqui até hoje, graças a Deus.
8: Quantos anos de Lins?
2: De Lins eu fiquei, na verdade, em 98 eu vim para Sorocaba. Então fiquei 2 anos em Sorocaba e depois o restante aqui em São Paulo. Mas
8: quantos anos em Lins?
2: E que eu fiquei?
8: É.
2: Eu fiquei 22 anos.
8: Então 22 em Lins... 22 em Sorocaba e 26 em Guarulhos.
2: Exatamente.
8: Então a maior parte da vida
2: é aqui em São Paulo, Guarulhos, né? Exatamente.
8: Eu tenho 63. Eu mudei pra cá em 96, eu tinha 33. Então eu tenho 33 anos do Rio, 33 anos do Rio e 30 de São Paulo. Daqui a pouco passa.
2: Daqui a pouco São Paulo passa, passando, né? Rapidinho.
8: 9h14. A frase, o pensamento que abre o nosso programa de hoje.

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Corações. Bom dia ao papai e à mamãe. Bom dia ao vovô e à vovó. Bom dia, garoto.

0: pelo chicote que já foi de Beto Carreiro. Aliás, por falar em Beto Carreiro, tá aí um parque maravilhoso, Evê. Um dia você precisa visitar lá no Balneário Penha, em Santa Catarina, o Beto Carreiro World, né? Os filhos hoje é que tomam conta. Bom dia, bom dia, bom dia. Bom dia, papai, mamãe. Bom dia a todo mundo. 9:17. Eu ganhei de presente, né, uma cachaça artesanal sabor banana. Gela lá, ganhei uma cachaça sabor banana. Segunda-feira, beber segunda-feira é complicado. O bom é tomar alguma coisa na sexta e no sábado, no máximo no almoço de domingo. Então eu vou pedir para a Gela lá trazer 4 copinhos. Eu vou abrir essa cachaça aqui para a gente já começar a comemoração do aniversário do Evê. Evê que é alucinado por uma cachaça.
1: Eu?
0: Quando eu ganhei essa cachaça, falei, guardei, tem mais ou menos um mês que eu ganhei essa cachaça. Falei, vou guardar para as comemorações do aniversário do Evê.
1: Não, Jô, você está confundindo.
0: Só que segunda-feira ninguém bebe na segunda-feira, né, Dedê?
1: Não, você está confundindo.
0: A gente toma
1: alguma
0: coisa... Eu não
1: bebo cachaça, não.
0: Você não vai fazer essa
1: desfeita. Eu nunca tomei cachaça.
0: Gente, eu guardei um mês e pouco para comemorar o aniversário do Evê. Você gosta de banana?
1: Banana eu gosto.
0: Então você não vai nem perceber que tem álcool. Você vai sentir só o sabor da banana.
1: Não. Se quiser banana, eu vou ali no mercado ali do lado e
0: vende. Eu não acredito. Um mês guardando isso aqui para comemorar seu aniversário. Não,
1: boa sorte, pode tomar aí. Não, eu quero ir embora para casa hoje. Tá doido?
0: Olha, é impressionante. O cara oferece uma festa, ele recusa, né? Aí arruma um
1: cachaça,
0: bar.
1: Cachaça, João.
0: Eu já vi você aqui do lado, no bumbum de fora, várias vezes tomando aquela boa ideia.
1: Eu vou falar assim, daqui a pouco o padre Juarez está aí, eu vou falar, padre, o João me deu uma cachaça.
0: Não, é bom, não, é pra comemorar, cada um vai tomar um pouquinho, o tio vai tomar um pouco.
1: Não,
0: o rei.
1: Não, traz um quiçuco, sei lá, uma tubaína.
0: Você acha que você é um cara pra comemorar 50 anos com quiçuco?
1: Não.
0: Você tem que comemorar com um negócio de qualidade, pô.
1: Uma cap cooler, que é uma coisa mais fraquinha, sei lá, alguma coisa assim.
0: Padre Juarez do meu coração, hoje é dia do Evangelho de Domingo. Bom dia, boa sexta.
2: Bom dia, João Ferreira. Daqui a pouco a gente tá junto, hein? Daqui a pouco aqui no Tamo Junto.
0: Tá combinado, tá combinado. Já tem a enquete do João, né? Você participando é sempre a voz mais aguardada, a voz mais importante. A gente adora te ouvir.
1: Agora 9:18 e acabou o horário político, né?
0: Graças a Deus.
1: Então o programa tá mais leve hoje.
0: É, mas ainda não se pode fazer campanha, não pode falar nada.
1: Não pode, hein, gente?
0: Você sabe que eu vi uma notícia ontem que a justiça mandou prender a esposa de um líder do PCC. Mas a lei não permite.
1: Ela tem que ser em flagrante.
0: Tem que ser em flagrante, né? Então, ela continua em liberdade. 9:19. Daqui a pouquinho, Vanderlei Correia. Tem informação, tem notícia. O que está acontecendo? O que está acontecendo em São Paulo, no Brasil e no mundo? Toda a expectativa para o próximo domingo. Ainda repercute no mundo inteiro aquele piloto. Aliás, o piloto foi herói porque conseguiu abrir a porta esfaqueada. O passageiro foi herói porque conseguiu estabilizar o avião. E o piloto lá, que estava lá no fundo, foi herói porque mesmo com problemas no avião, conseguiu, né, pousar com segurança na Arábia Saudita. Deve ser, com certeza, a imagem da semana, né, Evê?
1: Com certeza, João Ferreira. E vai estar nos jornais aí de domingo, sabe? À noite, lá
0: Fantástico,
1: no Fantástico.
0: Fantástico, deve fazer matéria.
1: Domingo Espetacular da Record, com certeza eu vou assistir.
0: São 9:20. Dedê, nosso malhão tá na área? Tá por aí? 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
0: Então,
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3: para elas.
0: Final do ano vai ter encontro.
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0: Não, mas então, a cachaça pode. Passa aqui para tomar uma cachaçinha.
3: Vai ter?
0: Já tá aqui.
3: Eu vi você falando aí.
0: A gente vai abrir aqui agora no intervalo para começar. Porque segunda-feira é ruim tomar uma cachaça na segunda. Então a gente vai tomar uma cachaça agora no intervalo, eu
1: não,
0: e Bê.
1: Agora
0: o
1: intervalo que você tomar, tá todo mundo na rua, viu?
0: E a Ângela.
3: O EV, posso te ensinar uma, EV?
1: Pode.
3: EV?
1: Pode, mano.
3: Eu vou te ensinar. Toda vez que o João Ferreira falar de festa, que vai ser lá, vai ser uma festa para milhares de pessoas, toda vez que ele fala
0: no motel,
3: da cachaça, você sabe o que você faz para ele?
1: O quê? É meio que desliga na cara.
0: Ô Malhão, deixa eu te fazer uma pergunta. Você fez mais de 20 coberturas das apurações, sim, nas eleições do Brasil.
3: Sim.
0: Hoje em dia é muito mais fácil, mais rápido. Mas ainda tem a história do coeficiente, Malhão?
3: Sim, coeficiente eleitoral. Quociente eleitoral. É importante. É o número de votos válidos, né? Então você pega os votos de legenda. Os votos válidos, né? Voto de legenda e voto nominal. Você pega esses dois, tira, exclui. O que é voto nulo, o que é voto em branco, você tira. Então só vale os votos válidos. Divide pelo número de cadeiras. Vou dar um exemplo aqui. Assembleia Legislativa de São Paulo, 94 cadeiras. Então você vai ter o total de votos, votos nominais mais votos de legenda. Soma, divide por 94. Vai ter um número lá que vai aparecer, qualquer que seja esse número, é o número necessário que um candidato ou candidata precisa ter para ter uma cadeira na Assembleia Legislativa. É mais ou menos assim que funciona. Dá um exemplo aí de 100. Você tem lá 100, tá bom? 100. Você tem o total de votos 100. Você tem 10 cadeiras. Você divide o 100 por 10 cadeiras, certo? Uhum. Quociente eleitoral vai ser 10. Vai ser 10, né?
0: 100 dividido então, por 10 é 10. Então existe ainda o quociente eleitoral, né?
3: Sim, existe. Existe para tudo. Principalmente para os votos, veja só, somente para os votos onde a eleição é proporcional. Então, deputado estadual, deputado federal, tá bom? Senador já é diferente. Senador, presidente da República e governador já são as chamadas eleições majoritárias. Então, é a maioria de votos. Quem tiver a maioria de votos, né? Então, é assim. Agora, o voto proporcional, que é para deputado federal, deputado estadual e vereador, ou vereadora, deputado ou deputada, essas sim são eleições proporcionais que necessitam do quociente eleitoral, que é essa continha que eu acabei de fazer para você.
0: E ainda é possível um candidato que receba muitos votos puxar um que tenha menos do que o quociente?
3: Sim, é possível. Possível
0: ainda?
3: O partido, esse voto nominal, um voto, uma pessoa que tem muitos votos, vamos supor que uma pessoa, nesse exemplo que eu dei, uma pessoa tenha, né, no 100 aí,
0: 20
3: votos. São 10 cadeiras. Ela tenha duas vezes mais, ela consegue fazer mais uma cadeira. Aquele que tiver no partido logo abaixo dele, que automaticamente será o mais votado, já vai ocupar essa cadeira, e assim sucessivamente. Agora, tem uma coisa importante, se você me permite, que foi colocada uma trava, porque existiram eleições anteriores, e você lembra, que houve candidatos que entraram com 200, 300 votos, né? Aconteceu isso, inclusive para deputado federal. Isso faz um tempinho já. Então, se colocou uma barreira, ou seja, só entra se tiver, veja só, 10% do quociente eleitoral. Se tiver menos que 10%, não entra mais. Que é para evitar que essas pessoas com um número muito pequenininho de votos acabem entrando nessa história do partido puxar as pessoas que são candidatas ali. Né, João?
0: Esse malhão sabe tudo, hein, Evê? Nossa. Que aula Fala maravilhosa, né, pra gente entender tudo que vai acontecer no próximo domingo, né? 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
14: Bom dia, João. Bom dia.
0: Bom Vi. Dia.
14: Eu
0: bom
14: sei
0: dia.
14: Que esse áudio não vai pro ar, tá, mas não faz mal. Não é isso que me importa. O que me importa é que tem que sair de dentro de mim. Tomara que vocês escutem, porque é bom demais da conta. Gente, não tem cabimento o João e o EV. A delícia que é. João, de verdade, é o meu coração que tá falando. Cara, eu sou sozinha, então eu me divirto. Eu dou muita risada com vocês. Vocês são uma família que eu não tenho. Ai, que Deus abençoe. Beijo no coração de vocês.
0: Só uma correção. Como Oi. É que é o nome dela?
1: Deixa eu ver o nome da nossa... A Regina Freitas.
0: Regina, só uma correção. Quem disse que você não tem... Né, família, nós somos a sua família.
1: Isso mesmo,
0: Regina. Eu faço parte com muito orgulho, com muita honra e com muito amor da sua família.
1: Eu também,
0: com certeza. E tenho certeza que o EV também, a Denise. Isso. O áudio foi pro ar e massageou o coração de todos nós. Agora, uma coisa é certa.
1: Não, o culpado de tudo isso é o João Ferreira.
0: Eu lamento profundamente não ter como ter recortado tudo. Né? Quando o EV fala cada coisa aqui. Gente, ele diz que tá com 50 anos de idade e não tem a menor ideia do que acontece dentro de um motel. Pô, você que tá
1: aí do outro lado, mentira?
0: Você acredita?
1: Você acha que é mentira?
0: Aí, não, eu acho não. Eu tenho fotos de você saindo de um motel em Lins. Você ali na Rota da Mula.
1: Que mula, rapaz? Sai fora! Mano, é mula! Sai
0: Conhece
1: fora!
0: Conhece lá a Rota da Mula? É ali um pouco afastado do centro de Lins, é onde o pessoal vai ali trocar o óleo.
1: Eu nem sei se tem ou se tinha lá.
0: Não tem ainda.
1: Eu nem sei.
0: O Valdeci falou que tem.
1: Ô, João, você fala assim, ó. Mas tem, por exemplo, tem ouvinte nossa que nunca foi. Tem ouvinte homem, tanto homem quanto mulher que tá ouvindo a Capital, que nunca foi. Eu não sou exceção. Muita gente, eu acho
0: você
1: que a maioria
0: não vai. Você só não vai amanhã porque você abriu mão da festa
1: do
0: Alberto.
1: Eu não vou amanhã, não fui ontem, não vou no futuro. Eu tô
0: Deixa
1: fora.
0: Eu mandar aqui um grande beijo para a Dona Lenita. Dona Lenita está completando hoje mais um ano de vida. Dona Lenita passou também um sufoco como eu, levou um tombo, ficou com o Brace também. É mãe da nossa amada, grande comunicadora, Ana Paula Favalli Orlando. Aninha que está brilhando, brilhando no rádio de São Paulo com uma voz linda, linda, linda. E é um ser humano incrível. Parabéns, Dona Lenita. E hoje é aniversário, sabe de quem, Vê?
1: De quem?
0: Da Marlene. Marlene é esposa do meu querido amigo Pedro Trucão.
1: Ah, é? Alô, a mãe da Paula, é isso?
0: Mãe da Paula. Isso. Marlene, um beijo no seu coração. Muitos e muitos e muitos anos de vida. Gosto demais do Pedro Trucão. Somos amigos e sempre que a gente se encontra é uma grande festa. Parabéns a Dona Lenita. Parabéns a Marlene. Aniversariante do dia. Alô, Bro Bro. Tamo junto. Vamos à nossa enquete. A enquete do João, vamos lá? Ah, antes do Everton. Primeiro Everton, B. Primeiro Everton, então. Já, já. Everton, meu irmão querido do meu coração, bom dia.
7: Fala, João. Muito bom dia para você, pro EV, para todos os ouvintes da Rádio Capital.
0: Ó, você vai ser o primeiro a participar da questão que eu levantei aqui há pouco. Você acredita que o EV diz que não sabe o que se faz dentro do motel?
1: O Everton, cuidado que você vai falar, Everton.
7: Eu conheço. Acredito, acredito. Eu confio no EV, sem dúvidas.
1: Aleluia, aleluia.
7: Sério, idôneo, né? De bom testemunho, maravilhoso. Aleluia. Ele não frequenta essas coisas.
1: Nós, né?
7: Não, não, não. Nem eu. Nós não frequentamos, nem eu.
0: Ai, Everton, você é demais. Meu amigo, meu irmão, hoje é dia do anjo da guarda. Deixa eu mandar um grande beijo para minha querida Isabel, lá de Santa Isabel. 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
0: São 9h42. Evê, hoje quando eu cheguei, eu tava conversando aqui com o nosso querido Jefferson. O Jefferson fez aniversário ontem. Jefferson trabalha com a gente. Isso. Aqui, né, responsável aqui pela TI da nossa Rádio Capital. E ele disse, ele estava me contando, eu falei, como é que foi a sua noite de aniversário? Ele falou, João, você acredita que um amigo meu me ligou na véspera do meu aniversário e falou assim, você e sua esposa têm compromisso para o jantar amanhã? O Jefferson falou, não, até porque é uma quinta-feira, a gente não tem nada marcado, provavelmente vamos ficar em casa. Então vocês dois são nossos convidados. Nós vamos jantar amanhã para comemorar seu aniversário. E não se preocupe, que é presente meu. O Jefferson agradeceu, ficou feliz, né? Você poder comemorar seu aniversário e não gastar nada, né? Ele falou que quando foi por volta de 5h30 da tarde, o amigo ligou e falou assim, Jefferson, me desculpe, mas eu vou receber visitas em casa e não tenho como ir jantar. Aí o Jefferson falou assim, João, com todo o carinho do mundo, ele saberia já se teria parente em casa ou não. Não é assim, ninguém... Hoje em dia a pessoa avisa antes. Olha, eu vou passar na sua casa, vou te dar um abraço e tudo. Não é 5h30 da tarde que a pessoa avisa que vai passar lá. Então ele percebeu que o amigo desistiu do jantar e a desculpa que deu foi de que tinha visita à família em casa. Aí eu queria saber do nosso quarto apresentador. Você, quando não quer ir a um compromisso, você fala a verdade ou você inventa uma desculpa? Eu tenho um pensamento, Evê. Eu tenho um pensamento. Né? Quando você inventa...

0: Então eu falei assim, Henrique, não fica chateado, mas eu estou sem luz em casa. Eu não tenho nem condições de me arrumar, nem condições de sair. A gente pode se encontrar no decorrer da semana. E acabou acontecendo. Mas naquele dia, eu estava muito cansado. Aí, achei que era melhor dizer assim, ó, tô sem luz. Poderia ser verdade, né, Ivê? Tô sem luz, mas aí a gente se vê no decorrer da semana.
1: Você mentiu, no caso.
0: Eu dei só um...
1: É uma mentira, né? É uma mentira, João.
0: É uma mentira, é que eu tinha luz, é.
1: É coisa que eu não faço, é uma mentira isso.
0: Não, se eu convidar você... E você me falar a verdade que não tem a menor intenção de encontrar comigo, não vai te dar nenhum prazer, você sai daqui direto para Araçá.
1: Não, eu só não vou encontrar com você se eu tiver um outro compromisso já marcado, senão eu vou.
0: Não, e se você não quiser ir? Porque você pode marcar comigo hoje um compromisso para domingo. Chega no domingo, você fala, tô com uma preguiça, já saí para votar, agora... Você vai falar a verdade que não tá afim de me encontrar?
1: Eu vou falar, João, sinceramente, eu não minto, né? Eu vou falar, João, não tô muito afim hoje, não. Sério? Não, eu falo. Deixa pra outro dia. Não, eu falo mesmo.
0: Sério?
1: Você me conhece, a Denise
0: então
1: me conhece.
0: Eu não vou marcar nada com você se você fizer isso comigo. Eu sou um cara muito sensível.
1: Eu não minto.
0: Eu sou capaz de entrar num processo de tristeza, de levar muito tempo pra me recuperar. Se você falar na minha cara, não me leva mal, mas eu não tenho a menor vontade de te ver hoje.
1: Tantos eventos aí que já me convidaram, por exemplo, o baile da rádio. Eu fui na maioria, mas já faltei em dois ou três aí por questão de compromisso que eu já tinha. Entendeu? Eu sou sincero. Tem eventos que a Angela, vamos em tal lugar, o pessoal
0: posso,
1: aqui na rádio.
0: Eu posso desmascarar você? Quantas vezes você foi convidado para o almoço das Nanazetes e não foi, dizendo que tinha compromisso?
1: Não, mas daí não é mentira, é compromisso
0: aí,
1: mesmo. Raio,
0: toma nota, manda mensagem,
1: não, é compromisso mesmo. Final de semana é apertado para mim, João. Eu não sei nem se eu vou conseguir votar no domingo que eu tenho compromisso.
0: Quer
1: na igreja.
0: Quer que eu te fale uma coisa? É tão importante a sua presença no almoço das Nanazetes?
1: Não, eu sei disso.
0: Então, sabe por quê?
1: Eu preciso ir.
0: Não, o próximo vai ser no Maverick por sua causa.
1: No Maverick?
0: Vai ser dia 5 de dezembro, a partir do meio-dia lá no Maverick.
1: É perto do aniversário de Guarulhos, né?
0: Aí já não vai, Nazilda.
1: Não, pera.
0: Nazilda, você pode mudar o lugar, pode voltar pro antigo.
1: Calma, João. Um abraço, Nazilda. Um beijo pra você. Calma, depois a gente vê.
0: E você, Dedê? Né? O Jefferson, olha, sabe o que é chato? O Jefferson estava super empolgado, ia comemorar o aniversário dele jantando com a esposa e um casal de amigos. O amigo ia pagar a despesa, e aí 5:30 da tarde, olha, não vai dar pra gente jantar, vou receber parente em casa. Você conta a verdade ou dá uma desculpa, Dedê? Bom dia.
2: João, bom dia para você, bom dia para todos os ouvintes. Normalmente eu prefiro falar a verdade. Porque a mentira, ela vai se enrolando.
0: Eu falei que tava sem luz, ele não ia lá em casa mesmo conferir se tinha luz ou não. E depois eu encontrei com ele. Era...
2: Mas essas mentirinhas, assim, pra não magoar a outra pessoa, são aceitáveis. Mas normalmente, às vezes eu fico pensando, ai, vou falar que não dá pra eu ir por causa disso, por causa daquilo. Aí depois eu fico pensando, ai, não, e se acontece alguma coisa e eu sou pega na mentira, é melhor falar a verdade, é melhor falar que não tá afim.
0: Mas se começar a gaguejar, quem tá do outro lado já vai ver que é desculpa.
2: Sim, e essa situação que você contou do Jefferson é curiosa, porque o cara que foi lá oferecer o jantar, e aí em menos de 24 horas, esse cara desmarcou.
0: Então, pode ter desistido. Ah, hoje eu já não tô afim de... Você quer ver um exemplo. Ah, eu tô afim de ver o debate da Globo. Pode acontecer. Do cara falar, pô, não, eu esqueci...
2: Não, mas ele não podia ter pensado nisso antes, porque não foi uma coisa assim, ah, tá marcado há um mês, e aí no dia do evento aconteceu alguma coisa e eu não tô afim. Foi em menos de 24 horas, porque se ele falou com o Jefferson na quarta, o aniversário era na quinta, e na quinta ele já desistiu.
0: Às 5:30 da tarde?
2: Às 5:30 da tarde, esquisito, né?
0: Aí pergunta onde o Jefferson jantou?
2: Em casa?
0: Na cozinha. Ô, Jefito! Ó, a gente vai oferecer um almoço pro Everaldo domingo. E se você puder, você e sua esposa estão super convidados. Eu acredito que pelo menos pro Jefferson, Dedê, ele vai oferecer alguma coisa de aniversário do Jefferson, né, poxa?
2: É. Sabe aquela reunião dos aniversariantes do mês? É. Vamos fazer então domingo, que aí já comemora todos os aniversários.
0: Tá convidado, Jefferson.
2: Ô, João, vou aproveitar que você me chamou aqui pra palpitar. Vamos mandar um beijo, um alô pro Pedro Cândido, do Grajaú, que é ouvinte de todos os dias, de carteirinha. Ele mandou aqui no WhatsApp. João, é verdade que a Denise voltou pra rádio?
0: Voltou!
2: É verdade. Então, um alô pro Pedro Cândido e pra esposa dele. Ele não mandou o nome aqui da esposa, mas estão os dois lá em casa.

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1: Tá certo, então. Ô, Dedê, a Railda acabou de mandar uma mensagem aqui. Está provado que o EV não quer ir no almoço das Nanazetes. Mudamos até o lugar.
0: É, eu não posso falar muito do almoço das Nanazetes, porque eu também já dei alguns furos. Mas foi exatamente por conta do que o EV falou. Domingo é um dia complicado. A gente tem muito evento. Quem trabalha a semana inteira, corre a semana inteira, acaba sempre tendo um compromisso ou com a família, ou com o marido, ou com o filho. Então, é difícil conciliar aí as agendas. Mas nesse aí de Guarulhos eu vou, viu, Railda?
1: Dia 5 de... E Guarulhos faz aniversário dia 6, é isso? Dia 8? Dia 8 de dezembro. Né? E ela faz uma correção aqui. Né? O almoço é dia 6 de dezembro.
0: 6 de dezembro?
1: 6 de dezembro é um domingo.
0: Domingo.
1: Domingo. E 8 de dezembro é uma terça. Costuma ser feriado em Guarulhos?
0: Sim.
1: Costuma ser dia 8? É dia da padroeira? Que dia 8 é dia de Nossa Senhora Conceição. 8 de dezembro. Então é festa da padroeira de Guarulhos. Daqui a pouco você volta, Dedê?
0: Daqui a pouco
1: e a previsão do tempo?
0: Com a previsão do tempo.
1: Então fica assim que estiver preparada. A gente quer saber como é que fica hoje. Porque de manhã estava até um tempo bom, mais firme. Logo que eu saí de casa cedo, 6h30, estava um tempo firme. Depois deu uma escurecida, garoou.
0: Já teve garoa.
1: Então assim que você estiver pronta, vem contar pra gente.
0: Tá, daqui a pouco eu volto.
1: 9h52, tamo junto. Mande sua mensagem pra cá. Olha, a Railda deu uma boa ideia aqui. Pra gente poder guardar esse áudio da Regina. Né?
2: Ah, sim.
1: Foi tão bonito, tão bacana, tocante, bacana. Tão especial. Boa ideia, Railda. Regina, você começou o programa nos emocionando. Mais um beijo pra você. Hoje é parabéns da Cidoca. Cida, eu prometi pra você, né? Eu anotei, mas nem precisei pegar minhas anotações, porque eu acabei de me lembrar que você ontem participou e disse assim: amanhã, dia 2, é meu aniversário. Então que Deus te dê muita saúde, muitos e muitos e muitos anos de vida. E obrigado por ser nossa quarta apresentadora. As mensagens já estão chegando e já já a gente vai te ouvir. Parabéns, Cidoca!
2: Ô João, tem um áudio aqui.
3: Bom dia, João. Bom dia,
1: Geraldo. Bom dia.
3: Bom dia, Denise. João, hoje é meu aniversário e eu quero escutar um parabéns vindo de você, tá bom? E quero também desejar o Everaldo, né, dia 5, segunda-feira.
2: Muito obrigado.
3: Parabéns pra ele, que Deus abençoe grandemente a vida dele.
2: Amém, igualmente.
3: Tá? E eu espero, João, parabéns, tá bom? Eu tô aqui esperando, Severina de Santo André.
1: Severina de Santo André. Severina, hoje é o dia mais importante. Hoje é o Dia Internacional, celebrado em todo o mundo, comemorando a sua vida, Severina. Agora há pouco mandei beijos para a Cidoca, Dia Internacional da Cidoca também. E aquilo que eu falo sempre, Severina, sempre, com saúde a gente faz qualquer coisa. Vai atrás dos nossos planos, dos nossos sonhos, dos nossos prazeres. Então que Deus te dê toda a saúde do mundo, te acompanhando todos os dias da sua vida. Deus e o manto sagrado de Nossa Senhora. E que privilégio, hein? Nasceu no dia do anjo da guarda. Parabéns, Severina. Parabéns, Cidoca. 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
6: Muito bom dia, João Vanderlei Correia. Bom dia, Everaldo e todos os ouvintes da capital. Tudo bem com vocês? Eu chego para destacar o trânsito nesta manhã de sexta-feira, João Ferreira. Para falar da Avenida Rebouças, que tem trânsito carregado no sentido centro de São Paulo, desde a Marginal Pinheiros. Esse trânsito piora depois da Faria Lima e segue assim até Oscar Freire. Depois o caminho é bom. Corredor da cidade de Jardim Europa e Augusto é uma boa opção. No sentido contrário, o motorista reduz a velocidade a partir da Paulista e segue assim até a Brigadeiro Faria Lima. Depois, o caminho é tranquilo. Corredor da cidade de Jardim Europa e Augusta é uma boa opção para o motorista fugir desse trânsito na Avenida Rebouças, viu? Tá tudo ok com o transporte público e até às 10 horas tem rodízio válido para veículos com placas finais 9 e 0. 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
9: Bom dia, Everaldo, bom dia, Denise, a todos da Rádio Capital, Zerando de Goiânia. Ô, João, eu acho que ele se arrependeu porque ele falou que ia pagar a conta.
10: Eu também pensei a mesma coisa.
9: Comentado com a mulher falou, você tá louco? Achou que ia ficar muito caro, aí desistiu. Eu já desisti de vários compromissos, sim. E já falei várias mentiras, João. Ah, eu quando eu não tô afim, meu coração aperta, falo, não vai, não vai. Ou eu falo, e muitas vezes eu falo mentira, mas tem vezes que eu falo verdade. Bom, beijo, uma ótima sexta-feira.
10: Beijo, meu
9: uma
10: amor.
9: Uma ótima eleição pra todos nós.
10: Ó, no caso do Jefferson, o Jefferson não bebe. O que encarece, às vezes, uma conta...
11: É bebida.
10: É bebida e sobremesa. É. O Jefferson não bebe. Eu acredito que o amigo... Era um amigo, a esposa, o Jefferson e a esposa dele. Talvez gastasse algo em torno de R$300.
11: No mínimo.
10: Não, no máximo, né?
11: Será?
10: R$300.
11: Não sei.
10: É, pede ali um...
11: Comercial?
10: Economec.
11: Ah, só se for comer um comercial, né, João? Pra gastar R$300. Ô, João, só que tem uma coisa. De repente a pessoa até tava com boa intenção mesmo, mas tava contando com o dinheiro, caiu um dinheiro. Também tem isso. Ah, vai entrar um dinheiro aí. Não,
10: mas fala a verdade, eu quero pagar.
11: Ah, mas ninguém vai falar a verdade, né? Eu falaria, mas a maioria das pessoas.
10: Porque se ele fala isso, ó, eu tava esperando cair um dinheiro, ele deixa o Jefferson na obrigação de falar, então vamos, eu pago a conta.
11: É, então, fica estranho, mas se é a pessoa, provavelmente pode ser a mulher também. O quê? A gente pagar a conta? O Jefferson? Não, que de jeito nenhum. Jeff tem dinheiro.
10: Deixa eu mandar um grande beijo pra Graciete Souza. Graci, você mandou um e-mail pra mim tão atencioso, tão inteligente, né? Um beijo. E falou muito, muito, muito certo. Um beijo no seu coração. Graci Souza tá com a gente todas as manhãs. Quem não apareceu mais foi a Camilinha de Guarulhos, né?
11: É, sumiu, rapaz.
10: Ela falou, agora que voltou o rádio, né? Ganhei um rádio da minha neta, da minha sobrinha, vou mandar mensagem. Sumiu, só apareceu na segunda-feira.
11: É, e a Dedê falou que ela tá aqui, ó, tem áudio dela aqui, parece, a gente vai ouvir. Quem sumiu também desapareceu, pelo menos, não sei, não tem notícia dele, o Rodolfo, né?
10: Sumiu?
11: Ele tá meio sumido, não tá? Não,
10: só se você bloqueou, é que você bloqueou. Porque com ele eu falo todo dia, ele manda mensagem pra cá direta.
11: Não, no meu
10: é zap... que você bloqueou no seu zap o Rodolfo, né?
11: Será que é por causa disso?
10: Com certeza, que ele tá presente.
11: Não, porque tá meio sumidão, levou uma sumida grande, rapaz, sumiu.
10: Alô, Rodolfo, fofo.
11: A Camilinha tá aqui, vamos ouvir.
7: Bom dia, tamo junto. Bom
10: ô, Camilinha.
7: Dia, João Ferreira. Bom dia, Evê. Bom dia, minha bom dia. Bela e amada capital. Aqui é Camilinha de Guarulhos. Parabéns, João. Que Deus continue te abençoando com muita saúde e que você tenha cada vez mais uma bela recuperação pela
10: perna.
7: O que aconteceu com você.
10: Obrigado, amor.
7: Deus é bom o tempo todo na vida da gente, né? Deus e Nossa Senhora. E parabéns, Evê.
11: Né? Obrigado.
7: Chegar aos 50 anos. Que Deus e Nossa Senhora continue te abençoando.
11: Amém.
7: E que você seja muito, muito, muito feliz. Cada vez mais feliz. E agora com 50, mais ainda.
11: Gratidão.
7: Bom dia, Camilinha de Guarulhos.
10: Bom dia,
7: amo
10: meu amor.
7: Vocês.
11: Minha vizinha.
7: Amo a capital.
10: Deixa eu mandar um beijo. Simone, muito obrigado pela mensagem, muito obrigado pelo carinho. Né, Simone nos acompanha na Zona Sul, no Alto da Boa Vista. Minha amiga Angélica de São Bernardo do Campo. Ah, mentira, não sou partidária não, João. Prefiro delicadamente dizer a verdade, né? No seu caso, diria assim, olha, me desculpe, mas hoje estou tão cansado. A semana foi puxada, podemos marcar outra data? Não estou legal. Não seria a boa companhia que você conhece, né? Gera muito mal-estar essas histórias, essas desculpas. Obrigado pela dica, Angélica. Um beijo enorme no seu coração. Angélica de São Bernardo do Campo. E olha que moral que você tá, Evê. Bom dia. João, meu aniversário é domingo. Domingo. Para não ofuscar o dia 5, que é do Evê, já que o programa de segunda-feira deve ser todo voltado para ele, por favor, me mande os parabéns adiantado e coloque na oração meu nome e todos que vão comigo em Aparecida amanhã. Vou levar uma romaria para o primeiro dia da novena. Beijo, João, te amo. Ainda bem que você está sarado, graças a Deus. Marcinha de Mogi.
11: Alô, Marcinha, parabéns, hein?
10: Marcinha, feliz aniversário. Marcinha me deu uma vez um presente tão bonito lá no baile. Ela é muito querida, ela é muito carinhosa, ela é muito especial. E precisamos de você nas nossas vidas e nos nossos corações. Por muitos e muitos e muitos anos. Parabéns, domingo não tem programa. Você pediu para adiantar, já que segunda-feira provavelmente Everaldo não vai deixar ninguém falar, vai querer falar o programa inteiro.
11: Eu?
10: Né, dizendo que é aniversário dele, que quer presente, né? Ô, Marcinha, feliz aniversário. Faz de conta que já é domingo, faz de conta que é 4 de outubro, né? E apertei aqui Marcinha de Mogi e confirmo. 10h07. Dedê, 50 anos é uma data muito especial, né? 50 anos é uma data muito especial. É uma data que, sinceramente, que pena que o EV não quis a festa. Porque é aquela que você faz uma... Eu fiz uma festa com 40 e fiz uma festa com 50 anos. Com 60, eu acabei viajando ao invés de fazer uma festa. Mas se Deus quiser, pretendo fazer uma com 70. E aí, você sabe, Dedê, que eu gosto de dar presente, né? É uma coisa que me faz muito bem, é presentear as pessoas que eu gosto. Eu falei, eu já dei tanto presente pro EV, mas esse é diferente, é 50 anos de idade, é meio século. Então eu consegui com o Dr. Jacinto um exame de próstata e um check-up completo urológico pro EV. É um presente.
11: Um exame eu não posso negar receber. O exame é importante.
10: Mas é presente mesmo, de verdade.
11: Agora você falou que eu não quis a festa, mas não é uma festa, seria uma farra. Não, pelo jeito, o local onde você quer me presentear com uma festa, eu vou no local desse aí, rapaz.
10: Então eu já paguei esse check-up pra você. É um presente diferente, eu acho que o resultado é importante. Você com saúde é bom pra todos nós. Acredito que você nunca tenha ganho um presente desse na vida. Acredito que é a primeira vez. E você não vai esquecer, porque veio de uma pessoa que gosta muito de você. Então, é um presente diferente, mas é um presente de quem se preocupa, gosta de cuidar de você, e é só você agendar com a secretária dele.
11: Doutor Jacinto, aquele que trabalhou com a gente lá na Record, não, né?
10: Não, não, aquele é irmão do Big Boy lá. Vou falar com a Ju! Ô Ju, não é um presente diferente para 50 anos, Ju?
12: Oi, João, bom dia. É diferente, mas necessário, então tem que aceitar mesmo.
10: Aê, Ju, arrasou, eu falei, já dei uísque pra ele, já dei charuto, já dei roupa.
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10: ele
12: não bebe, não fuma.
10: Falei, dessa vez eu vou dar uma coisa que vai fazer diferença. 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
12: 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Podendo fazer o que gosta. 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
9: 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Muito obrigada.
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14: Bom dia, meus amores da Rádio Capital.
10: Bom dia, amor.
14: João, eu tô muito feliz por você, mas muito feliz por você. Só quem passa o que você passou que sabe. Eu ainda tô passando, né? Mas enfim, a sua fratura foi bem menor que a minha, mas com a bênção de Deus, nós estamos nos recuperando, né? É com a bênção de Deus mesmo. E com a nossa força de vontade e fé, né, João?
10: Com certeza.
14: Então Deus te abençoe.
10: Amém.
14: Cuidado, pelo amor de Deus, tá bom? Que bom que você amanhã já vai pra rua com o Iron, que você não tá com medo, porque eu ainda morro de medo de andar na rua. Eu ainda tô usando uma muleta quando eu saio. Dentro de casa eu tô andando sem, mas quando eu saio pra rua ainda uso uma. Eu morro de medo de cair. E não ando nada, é pedaço, é pouco. Se eu vou fazer fisioterapia, eu vou de Uber. Na hidroterapia, eu vou de Uber. Então, todo lugar assim, de Uber. Então, é só um pedacinho do ano. Mas cuidado, tá bom, João? Deus te abençoe, te proteja. Fiquei muito feliz por você. E um ótimo final de semana para todos. Abençoado, com muita paz, saúde e alegria. Beijos.
10: Beijo.
14: Eliane Romano, de São Caetano.
10: Beijo, Eliane. Beijo no seu coração. Obrigado pela preocupação, pelo cuidado. Né? Eu já vou doar pro Clube da Amizade meu par de muletas. Para quem estiver precisando, né? Já vou doar. Não tenho mais necessidade, graças a Deus. Vou deixar lá com o Chicão, com o Eli, para quem precisar. Olha, são 10h16. Rodolfo tá dizendo aqui, João, sua amiga Sônia Abrão vai perder a primeira edição da Tarde é Sua. Será que tá cansada ou foi a audiência?
11: Parece que ela tá cansada mesmo.
10: Mas a audiência daquele horário também ali é muito ruim. A Tarde, ela é a maior audiência da Rede TV.
11: É.
10: É o programa de maior audiência.
11: Ela e depois aquele do Profissão.
10: Não, o
11: policial, né?
10: O nosso querido Jorge Lordello.
11: É, o Lordello, isso.
10: Hora de Risco, isso, alguma coisa assim, isso, né?
11: Operação de Risco.
10: Olha, eu quero. Quero pedir aqui a todos os motoristas, nós estamos há 10 dias em Rodolfo, fofofo, você que vai, toma cuidado, Rodolfo. Nós estamos há 10 dias da festa da padroeira do Brasil, Nossa Senhora Aparecida. E já há muita gente caminhando em direção ao santuário. Então, mais uma vez, a gente pede atenção aos motoristas, atenção aos romeiros, aqueles que vão caminhar à noite, que coloque aquela sinalização que o motorista consegue perceber, porque todo ano, lamentavelmente, tem 2 ou 3 acidentes fatais com romeiros a caminho de Aparecida. E como estamos há 10 dias, já deve ter muita gente viajando para lá, né, Vê?
11: Com certeza, João Ferreira. Eu vejo na Dutra, eu moro ali em Guarulhos, então hoje mesmo eu vim, passei de carro e eu vi algumas pessoas, umas 3, 4 pessoas, eu vi com algumas faixas lá de Nossa Senhora Aparecida, alguma coisa, andando, sentido ali é Vale do Paraíba, provavelmente indo lá para a Aparecida. E aqui tem uma nota aqui na internet que a Polícia Rodoviária Federal está usando drones para poder monitorar os romeiros.
10: Mas é importante também que eles se cuidem,
11: evite
10: andar na beira da estrada,
11: é um perigo,
10: no
11: é um
10: acostamento,
11: perigo,
10: né? Isso. E se eu sair daqui, quantos dias? Se eu andar 8 horas por dia, caminhar 8 horas por dia, quantos dias será que eu gastaria para chegar em Aparecida?
11: Você tem chegar no carnaval.
10: Só no carnaval? Não.
11: Chegar só no carnaval.
10: Não, porque eu imagino que tem algumas pessoas que vão levar uns 10 dias pra chegar lá, que já estão saindo hoje.
11: Ah, não, é. Não, mas a gente que não tem costume, esse pessoal, João, por mais que seja assim e tal, mas esse pessoal ele já tem um certo costume. É difícil ser a primeira vez, geralmente é mais de uma vez já. Então eles têm um certo já costume de andar.
10: Quando é a primeira vez, bastante. É pagamento de promessa, né?
11: É, provavelmente. Mas eu, sinceramente, eu admiro muito a coragem e a fé que esse povo tem.
10: Ô Evê, não podemos falar nome nem nada. Mas uma curiosidade, você já definiu os 6 nomes para sua cédula, para a urna eletrônica no domingo, ou tem algum cargo que você ainda tem dúvida?
11: Já defini, João. Deu um pouco de trabalho, mas eu
10: defini. Já definiu? Eu não vou falar qual é o cargo. Eu não vou falar qual é o cargo, para evitar que chegue aqui uma avalanche de indicações. Entendi. Mas dos 6 nomes, dos 6, há um cargo que eu ainda tenho dúvida. Dos 6. Aí eu vou pensar com muito carinho, vou avaliar projetos.
11: Teve 2 que eu fiquei em dúvida. Eu resolvi assim, escolhi nos últimos 2 dias. Agora.
10: Nos últimos 2 dias?
11: Esses dois cargos aí que eu fiquei em dúvida.
10: Porque 6 é muita coisa, né?
11: É muita coisa, gente.
10: E eu recomendo a pessoa que faça
11: a colinha.
10: Porque decorar. Ó, deputado estadual são 5 números. Deputado federal, 4, só aí são 9. 9. Mais 6 do Senado, 15. Mais 4 do Executivo, 10. Pô, decorar 19 números é difícil, né?
11: É muito.
10: E você difícil. Aí do outro lado, já definiu os 6 nomes? Tem algum que você tem dúvida ainda? Né? Vai definir, vai usar que critério para definir? E o que a Dedê colocou na tela?
11: Ali a colinha, né? É como se fosse ali o papel ali em branco para poder fazer a colinha. Tem muita gente que encontra na internet.
10: Ô Evê, que tristeza a morte do Lito Souza, né?
11: Poxa vida, João, nem me fale.
10: Eu me lembro que teve um acidente. Ah, logo depois que saiu o laudo daquele voo da Voepaz, dizendo ali a culpa foi do piloto, do copiloto, da empresa, né? O Lito fez um vídeo, logo depois, foi divulgado num dia. No outro dia, o Lito fez um vídeo apontando ali vários equívocos naquele laudo, na interpretação de muita gente. Da sociedade, da imprensa. Ele estava muito bem ali. E não tem muito tempo, não. Né? Se você puder pesquisar e ver, diga assim: Cenipa divulga laudo Voepaz, por favor. Cenipa divulga laudo Voepaz. Ele estava muito bem. Aí, em seguida, logo depois desse vídeo, veio uma notícia que ele tinha descoberto o câncer de próstata. E aí passou mais um tempinho. Achou?
11: Foi em julho.
10: Julho aí.
11: É, foi dia 23 de julho.
10: Isso, né? Eu me lembro desse vídeo. É só colocar, Lito contesta...
11: Mas nem 3 meses.
10: 23 de julho, agosto, setembro, é 2 meses e meio.
11: Coisa, né?
10: E aí passou mais um tempinho e veio a descoberta dessa doença rara, degenerativa, que eu confesso que eu não sei nem pronunciar o nome da doença, né? Sinceramente, não vou nem me arriscar a pronunciar, porque é realmente muito complicada, mas é uma doença... que rapidamente evoluiu, né? Foi para o cérebro do Lito e aí começou a destruir os neurônios bons. Foi minando, foi transformando em ruins. E aí o que aconteceu? A partir disso aí, o cérebro, a gente depende do cérebro saudável para os nossos movimentos, o movimento da fala, de levantar um braço, de mexer uma perna. E ele começou a travar, teve já a visão comprometida e aí ele descobriu que tinha pouco tempo de vida e foi conversar com o filho dele sobre o ciclo da vida. Né? Você conversar com seu filho de 7 anos, sabendo que você tem muito pouco tempo para estar ao lado dele, deve ser uma coisa desesperadora, né,
11: Evê? João, difícil. A gente que é pai, né, cara? Imagina a situação dele, né? Momento terrível. A criança que já entende um pouquinho, né? Alguma coisa já, 7 anos de idade, já entende que o pai pode, assim... E logo partir, imagina o coração dessa criança.
10: E provavelmente com essa idade, hoje, muito provavelmente o filho dele está de mal com Deus. Por ter levado o pai dele.
11: Exatamente.
10: Porque 7 anos de idade, por que levou meu pai? E o Lito era jovem, né? 59 anos.
11: 59 anos e essa doença, eu não sei o nome dela aqui, é um nome
10: Você vai
11: complicado.
10: Arriscar?
11: Não, não vou arriscar, mas é DCJ. DCJ que o pessoal resume aqui como DCJ e no Brasil 547 casos. No Brasil.
10: De 2001 até 2022.
11: Que pena, né, João?
10: Muito triste mesmo. Lito, não tive a chance de conhecê-lo, mas como eu gostava, tem aquela coisa, o celular, ele tem uma inteligência quando você para ver alguma coisa, você consegue, começa a receber muita coisa relativa àquilo ali que você parou para ver.
11: É verdade, é assim. Você começa a ver, por exemplo, o preço de algum produto, daqui a pouco só aparece isso. É exatamente.
10: Então, tudo que o Lito gravava aparecia para mim, porque eu tinha parado uma vez, vi, compartilhei, e depois tudo que ele fazia. Então, esse foi o último vídeo que eu me recordo dele falando de aviação. Ele trabalhou na Varig. Ele trabalhou na Transbrasil, trabalhou na...
11: United Airlines? Eu acho que é essa daí, eu acho que foi.
10: Será que foi? Trabalhou numa internacional.
11: Isso.
10: Muitos anos, sabia tudo. Aí teve a ideia com a esposa dele de criar esse canal, que ficou muito famoso com...
11: Muito famoso, de pessoas que às vezes nem era ligado à aviação, nada. Aparecia, ia consultar alguma coisa, pesquisar sobre, principalmente, medo de avião. Pessoas que... Ah, não ando de avião, que eu tenho medo.
10: Ele encorajava a pessoa.
11: Ele foi um dos caras que influenciou bastante pessoas a perder o medo de viajar de avião, né? Medo de voar. Então, vai fazer muita falta, viu?
10: Descansa em paz, o velório está acontecendo agora, né? Uma parte aberta ao público, uma entrada é lá na Zona Norte, tem duas entradas.
11: Campo de Marte?
10: É próximo.
11: Próximo.
10: Né? Tem uma parte ali que é aberta ao público, uma entrada para o público em geral. E tem uma outra portaria que é só para familiares e amigos com o nome na lista. Então, quem ficou muito tocado, muito chocado, quer levar seu... Ele recebeu uma homenagem em vida muito bonita do Palmeiras. No telão lá do estádio, antes de um jogo, apareceu lá uma mensagem dele.
11: Ele era muito reconhecido, João, por toda a aviação, não só do Brasil como fora do Brasil. E tanto é que os presidentes das empresas mais famosas aqui do Brasil gravaram um depoimento para ele. Quando ele ficou doente, tudo, né? Fazendo aquele apelo para poder vir um remédio para ele.
10: Chegou a vir um remédio,
11: mas infelizmente não resistiu.
10: Remédio que não tinha sido usado por humano ainda.
11: É.
10: Ele foi o primeiro no mundo.
11: E teve uma frase dele muito famosa. Toda vez ele encerrava assim os vídeos dele, né? Um grande abraço e até o próximo voo.
10: Ué.
11: Que coisa.
10: E agora foi a mensagem da esposa dele. Foi um prazer voar com você. Até o nosso próximo voo.
11: E outra frase, né? O pessoal que tinha medo de viajar de avião, que ele sempre falava... Turbulência não derruba avião.
10: Isso eu contesto.
11: Dá medo, né, João?
10: Não, isso eu contesto, porque se você colocar aí, já teve queda provocada por turbulência. E daquelas turbulências mais agressivas, então...
11: Me fale, João.
10: Né? São 10h26, 10h26. Voltamos já. Eu, EV, Dedê e você. A voz mais importante, mais inteligente, quero te ouvir. Né? Você, quando não pode ir a um compromisso, você fala a verdade ou dá uma desculpa para não magoar a pessoa? Mande seu áudio para cá, porque o Jefferson tá com fome até agora, Jefferson. João
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16: Fala, meu amigo João. Tô aqui no camarim da Rádio Capital, tomando meu cafezinho e assistindo o Tamo Junto. É isso aí. Só passando para mandar um abraço pro meu grande amigo aí, né? Um cara que eu prestigio demais, um cara que é fera demais, que é você. Um abraço do repórter Pet. Daqui a pouco a gente se encontra. Olha aí, ó. Você tá até me olhando, ó, na foto?
10: Alá, Jorge Guerra! Guerrinha, olha, foi um grande amigo que eu fiz com a chegada da Nani aqui na Rádio Capital. E ele, me parece, que ele ficou muitos anos com a Nani na televisão. E ela que deu o título de repórter Pet pra ele. Mas é um cara de uma simpatia, de uma competência, porque você imagina, você se propõe a fazer um trabalho diferente. E aí, você se torna referência, o melhor naquilo que você decidiu fazer. Então, o repórter Pet, o Guerrinha, é disparado o melhor, a referência daquele que trabalha com o jornalismo voltado para o Pet.
11: E viaja o mundo todo, hein?
10: Tanto é que ele é convidado por várias marcas... Isso. Né, para exatamente fazer campanha publicitária pela credibilidade e pelo conhecimento que ele tem. E desde que ele veio para cá, porque ele já me ajudou com o Iron. Grande Guerrinha! A foto do Guerrinha. Porque ele já me ajudou com o Iron. Né, o Iron tinha problema. Recentemente o Iron teve dor de ouvido. Ele me ajudou, me orientou. Falou, olha, quando ele for tomar banho, pede para fazer isso. Quando eu caí, ele falou, olha, toma cuidado. Então gosto... Guerrinha, você é uma pessoa... Se tornou um cara muito legal, muito amigo. Ah, esqueci de falar que ele me recomendou, né, um negócio para eu usar, que ele usa uma vez por ano, que dá uma disposição. Ele falou, João, a cada 3 dias você toma um comprimido e você vai ver como vai ficar por um ano.
11: É, o que é? Depois você passa pra gente?
10: Hã? Guerrinha, é? Fala pro EV. O EV vai precisar. E outra coisa.
11: Não, depende, viu?
10: Eu vou falar com o Everton. Vou falar com o Everton. Dedê, tem muitos anos que eu não vou ao cinema. Muitos anos. Eu não me lembro, se você me perguntar qual foi o último filme que eu vi dentro de uma sala de cinema, eu não vou lembrar. Então, o Rodolfo disse que tem um filme aqui que pode, de certa forma, contar a história do EV nesses 50 anos de vida.
11: Ai, meu Deus do céu.
10: Eu confesso que eu já ouvi falar no filme, já ouvi falar. É. Mas eu não tenho a menor ideia do que é abordado no filme. Palavra de honra. Sabe qual é o filme, Dedê? Você fica encarregado de pesquisar e depois trazer um resumo pra gente.
11: Que filme?
10: Que idade você vai fazer?
11: 50.
10: 50 tons de cinza.
11: Deus me livre. Ô, Rodolfo, tá? Eu não sei, amizade,
10: eu não sei o que conta o filme, você
11: Rodolfo,
10: sabe?
11: Rodolfo, consideração...
10: Por que Deus me livre? Ô, Dedê.
11: Não, mas eu já ouvi falar. É de coisa feia isso aí. Ah, tô fora disso aí, meu.
10: Ô Everton, ele já sabe do que trata o filme e já recusou o filme, Everton.
11: Se fosse um Forrest Gump, alguma coisa assim.
10: Não, eu não sei o que é contado nesse filme 50 Tons de Cinza. Há muito tempo eu tô afastado do cinema. Agora, pela sua reação, você ou já viu ou sabe do que trata
11: o filme. Já ouvi falar. A gente tá na rádio aqui, uma vez a Angela começou a falar desse filme aí, me deu nojo, tá doido?
10: No aniversário do EV, vamos ao cinema. 50 tons de cinza, Everton.
17: Coitado do Everaldo, João. Você tá judiando dele
11: tô
17: hoje,
11: lascado,
17: hein?
11: Viu?
17: Vou te contar, hein? Ho, ho, ho, Rodolfo chegou. Everaldo, olha... Melhor chorar mais, viu, Viraldo?
11: Ainda bem que ainda bem que eu vou sair de férias no final do mês, ainda bem,
10: viu? Ó, a Denise acabou de me mandar aqui um print do que é o filme. Caramba! Olha, Evê, se você assistir esse filme comemorando seus 50 anos, vai precisar depois de Puri Ervas, né, Everton?
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11: Tô
17: tá
11: fora 200, desse aí. Azulzinho aí, meu.
17: Vocês estão falando muita besteira hoje. Tô fora! Vou falar de por ervas, volta o assunto aqui, pelo amor de Deus.
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10: 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Bom final de semana, irmão. Fica com Deus, né? Deixa
17: pra
10: comigo.
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10: Dez e trinta e oito. Dedê, nesse momento, panorama daí de fora. Céu nublado.
20: Céu nublado, nesse momento aqui na região do Paraíso, 10h39, sem garoa. Mas o céu tá fechado, tá nublado. E ao longo do dia, João, vai ser assim. A máxima é 19, agora tá 18 graus, então não sobe mais que isso. Pra quem
10: não passa disso.
20: Não passa disso. Pra quem é do time dos frientos, friorentos, o agasalho. Pra quem é do time dos calorentos, camiseta.
10: Como é o meu caso.
20: Como é o caso do João, que tá de camiseta e eu tô de casaco. Mas quem tiver aí ao longo do dia, a dica é ir levar um casaco e um guarda-chuva, porque vai ter essa instabilidade durante o dia. E para o final de semana, a instabilidade no tempo continua, a temperatura vai ser amena, amanhã, sábado, máxima de 23 graus e domingo, máxima de 27, mas domingo tem previsão de chuva à tarde, né? Como domingo vai ter muita movimentação das pessoas indo votar, então fica essa dica aí, previsão de chuva no domingo à tarde.
10: Fica a dica.
20: Fica a dica.
10: 10h40, já tem nosso amado Padre Juarez. Antes, quero agradecer mais um carinho de vocês, uma participação gigantesca, é muita gente acompanhando na live, muita gente acompanhando, né, pelo AM, pelo FM, pelo aplicativo, pela Alexa, uma das maiores audiências, porque para nossa sorte, nosso orgulho e felicidade, temos você, nosso quarto apresentador. Vou falar do trabalho da nossa amada Patrícia Vidente.
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22: João Ferreira, Avenida Aricanduva, tem trânsito ruim no sentido marginal Tietê. Entre o Parque do Carmo e a Avenida Itaquera, e a partir da Avenida da Lila, esse trânsito começa a ficar ruim novamente e segue assim até o acesso ao viaduto Engenheiro Alberto Badra devido ao excesso de veículos. No sentido bairro, trânsito ruim no trecho final da Educador Paulo Freire até a passagem pela Marginal Tietê, mas depois o caminho melhora. Corredor da Conselheiro Carrão é uma boa opção para o motorista. Luiz Inácio de Anhanga Melo, trânsito intenso também no sentido centro. Desde a Avenida Sapopemba até o metrô Camilo Haddad, trânsito melhora um pouquinho, volta a ficar intenso no metrô Oratório e segue assim até o viaduto Grande São Paulo. 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

0: Padre Juarez, meu irmão, bom dia, boa sexta.
1: Bom dia, João Ferreira, bom dia pra você, bom dia pra todos nesse dia dedicado aos santos anjos da guarda.
0: Vivo o anjo da guarda.
1: Isso mesmo, o anjo da guarda é a expressão da providência divina. Deus que nos acompanha, nos protege, nos conduz pelos seus anjos. Olha que beleza.
0: E antes do senhor sair de férias, surgiu uma dúvida aqui sobre uma oração que era do ano de 1300. E aí alguém escreveu que normalmente quem é católico ensina logo cedo para as crianças Santo Anjo do Senhor, meu zeloso guardador,
1: isso,
0: né?
1: Isso mesmo. É uma oração que já de criancinha todo católico já sabe rezar. Santo Anjo do Senhor, meu zeloso guardador, se a ti me confiou a piedade divina, sempre me rege, me guarda, governa, ilumina. É isso que o anjo da guarda faz.
0: Aê! Na vida da gente. O que é, Dedê? Denise está fazendo ali uma mímica, mas eu não sou bom nisso, padre. Vem para cá, vem aqui no estúdio. Ela queria falar alguma coisa de anjo da guarda, né?
1: Fala, Denise.
0: A Denise está aqui fazendo gesto. Eu falei, ainda não. Leitura labial e mímica nunca fui bom, padre.
1: Eu também não sou bom, não, viu? Sempre acho que é outra coisa.
2: É que vocês falaram das crianças e aí eu logo pensei, o Davi já sabe. Essa oração, ele tem 4 anos.
1: Ah, olha aí.
2: E a minha sobrinha também de 8, então antes de dormir ele já sempre reza essa oração. E é verdade, as crianças aprendem rápido.
0: Sabe, antes do evangelho de domingo, padre, sabe quem é muito fera em leitura labial? Kátia Fonseca. Ela conseguia, ela estava ali fazendo o programa, mas ela conseguia perceber o que estava sendo falado no estúdio inteiro.
1: Tá doido? Eu não sei nada.
0: Eu também não sei.
1: Nada. E se começou a fazer gesto, piora, porque aí me tira atenção.
0: Evangelho de domingo, conta pra gente.
1: O evangelho de domingo é uma parábola muito bonita. Se alguém quiser anotar aí o evangelho, é Mateus capítulo 21, versículo 33. Jesus conta uma parábola. A parábola é muito clara. Jesus fala justamente do que vai acontecer com ele, porque ele será rejeitado. Mas ele conta isso numa forma de parábola, dizendo que um proprietário, né, tinha um terreno, né, plantou uma vinha, plantou uma videira, né, uma parreira, e preparou tudo e tal, e arrendou essa videira, a uns vinhateiros para eles cuidarem e produzir fruto. E aí, quando chegou o tempo de produzir o fruto, ele mandou, né, para que seus empregados fossem lá receber os frutos. Os vinhateiros não produziram fruto, agarraram os empregados, mataram ele. O proprietário mandou os outros empregados, eles fizeram a mesma coisa. Por fim, o dono da vinha mandou o filho para falar, não, eles vão respeitar meu

0: Filho, não é possível. Mas o que eles fizeram? Mataram o filho também, né? Porque não tinha produzido o fruto que era necessário. Jesus está contando a história da criação do mundo. Deus, quando cria o mundo, né? Ele oferece para oferece para os seus filhos, né? O mundo como uma grande vinha, uma grande videira. E o seu povo, né? O povo de Deus é como se fosse uma videira que deve produzir frutos, né? Só que Jesus deixa muito claro que esses frutos não foram produzidos, não foram produzidos, né? Tanto é que os profetas vieram, reclamaram e eles mataram os profetas. Vieram os patriarcas, reclamaram, eles mataram os patriarcas. E agora, o que Jesus deixa claro para eles? O filho do dono veio. E o que vai acontecer? Eles também vão matar o filho do dono. Por quê? Porque não produziram os frutos devidos. E isso é muito interessante falar, porque quando a gente não produz aquilo que é esperado de nós, nós não nós não agimos de forma justa. Ao invés de reconhecer que não foram produzidos os frutos necessários, a gente ofende, machuca, maltrata quem vem nos cobrar, né? E normalmente assim, Deus às vezes quer de nós uma resposta e a gente não dando a resposta, a gente acaba se revoltando contra o próprio Senhor. O que acontece com Jesus é isso, né? Não oferecer o fruto que o próprio filho do dono veio buscar. Eles acharam então mais fácil colocá-lo numa cruz, matar e dizer: silencia. Quando a gente não tem capacidade de produzir frutos, a gente, né, usa da violência para que nem ninguém perceba dessa nossa incapacidade. Incapacidade. Gente, nós somos essa videira. Nós somos essa videira que Deus espera de nós frutos, frutos. E qual é o fruto mais importante que deve ser produzido? O amor. O amor. O ser humano, João, foi feito para amar. Se ele não ama, ele não serve como ser humano, né? É como uma porta, eu sempre digo isso, é como uma porta. A porta foi feita para abrir e para fechar. Se a porta não abre e não fecha, para que serve essa porta? Para nada, então joga fora. O ser humano foi feito para quê? Para amar. Se ele não ama, então não serve para nada. Serve para nada, porque ele não está respondendo aquilo para qual foi chamado. Deus espera de você muitos frutos, frutos de amor.
1: Qualquer sentimento converge para o amor, né?
0: Qualquer sentimento e qualquer gesto, qualquer atitude, João, na nossa vida deve ser envolvida de amor. Aliás, ontem, quando a gente celebrava Santa Teresinha do Menino Jesus, ela ensinava isso. Ser santo não é uma coisa difícil, não. Ser santo é fazer tudo que você faz no dia a dia, mas com amor.
1: Vamos rezar agora. A gente vai rezar pela Marcinha de Mogi, que completa, né, mais um ano no próximo domingo. Beijo, Marcinha, que Deus de Nossa Senhora abençoe sua vida. Pela nossa Amandinha, que está lá rezando junto com a Railda. Um beijo para a Amandinha, querida Amandinha. E vamos rezar pelo nosso saudoso Lito Souza, que foi embora tão cedo. E que Deus
0: Foi.
1: conforte a família e o filhinho dele de 7 anos, né, padre?
0: Que Deus traga o conforto, um homem que deixou tantos frutos de uma simpatia, de uma delicadeza fora do comum, né? A gente reza por ele e rezamos
1: Posso falar
0: também.
1: mais um nome também, padre? Um
0: Sim.
1: companheiro nosso, né, do grupo lá do Paulo Abreu, o Junge, ele faz todo o trabalho de implementação de estúdios, construção de estúdios, e ele, lamentavelmente, foi uma bactéria para o corpo dele, e essa bactéria atingiu o cérebro, e ele está em estado muito delicado no Dante Pazanese. É um cara muito querido, jovem, muito competente, e eu coloco também em oração, padre.
0: Vamos rezar e confiar no poder de Deus. Hoje nós vamos rezar com coração de criança, mas com coração confiante. Reza comigo hoje. Santo anjo do Senhor, meu zeloso guardador, se a ti me confiou a piedade divina, sempre me rege, me guarda, governa, ilumina. Amém. Abençoa-nos, meu Deus Todo-Poderoso. Santifica-nos pelo teu amor. Abençoe essa água, em nome do Pai, e do Filho, e do Espírito Santo. Amém. Pai nosso que estais no céu, santificado seja o vosso nome. Venha a nós o vosso reino, seja feita a vossa vontade, assim na terra como no céu.
1: O pão nosso de cada dia nos dai hoje. Perdoai-nos as nossas ofensas, assim como nós perdoamos a quem nos tem ofendido. E não nos deixeis cair em tentação, mas livrai-nos do mal. Amém.
0: Ave Maria, cheia de graça, o Senhor é convosco. Bendita sois vós entre as mulheres, e bendito é o fruto de vosso ventre, Jesus.
1: Santa Maria, Mãe de Deus, rogai por nós, pecadores, agora e na hora da nossa morte. Amém.
2: Maria de Nazaré.
1: Padre, impressão minha ou a garganta tá dando uma rateada?
0: Eu não sei o que aconteceu. Foi essa manhã.
1: Jura?
0: Minha voz foi embora. Foi embora. Do nada. Eu não sei, não, e não sei o que aconteceu. Celebrei missa hoje pela manhã. No final da missa já não tava falando mais.
1: E tem trabalho ainda pela frente hoje?
0: Muita coisa. Você não imagina quanta coisa ainda.
1: Domingo o senhor vota perto de casa ou não?
0: Eu voto aqui na Augusta mesmo, na Augusta.
1: Pertinho, né?
0: Voto pertinho.
1: Pelo fato de todo mundo ser obrigado a sair de casa no domingo, o número de pessoas na missa é maior por causa da eleição ou não?
0: Olha, você sabe que na minha paróquia, a paróquia da Assunção de Nossa Senhora, o colégio está do lado. Do lado do colégio é zona de votação eleitoral. Então, e muita gente vem para a missa e já vai votar, né? Então aqui tem um movimento danado. Mas no domingo é dia de São Francisco.
1: Verdade.
0: E no domingo, às 3 horas da tarde, eu vou dar a bênção para os animais. Então, isso aqui vai ser um forfé.
1: Nem o Tribunal Regional Eleitoral vai estar tão cheio, né?
0: Não vai estar.
1: Olha, tenha um ótimo final de semana. Cuide dessa garganta. Depois conte para a gente segunda-feira como é que foi a bênção dos animais. E olha, qual é o momento mais sagrado do dia? Aperte Padre Juarez e confirma!
0: Deus abençoe.
1: Bom final de semana, fica com Deus. Né? Olha, já pensou? Fez a missa e aí quando terminou a missa já estava assim, sentindo que estava sem voz. Ainda tem missa, domingo tem missa, tem a bênção dos animais. Né? Tem que cuidar, repouso vocal. Agradecer o Biel que trouxe uma guloseima aqui pra gente, né? Biel é muito carinhoso, né?
3: Muito obrigado, hein, Biel?
1: Não acredito, pra quê? Pro rei? Liberou? Pô, EV, bom final de semana. Aproveite muito. Dedê, ótimo final de semana.
3: Um abraço, João.
1: Aproveite. Amanhã vá à urna com consciência. Pense naquilo que realmente você acredita, que combine com o seu pensamento. E não esqueça em quem você votou. Porque depois de um tempo, você não lembra mais em quem votou para federal, quem votou para estadual. Não sabe nem se pode cobrar aquela pessoa que você esqueceu, né? Então, vote consciente, leve a colinha. E viva o Brasil, viva a democracia. Obrigado por todas as participações. Obrigado por todo o seu carinho, a voz mais especial. Todos os dias, sem exceção, é por você que a gente sai de casa. E na segunda-feira, um programa especial, 50 tons de cinza, aniversário do EV. E agradecer ao Rodolfo que me mandou o link para poder assistir o filme. E vou passar para o WhatsApp do EV também.
3: Não, meu não.
1: Valeu, Rodolfo! De lá, o que, que significa 50 tons de cinza? Qual é a história desse... Então é o tema do aniversário
3: daqui,
1: do EV.
3: Eu ouvi daqui.
1: 50 tons de cinza.
3: É, tô fora, eu ouvi daqui.
1: Nani Amada Venâncio vem aí com todas as suas atrações, inclusive o repórter Pet Nosso Guerrinha. Segunda-feira, 9 da manhã, depois do Se Joga com Djelalá. Tô traumatizado com a procuração, né? Segunda-feira, depois do Reinaldo Alves, o Bululu, e de Angela Lala, que vai com Dona Angelina votar. A gente se encontra e faz a resenha de tudo que aconteceu no final de semana. Obrigado por tudo, seja feliz. Tchau, pessoal, até segunda.
3: O filme pra mim é só a Forrest Gump.
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9: Bom dia, meus amigos! Bom dia a todos vocês que estão aí já, né, ligadinhos desde cedo aqui na nossa capital. Obrigada, viu? Obrigada pelo carinho. Você é motorista de aplicativo, os motoristas de caminhão, de ônibus, todo mundo que fica ouvindo a gente aqui, quem tá em casa também, né? Esse friozinho, né, Jorge? Começou um friozinho, tá bom, hein?
11: Tá gostoso.
9: Tá gostoso? O negócio tá bom, hein? Então, sejam bem-vindos. Vou liberar o telefone pra vocês, 98, tá? Ó, 98-334-5777, já tá liberado, tá? Começou o programa, já fica liberado. Vou deixar esse telefone fixo aqui assim, tá? Porque aí quer mandar perguntas, fique muito à vontade. Vou falar do programa de hoje, dos convidados, para vocês já saberem que nós teremos hoje repórter pet na área. É filhote educado, adulto equilibrado. Olha isso, gente. Isso vale uma reflexão até para nós seres humanos, viu? Olha como os pets são, hein? Para os pets, hein? Filhote educado, adulto equilibrado. Por que adestrar desde cedo? A gente vai entender tudo com o Jorge Guerra e o Thiago Santos, comportamentalista canino. Eles vão estar aqui agora dando todas as dicas do mundo pet. Então, já fica liberado a turma do chat aqui. Um beijo para todos vocês. Façam as perguntas. Quer mandar a foto pro Jorge ver o seu pet? Mande também. Fique muito à vontade. E hoje teremos também, presta atenção, hein? Roda de fofoca. Hoje tem fofoqueira aqui que eu tenho certeza que vai agitar isso aqui, hein? Thiago Sodré, do Rio de Janeiro, hein? Poderoso. Tava comigo ontem na gravação do Super Pop. Então ele é maravilhoso. E o Flávio Melo vai contar tudo, tudo do mundo dos famosos, tá? E pra fechar com uma energia lá em cima hoje, a astróloga Bárbara Sandrini vai contar pra gente um pouquinho das energias de outubro. E claro que vai responder algumas perguntas. Então, quando quiserem, mandem o nome, data de nascimento e a pergunta bem objetiva. Hoje eu tenho um convidado muito especial, viu? Mais do que o Jorge hoje. Mais do que o Jorge.
0: O cara é bom, hein?
9: Gabriel Vieiras. O Gabriel veio, gente, direto do nosso chat, tá sentado na minha frente aqui hoje, acompanhando. Obrigada, viu, Gabi? Obrigada, tá? Não vou nem falar o que você me deu de presente, não. Não posso falar porque ele trouxe um mimo pra mim, não posso. Só depois, quando finalizar o programa, eu falo pra vocês. E o mistério continua. O que nós temos na caixa misteriosa hoje? Eu sou apaixonada, eu adoro.
0: Eu não olhei, ela não deixou olhar.
9: Já tá reclamando.
0: Ela não deixa olhar, porque ela fala que eu dou dica muito fácil.
9: Ele dá dicas pra todo mundo descobrir muito fácil. A brincadeira é o desafio, a pessoa tem que descobrir. Senão a brincadeira para no início. Não, tem que brincar até o final, entendeu? Aprenda isso.
0: Isso aí, curtiu o caminho. Cola em mim que
9: você passa de ano. Até o final. Deixa eu ver aqui. Tem de várias cores. Tem várias cores. A vida fica muito mais doce com, viu, Evê? Muito mais doce com.
0: Bom dia, Nani.
9: Bom
0: convidados,
9: dia,
0: ouvintes. Eu acho que agora ficou fácil.
9: Ficou fácil.
0: Tava em dúvida. Essa então segunda tá. Dica foi
9: quando
0: fácil.
9: Quando falou ficou fácil, eu parei com as dicas. Agora não, você tá... vai ter que adivinhar.
0: Pessoal quer mais dicas, daqui a
9: não,
0: pouquinho.
9: Não, não. Você falou que tá fácil, agora
0: não, tá
9: parou.
0: Fácil. Eu já matei. O Thomas não, a Denise também não, mas eu já matei.
10: Você tá...
0: Desculpa aí, viu, gente? Oh, o Biel também, o Biel tá aí também.
9: Deixa o Biel. O Biel deixa de fora. Hoje tá o Biel louco, não pode hein? Participar da caixa misteriosa. Ele tá sentado aqui dentro com a gente.
0: Tá certo. Ele é cúmplice.
9: Pronto, já dei todas as dicas pra vocês. Jorge Guerra,
0: bem-vindo. Vamos lá?
9: Bora lá.
0: Repórter Bom dia. Bom dia a todos aí que estão nos ouvindo na Rádio AM, FM, aplicativo. Muito bom estar com vocês novamente, né? Toda sexta-feira. Nani, você tá linda hoje.
9: São seus olhos.
0: Você tá sempre linda, mas hoje você combinou demais de verde.
9: Verde?
0: Tá uma gata.
9: É uma coisa meio de esperança, tá uma gata. Sabe?
0: Se verde tá boa, imagine madura.
9: Madura, né? Meu vai Deus demorar muito pra ficar madura.
0: Oh, coisa linda, meu Deus. Calma, tá, pessoal? Aqui lá em casa, depois a minha esposa deixa. Quem manda é ela, tá? Eu já falei.
9: Gente, ó.
0: São 10 anos de relacionamento
9: aqui. De relacionamento, de parceria, assim, ó.
0: É isso aí.
9: Amizade. Existe sim amizade entre homens e mulheres, viu, gente?
0: Muito amigos.
9: Quando alguém já não fica na maldade.
0: A gente é muito amigo, né, Nani?
9: É, e eu sou amigo da mulher dele, da filha dele, todo mundo, viu?
0: É isso aí. E mais um amigo aqui chegando pra fazer parte do time do Repórter Pet, que é um cara que eu, apesar de conhecer há pouco tempo, já bateu a energia. O trabalho dele é maravilhoso, é um grande profissional. Eu tô acompanhando ele nas redes sociais, né? Que é o comportamentalista Thiago Santos. O cara conhece muito e é aquele tipo de pessoa que faz a diferença quando você vai adotar um pet. Gente, não é só adotar, não é só comprar, é estudar a raça, ver para que serve a raça. Sou a favor da compra, sim, porque tem determinadas raças que você quer e serve para algum tipo de trabalho. E para isso que o Thiago tá aqui para falar com a gente. Seja bem-vindo, Thiago.
11: Muito obrigado. É um prazer estar aqui. Prazer conhecer pessoalmente minha querida. E vamos lá, tô aqui para tirar dúvida, para falar sobre esse tema bacana que é a chegada do filhote na casa, né? Aquilo que você trouxe lá. Ou seja, filhote educado, adulto, tranquilo. Né?
9: E o filhote, quando chega em casa, qual que teria que ser assim, os primeiros passos? Depois da vacina? Quando começa essa educação pro filhote, ensinar direitinho?
11: Boa pergunta. Na verdade, assim... No melhor dos mundos, o que seria interessante? Como já aconteceu comigo pouquíssimas vezes nesses 35 anos de adestramento aí, né?
9: 35?
11: É. Nossa,
9: sabe pouco,
11: eu tô,
9: né?
11: Com 50, então, ou seja... pouquíssimas vezes aconteceu o seguinte, a pessoa me chama e fala, Thiago, eu comprei um cachorro que o canil vai liberar em tal data, ou uhum. Eu adotei de uma ninhada que vai desmamar, e o cachorro vai chegar na minha casa tal dia. Você tem como vir fazer uma aula, uma consultoria, né? Ou seja, nesse dia da chegada do filhote. Então, isso aconteceu muito pouco na minha vida, mas todas as vezes que aconteceu, foi maravilhoso. Por quê? Porque o filhote vai chegar na sua casa sem conhecer aquele
9: perdido,
11: lugar.
9: Perdido, né?
11: Perdido. É. Perfeito?
0: Zero de condicionamento.
11: Não, zero de tudo.
9: Ambientação.
11: Ele saiu de um lugar que ele já estava durante meses ali, né? No mínimo, o ideal, 2 meses, né? No mínimo, mas enfim. E aí ele chega lá e ele fica, perdido. Lógico, perdido e recebendo um monte de estímulo errado. Um monte de informação errada. Por quê? Porque é uma novidade.
9: É um bebê.
11: É um filhote, é um bebê. Não é? E aí, as pessoas começam a ter problemas logo no primeiro dia, na primeira noite. Porque não sabem exatamente como deveriam fazer o negócio. Então, no melhor dos mundos, seria isso. O ideal é a gente começar o adestramento de um filhote no dia que ele chega em casa.
9: Nossa.
11: Esse é o ideal.
9: Bebezico.
11: Mas vamos lá. Quando as pessoas pensam em adestramento, elas pensam num cão que senta, deita...
9: Deita, faz gracinha.
11: Dá pata,
0: truques, né?
11: Truques. Isso. E o adestramento hoje em dia não tem nada a ver com cães. Adestramento hoje em dia tem a ver com pessoas. Assim como um filho, quem educa o filho são os pais, correto?
9: Certo.
11: Quem educa o cachorro são os donos. O que você fizer com um filhote desde o primeiro dia que ele chegar na sua casa vai se refletir ao longo dos meses, dos anos, até o fim dele. Então, você tem que entender de cachorro, quer dizer, esse seria o ideal.
9: Escolher bem a raça, é entender isso. A raça também,
11: entender,
9: né?
11: Entender de cães para ter cães. Esse seria o ideal. Mas as pessoas falam assim...
9: Você tá muito no ideal, vamos sair do ideal também, e pega aquele filhote.
0: A realidade, né? A vida real.
11: Eu tô no ideal porque eu tô querendo ser polido, entendeu? Porque, na verdade... O correto é isso.
0: Seria fazer isso, né?
11: É, o correto seria fazer isso. Só que no Brasil, infelizmente, né, as pessoas pegam e acabou. Então, é o que eu falei. O que você ensinar para o seu filhote desde o primeiro dia que ele chega em casa vai se refletir. Então, o que as pessoas precisam realmente é uma educação comportamental que todo filhote deveria receber. Só que as pessoas têm aquela coisa de, ah não, tadinho, é um bebê, deixa bebê. Ele, ah, ele deixa. Tá roendo ali,
9: é
11: porque cachorro rói, cachorro pula, cachorro, né? E na verdade, cachorro não nasce ansioso, não nasce agitado, não nasce pulando em todo mundo quando a gente chega em casa.
9: Fazendo xixi de nervoso quando a pessoa chega.
11: É uma hiperexcitação, né? Porque a pessoa excita demais o cachorro e ele não se segura. Então, ou seja, cachorro não nasce com nenhum problema. Nós... É que por falta de conhecimento vamos incluindo esses problemas na cabeça do cachorro e ele vai apresentando os maus comportamentos.
0: Assim como nossos filhos. Bem parecido com nossos
11: adestramento
0: filhos.
11: Adestramento,
0: né?
11: Tem tudo a ver com criação de filho. E isso
9: não
11: fica
9: consegue,
11: para um outro tema.
9: E quem não consegue, não pode ter alguém para adestrar o filhote. Quais as dicas que você pode dar para a pessoa fazer no início quando tem esse filhote?
0: Bom, pelo menos o básico.
9: Um básico,
0: né? Porque
9: assim,
0: até fazendo um adendo aqui, a pessoa se preocupa. Eu vi um vídeo seu falando que a pessoa se preocupa com a caminha. Se preocupa com o comedor, né, com a roupinha, com a coleira que é linda, não sei o quê, mas espera um pouquinho. Essa parte aí, o condicionamento, pessoal, não se preocupa.
11: Exatamente. É, o filhote, ou assim, o filhote adulto, enfim, nenhum cachorro liga se a cama dele é verde, amarela, azul, branca, se é da
0: Gucci. Quem gosta é a gente.
11: Exatamente. Isso é algo para suprir a nossa
0: necessidade.
11: É, o nosso ego, né? Verdade. Enfim. Então nenhum cachorro precisa disso. Ele nem sabe que isso existe. Tanto que as pessoas compram essas coisas e muitas vezes o cachorro destrói essas coisas. E a pessoa fala, nossa, eu já comprei umas 3 caminhas e ele destrói. Tudo bem, deixa ele dormir no chão.
0: Que nem o gato, né? Vai pra caixa de papelão.
11: Exatamente, exatamente. Então, olha, o ideal para se fazer quando a gente pega um filhote, em primeiro lugar, é conter a nossa ansiedade. Esse é o grande ponto. Porque a gente quer o tempo todo ficar estimulando esse filhote, né? Dando atenção para ele.
0: Enchendo ele de brinquedo.
11: Enchendo ele de brinquedo, de atividades, enfim. E a gente não cria na cabeça do cachorro, logo que ele chega em casa, a ideia de que é legal ficar sozinho. Olha, você tem o seu cantinho, é bacana. Que você até vai interagir com ele, mas não o tempo todo, fazendo ele entender que a pessoa vai. Mas, por exemplo, não, a pessoa não vem quando eu tô chorando, quando eu tô latindo. E é o que acontece. O cachorro chorou, a pessoa vai lá. O que foi? O que você tem? conta pra mim. Se ele contar pra você, você corre, viu? Porque ele vai dominar
0: Tom,
11: o mundo.
0: Tom Bifinho, Tom...
11: Porque é o único cachorro que fala. Então, ou seja, ele não vai te responder nada. Perfeito? Então, a gente precisa, como eu disse, entender de cães, de comportamento canino, pra ter um cachorro calmo e educado na sua vida adulta.
9: Existe isso de raças que são mais fáceis para ser educado e raça mais difícil?
11: Sim, com certeza existe.
9: É por isso que a gente fala de pesquisar, estudar a raça que você quer primeiro, para ver se adapta ao seu local.
0: Até você está falando um negócio que eu abordei ontem, até no programa, falando assim, porque você é um viúvo. É, você tem uma vida ali de sofá, de repente. Sim. Ou você é um cara ativo, você é um atleta que corre todo final de semana. Ou você é um cara que viaja. Então tem a raça específica para te acompanhar, né?
11: Isso. Então, esse é um dos pontos que os adestradores também ajudam. Quando as pessoas querem adquirir um cachorro, eu adoro o Show-Show. Nossa, eu acho o filhote dele um ursinho.
9: Fofinho.
11: Mas o cachorro temperamental. O ideal seria conversar com um especialista para te dizer, né?
9: Era um cão de guarda,
11: serve para minha vida.
0: Meu perfil.
11: Pro meu ritmo de vida. A pessoa gosta de correr na avenida e me compra um bulldog francês.
0: Coitado. Um pug.
11: Um American Bully. Pocket.
9: Shih Tzu.
11: Então, ou seja, é muito fofinho. Eu tenho que comprar um Border Collie. Tenho que comprar um Malinois, tenho que comprar um cão que goste de fazer atividades junto comigo. Isso é o mínimo, mas isso chama-se bom senso. Coisa que está faltando um pouquinho hoje em dia. Então, a mesma coisa.
9: Fica muito na moda hoje,
11: Isso, exatamente.
9: Ah, o pet da moda é esse.
11: Olha,
9: o pet da moda...
0: É verdade que o pet virou instagramável, né?
11: Exatamente. O que... um dos... Como é que fala? Um dos maiores índices, enfim, de abandono... É justamente a incompatibilidade entre o cachorro e o dono. Perfeito? Uhum. É uma pessoa que quer ter uma vida X e quer que o cachorro acompanhe, só que o cachorro não tem aquele temperamento ou aquela disposição para isso. Ok? Então, esse é um ponto que as pessoas precisam começar a prestar atenção antes de querer ter algum cachorro de uma raça específica.
9: Tem perguntas aqui, Jorge.
0: Tem, eu vi do xixi aqui, você viu do xixi aqui, ó? Xixi.
9: Pode fazer, Jorge.
0: Meu cachorro fazia xixi em tudo. Resolvi colocar um produto chamado xixi sim, xixi não, colocou kkkkk. Isso ajuda?
11: Olha, isso assim, não é para todos os casos, tá? Na verdade, todas as técnicas que a gente tem para educação sanitária, a gente tem que identificar o cachorro... O local, o dono, né? Porque o dono, por exemplo, já vai uma outra dica aqui, não deve jamais brigar com um cachorro quando ele faz xixi. A educação sanitária errada.
0: Sobre isso.
11: Entendeu?
0: Que ele entende que ele não pode fazer xixi, é isso?
11: Então, na verdade, não é que ele entende que ele não pode, porque ele tá apertado, ele vai fazer. O que pode acontecer às vezes, ele segura, quando a pessoa se afasta, vai no banheiro, ou vai na cozinha, não sei o quê, ele vai lá e faz. Que aí ele fala, ele não gosta de ver eu fazendo isso, entendeu? Ou então, ele também leva aquele ato de levar a bronca como se fosse uma atenção. Olha, quando eu faço xixi aqui, ele vem e fala comigo.
0: O reforço,
11: que legal.
9: Né? E qual entendeu? Certo, então, para ensinar a fazer xixi no
11: lugar certo? Na verdade, é você ignorar completamente quando o cachorro faz aquele xixi errado, certo? Como eu disse, a gente tem várias técnicas para educação sanitária, não é só uma, ok? Uhum. Então eu vou passar um basicão aqui, que é, em primeiro lugar, não brigue, ignora. Não limpe também em imediato, espera ali uns 2-3 minutinhos, chama o cachorro, tira ele de cena. Limpa, de preferência com um papel, enxuga ali, né? Porque se você usar um pano, você vai ser obrigado a pegar aquele pano e só limpar o xixi do seu cachorro. Se você pegar aquele pano, lavar na máquina e depois passar pela sua casa, você contamina os outros ambientes também. Então você escolhe panos só para isso ou...
0: Descartáveis.
11: Descartáveis, enfim, limpa, né? Passa o produto que você quiser. E aí existem produtos no mercado, né? Que você pode comprar para tirar as enzimas do cachorro, mas passa vinagre.
0: Vinagre, né?
11: Sim, né? Falar baixinho, que é pra baixinho.
0: Eu sempre limpei com vinagre.
11: É, limpa, passa vinagre.
9: Tem algum vinagre específico?
11: Não, o mais maçã, barato, o mais ácido, é. O mais sem vergonha que
0: maçã,
11: você.
0: É, aquele vinagre de maçã. Eu limpo a minha grama sintética assim.
11: Passa com vinagre, entendeu?
9: Com água, diluída em água?
11: Não, vinagre puro. Você vai, passa o desinfetante que você quiser, depois passa o vinagre. Entendeu? Porque aí é como se fosse, né? Não
0: quebrar
11: é
0: as enzimas.
11: É, não quebra as enzimas, mas vai, como se fosse uma borracha. O cachorro passa por ali e fala: acho que eu não fiz aqui não. E aí, só que antes, né? Vou dar mais uma outra dica aqui. Antes de você limpar, se você quer que ele faça, por exemplo, naquele canto e ele usa tapete higiênico, pegue o tapete higiênico, né? Molha a pontinha dele, né?
9: Um pedacinho.
11: Um pedacinho razoável.
0: Eu adestei assim.
11: Isso. E aí põe no lugar que você quer. Depois limpa, passa o vinagre e deixa pro cachorro, né, sentir o cheiro. Ele vai sentir o cheiro e vai falar: pô, aqui eu não fiz nada. Nossa, mas aqui eu já fiz. Aí ele vai lá e faz. Então, assim, essa é uma dica.
0: Eu adestrei assim o meu. Eu pegava, molhava. Exatamente. Molhava no xixi, colocava no canto que eu queria. Isso. Só que eu tinha uma tática a mais, né? Que eu não vou contar aqui, porque o pessoal vai falar: você, mas cada vez que ele acertava, eu dava um pedacinho de queijo branco.
11: Você podia ter mentido agora. Você podia ter mentido agora e falado que era um petisco.
9: Um petisquinho.
0: Não, o queijo mais a médica liberou, era o queijinho branco sem sal.
9: Com a Laila, então ele faz tudo.
0: Aí eu fazia um queijinho assim. Aí sabe o que ela começou a fazer?
11: Você foi reforçando.
0: Sabe o que ela começou a fazer? Cada vez que ela fazia xixi no
11: ela
0: tapete,
11: ia te chamar.
0: Ela ia bater o focinho na geladeira.
11: Olha aí, tá vendo?
9: Porque
11: ela
9: tava pra geladeira. Porque o nosso adestrador Jorge Guerra ensinou errado.
0: O adestrador do amor.
11: O adestrador.
0: Ensinou errado.
11: Não, na verdade, assim, eu não sou
0: tática,
11: nem...
0: Né?
11: Com certeza. Eu não sou nem contra esse fato de você reforçar. Tem muito adestrador que fala... Não radical, faz isso, né? Quer dizer que... É que assim, eu vou até a página 2. Eu não vicio o cachorro, mas eu ofereço petisco em...
0: Sim, natural, hoje
11: eu
0: também.
11: Em vários treinos. Hoje eu também. Eu ofereço, principalmente o do...
0: Agora ela não quer mais queijo, agora ela só quer a borda de pizza.
9: Ai, Jorge, olha, tem perguntas pra vocês,
0: gente,
9: aqui. É
0: brincadeira.
9: Dá. Escuta o que o Jorge fala, não, viu, gente? Que ele brinca muito. Ó, a Luciana Rodrigues aqui disse: bom dia a todos vocês. Tira uma dúvida, por favor.
11: Pois,
9: meu pincher tem 3 anos. E antes ele só fazia xixi no tapete.
11: No tapete higiênico.
9: No tapete, não. Isso é no tapete. Tá. Agora, ele faz na casa toda.
11: Que gostoso.
9: E eu não castrei ele. O que eu posso fazer agora pra ele parar?
11: Agora é chorar, né? Porque tá marcando castrou, território. Ele tá marcando território, né? Isso, olha, a castração, ela é um assunto extremamente polêmico. Eu não vou entrar nisso, porque...
0: Deixa pros veterinários,
11: Deixa pros veterinários, dá muita briga. Mas eu, como comportamentalista, sou obrigado a dizer que todo o comportamento de um cachorro vai mudar quando chegar os hormônios. Então, automaticamente, dos 8 meses em diante, você vai ter um outro cachorro. Você tem um cachorro, né? Um filhote. Aproveitando que o tema é filhote, você tem um cachorro enquanto filhote, né? Ou seja, até mais ou menos os 8 meses ali. Depois dos 8 meses,
0: você tem um adolescente.
11: Exatamente, é igual o seu filho, filha, enfim.
0: Entrando na
11: puberdade, quando você falava assim: filho, ó, veste essa roupa que nós vamos na casa da sua avó. A criança ia lá, vestia aquela roupa e ia pra casa da avó. Quando, né?
0: Você fez os 14, 15 anos.
11: Nem isso, 11, 12 anos, pré-adolescente. Falou: ó, veste essa roupa. Não, mas essa roupa é feia. Não, mas veste que nós vamos na sua avó. Ah, mano, mas não quero, mãe. Eu quero ficar aqui, eu quero ficar jogando videogame, eu quero ir com os meus amigos. Então,
0: o cachorro é igual.
11: O cachorro é igual. Na verdade, o problema são os hormônios. Na nossa vida, né?
9: Tudo é hormônio.
11: Tudo é hormônio. E no cachorro também. Então, ou seja, dos 8 meses em diante, os hormônios já começam a aparecer e aí muda o comportamento. O cachorro pode ficar um pouco mais territorialista.
9: Mais agressivo.
11: Faz xixi por tudo, mais dominante, mais possessivo e assim por diante.
9: E tem uma idade certa também que você, a partir de X aninhos, não pode castrar?
11: Não, na verdade, o que eu não recomendo é a castração pediátrica, de jeito nenhum.
9: Tá.
11: Né? Assim, quando a pessoa vem conversar comigo, o que você acha com relação ao comportamento? Eu falo: olha, o interessante é você conversar com o seu veterinário. Mas, se você quer ouvir a minha opinião, 6 meses. É. Acabou o protocolo de vacina. Nossa, 6 meses.
0: Tem veterinários que gostam de antes do primeiro cio.
11: Isso.
0: Né? Tem veterinários que falam que não é legal, porque mexe um pouquinho na parte de urinária e tal.
9: Isso.
0: E tem gente que gosta, né?
11: Isso
0: que...
11: é muito polêmico.
0: Aí cada um é confiar no seu veterinário.
9: Eu tenho uma pergunta,
0: né,
9: boa para vocês aqui.
0: Vamos lá.
9: Os dois, hein? A Rosana pediu bom dia, Nani. A minha gatinha, a gatinha da minha prima, sumiu tem 4 dias, assustou com o barulho de um caminhão. A família tá desesperada. Será que tem alguma dica pra ela voltar?
0: Gata? É por isso que a gente fala sempre da prevenção,
9: que
0: de você colocar uma tag, coleira. Uma coleira com identificação, de ter lá até, né, ter lá a casa.
9: Eu vou dar uma dica.
0: Fala.
9: Esses aqui safados, meu gato, você sabe, né? Você tem que sair na madrugada, perto onde ela sumiu. Tem que
0: sair. A Nani tem experiência própria com
9: pega
0: isso.
9: Pega uma. Vou dar dica, viu? Uhum. Pega uma garrafinha pet pequenininha, coloca uma ração dentro pra fazer o barulhinho. Sim. E você sai na madrugada. Gato tem medo. Gato não sai na hora que tiver trânsito, barulho. Eu tava falando porque o Theo tinha sumido esse tempo atrás. Eu saía 2 da manhã, 3 da madrugada, e eu encontrei nesse horário. Então eles ficam bem nesse horário, na madrugada. Você vai na madrugada, anda aí perto com alguém, leva alguém da sua família, alguém pra acompanhar, e faz o barulhinho, chama por ele, faz o barulhinho da ração.
0: Quer dizer que você tá saindo de madrugada pra procurar
9: atrás
0: gato.
9: De gato, né?
0: Caramba, não, você já viu?
11: Você já viu aquele vídeo? Tem um vídeo circulando.
9: Mas
11: aí.
9: Achei, viu?
11: Achou? Então,
9: porque eu achei.
11: Tem um vídeo circulando que a mulher pegou a foto do celular, assim, da gata dela, e foi mostrando pros gatos da rua. Tipo, mostrando. Os gatos paravam, olhavam aquilo ali.
0: Não.
11: Não. Trouxeram o gato de volta dela.
0: Ah, tá brincando.
9: Pois diz é, que diz que tem magia. Eu ouvi também que uma magia que você tem que falar pro seu gato pedir dinheiro.
11: Pedir dinheiro.
9: Eu vi isso. Também. Você viu também?
11: Eu também vi.
9: Você pede pra ele.
11: Eu tenho dois gatos em casa.
9: Essa energia, ele traz o dinheiro pra você. Você tem que falar pra ele.
0: Que loucura.
9: É. Mas o Egito antigo, o gato era sagrado.
0: Ah, não, sempre foi, né?
9: Por quê?
0: Sempre
9: foi, né? Logo, um dos povos mais sábios que tinha,
11: sim,
9: o Egito.
11: Sempre foi. E o gato é um animal que ainda está em fase de domesticação. Ele não foi completamente domesticado. Tem algumas raças que são bem tranquilas.
0: Tem a essência dele ainda, né?
11: É, então, tem gato que eu vou te falar.
0: É, mas o legal mesmo é isso. Coloca uma coleirinha, coloca uma medalhinha ali com o WhatsApp. Hoje tem coleira com QR Code, a gente já fez a propaganda aqui. Coloca que isso é importante. É evitar, porque depois que sai, corre o risco.
11: É, não. É.
9: Aí, eu consegui recuperar o meu.
0: Pode, graças a Deus, mas o gato pode ser atropelado.
9: Mas ele é safado
0: pode...
9: também. Eles gostam de fugir também.
0: Não
9: viu?
0: Adianta, seu gato
9: nós
0: é virado.
9: Ó, vamos ter um intervalo comercial, tá? A gente vai pro intervalo comercial, mas eu vou falando de... 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
16: Atualizando o trânsito para os ouvintes da capital, destaque para a Marginal Tietê. Continua ruim no sentido rodovia Castelo Branco. Entre a saída da Dutra até o acesso à rodovia dos Bandeirantes, tem uma ocorrência na passagem pela Ponte da Casa Verde. O trânsito é intenso, o motorista tem que ter paciência. No sentido contrário, o trânsito é ruim do Cebolão, tem ocorrência na saída da rodovia dos Bandeirantes. Esse trânsito vai intenso também até a Ponte Cruzeiro do Sul. Corredor da Emmanuel Marquete, Marquês de São Vicente, Nora Pioretini e Gianotti, funciona como opção para o motorista. Tudo ok com o transporte público nesta manhã. 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
8: De volta ao Brasil, 11 horas Brasil. 34 minutos. Tô com o repórter Pet, maravilhoso como sempre. E nós temos várias perguntas.
9: Temos, Nani. O pessoal tá perguntando aqui sobre cachorro também, medroso, cachorro que tá com ansiedade, inseguro. Cachorro inseguro. Se tem algum caso aí pra você contar pra gente sobre isso.
10: Vamos lá, vamos lá. Bom, em primeiro lugar, nós e os cães nascemos com apenas dois medos na vida. Medo de altura e medo de barulho alto. Só isso. Qualquer outro medo foi colocado na gente por implantado. Alguém. Por um pai, por uma mãe, por algum avô. Alguém. É. Então, se você tem medo de barata, é porque a tua mãe... Ai, meu Deus do céu, quando você era pequeno e te tirou dali. Perfeito? E qualquer outra coisa. Medo de falar em público, né? Alguém te podou na hora que você ia falar. Enfim, né? Então... Só que nós que, como eu falei, né, a gente e os cães só nascem basicamente com esses dois medos. E eu fui sorteado. Eu peguei comprei uma poodle gigante que veio do canil, né, ou seja, geneticamente com esse medo. Aí você fala, nossa, mas né, medo de barulho alto. Aí você fala assim, nossa, mas será que foi genética, não sei o quê? Pois é. Uma, que foi a minha, veio para São Paulo. A outra foi pro Paraná. Então, assim, eu não tinha contato com ninguém. Fui começar a ter contato, né, nos grupos de WhatsApp que os compradores daquela ninhada, né, tem ali. E aí a moça falou, ah, ela tem medo disso, barulho, nossa, passa carro, passa caminhão. Ela fica desesperada, aquela coisa toda e tal, né. Aí eu falei, opa, então tá. Então, né, porque assim, eu fiz toda a sociabilização dela quando ela era pequena, então não era nem pra ter esse tipo de medo. Só que os medos acontecem, né, ou seja, os medos aparecem, perdão. E, claro, a sorte desta cachorra é que ela caiu comigo, que sou um adestrador. Então a gente já tá tirando esses medos dela, aquela coisa toda. A outra que tá lá no Paraná já não tá tendo tanta sorte, né. Então, qual é o grande ponto, né? Nós não devemos nunca reforçar os medos dos cachorros. Uhum. Por que a gente tem tanto problema com cães que têm medo de fogos de artifício? Porque quando o cachorro demonstra qualquer tipo de medo, as pessoas tendem a querer acolher o cachorro como se fosse um filho, como se fosse, né? Sim. Pega no colo, afasta, tira, ao invés de mostrar para o cachorro que tá tudo bem. Então, ou seja, tem cachorro que, principalmente de pequeno porte, né? Quando tá passeando, vem alguém com outro cachorro, automaticamente ele faz o quê? Ele pega o cachorro no colo.
9: Oh, nesse momento tá aparecendo o cachorro pra galera.
10: Ah, essa aí, nossa. Aí,
9: essa que
10: ela, tá isso, então, ela é pequena. Aí ela tava com 4 meses, agora
9: meu
10: ela
9: Deus
10: tá
9: do
10: com
9: céu,
10: um
9: desse
10: ano.
9: Tamanho, 4 meses?
10: É, então, é uma poodle gigante. Então, assim, eu fiz toda a socialização possível e imaginária com ela. Ela ama outros cães de qualquer tamanho, tudo, né? Pessoas também, ela tem um certo receio, mas já tá mudando muito isso. Então, ou seja, o único recado que eu dou e que eu deixo para quem tem algum cachorro medroso é realmente não reforçar os medos.
8: Medo, né?
10: Criar situações para mostrar que tá tudo bem, que não precisa sair correndo, entendeu?
8: Ó, corajoso também,
9: vamos
8: né?
9: Vamos colocar isso. As fotos dela, você falou dela aí?
10: Acho que eu te mandei umas 2 fotos aí.
9: Esse
10: é o vídeo. Olha, ela já tá, agora tá com, acho que aí ela tava com uns 8 meses.
9: Faz uma ovelha, cara.
10: 8, 9, acho que deve ter
9: gigante.
10: Mais uma, né? Não sei. Aí, ó, pronto.
9: Olha o tamanho da cachorra.
10: É isso aí. É uma delícia.
9: Linda, cara.
10: Eu sou suspeito que, assim, o poodle gigante é a segunda raça mais inteligente, né?
8: É a segunda, né?
10: Tem uma briga.
8: Só pra aquele cão pastoreiro, não é?
10: Então, o Border Collie, né? Só que, assim, tem uma briga agora que estão querendo colocar o pastor belga Malinois como sendo o primeiro da
8: lista.
10: Deixa
8: essa briga pra lá, vamos ver o que o público tá querendo saber.
10: Vamos lá, vamos responder
8: pra ele. Alô?
11: Bom dia, eu adotei uma caramelo no Aong, tá? É a nossa xodó. Ela é de dentro de casa. De uns meses pra cá... Ela tem mais de 5 anos. De uns meses para cá, ela começou a modificar assim, o cobertor, o lençol, em cima da minha cama. Existe algum motivo para ela estar fazendo isso? É a Glória de Sapopemba.
8: Beijo, Glória.
10: Vamos lá, Glória. Muitos fatores podem estar acontecendo, né, para que ela tenha isso aí. Eu vou, né, sem conhecer mais a fundo o caso, eu vou dizer que ela está ansiosa. Ela está com ansiedade. Perfeito? E, claro, ela só está roendo o seu lençol porque ela está em cima da sua cama. Né? Coisa que a gente não é muito a favor, não que não possa subir, mas o ideal é que não durma. É que ela tenha o cantinho dela, né? Porque quando a gente nivela o cachorro na mesma posição social, entre aspas, né? Que a gente é aquilo, o cachorro não pensa como nós.
9: Perde
10: então,
9: o controle.
10: A gente perde o controle e o cachorro pode querer, né? Mesmo que de uma maneira tranquila, mas ele pode querer dominar a coisa toda ali.
9: E aí, então, no caso, poderia ser um enriquecimento ambiental,
10: é isso que eu vou sugerir, né? Agora, exatamente. Eu sugiro sempre aqueles mordedores naturais, né? Como orelha, cascos, chifres, né? Então, quando você perceber que a sua cachorrinha está um pouquinho ansiosa, procurando o que fazer, procurando aonde morder, chama ela, entrega, deixa ela se divertir. Quando ela soltar, né, e se afastar, enfim, quando você perceber que ela perdeu o interesse, recolhe e guarda. Nunca pode deixar esses guardado, chifres, né? Cascos, orelhas,
9: o
10: dia inteiro livre.
8: Certo.
9: Porque pode engasgar, né?
8: E você ministra cursos?
10: Sim, com certeza.
8: Ah, vou convida, né, para os cursos.
10: Ah, que legal. Então, olha só, inclusive esse mês que vem agora, outubro, dia 10, 11 e 12 de outubro, vai ser o meu próximo curso de formação de adestradores, né? Em novembro, dia 7 e 8 de novembro, o meu curso de formação de monitores em hotel e creche, que nós também temos um hotel e creche na Zona Norte de São Paulo, no bairro
8: onde
10: do
8: fica
10: Tremembé,
8: creche?
10: Ali na Professor Pedro Pedreschi, 301, bairro Tremembé,
8: qual é o
10: Zona
8: nome
10: Norte.
8: Da creche?
10: Quatro Patas Pet House. Então, assim...
8: Para todos os pets?
10: Para
8: gato
10: todos,
8: também?
10: Gato, nós temos gatinho, já cuidamos de passarinho, já cuidamos de peixe, acredite se quiser, a pessoa leva o aquário lá e a gente, né, e a gente cuida. Hamster, enfim, calopsita, todo tipo de bicho a gente cuida lá. É só deixar lá com a gente e viajar
8: tranquilo. E a rede social? Como nós encontramos você?
10: Olha, eu tenho duas, na verdade. Uma que...
8: Pode falar as duas.
10: Né, o Seja o Alfa com PH, Seja o Alfa Adestramento, tudo junto, né? E a outra é a FAC Edu. FAC.edu, perdão. Isso, olha aí, ó. Seja o Alfa Adestramento. Quando eu coloquei esse nome há muito tempo atrás, a palavra alfa era uma palavra que remetia à liderança, né? A cuidado. Hoje em dia a palavra alfa já está bagunçada, né? Todo mundo já pensa outra coisa. Mas não, aqui quando eu fiz esse nome era realmente para que as pessoas fossem os líderes, né? Os das suas famílias, das suas matilhas, enfim. Mas ficou aí.
8: Tá certo. Jorge Guerra, vamos falar? Tá esquecendo alguma coisa?
9: Não tô esquecendo de nada. Falamos de gatos, né? Falamos de cachorros e agora eu vou falar de gato.
8: E você esqueceu o boné. Você falou, prometeu que chegou os bonés novos, daqueles que ia trazer.
9: Mas já sorteou?
8: Já, né?
9: Já sorteou? Já receberam? Já ganharam?
8: Você não avisou aqui que já tava disponível?
9: Ninguém me avisou.
8: Você, bonito, viajando, mandou... Pode sortear.
9: Trago os bonés aqui e amanhã. Você
8: tá esquecendo, você tá falando com uma virginiana?
9: Eu também, dois virginianos.
8: Só que você esqueceu, né?
9: Esqueci. 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
8: Que chama o gerente e fala, hashtag eu quero é Cats.
9: Puxa a orelha do gerente. Fala, cara, tem que ter Cats
8: com carinho, né? Vai que o gerente é bravo.
9: Com carinho, com amor.
8: Vai falar, né?
9: Aquela puxadinha com amor, né? Então vai lá.
8: Tem puxadinha com amor?
9: Lógico que tem puxadinha com amor. Você não tá ouvindo aquela música agora? Pião todo tatuado. Como é que é?
8: Fala,
9: cheiro de pereno, me pega no laço. É com amor. É a pegada no laço com amor. A puxadinha com amor. Você tem que se atualizar, Nani.
8: Você acha que eu não conheço a música? Você acha que eu não conheço o rodeio? Você acha que eu não conheço vaquejada?
9: Você
8: acha que eu não
9: Você é uma maior pior.
8: Que uma das grandes brigas lá dos rodeios aí, principalmente em Barretos, era essa pegada de laço que jogava e segurava a mulherada quando passava?
9: Você acha que não pegou, sei? Né? Mas a música é legal. A música é boa, né?
8: É gostosa.
9: É isso aí, então. Cats, parceiro aqui, né? Parceiraço
8: beijo,
9: nosso aqui.
8: Beijo, Betão!
9: Beijão pra todo mundo da Cats. E mais uma vez, obrigado, Nani Venâncio, pela oportunidade que você nos dá sempre.
8: Arroba
9: Repórter Pet.
8: Perdeu o nome, viu, gente? Chama Jorge.
9: Tá? E no YouTube, quem quiser, ó, tá tendo muito vlog, cobertura de feiras. Vai lá agora, chama

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0: Oi, pessoal, eu, Rogério Rocha.
4: E eu, Bia Alves.
0: Passando por aqui para avisar vocês que todas as segundas-feiras, que horas, Bia?
4: Das 18 às 19 horas.
0: O programa tá no ar, com muito bate-papo, com entrevistas, brindes, presentes e muita alegria e música, Beatriz.
4: Com certeza, e a gente não pode deixar de convidar vocês, tá? Todas as segundas-feiras, das 18 às 19 horas, estaremos esperando. Um beijo.
0: Outro. Nossa, ficou bom, hein, Bia?
4: Claro, eu que tô aqui.
0: Você puxou o pai.
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4: De volta, Brasil. Brasil! Agora chegou aquele momento que todo mundo ama, viu, gente? Nós estamos com a maravilhosa Bárbara Sandrinix, né? Olha só, Sandrinix no Insta, tá? Ela é taróloga, astróloga, oraculista, filósofa, especialista na área de neurociência e psicopedagogia. Ela é muito estudiosa, muito. E claro que hoje a gente vai deixar ela só respondendo no tarô, porque ela, com astrologia, ela domina todos os assuntos. Mas eu quero dar essa oportunidade para vocês que estão precisando, que às vezes, muitos dias, né, vem e aí faz uma coisa, faz outra, e o tempo fica curto. Então, mande a sua pergunta agora, que a gente vai... A gente é ótimo, né? Ela vai responder. Então, fique muito, muito, muito à vontade. Bom dia.
6: Bom dia, Nani. Bom dia, público. Bom te ver, público da Rádio Capital. Muito bom dia. Mandem suas perguntas. Estou à disposição.
4: Já tem pergunta, aqui tem um monte. Pode abrir esse tarô aí, sua maravilhosa.
6: Vamos lá.
4: Vou até lendo aqui, porque já estão me mandando perguntas.
6: Perguntas objetivas e dados, gente. Nome e data de nascimento, por favor.
4: Vamos lá. Primeiro, claro que eu vou abrir tirando uma carta para mim, né? Já tem, vai. Aqui. Pronto. Vamos ver o que as cartas me dizem, Evie.
6: Vamos lá. Você não quer fazer pergunta nenhuma?
4: Eu quero... Não, vamos deixar...

0: Mensagem? A área que tiverem para mandar
1: então
0: mensagem.
1: Então vamos, uma mensagem
0: para Nani. Vontade, Nani.
1: Uma mensagem para Nani Venâns.
0: Mas é trabalho também, a mensagem é o trabalho, né? Porque...
1: Virginianos, né? E o trabalho.
0: O trabalho sempre.
1: Sempre. O louco, a imperatriz e o as de espadas. A mensagem para você, Nani, é para que você inicie uma nova trajetória. Faça algo novo, algo diferente. O louco é o arcano zero. Ele está iniciando algo. Está começando algo. E aqui você pode começar algo com toda a base da imperatriz. Você já tem conhecimento sobre a matéria. A imperatriz é a soma de todas as rainhas do tarô. Ela sabe dominar tudo. O campo da emoção, da razão, do dinheiro, do fogo, da fé, do espírito e o as de espadas. Ouça também suas ideias primárias. Existem muitas ideias vindo na sua mente. Anote, não perca. De repente você está tomando um café, vem uma ideia. Aí vai com o ar. Parou, manda uma mensagem para você mesmo, ou pega um caderninho, anota a ideia para segurar ela aqui. Virão muitas boas ideias para você.
0: Adorei. Vamos lá, meu povo. Liberado o telefone também. 983345777. Mande a sua pergunta bem objetiva. Nome, data de nascimento e a pergunta. Alice. Bom dia, Nani. Por favor, pergunta à taróloga. Elisângela de Souza Almeida. 15/3/77. Estou namorando um amor do meu passado. Eu gostaria de saber se vai dar certo. Nos reencontramos depois de 35 anos. Gente, que delícia, adorei. Espero que dê certo agora, né? Tanto tempo depois.
1: Vamos ver. Três de espadas, a imperatriz e o rei de copas. Então, assim, realmente, acredito que ele é uma pessoa que mexe profundamente com a emoção dela. Ela o ama bastante. E talvez o ama faz tempo. E ele a ama também. Existe uma afinidade muito grande emocional, até mesmo de alma. Então, sobre dar certo, eu acredito que tem a ver com as duas pessoas dispostas a darem certo. E evitar o três de espadas, brigas por picuinha, se machucar à toa. Talvez coisas do passado que possam vir à tona.
0: O motivo que 35 anos atrás terminou.
1: E tá todo mundo diferente, mas o sentimento ainda predomina. Então, vocês têm muita afinidade, muito sentimento. Não deixa coisas triviais terminar a relação de vocês. Estejam dispostos.
0: Certo. Dica boa, hein, gente? Pra todo mundo.
1: Né?
0: Ela termina e esquece. Perdoou, esquece. Joga na cara. A mulher joga na cara, não tem jeito, não. Silvana Pinheiro. Oi, amanhã é aniversário do meu marido. Diga como estará o financeiro. 3/10/66.
1: E o nome dela? E o do marido dela?
0: Não tem.
1: Aí fica difícil.
0: É só o marido. Vai pela data, só a energia do aniversário. Silvana, você não fala nem o nome do marido, amiga.
1: Aí fica difícil.
0: Então vamos pra outra. Nani... Peraí, mudou tudo aqui.
2: Também tem aqui. Viu?
0: Peraí. Tem gente na live? Então vamos dar linha, então. Alô?
3: Oi, Nani. Bom dia. Bom dia. Bom dia a todos. Queria fazer uma pergunta para a astróloga. Gostaria de saber da minha área sentimental. Meu nome é Úrsula Correia. Sou nascida em 17/8/72.
1: Área sentimental da Úrsula. Sete de ouros, cavaleiro de espadas e 10 de ouros. Então, assim, a sua área sentimental é uma grande construção, né? E existe muita articulação dentro de você. Realmente, eu acredito naquele ditado que diz que somente os inteligentes amam, né? A paixão é uma coisa visceral, o amor já é algo mais tranquilo. Porém, para que possamos amar alguém, não dá para ficar encontrando defeito em tudo, porque ninguém é perfeitíssimo. E essas cartas remetem à busca pela perfeição dentro da área emocional. E a área emocional pode trazer problema quando você tenta buscar a perfeição em alguém. Somos humanos, temos defeitos. Amar e gostar das pessoas também exige gostar dos defeitos. É fácil gostar das qualidades.
0: É, a qualidade todo mundo dá.
1: Todo mundo gosta. Agora dos defeitos, né?
0: Tá certo, tem gente na linha.
1: Vamos.
0: Alô?
4: Oi, Nani, bom dia.
0: Bom dia.
4: Sou Jovelina Maria de Jesus, eu nasci em 1973. Eu queria fazer uma pergunta pra ela. Eu tô com a patroa, que eu trabalho há mais de 20 anos com ela, né? E agora ela vem com umas indiretas, sei que é o maior serviço mais leve. Será que ela tá querendo que eu peça as contas? É isso, tá bom? Obrigada, viu? Deus abençoe, bom final de semana.
0: Não peça as contas, eu vou falar pra você, não peça. Se ela quiser, ela que te demita pra pagar todos os seus direitos. Uma vez que você abrir mão que você pedir, você tá abrindo mão dos seus direitos. Não peça. Deixa ela fazer essa decisão. Tô falando judicialmente o que você deveria fazer. Deveria não, tem que fazer. Nunca peça, 20 anos de trabalho e abra mão não.
5: Vamos ver. O sol, o mago e a força. Sim, ela quer que você peça as contas. É muito mais fácil, muito mais cômodo pra ela, pra que você perca a cabeça, se canse da postura dela e acabe pedindo as contas, perdendo seus direitos. Eu não aconselho você fazer isso também, nem juridicamente, nem pelo seu tempo de trabalho. Existe aqui aquele cansaço da pessoa ficar enchendo, enchendo, enchendo, até a pessoa pedir as contas realmente.
0: Tem que pedir, não.
5: Não faça isso. Seja forte, a força. Não se mantenha. Firme.
0: Se ela quiser, ela que mande embora e te pague todos os seus direitos.
5: Lógico.
0: E tem um monte de gente precisando de uma boa funcionária, viu, gente? Eu mesmo tô precisando. Vou falar pra vocês, viu? É. Todo mundo precisa. Alô?
6: Nani, por favor, abre a minha pergunta. Eu já mandei 3 vezes aí. É pro Felipe, meu filho, ele vai morar com a namorada. Eu queria saber se vai dar certo. Ele é 16/2/93. Felipe... com PH de Souza Oliveira, 33 anos. Obrigada, Vera.
0: Vera, 33 anos o homem, você tá aí pegando um bebezinho. Deixa o homem casar, a mulher.
5: Vamos
0: morar
5: ver,
0: junto.
5: O Felipe, se vai dar certo.
0: Mando 3 vezes, não vi ainda não, minha amiga. Começou agora aqui.
5: A justiça, a torre e o enforcado. Uhum. Olha, mamãe, por mais que... exista uma super proteção da sua parte, a torre mostra que seu filho é extremamente disruptivo. Ele vai fazer isso sim, ele vai morar junto sim, ele está disposto a arriscar e tentar a felicidade. Se não der certo, porque o destino ele é extremamente mutável de acordo com as nossas decisões, ele vai tentar. É uma experiência que ele tem que passar, é justo que ele passe. Então, ele vai em frente. Ele não vai parar e ele vai morar junto. Agora, dar certo é aquilo. Depende de duas pessoas. Da justiça, ele tá indo bem centrado. Ele tá indo bastante, além da emoção, bastante com a razão. Ele tá bem focado.
0: A Cíntia mandou aqui. A Silvana, do marido. Silvana Pinheiro. Ela falou, Marcos, 3/10/66, do aniversário amanhã. Ela quer saber do financeiro dele.
5: Marcos, financeiro dele. Pagem de ouros, 3 de ouros e rainha de paus. Então, as finanças do Marcos, provavelmente ele já tem alguma coisa fixa, mas ele pode, o pagem, né? O pagem é sempre... O início, ele é um jovem, ele pode iniciar algum movimento novo financeiro. Um novo investimento, um novo trabalho, algo que ele possa começar a fazer. Algo que movimente ele, dê motivação juvenil, que ele goste realmente de fazer. Ah, ele gosta de vender bolacha, ele gosta de... Então, deixa ele vender bolacha. Ele gosta de trabalhar com leite, deixa ele trabalhar com leite, deixa ele fazer o que ele gosta. A rainha de paus, motive ele. É importante que a esposa motive. A rainha de paus, coloque motivação, vai lá, você consegue. Vai lá e você consegue que ele se enche de gás e vai tentar lutar. Ele já tem uma estabilidade financeira.
0: Ele quer mais alguma coisa.
5: Ele quer mais alguma coisa, sim.
0: Respirou?
5: Respirei.
0: Alô?
4: Oi, Nani, bom dia. Eu sou a Juvelina Maria de Jesus, eu nasci em 1973. Eu queria fazer uma pergunta pra ela. Eu tô com a patroa, que eu trabalho há mais de 20 anos com ela, né?
0: É mesmo.
4: E agora ela vem com umas indiretas.
0: Já foi, essa aí, viu? Você tá um pouquinho... atrasada, já.
7: Bom dia, Rádio Capital. Bom dia, Nani. Sou a Nair Rosa. Nasci no dia 23/3/61. Gostaria de saber sobre o meu casamento. Já tenho 39 anos de casada, mas acho que ainda não encontrei verdadeiro amor. sou infeliz nesse casamento. Não sei porque não saí dele até hoje. Não sei o que acontece comigo. Por favor, fale um pouco.
0: Falamos. Primeiro, toma coragem, né? Se você tá num casamento, 39 anos da sua vida, são 39 anos que já se passaram. 39 anos que não voltam atrás. Sua juventude já foi nesse casamento. A gente não pode perder tempo sendo infeliz, insistindo numa coisa que você tá falando que não é feliz. Vou deixar as cartas responder, mas como mulher eu te falo. Ame você. Tome uma decisão. Você trabalha? Você tem a sua independência? Como que vai ser essa separação? Tá preparada para isso? Né? Dá uma planejada, porque, né, Evê, não dá pra pessoa ser infeliz 39 anos.
2: Ah, não dá, né?
0: Não dá, ser infeliz não dá, gente. Eu sou super, hiper favorável ao casamento. Eu sou daquelas que também acredito, mas quando há amor e que a gente tá feliz.
5: Exatamente.
0: Deixa com você. Deixa com as cartas.
5: Pagem de espadas, rei de ouros e os enamorados. Então, assim, eu acredito que é necessário ela realmente tomar uma decisão. Talvez exista algum conforto financeiro, tá? É, em relação a... Só que assim, o Rei de Ouros, ela construiu também um legado ao lado dele. Ela tem direito. E os enamorados, ela precisa viver. É, ela perdeu muito tempo? Perdeu muito tempo, mas ela tá viva. Enquanto nós estamos vivos, nós podemos viver. Não existe idade para encontrar um grande amor, desde que os enamorados esteja aberta para isso. Também não tem como alguém bater na sua porta e você não abrir, não vai entrar. Então ela está fechada para o sentimento, realmente, ela tá bem apagada. O Pajem de Espadas tá em outra mente, ela não gosta da pessoa que ela está. E ela precisa ter uma decisão, uma postura financeira também, e saber que ela tem direitos, tá? Pré-estabelecidos aqui com o Rei de Ouros. Vai em frente. Tenha força. E se você quer sair disso, se abra para conhecer novas pessoas. Encerre esse relacionamento com todos os seus direitos. E se abra para viver. Realmente acho temos que
0: tem um
5: viver.
0: Diálogo, né? Tem um diálogo com ele. Pega um advogado e resolva de boa primeiro. É. Né? Nós vamos pro intervalo comercial. Um minutinho só. Não saiam daí. Mande a sua pergunta que a gente volta já já.
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0: De volta, Brasil. Tem tantas Brasil. Perguntas aqui. Deixa eu ver aqui. Bom dia, Nani, Everaldo, a todos da rádio, da live, um beijo para todos vocês. Nani, pergunta, por favor, por que as coisas vêm dando tudo errado pro meu genro? Quando tudo isso vai passar? O Reginaldo Bento da Silva, 17 de 7 de 84.

0: o rei de paus, oito de ouros e o três de espadas. É, então, as coisas vêm dando errado para ele. Ele está realmente numa fase ruim, mas ele é muito responsável por essa fase ruim. Ele é muito reclamão. O rei de paus, no seu aspecto negativo, ele é muito rabugento. Ele fala muita besteira. Nós não podemos praguejar a nossa própria vida. De falar, ah, vai dar tudo errado, tá tudo dando errado. Até mesmo quando está dando errado, temos que acreditar que vai dar certo. Se nós mesmos emanamos contra nós, falamos coisas ruins sobre nós, como é que a gente vai sair daquilo? Como é que aquilo vai dar certo? Se você já vai pensando que vai dar errado.
1: O negativo, né?
0: O negativo, vai falando. Então, primeiro lugar, para que as coisas comecem a melhorar, ele precisa melhorar consigo. Ele ter um caso de amor com ele mesmo. E começar a falar, vai dar certo, eu acredito em mim, acredito nas coisas.
1: Positivismo.
0: Exatamente, ele é muito pessimista.
1: A Andrea Faro perguntou, bom dia, Nani. Eu gostaria de saber se o Alexandre Pereira... Peraí. Ai, meu Deus. Alexandre Pereira, peraí. Nossa, eu queria saber. Peraí. Vou falar mais um aqui pra eu pegar de novo. Já é a segunda vez que eu tento pegar. É porque ela quer saber se o Alexandre Pereira tá com algum espírito obsessor. E saiu duas vezes. Ah, voltar lá. Mas é sobre isso, Alexandre. Cadê, cadê, cadê? Gostaria de saber, vou até eu encontrar novamente aqui.
0: Pede para escrever novamente os dados dele.
1: Bom dia, Nani. Bom dia para quem é do dia, boa noite para quem é da noite. O Lázaro Siqueira, 30/5/77. O financeiro, por favor. Axé.
0: Axé.
1: Axé.
0: Financeiro.
1: Uhum.
0: Três de espadas, quatro de ouros e oito de ouros. O Lázaro é uma pessoa extremamente movimentada financeiramente. Ele faz as coisas acontecer. Ele tem muito gás, muita força para fazer o dinheiro vir até ele. Por mais que às vezes ele esteja até desmotivado, triste, três de espadas, ele vai atrás. Ele continua trabalhando. Ele faz as coisas acontecer. Então, eu acredito que pessoas que são batalhadoras desse jeito, elas tendem a vencer bastante, porque elas não deixam as emoções, os momentos influenciar no foco, na determinação dela. Então, as suas finanças melhoram, porque você vai atrás também.
1: A André que perguntou, se o Alexandre Pereira de Faro, 11/8/76, está sob influência de algum obsessor? Tive que segurar, printar a pergunta, porque toda vez sai. Engraçado, né? A gente pensa que não tem energia, mas a energia movimenta tudo, viu, gente?
0: Ele está sob influência, né, de algum espírito vingativo, algum espírito obsessor, vamos ver. Dois de espadas, sete de paus, dez de espadas. Deixa eu tentar mostrar para a câmera como que são essas cartas aqui, só para poder pegar, para vocês verem. Dez de espadas. Então, assim, existe uma influência espiritual, sim, e existe uma influência mental também. Eu acredito que ele esteja mal espiritualmente e mal mentalmente. Existe, sim, uma energia muito pesada. A pergunta é, se existe um espírito obsessor? Sim. E se não tomar cuidado, leva ele à loucura, infelizmente. Dez de espadas.
1: Tem que cuidar, né,
0: gente? Tem que cuidar. Busque um centro kardecista.
1: Vai na sua igreja, sai da igreja. Tem que buscar ajuda, né?
0: Buscar ajuda. Pra fazer um tratamento espiritual.
1: Tem gente na linha. Alô?
2: Oi, Nani, bom dia.
1: Bom dia.
2: Tudo bem? Queria perguntar pra nossa convidada aí, amiga. E eu venho de um período da minha vida sentimental, vida conjugal, dos últimos 4 anos bem difíceis. Acarretou que e 2 anos atrás houve uma separação. E depois dessa separação, minha vida infelizmente não andou. E eu queria verificar se de fato isso foi o fim do ciclo, ou de repente existe a possibilidade de reconciliação, enfim. Obrigado, sou Leandro de Jesus Dias, 16/8/78, Nascimento. Obrigado, abraço.
1: Outro.
0: Sete de copas, as de ouros e a morte. Então, Leandro, você ainda está dentro desse luto, querido. Você ainda está vivendo esse término. Ah, não fech... não, não... Você não seguiu adiante. É preciso que você siga para que as coisas dê certo. Você parou. Você tá... E é importante viver o luto. De tudo que a gente passa, né? A morte, o deus Hades, o deus da morte. Precisamos passar por esse processo de transformação. Mas não fique apegado ao que passou. Se abra para transformação e para aprendizado. Todos os relacionamentos trazem algum tipo de aprendizado. E aí ele quer saber também se isso realmente acabou. A morte acabou. É um fim de um ciclo.
1: Certo. A Vanderléia, 24/7/76. Casamento conturbado por doença do marido e ciúmes doentio.
3: Vamos ver.
1: Isso é um conselho, né? Que você me fez a pergunta. Deve ser um conselho, né, Vanderléia?
0: Rainha de Espadas, Nove de Paus, o Diabo. Então, realmente, o seu casamento há muitas brigas, muita confusão, muita discussão. Rainha de Espadas, tá todo mundo tem argumentos, todo mundo quer discutir. Só que existe uma questão, quando um não quer, dois não brigam. Você precisa realmente ficar discutindo? Você precisa realmente se desgastar assim? É o que você quer para sua vida, o diabo? Ou vocês precisam de ajuda? Porque muitas vezes nós acabamos sangrando em cima de quem não feriu a gente. Então temos um trauma de traição e eu acho que você vai me trair. Por isso eu fico obcecada de ciúmes. Ou eu não confio em mim, tenho insegurança. Mas a culpa não é da pessoa, a culpa é nossa. Tudo é sobre nós. Então o conselho é para você, se você está disposta a passar por isso realmente. Porque existe discussão, ela também faz parte disso. Muita briga, Nove de Paus, muita confusão. Muito bate-boca também. E o diabo não é uma coisa boa. Não é um relacionamento frutífero. Não é um relacionamento
1: carnal, né?
0: É uma coisa carnal, é uma coisa de discussão, de briga. É assim, é isso que você quer? Tem gente que gosta da confusão.
1: Amor de Deus,
0: tem gente que gosta da confusão para poder agitar a vida. É o que ela gosta? Muito que bem, segue em frente. Agora, se você busca paz... Precisa rever aí os conceitos.
1: Uma carta para o amor, para o meu convidado.
0: Então, vamos lá. Como que é seu nome completo? Gabriel Vieira Quaresma. Isso, a data de nascimento? 5 de
1: fevereiro
0: de
1: 1996.
0: Você quer saber sobre o amor?
1: Você está concentrada demais. Não acho que o negócio está bom, não. Pai do céu.
0: 8 de ouros... 3 de espadas e 2 de paus. Então, assim, Gabriel, sobre o amor, eu acredito que os relacionamentos para você também têm muito cunho de diversão. Você gosta de brincar, de se divertir. Ao mesmo tempo que você é próximo, você é distante. Você quer muito, você gosta bastante. Mas a proximidade, aquela paixão louca, eu não vejo você querendo viver muito isso, não. A pessoa intensa, ciumenta em cima de você. Se você... 8 de ouro, você tá no tempo de construir uma boa relação, se você quiser. Mas a intensidade com 3 de espadas, com 3 de espadas aqui no meio, não é uma coisa que faz parte muito do seu campo. Você gosta de uma coisa mais amiga, mais diversão, do que a coisa visceral.
1: É ele que decide, né? Fica aí querendo, o povo querendo namorar a sério, fica aí, né?
0: Escapando, fugindo. Bom, então, aquariano, né?
1: Tá explicado, né? Tá explicado, meu povo. Vamos lá. Mona Lisa Oliveira Silva, 12/4/82. Sobre se eu irei achar minha gata que fugiu essa semana.
0: Vamos perguntar. Ela não mandou o nome da gatinha, né? Não. Mas vamos perguntar pra ela se ela vai achar.
1: Mona, vai atrás da gata, gente. Vocês estão. Todo mundo manda pergunta de gato que fugiu hoje. Não dá, gato. O meu fugiu. Eu fiquei, virei madrugadas e madrugadas atrás do gato. Gato, você tem que pegar uma vasilha, uma garrafinha pet vazia, colocar um pouco de ração pra fazer o barulho e sair na madrugada. Você tem que ir na madrugada. Gato, você acha ele 3 da manhã. 2 e pouco, quando a rua tá parada, que não tem movimento, não tem carro, porque eles assustam. Então você tem que sair na madrugada atrás, onde sumiu, e andar nas ruas todas perto e chamando ele na madrugada. Assim que eu achei o meu, Evê. Porque eles têm medo do barulho, de carro, de tudo, entendeu? Então 3 horas da manhã, tá muito paradinho. É na madrugada que a gente acha os gatos.
0: Vamos ver se ela vai encontrar a gatinha dela. A Imperatriz, o 3 de espadas e a Justiça. Então, Eu acredito que sua gatinha volta. E pela natureza da Imperatriz, talvez ela volte com alguma surpresa. A Imperatriz é a grávida do tarô, entendeu? Então, se sua gatinha não é castrada, ela volta com presentes para você. É.
1: Tá bom, né?
0: Saiu para namorar.
1: Saiu para namorar. Peraí. Nani, a Regina perguntou, por favor, tudo bem? Pergunto pra ela se a minha filha volta com um ex. 7/10/2004. Obrigada.
0: O nome da filha dela, ela não falou.
1: Não tem nome, só tem a data.
0: Difícil.
1: Mas tem a data, vamos pra data aqui, ó.
0: 7/10/2004.
1: Se volta pro ex.
0: Como que é o nome da mãe?
1: A Regina.
0: Regina. Se a filha da Regina volta com eles. O louco, o rei de espadas e o quatro de paus. Então ela não respondeu. Então se eu fosse dizer, acho que pela própria falta dos dados, né? Regina, só a data, não sei nem o nome da menina. Então, aqui não tá falando sobre volta, tá falando sobre início, ideias, quatro de paus, força. Não tem relacionamento aqui.
1: Vamos falar das suas redes sociais primeiro, do telefone para as pessoas marcarem uma consulta, marcar um mapa astral.
0: Marquem uma consulta com astrologia, é muito bom para autoconhecimento. Eu trabalho bastante com arquétipo simbólico e junguiano também. Além disso, sou filósofa clínica também e taróloga há mais de 20 anos. É Bárbara Sandrinix no Instagram, sigam lá, mandem um direct. É Bárbara Sandrini no Facebook. E meu WhatsApp, tomem nota, é 11 9 8446 2453. Mais uma vez, 11 9 8446 2453.
1: Obrigada, sua maravilhosa.
0: Muito obrigada.
1: Sempre uma honra ter você aqui, tá? Espero a gente comer um pão de queijo.
0: Ah, claro.
1: Nós vamos com um rápido intervalo comercial e a gente vai voltar com Roda de Fofoca.
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4: De volta a Brasil.
11: Brasil.
4: E agora, aquele momento que todo mundo gosta. Sexta-feira.
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4: É um dia leve, né? Aquela coisa que a gente pode ficar por dentro de tudo que tá no mundo dos famosos. E dois dos melhores jornalistas, né, desse país aqui, quando se diz respeito nessa área, principalmente, olha, é crítico de TV, streaming, tá? E cinema, e jornalista Flávio Melo.
13: E aí, Nininha, tudo bem?
4: Bom, amor, bem-vindo.
13: Prazer mais estar aqui com você.
4: Uma honra sempre, viu, te Obrigado. Receber. Tiago Sodré, maravilhoso, carioca, jornalista, colunista de fofocas e celebridades. Oi, amor.
14: Boa tarde, tá Nani Venâncio. Boa tarde, Flávio Melo. Prazer estar com vocês. Sextou, né? Sextão. Você falou que é o momento que a gente mais gosta, mas a gente gosta mais assim, mais tarde um pouquinho, que é sexta-feira. É dia de happy hour, né?
13: É dia da gente
14: sextar. E eu vou voltar pro Rio hoje, depois da semana toda aqui em São Paulo. É, então, né? Tô ansioso pro final do dia.
4: Ontem nós fizemos o programa O Super Pop juntos. Pra minha sorte, ele tá aqui, porque ele é do Rio.
14: Pois é, não sabia. Eu ele não sabia que ela ia ontem. Estar e nem ela sabia que eu ia estar lá.
4: Nos encontramos e a gente falou um dia antes.
14: Pois é, a gente falou um
4: não
14: dia
4: sabia, antes. A gente encontrou lá e aí ele falou assim, ele tava indo embora. Aí eu falei, acho que eu vou ter que ficar. Eu falei, bom, se ficar, então vamos no programa, né?
14: Vamos lá, lógico.
4: Por favor. Sempre. Menino, vocês mandam, agora eu vou ficar aqui assim, ó.
13: Só olhando, só.
14: Flávio Melo tá cheio de fofocas, assim, ó, pra contar pra vocês. Vai, Flávio.
13: Na verdade, a primeira não é nem uma fofoca, né? É uma polêmica que pegou todo mundo de surpresa essa semana de um suposto cemitério só para mulheres. Você ouviu isso, Nani?
4: Não.
13: Pois é. Vazou aí, quer dizer, vazou não, né? Foi jogado de propósito. Estranho, né? Uma propaganda. Inclusive tem um vídeo aí para depois vocês verem, aonde é divulgado um cemitério exclusivamente para as mulheres. E aí, claro
14: eu
13: que...
14: Eu não posso ir pra lá?
4: Olha lá.
14: Você não Nem pode. Se eu botar uma
4: Olha
14: peruca?
4: Lá.
13: Sodré, não pode.
14: E se eu fizer a transição?
13: Aí acho que pode, né?
4: Gente, aumenta esse som aí pra gente...
14: Se Tem som? Transicionado, não, pode.
11: Aí pode. Ó, um espaço pensado pras mulheres encontrarem a paz. Com todo o conforto que a família merece, na hora que mais precisa. Onde cada detalhe foi planejado exclusivamente para o público feminino. Faça seu plano no Cemitério de Mulheres.
14: Eu, hein? Que loucura.
4: Eu acho que é o único lugar pra gente encontrar paz.
13: Pois é.
14: Já morreu, gente.
4: Não é só pra mulher.
14: Que é, diferença faz?
4: Mas aí como é que eu vou morrer e não vou reencontrar vocês lá?
14: Mas é, que fervo? Diferença faz se tá com homem, se tá com mulher, já tá morta.
4: Tá morto mesmo?
14: Né? Não eu, tem, não Parece tem. Até o metrô. Metrô lá no Rio. Não sei se aqui em São Paulo tem, mas o metrô lá no Rio tem o vagão feminino. A gente, às vezes a gente
4: É respeitado?
14: Tá... É respeitado. Pô. Assim... Às vezes a gente entra distraído, assim. Eu já entrei distraído, sabe, assim. Que você...
4: E saiu distraído
14: que
4: também,
14: Porque hoje
4: né?
14: em dia a gente fica no celular, né?
13: Finge que não
14: Chegou,
13: viu,
14: Chegou,
13: né?
14: a gente entra. Mas os seguranças tiram do metrô feminino.
13: Olha, aqui em São Paulo não tem isso
14: Do vagão
13: ainda.
14: Feminino.
13: Olha que tem, legal. É. Acho que vagão ok, mas cemitério...
14: Eles tiram.
13: É. Uma coisa meio funesta,
14: ah,
13: né?
14: Já morreu, gente. Que diferença faz?
4: Pois é, o que você acha? Um cemitério só de mulheres?
12: Ah, eu acho bacana.
4: É.
12: Eu acho bacana. Eu acho... É verdade essa nota mesmo? Isso é verdade?
14: Não sabemos.
4: Eu não pois sei.
14: É. Olha,
4: não sei, Tom, mas vê se é verdade depois.
14: Ainda não mas tem eu acho que... Eu,
4: vai
14: eu
4: ver,
14: acho...
4: eu pesquisei
14: Sabe o que eu achava melhor? Eu achava melhor, ao invés de ter um cemitério só de mulheres, ter um necrotério só de mulheres.
4: Perfeito.
14: Com as técnicas mulheres, isso,
4: isso pra mim é mais importante.
14: Né?
4: Isso pra mim é muito importante, porque a gente tem medo quando morre uma mulher jovem, a gente sabe exatamente, né, a farra que acontece, principalmente aqueles depoimentos grotescos, horrorosos, que vai ter festa no IML, né? Então isso é um absurdo.
14: Eu acho que se eu fosse político, ia levantar isso, de ter um necrotério só feminino, só para mulheres e com os técnicos, com os profissionais também femininos.
13: É verdade.
4: Concordo. Vou até falar para alguns candidatos aí.
13: Com relação ao cemitério, a classe artística não aprovou. Várias atrizes, né, atores também, Paulo Zulu, Viviane Araújo, Cíntia Chagas, fizeram vídeos, né, condenando esse tipo de situação de propaganda. Afinal de contas, num país onde acontece tanto feminicídio, você aparecer fazendo uma propaganda dessa, né, aqui você vai encontrar a paz, eu achei extremamente de mau gosto, essa é a minha opinião. Mas não sabemos, Nani, se é verdade ou não, ou se é uma campanha de marketing, porque quando você entra no site, eu entrei, não tem absolutamente nenhum tipo de informação, nem endereço, né?
4: Então, mas aí pode colocar uma boa de uma ação também em cima, né?
13: Pois é.
14: Nós estamos agora esperando. A primeira coisa que eu perguntei, onde é que é esse cemitério? Onde
4: qual
14: é que
4: cidade?
14: Fica,
4: tá falando qual cidade?
13: Não, a cidade não fala. Tem alguns rumores de que isso acontecerá em BH. Que acontece em BH. Mas não tem no site absolutamente nada.
14: Não
13: então,
14: em Guarulhos,
13: todo
14: não.
13: Mundo...
4: A gente, vamos falar uma coisa? A gente tem que fazer coisa em vida pra gente.
14: Não, essas coisas
4: paz, parecem... Paz vai ter se você tiver uma alma limpa, um espírito evoluído, Deus no seu coração.
14: Parece coisa de Guarulhos, não parece? Porque é Guarulhos que você paga um... Tipo um IPTU por morte, não é? Não é Guarulhos?
12: Eu moro em Guarulhos e tem um fato curioso. Tem um cemitério vertical lá.
14: No Rio tem também um
12: que são sepultados já. Assim, como se fosse um prédio lá na Vila Rio.
4: É porque tá muito pouco espaço, mas gente. A gente analisar nos dias de hoje.
14: Não é lá em Guarulhos que você paga agora uma taxa?
12: Eu acho que tem uma taxa, eu acho que sim.
14: É,
12: eu acho
4: que sim. Mas tem que pagar mesmo, tem que ter.
14: IPTU pós-morte.
4: Eu já comprei meu túmulo. Eu já comprei.
14: Fez igual a Dercy Gonçalves?
4: Eu comprei.
14: Construiu.
4: Sabe por quê? Isso é inteligência financeira.
13: Ah, isso é verdade.
4: Se acontece alguma coisa, você tem que estar preparado. Na vida você escolhe. Você escolhe onde você vai morar, o carro que você vai comprar, tudo. Se a gente morre, é colocado onde as pessoas quiserem. Então, assim, eu prefiro deixar, já estou fazendo isso, deixar certinho. Quero ser enterrado ali. E se algum amigo meu, alguma amiga, pessoa que eu gosto, venha falecer e não tiver, né, essa coisa da família, colocar junto comigo.
14: Mas é que você é enterrada mesmo.
4: É.
14: Cremação não.
4: Não. Não quero ser cremada, não. Tô pegar fogo também, não deixa. Ir lá pra terra. É assim que.
14: Melhor os bichinhos, né?
4: Não, então odeio esses bichos me comendo também. Se eu comer. Pudesse me cremar e me enterrar, assim.
14: Pelo
4: cinza,
14: menos
4: já
14: alguém tá comendo, gente.
4: Ai, não queria que me comesse, não.
14: Bichinhos.
4: Não, vamos trocar. Troquei.
13: Ai, meu Deus do céu. Bom, a segunda novidade é que, enfim, vai sair o filme do Leandro e Leonardo. Ah. A história da dupla que tá pra sair, né, já há muito tempo.
4: Olha, conheci desde a cidade.
13: Exatamente, Dani. Já está em pré-produção. Quem vai dirigir, inclusive, o filme é o Jaime Monjardim, que, inclusive, né, foi diretor...
14: Será que a Nani vai aparecer nesse filme?
4: Ah, Não deve que não, né?
14: Nani, mas tem a gente, história, mas eu conheço. Com essa família,
4: é. O primeiro programa de televisão deles foi junto comigo e a Vanessa de Oliveira, que era top model de João na época, foi no programa o TV Animal do Gugu. Mas primeiro essa, programa de televisão que eles...
14: Mas é comadre do Leandro, não era?
4: Sou comadre do Leonardo, do sou Leonardo. Madrinha do Pedro.
14: É, do Leonardo.
4: E, mas quem era meu amigo mesmo era o Leandro. E o Leonardo era mais amigo da Joana, minha irmã.
13: Olha só. Mas tá tudo ainda em pré-produção, na verdade. O Jaime ainda não escolheu, não bateu o martelo de quem vai fazer o Leandro e o Leonardo. Ainda passa por um teste, né?
4: Ah, é?
13: O que sabemos por enquanto é que aquela atriz Alessandra Maestrini vai fazer a Ed Cury, que foi empresária legal. Da dupla.
4: Você quer ver, ó, Denise?
13: Durante muito tempo.
4: Denise, tá aí? Pesquisa aí Deusa do Araguaia. É um videozinho no YouTube de Leandro e Leonardo, vocês vão ver. Se pudesse, coloca o vídeozinho bem curtinho pra vocês verem.
14: Mas já tem algum ator previsto, assim?
13: Não, por enquanto não. Por enquanto,
14: não, não
13: assim,
14: vazou
13: batido
14: nada
13: martelo,
14: ainda de nome.
13: É só mesmo a Alessandra Maestrini. Como eu disse, ainda é uma pré-produção. Sabemos o nome. O filme vai chamar Não Aprendi a Dizer Adeus. Que é uma das músicas dele. Então, realmente, agora vai acontecer. Teve já do Zé de Camargo, né? Do Chitãozinho, do Chororó. Faltava do Leandro e Leonardo essa história. E agora, o Jaime Monjardim tira do papel e o filme deve acontecer. Você tá em pré-produção? Deve gravar entre esse ano e o ano que vem? Acho que até no final do ano que vem, adorei. O filme sai nos cinemas, Dani.
4: Amei.
14: É uma história que merece ser contada.
4: Muito.
14: Né? Agora vai pegar no fundo da alma de muita gente, né? Porque quando chegar naquela história, na parte da doença do Leandro, da despedida.
4: Foi muito triste. Eu fui. Estava no
14: pegar
4: velório.
14: Muita gente.
13: A gente tem que saber isso só, na verdade. Como é que vai ser o roteiro, né, Sodré? Porque, assim, tem muita hoje cinebiografia, como aconteceu recentemente com a do Michael Jackson, que foi um estrondo, mas muita gente não gostou, porque todo mundo esperava um caminho e o caminho foi outro. Uhum. Né? Todo mundo esperava as respostas das polêmicas que ele se envolveu.
4: Mas vai ter
13: outro, né? Então, agora, por conta das críticas negativas, parece que a família, que é quem detém, né, a obra do Michael Jackson, resolveu fazer uma parte 2 para contar isso. Porque até então a ideia era...
4: E é o sobrinho dele, né?
13: Isso, que era omitir até a parte da polêmica, né, de quando ele começa a ficar branco, né, das acusações de assédio, enfim, essa
4: mostrar
13: parte...
4: a imagem boa, né?
14: Eu acho que aqui no Brasil a gente não tem um histórico muito de sucesso quando a gente faz essas cinebiografias, né? Tirando o Zezé de Camargo e Luciano, que foi um grande sucesso.
13: Dois Filhos de Francisco,
14: Dois Filhos de Francisco.
13: Exatamente.
14: Por exemplo, o da Hebe foi uma porcaria. Né?
13: Foi.
14: O do Silvio Santos, a gente nem escuta falar, que são os mais recentes.
13: E foram dois, né?
14: O do Chitãozinho e Chororó também não foi grande sucesso.
13: Não colou.
14: E nem o da Elis Regina, né?
13: É verdade.
14: Então a gente não tem muito sucesso quando a gente fala em cinebiografia aqui no Brasil. Vamos ver o que vai ser do Leandro e Leonardo.
4: Sabe que quando o Leandro estava internado já ali no Hospital São Luís, eu estava no hospital, eu estava passando por alguma coisa que eu tinha que fazer lá no hospital... E a enfermeira me falou, Nani, o Leandro tá ali. E eu fui e visitei. Eu fiquei muito tempo com ele, no quarto, visitando ele.
14: Caramba.
4: Muito. E ele me mostrou foto da era do caçula dele. O Leandrinho, né? Que é o mais novo. Ele mostrou a foto na hora. Ele falou, mostrou da Leandra, né? Da Lili, que eu amo. Mostrou foto. Ficou falando, a gente conversou muito, muito.
14: Foi rápido, né, Nani?
4: Foi. Eu devo ter ficado no hospital mais de hora, a gente batendo papo. Até que teve que... Quando chegou alguém para fazer alguns exames, aí eu tive que ir embora. Aí não vi mais. E aí eu fui para... Eu rodei, fui para Goiânia.
14: Muito rápido, foi, né? Foi um processo bem rápido, assim.
4: Vamos
14: bem...
4: trocar.
13: Vamos trocar. Mudamos. Sorte pro filme, então.
14: Pula.
13: Pula, pula. Fala de Arthur Aguiar.
14: Ai, meu Deus. Ai, chato,
13: Bebê. Você conhece ele, Sodré?
14: Conheço.
13: Conhece, porque ele é chato.
14: Continua. Não, até pessoalmente ele é um cara bacana, mas acho ele, as pautas dele chata, né? Ele é chato, achava o Big Brother dele chato, acho ele chato, assim. Acho ele chato.
13: Pois é, ele entrou aí no
14: Tá devendo.
13: Porque tá devendo. Parece aí que tem um processo, né, de aluguel, né? Uma ação de despejo, na verdade, contra ele, num valor de R$166 mil.
4: Nossa.
13: Que ele deve. E mas parece que um grande
14: tem
13: banco...
14: Tem uma outra dívida aí.
13: Um grande banco nacional, Nani, estaria processando também o Arthur Aguiar por uma dívida em cartões de crédito. Se eu não me engano, são 6 cartões, né, Sodré? Que acumulados, Nani, dá um valor de R$400 mil. né? Então, assim, nossa, é dívida em cima de dívida de Arthur. E depois disso, claro, ele foi para as redes sociais se queixar. Falar, assim, que a privacidade dele está sendo colocada em xeque. E usando aquele discurso que todo famoso coloca, né? Até onde vai o preço da liberdade das pessoas, da privacidade da pessoa? Parece que ele não gostou muito desse
14: vazamento. Eu já começo dizendo para ele que uma pessoa que se propõe a participar de um reality show, como Big Brother, como Fazenda, não pode questionar muito o preço da privacidade. Entendeu? É. A pessoa já escolheu expor a sua vida ali. É. E uma vez que você expôs num reality show, é pra sempre. Agora, também, né, ele paga um aluguel de R$65 mil num apartamento aqui em São Paulo.
4: Eu não acredito.
14: Eu não sei como ele tem renda pra pagar um aluguel desse de R$65 mil. Não, e nem tá trabalhando, né? Há muito tempo que ele não trabalha.
13: É, você não vê ele fazendo... Ele faz muita publi?
14: Não vejo também,
4: ele aplicou, não. Deve ter aplicado bem o dinheiro.
14: Não, mas, mas ele não ficou com muito dinheiro assim, não. Porque quando ele saiu, ele devia uma quantia grande para a ex-mulher dele, a Mayra Cardi, do investimento que ela fez aqui fora para ele ganhar o jogo. Então eles tinham esse combinado, que ele ganharia o prêmio, repassaria o valor para ela, e parece que ele não ficou com muita coisa para pagar um aluguel de R$65 mil, fora o aluguel,
4: Mas você tá pagando, um aluguel de R$65 mil, tá com dinheiro, né?
14: Mas não tá pagando, né? Tá devendo 400 pra um, 166 pra outro.
4: Eu não sei porque as pessoas...
14: Você vai ver, já tá devendo um milhão aí.
4: Eu não conheço...
13: O prêmio do programa.
4: Eu não conheço, sabe? Não conheço, mas assim, eu não tô falando nem dele. Mas eu tô falando assim, eu não sei porque as pessoas, nos dias de hoje... As pessoas, não tô falando nem ele, viu? Eu não sei porque as pessoas precisam dessa necessidade de ficar mostrando, ostentando coisas que não estão tendo condição.
14: Eu acho que isso é uma...
4: É um absurdo
14: isso. Eu acho que isso vem por conta de uma questão das redes sociais, né? A gente, depois que essa questão de rede social, Instagram, viralizou desse jeito, a gente vê todo mundo querendo ostentar.
4: Cara, gente, vai ostentar nada não.
14: Influenciadores vão para Balneário Camboriú, alugam Porsche, alugam Ferrari para poder fazer vídeo dizendo que é deles.
4: Gente, nunca
14: vi. Gente que aluga mansão e diz que comprou mansão e mora em mansão. Quero ver agora que as coisas vão mudar.
4: Eu acho isso um desperdício desnecessário, viu?
13: É, porque o dinheiro do aluguel é um investimento que vai e não volta.
4: Ah, é jogado no lixo, gente. Quatro semanas passa muito rápido.
13: E vamos combinar, pra você pagar um aluguel de R$65 mil, você paga, então, numa parcela da sua própria casa.
4: Óbvio.
14: E de um bom imóvel, né? Esse valor você paga um bom imóvel.
4: Imagina. Mas essa coisa de ostentar hoje, as pessoas estão perdendo a mão, amigo. Estão perdendo a mão. E outra coisa, não tem que ficar ostentando nada, não, nos dias de hoje, no meio onde as pessoas estão tudo com necessidade, desemprego, muitas pessoas quase... sabe, se matando pra poder botar o alimento dentro de casa, umas coisas ficar ostentando, mostrando, eu acho isso desnecessário.
14: Verdade.
4: Pois é, eu vou agora... até pro intervalo comercial pra gente tranquilizar nossa cabeça. Peguei uma onda que não é minha, a gente vai pro intervalo e a gente volta já.
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16: Olá, boa tarde, boa sexta para você ligado na Rádio Capital. Céu cinza, temperatura em declínio, possibilidade de garoa e chuva. Muita atenção você que dirige pela cidade nas principais vias e corredores e também nas estradas. De olho na marginal do Tietê, se o seu destino é a Castelo Branco, a Tietê tem alguns pontos lentos pela expressa, entre a ponte da Vila Maria e a Cruzeiro do Sul e entre a ponte do Limão e a ponte do Piqueri. Central e local melhores. Para você que vai em direção a Dutra e Ayrton, a expressa da Tietê péssima entre o Cebolão e a passagem pela Cruzeiro do Sul. Para se aproximar da Dutra e Ayrton, fique na pista local. Transporte público sobre trilhos e linhas de ônibus operando normalmente. E atenção, usuário da linha 17 Ouro do Monotrilho, operação transitória estendida, hein? Agora das 6 da manhã até as 10 horas da noite, de segunda a sábado. 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
4: De volta ao Brasil, meio-dia 39. Tô com esses dois maravilhosos, Flávio, tá aqui trazendo notícias dos famosos, E esse gato do Rio de Janeiro?
14: É nóis.
4: Sodré, é nóis.
14: É nóis.
4: É nóis, Queiroz. E o Rio de Janeiro, que é a cidade maravilhosa que eu amo, hein?
14: Continua lindo, mas perigoso.
4: Ai, mas lindo, né? Ai, lindo. Eu amo estar no Rio. Fui lá outro dia lá que eu fiz o Mion lá. Ai, que delícia, hein?
14: Não,
4: me sinto tão em casa,
14: o Rio é maravilhoso.
4: Eu me sinto tão em casa no Rio. Quando eu fui para aquela Globo ali, né? Fiz tanto tempo isso, aquele caminho ali, era meu caminho da roça, meu caminho
14: tem
4: de casa.
14: Tem tempo que você mudou de lá, né?
4: Tem,
14: você
4: veio tem. Muitos anos. Muitos anos, mas o Rio...
14: 30 anos?
4: É, 32, mas o Rio mora, vive no meu coração. Eu chego lá, me sinto em casa, meus amigos estão lá, minha história tá lá. Sabe quando você sente assim a sua
14: bem
4: casa?
14: É. Uma lembrança,
4: uma nostalgia,
14: né?
4: Uma boa.
14: Uma nostalgia. E bom que é bom, né?
4: Eu amo Rio de Janeiro.
14: Bom que
4: eu
14: é
4: amo Rio de Janeiro.
13: Eu também amo Rio de Janeiro.
4: Se a capital for pra lá, eu vou pra lá, eu me mudo pra lá.
14: É?
4: É, se tiver um trabalho lá, eu vou pra
14: então,
4: lá.
14: Então, capital, você já tem mais um fofoqueiro pra empregar lá.
4: O Rio de Janeiro.
14: No Rio de Janeiro.
4: Conta, meninos, conte-me tudo e não me esconda nada, que hoje vocês estão afiados,
13: pois
4: hein?
13: Pois é, fala agora sobre a Thaís Carla. Pois é, Thaís Carla, influencer Thaís Carla. Sabe que ela deu recentemente uma entrevista onde ela disse que, apesar de ter perdido, né, muito peso, né? Ela perdeu 120 quilos.
4: Nossa, 120?
13: Com a cirurgia bariátrica.
14: Duas
13: dela.
14: Pessoas, né?
4: Olha lá.
13: Duas pessoas, é.
14: Entrevistei ela no Rock in Rio, eu falei pra ela,
4: gente,
14: você perdeu duas pessoas.
4: Muito diferente, né?
13: Foi outra pessoa.
4: Outra pessoa, né? Olha.
13: Pois é. E ela disse, na verdade, numa entrevista, que apesar de ter emagrecido muito, Nani, que ela ainda continua sendo vítima de gordofobia.
4: Ah, não acredito.
13: É, e disse também
4: é que... O povo é chato também,
13: pois
4: né?
13: Pois é, e disse que continua, mesmo ela já estando hoje num outro patamar, né? Ela falou que ela continua também lidando com isso e também continua lutando contra a gordofobia, né? E
4: é preconceito, as coisa, pessoas
13: é,
4: e tudo, né?
13: É uma coisa bem
14: mas é porque estranha, agora né? Que emagreceu, vem aquela história, né? Poxa, ela falava tanto sobre ser gorda, sobre aceitação, e sobre agora? Autoestima quando era gorda e fez bariátrica pra emagrecer. Eu conversei com ela sobre isso, né?
4: É, mas saúde.
14: Muitas vezes é questão de saúde.
4: O povo não
14: né,
4: entende
14: gente?
4: Que é saúde, você, né? Que é questão de saúde.
14: É importante você se aceitar do jeito que você é. Se você é gordo, se você tem sobrepeso, se você é magro. É importante você se aceitar do jeito que é. Mas mais importante que tudo
4: é
14: isso...
4: É a sua saúde.
14: É a sua saúde.
4: Então... E outra coisa, ninguém tem nada com a vida de ninguém. Se ela não tá bem, tá desconfortável, entendeu? O problema de saúde é o diabetes que vem.
14: É o joelho
4: que dói. É a incapacidade pra poder praticar atividade física, as coisas. Tudo atrapalha, gente. Para. Povo que não tem o que fazer.
14: A Jojo também passou por isso, né?
13: Passou.
4: Mas o povo também reclama. Eu vou pedir licença pra vocês só um minutinho. 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
5: De volta na capital, Marginal do Tietê ainda é a via mais movimentada agora nas duas direções. Destaque também para a saída de São Paulo pelo sistema Anchieta Imigrantes. A Imigrantes tem melhores condições, atenção com baixa visibilidade no trecho de serra. Anchieta tem excesso de veículos pesados também. Também baixa visibilidade, tem redução de velocidade do 38 ao 41, passagem pela interligação. Da baixada para a capital, o sistema Anchieta e Imigrantes tem pouco movimento. 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
7: Volta Brasil, meio-dia 48. Vou mandar um beijo pra Silvane Oliveira, maravilhosa. Tá aqui, Nani. Beijo, Sodré. Eu amo você. A gente te ama, Sodré.
8: Amei. Queria mandar um beijo também pra ela. Ela tá sempre acompanhando a gente. Ela é muito sua fã. Ela falou: ai, pede a Nani pra mandar um beijo pra mim, que eu quero gravar esse vídeo pra botar nas minhas redes sociais.
7: Beijo, Silvane, sua linda. Beijo, obrigada pelo carinho, viu? Obrigada mesmo. Vem um dia aqui, passando pela perto da rádio aqui. Entra aqui pra me dar um beijo, tá? Ó, Sodré, a Eliane Sodré.
8: Ih, parente.
7: Disse: bom dia, meus amores, nessa rádio que eu amo. Nani, fala pro seu convidado que eu também sou Sodré e que eu amo meu sobrenome. Deus abençoe vocês. Aí ela falou assim: desculpa, eu sou de Suzano, São Paulo. Será que ele conhece alguém por aqui?
8: Não, não conheço, mas o sobrenome pode ser que nós sejamos da mesma família, porque a gente já puxou a árvore genealógica lá e só tem uma família Sodré no Brasil, mas a minha parte veio lá do Espírito Santo, de Vitória.
7: Espírito Santo? É Vitória, eu morei lá, sabia?
8: Mas eu sou carioca, da Gema.
7: É, mas eu era do Espírito Santo, eu morava no Espírito Santo antes de ir pro Rio. Será que o pai do Sodré?
8: Será?
7: Com os parentes que andou visitando.
8: Não, será? Será, gente?
9: Será que isso é uma fofoca?
8: Meu avô,
9: boa?
8: Meu avô teve. Meu avô, né? Meu avô teve muitos filhos. Meu avô tinha uma família em Vitória com 6 filhos, uma no Rio com 5.
7: Uau.
8: Entendeu? Meu avô.
7: Em São Paulo.
8: São Paulo
7: não descobriu não ainda.
8: Sabendo ainda não, mas.
9: Ainda, não, chegamos, né? Ainda não chegamos nesse.
8: Quem tá sabe? Certo.
9: Quem sabe, né?
7: Tá certo. Puxei e joguei pra vocês. Tem babado? O que você ia falar ontem, hein? Qual notícia que você ia contar ontem que eu fiquei curiosa, hein?
8: Sobre? Não lembro.
7: Não, você ia falar lá, menina, no programa e não deu nem tempo.
8: Não, a gente ia continuar falando sobre as mortes, né? E a minha pauta pra falar lá era sobre a morte do Rick, do Gabriel Diniz e aquele acidente que a família Huck também passou, né? Angélica, Luciano Huck. Era sobre isso que a gente ia falar. E aí eu ia relembrar outros casos famosos, que eu até queria fazer essa pergunta pra Chaline. Teve o caso do Mamonas Assassina, né? O Cristiano Araújo. E eu queria perguntar pra Chaline lá, e a gente não teve tempo, não teve oportunidade, o porquê que a maioria desses artistas, tirando o Renner agora, todos morreram no auge, né?
7: É.
8: Lembra? O Mamonas Assassina foi no auge. Foi no auge. A Marília Mendonça.
7: E tudo teve meio uma premonição.
8: Pois é, a Marília Mendonça.
7: O menino
8: Mendonça
7: do Mamonas. Ele falou
8: auge.
7: Antes: ah, tô indo nesse avião, ah, o avião vai cair. Ô, oh, brincadeira. Antes,
8: a Marília Mendonça no auge, o Cristiano Araújo no auge, o Gabriel Diniz no auge, quando ele tava fazendo sucesso com o Jennifer.
7: E você viu que muitos deles, coincidência ou não, sei lá, é estranho, mas tava usando aquela quadriculada, uma peça, um boné.
8: Que parece a bandeira de chegada da Fórmula 1, né?
7: É, pois é. O boné, a roupa, que é aqueles quadriculadinhos, sabe?
8: E da Marília Mendonça

0: Foi bem marcante, né, aquele vestido dela.
1: É
0: Aquele
1: estranho, né?
0: vestido dela foi
1: Eu
0: bem
1: acho
0: marcante.
1: que se tem, né? A gente não sabe. A gente só sabe que a gente chega aqui e a gente
0: Eu
1: só sabe
0: queria
1: que a gente já
0: saber
1: morreu.
0: se tinha alguma coisa, se tem alguma coisa a ver. De repente, sei lá,
1: É missão, né? Sei lá, se você
0: uma
1: cumpre a sua missão e você tem
0: energia,
1: que ir embora, né?
0: uma atração, um olho grande, uma
1: A
0: inveja,
1: inveja tem,
0: alguma
1: tem.
0: coisa que faz isso. Porque me
1: Ah, tem.
0: chamou a atenção todos esses artistas
1: Jovens.
0: jovens e no auge da carreira, assim, né?
1: Né?
0: Então
1: É
0: eu fiquei
1: pesado, né?
0: pensando
1: E também
0: muito
1: nós perdemos
0: sobre
1: o Lito
0: isso.
1: Souza, né? Também, né?
0: Ai, nem fala,
1: Perdemos.
0: tadinho,
1: Tá
0: né?
1: passando
0: E
1: ali, ó.
0: foi muito
1: Triste.
0: rápido, né?
1: Mas eu não. É, eu. Influenciador de
0: 41 dias
1: 59 anos
0: após o
1: enfrentava
0: diagnóstico.
1: doença neurodegenerativa rara. Que triste. Meus sentimentos para todos os familiares, os amigos, os fãs.
2: Foi muito
1: Todo mundo
2: raro
1: sofreu junto,
2: mesmo,
1: né?
2: né? Porque ele definhou em poucos dias. E aí, quando ontem veio a notícia, eu falei: gente, mas parece mentira, que foi tudo tão rápido. Né? Então, mas mesmo assim, mesmo sendo muito rápido, houve por detrás um sofrimento.
1: Muita tristeza,
2: Muita
1: né?
2: tristeza e muito
1: Sentimentos
2: sofrimento.
1: mesmo. Denise, você conseguiu achar a Deusa do Araguaia aí, Denise, o vídeo? Gente, tá no YouTube. Não? É mais antigo do que eu. É do Leandro Leonardo. É um clipe de música. Vocês vão me ver novinha, gente. Chama Deusa do Araguaia. Eu ia mostrar pra
2: Eu
1: vocês,
2: vou
1: só pra vocês
2: buscar
1: verem.
2: isso depois.
1: Eu tenho aqui pra mostrar pra vocês. É só pegar esse achar, Denise. Só pra você ver o novinho.
2: Novinha,
1: Ele é uma
2: novinha.
1: menina do Rio de Janeiro. Tem
2: Garota de
1: babado?
2: Ipanema.
1: É, não, mas foi aí louco.
2: Pois é. Bom, um babado que eu acho que aconteceu, tá fresquinho, aconteceu ontem à noite, quase que de madrugada, né? Foi a Fazenda. Nós tivemos aí a eliminação da Adriana Ribeiro,
1: Ah, que pena.
2: que saiu do
0: Foi.
2: reality, né? E as pesquisas já vinham apontando que ela seria mesmo a eliminada do programa.
0: Ah, a gente
2: E
0: já
2: aí,
0: sabia
2: gostamos
0: mesmo.
2: já
0: Ah,
2: sabia.
0: mas ela tava com um jogo muito morno. Aliás, desculpa te cortar,
2: Imagina, amigo.
0: ela deixou pra jogar aqui fora, né? Porque na cabine de descompressão foi que ela resolveu ter um embate com a Carol
2: Com a
0: Lecker,
2: Carol
0: né?
2: Lecker. E aí teve, na verdade, esse momento da cabine de descompressão que muita gente criticou. Primeiro porque, assim,
1: Foi.
2: colocaram a Carol Lecker. Por que colocaram a Carol Lecker? Ah, quiseram dar uma oportunidade para ela? Não. Cristina Rocha não tá rendendo na cabine de descompressão. Cristina Rocha tá completamente desconectada com o reality. A primeira entrevista, né, que foi com a Stephanie, não deu certo, não rolou. Aí resolveram colocar junto com a Cristina uma ex-participante de A Fazenda para ver se a coisa andava. Eu amo a Cristina, mas Cristina não é para você. É um programa que você precisa ficar 24 horas acompanhando.
0: É, tem que
2: Você não
0: assistir.
2: pode chegar com o roteiro na mão e perguntar assim: por que você saiu? O que você acha que você fez? Isso não é pergunta de cabine de descompressão. Tem que ter o afrontamento, tem que ter a provocação, entendeu? E isso é só quem acompanha
1: Muito mesmo os
2: 24
1: realities, né?
2: horas o reality
0: E
2: e
0: isso o
2: não.
0: selfie fazia muito
2: O
0: bem,
2: selfie,
0: né?
2: ele comia reality, ele almoçava, ele jantava reality,
0: É.
2: e ele fazia as perguntas, assim, essa provocação, o Sodré vai concordar comigo, com muita elegância,
0: Sim, diferente da Carol
2: diferente da
0: Lecker,
2: Carol
0: que fez
2: Lecker.
0: ontem,
2: Ontem
0: foi
2: foi
0: pro
2: embate.
0: embate. Mas eu
2: Né?
0: vou te falar, foi diferente da Carol Lecker, mas pelo menos trouxe um
2: Gerou
0: tempero,
2: repercussão,
0: gerou uma
2: que
0: repercussão.
2: não tinha.
0: Pode ser até que ela ganhe aí
2: Um
0: um
2: espaço.
0: espaço ali dentro dessa cabine
1: Ah,
0: de
1: por ter
0: descompressão.
1: falado da morte do.
2: Não, da morte
0: Não,
2: não dá.
0: ela
1: Eu
0: falou
1: achei
0: sobre tudo.
1: péssimo
0: Não,
1: aquilo
0: sobre
1: ali,
0: a
1: gente. A
0: morte foi uma
2: morte foi
0: coisa
2: péssima.
0: horrorosa,
2: Foi.
0: sim. Acho que ela não devia nem ter tocado nesse
1: Nem ter
0: assunto. Isso
1: tocado
0: até é
1: de
0: uma
1: jeito
0: coisa que eu queria
1: grosseiro.
0: comentar. Até porque a gente sabe que a pessoa sai dali sozinha, vai para o hotel ainda, continua confinada, sem acesso a celular, sem falar com a família, sem falar com ninguém. Então você recebe uma notícia dessa, depois você continua num confinamento sem ter contato com ninguém. Foi de extremo mau
1: Mau
0: gosto
1: gosto.
0: contar isso para ela. Poderiam contar hoje, por exemplo, quando ela fizesse Hoje em Dia, né?
2: É.
0: Porque
2: Ou o
0: dali você
2: marido,
0: sai do
2: hoje ela
0: Hoje em
2: encontrou o
0: Dia.
2: marido dela,
0: É,
2: né? O
0: então,
2: marido contasse, não a Carol
0: porque aí
2: Lecker.
0: você sai do
1: Achei
0: Hoje em
1: péssimo.
0: Dia. E já tem contato com o
1: Achei uma
0: marido, com
1: indelicadeza.
2: Não, sabe o
0: outras
2: que me chamou a
0: pessoas.
2: atenção, na verdade? Assim, que fiquei bastante. Eu não sabia o que eu achava pior. Ela falou assim que ela contou porque o Dudu Camargo recomendou. Quem é Dudu Camargo para dirigir o que acontece na Fazenda? Dudu Camargo já fez a Fazenda, já passou a fase dele. Não é ele
0: Amigo,
2: quem decide,
0: isso
2: né?
0: é terceirizar a responsabilidade,
2: É. Não,
0: entendeu?
2: e hoje
1: Eu
2: ela
1: achei
2: mostrou até
1: deselegante.
2: uma ligação. mostrando que foi o Dudu que recomendou que ela contasse.
1: Foi o Dudu que indicou pra ela apresentar lá?
0: Ainda conta a fonte, né? Ainda conta. Revela a fonte.
1: Meninos, o programa chegou ao fim. Eu quero as redes sociais de vocês.
0: Chegou. Então, eu queria pedir para vocês me seguirem no Thiago Sodré Real 3. É o meu perfil reserva. O outro está suspenso pela Meta por enquanto. Estamos tentando reaver o perfil. Então, a gente está começando um perfil novo, Thiago Sodré Real 3. Mas vai dar tudo certo. Me segue lá, gente. Tem muita fofoca, tem muito babado, muita coisa que vocês vão gostar de ver. Tudo continua no 3 agora. Queria aproveitar também só para mandar um beijo aqui para Silvane de novo, para o Mestre Zé que está nos assistindo. Mandou um beijo para você.
1: Um beijo, querido.
0: E é isso. Vamos que vamos.
1: E quando vier São Paulo, me avisa.
0: Queria agradecer aqui o convite, a oportunidade de estar ao lado do querido Flávio também, de você. Muito obrigado.
1: Venha mais vezes, viu?
0: Com certeza.
1: Rede social?
2: Coluna Flávio Melo, também já passei por isso, eu fiquei uma semana sem o meu Instagram, depois voltou, graças a Deus. Acontece, então me sigam lá então para a cobertura de notícias, televisão, cinema, streaming e muita celebridade.
1: Obrigada.
2: Obrigado, Ana, mais uma vez.
1: Obrigado você, tá? Beijo, EV, beijo, Denise. Não acharam o clipe, né? Semana que vem vou mostrar.
0: E essa caixa?
1: Agora que eu vou mostrar o mistério.
0: O que, que tem nessa caixa? Eu queria saber.
1: Agora é a hora da caixa misteriosa.
2: Alguém acertou a caixa.
1: Eu disse que todo mundo gosta. Eu amo. Tem várias cores.
0: Tem várias cores. Todo mundo gosta.
2: Já fala chocolate.
0: Brigadeiro.
1: Fala de coco.
2: Eu adoro mesmo.
1: Falou, eu adoro.
2: Eu só conheço a branca.
1: E eu ganhei de presente do Biel, tá? Por isso que eu coloquei. Por isso que eu não fiquei dando muita pista, porque ele tava aqui e foi presente dele, ó. Bala de coco, tem vários sabores, porque hoje tem com recheado de brigadeiro rosa, tem com coco, com brigadeiro normal, né? Então tá aqui, ó. Alguém adivinhou? Ninguém acertou, viu? Gente, obrigada pelo carinho, obrigada pela companhia. Um excelente final de semana. Se beber, não dirijam. Cuidado nas estradas, que vai ter chuva esse final de semana. Domingo aumenta mais ainda a chuva, então todo cuidado. Segundo, eu espero vocês aqui no mesmo horário. Fique agora com ele e com a Cíntia. Três vezes pra vocês o que vocês desejam pra

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8: São 13 horas e 3, 1 hora e 3, depois de Nani Venâncio, Altos Papos. Nani Venâncio e Altos Papos, vamos nós, começando o nosso programa e com uma reflexão, com uma mensagem. A vitória nem sempre chega no momento que esperamos, mas isso não significa que ela não vai chegar, não significa que ela não está a caminho. Muitas vezes, antes de vencer, precisamos atravessar, olha, momentos árduos, difíceis, aprender a esperar e continuar acreditando, mesmo quando tudo parece dizer o contrário. Não desista por causa das lutas de hoje. Cada dificuldade pode estar preparando você para uma conquista ainda maior. Então levante a cabeça, fortaleça o coração e siga em frente. Você já venceu muitas batalhas que um dia pensou que não conseguiria. Acredite, a sua história não termina nas dificuldades. O melhor ainda está por vir. Quem não desiste no caminho, um dia terá o privilégio de olhar para trás e dizer: valeu a pena continuar, valeu a pena eu insistir, valeu a pena eu acreditar. Quantas vezes você fala: poxa, se eu tivesse desistido lá, quando eu pensei em desistir, se eu tivesse parado naquele lugar lá, olha, teria perdido uma grande chance. Então, acredite, a vitória nem sempre chega no momento que você espera. Mas isso não quer dizer que ela não está a caminho. Então, acredite, quem não desiste, um dia terá o privilégio de olhar para trás e dizer, valeu a pena continuar. Já pensou se você tivesse parado no meio do caminho? Você não estaria alcançando a vitória que você está hoje. Então, não pare, continua, valeu a pena continuar. 1 hora e 6, meu amigo Flávio Rangel. Alô, Everaldo Silva, agora é o famoso EV. O EV. Alô, EV, alô, meu amigo Flávio Rangel. Ela, Daniela Scarpelli, na produção, e a Bruna nos trabalhos digitais.

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1: Alegria chegou, 1:06. Alegria na sua tarde, alegria no seu rádio. Mudou a temperatura, viu? Caiu um pouco a temperatura. Caiu, tá fazendo um pouco de frio. É música, é energia, é alegria. 1:07. Alegria chegou.
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1: 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Oi, gente.
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1: Olha, gente, nós vamos abrir o programa dizendo o seguinte, que nós já alcançamos 5.575. Tá chegando. Maria Auxiliadora Duarte de Cangaíba acaba de fazer uma doação. Obrigado, Maria Auxiliadora Duarte de Cangaíba. Olha, com essa doação chegamos a 5.575. Faltam 1.500. Você vê como... Tudo bem, são duas semanas, mas é assim mesmo, a gente tem que acreditar, tem, não é? Se a pessoa, se a gente tivesse desistido, a gente não estaria já bem pertinho dessa cama, né? Dessa cama hospitalar. Então, é o tal negócio, é não desistir. E depois, quando nós chegarmos aos 7 mil e pouquinho, a gente comprar a cama, você vai ver como valeu a pena. E olha, muito obrigado mais uma vez a todos. Olha, gente, ainda não é o dinheiro, né, que é 7 mil e pouquinho, mas já estamos com 5.575, fala a verdade, vale a pena, não vale? A gente acreditar, confiar e esperar, porque mesmo que demore um pouco, mas a gente chega lá, a gente consegue, e a cama está quase já chegando, né? São 13:08, e nós vamos nesse momento, às 13:08, chamar o padre Jader Pereira, neste próximo domingo, gente, dia de eleição. Aliás, não esqueça de fazer a colinha, viu? É muito importante, gente, a colinha. É isso, porque você vai... São 5 votos, né? Começa com deputado federal, estadual, senador, governador e presidente. Não é assim a colinha? Então coloca lá, senador, porque na hora a gente fica um pouquinho nervoso e pode se atrapalhar. Então, para você não se atrapalhar, votar conscientemente, faz a colinha, leva a cola. 1:09, domingo, dia de eleição. E ontem não teve, eu aguardava tanto ontem, gente, o debate. Eu esperava tanto ontem pelo debate, mas não teve jeito, não teve debate, né? Não teve debate. É, de um lado... É, quem começou, vamos dizer assim, foi o presidente Lula em dizer que não ia comparecer mesmo. E depois, na última hora, o próprio Flávio Bolsonaro também achando que o presidente não vai estar presente, então o que ele iria fazer lá? Então também acabou desistindo. E o próprio campo judiciário acabou também dando umas ordens lá, determinando certas coisas que a Globo, por fim, achou por bem não fazer o debate. Agora, é muito triste, né, gente? É muito triste chegarmos à eleição sem conhecermos realmente o que cada um pretende fazer nos próximos 4 anos. É o nosso futuro, é o futuro do país, é o futuro da nossa nação. E, no entanto, a gente vai sem saber exatamente o que cada um pretende fazer. A gente espera que Deus ajude, que tudo... Né, que o que venham a fazer sejam coisas boas, porque saber do que pretendem fazer na educação, na economia, nos transportes, no meio ambiente, na saúde, a gente só vê a propaganda, né? É, mas aí falar, tudo bem, qualquer um pode falar. Eu quero saber é que, na hora do questionamento. Então, como é que você, da onde você vai tirar esse dinheiro? Olha, o Brasil, os endividados, o que fazer com os endividados? E daí por que são milhões, né? Bom, a verdade é essa, que nós não tivemos debate. Eu gosto de acompanhar, sabe, todas essas coisas aí. Fiquei frustrado, que eu estava preparado para ver o debate. Mas não teve e nem vai ter, quem sabe, no segundo turno, né? 1:11, Padre Jader. Agora não tem conversa. 7 da manhã, 9 da manhã e 15 horas, as Santas Missas no Santuário Bom Jesus.
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0: Ave Maria, cheia de graça, o Senhor é convosco. Bendita sois vós entre as mulheres, e bendito é o fruto do vosso ventre, Jesus. Santa Maria, Mãe de Deus, rogai por nós, pecadores, agora e na hora de nossa morte. Amém.
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0: Muito bem, meus amigos, eu quero te convidar para me ouvir aqui na Rádio Capital, 6 horas da manhã também, tá? 6 horas da manhã eu apresento o programa Viole a Fé. Venha me ouvir, tá? Olha, domingo agora é dia 4 de outubro e domingo que vem eu vou fazer uma missa muito especial. Missa de cura e libertação com a bênção do Santo Sacramento. Jesus Cristo vivo no meio de nós. A missa do Santo Sacramento é aquela missa que o padre anda no meio do povo com o Santíssimo Sacramento, abençoando pessoa por pessoa. Por isso eu peço para as pessoas trazerem objetos, fotos, documentos, roupas, para estender na direção do Santíssimo. Porque o Santíssimo nos manda muitas bênçãos nesta hora. Domingo que vem, eu estarei celebrando 3 missas. E eu estarei aqui nas 3 missas, tá? 7 da manhã, ou 9 horas da manhã, ou 3 horas da tarde, aqui no Santuário do Bom Jesus. Anote o endereço: Rua Capitão Faustino Lima, número 101, metrô Pedro II. Anotou? Rua Capitão Faustino Lima, número 101, metrô Pedro II. É na estação do metrô Pedro II. Chegando no metrô Pedro II, você sai pela saída da Rua da Figueira. É na rua de trás da Rua da Figueira. É bem fácil, gente. Então, domingo agora, missa de cura e libertação, bênção do Santo Sacramento. É Jesus Cristo vivo no meio de nós, a maior bênção de todas. Eu espero você e por toda a sua família. Bom, gente, continue com a Rádio Capital. Continue com a maior audiência do rádio, Eli Correia e Cíntia.
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1: Bom, são 13 horas e 14, gente, 13 horas e 14, depois do nosso querido padre Jader Pereira, que me recebeu tão bem naquele domingo, aquele povo, aquela multidão. Eu cumprimentei o pessoal das 7, cumprimentei o pessoal das 9, e aí teria mais ainda à tarde, às 15 horas. Foi muito legal lá no Santuário Bom Jesus. E nesse domingo, então, você não pode deixar de vir, ou às 7, ou às 9, ou às 3 da tarde. Ah, e falando em domingo, gente, eu estarei no domingo. Bom, primeiro eu vou falar do sábado, né? No sábado eu vou estar, com o Marcos Freire em Guarulhos. Eu estarei na rua 768. Agora, Marcos Freire, quem é Marcos Freire? É o nome da pessoa? Ou é o bairro de Guarulhos? Precisa saber disso aí. Alô, pessoal do Clube da Amizade. Alô, Francisco Zanda. Alô, Dona Marcela. Vamos ver aí, Elaine. Marcos Freire é o nome da pessoa ou Marcos Freire é o bairro? Eu vou estar na rua 768 em Guarulhos. Bom, tudo bem. Então vamos. No domingo, gente, no domingo, eu vou estar na missa da Igreja Matriz Sagrada Família, Praça Cardeal Arcos 100, Centro São Caetano do Sul. Alô, Padre José Nobre. Estaremos no domingo aí às 10 horas da manhã, tá bom? Isso, na Igreja Matriz Sagrada Família, na Praça Cardeal Arco, no centro de São Caetano do Sul.
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1: Muito bem, vamos antes do Rogério Gama dizer o que toca no seu fone. Atenção, a música número 1. Disco Inferno, The Tramps. A número 2, Dancing Queen, ABBA. A número 2, Dancing Queen, ABBA. A número 3, Night Fever, Bee Gees. A número 4, Le Freak Chic. Le Freak Chic. São as 4, você escolhe uma delas para tocar no seu fone mais pro final do programa, tá? 1h17.
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6: Boa tarde, Eri Correa. Boa tarde aos amigos da Rádio Capital. E depois desta tarde dançante de São Paulo, com este repertório maravilhoso aí, 17 graus, bom para esquentar o clima, porque está frio em São Paulo. Vamos aos destaques desta sexta-feira. 3 destaques, Eli. O governo dos Estados Unidos suspendeu hoje o atendimento presencial na embaixada do país aqui em Brasília, lá em Brasília, e nos consulados em todo o país, inclusive aqui na capital paulista. No comunicado, cita questões de segurança, mas não detalhou as ameaças que levaram à medida. A Embaixada da Austrália também anunciou que ficará fechada ao longo de hoje no Brasil. O governo também alegou questões de segurança. Num comunicado no site de turismo da Austrália, o país alertou cidadãos australianos para possíveis ameaças terroristas e crimes violentos no Brasil às vésperas das eleições de 2026, hein? O segundo destaque desta tarde é o debate que não houve da TV Globo de São Paulo, debate que não houve, e por 2 motivos. Primeiro, a decisão da ministra Estela Aranha, do Tribunal Superior Eleitoral, que atendeu um pedido da coligação do presidente Lula sobre não permitir perguntas e não deixar o púlpito, aquela bancada onde ele estaria, vazio. O segundo detalhe também é a decisão do ministro Gilmar Mendes, do Supremo Tribunal Federal, que, como Lula não foi, determinou a ida do candidato Renan Santos, que é um grande opositor do Flávio Bolsonaro. Aí o Flávio falou, vem o Renan, não vem o Lula? Então também não vou. Nesse momento, naquele momento ontem à noite, enquanto a TV Globo suspendia o debate, o presidente Lula participava de um podcast do Flow, e ele disse por que não foi ao debate da TV Globo. Vamos ouvir.
7: Tiver o do segundo turno, que é o candidato tete a tete, cada um falando contra um pro outro. Uhum. Quando você tem 5 ou 6 candidatos, que você fica você fala 1 minuto e espera 10 minutos, fala 2 minutos e espera 10 minutos, não tem sequência. É como se o jogador desse um pique e voltasse para descansar, desse um pique e voltasse para descansar. Não, o cara tem que jogar o jogo. Então eu, sinceramente, acho que esse debate tão infrutífero, não produz em nada, não dá sequência.
6: E também comentou sobre essa suspensão, sobre o não debate, o candidato Flávio Bolsonaro. Vamos ouvir.
8: Decisões subsequentes seguidas, a poucos minutos do debate, instaurando oficialmente a censura nessas eleições. A proibição de se mostrar o púlpito do candidato ausente Lula, o futuro ex-presidente do Brasil, uma decisão obrigando a Globo a retirar o púlpito de lá. E pior do que isso, determinando que os candidatos presentes não pudessem fazer perguntas ao Lula.
6: Bom, então esses aí foram os comentários do presidente Lula, do Flávio Bolsonaro, sobre a suspensão do primeiro debate, o último debate do primeiro turno aqui em São Paulo. O terceiro destaque, ele... é a notícia triste da semana, nós que vínhamos acompanhando há um tempo esse caso, que é a morte do influenciador Lito Souza, aos 59 anos de idade, em decorrência de uma grave doença degenerativa. Ele, que da descoberta do câncer de próstata até a morte, foram 73 dias, e ele chegou a testar um medicamento para a doença vindo lá dos Estados Unidos. Foi, infelizmente, uma morte muito rápida, 73 dias, desse grande influenciador da aeronave que, entre outras coisas, ensinava as pessoas a não ter medo de voar. Hoje, ocorreu o velório no Campo de Marte, aqui em São Paulo, foi aberto ao público, dezenas de fãs foram se despedir do Lito Souza, e entre esses fãs, muitas crianças também estiveram lá. A esposa dele só pediu aos fãs que não tirassem fotos do caixão, para não levar isso para as redes sociais, porque, segundo ela, o filho de 7 anos não quis ir ao velório e não gostaria que ele olhasse no futuro fotos do pai no caixão. Nós vamos trazer aqui um trecho, dia antes da detecção da doença, quando o Lito Souza fala sobre sonhos que ele gostaria de realizar, ele Correia.
9: Estabeleça, ó. 3 sonhos para realizar. Para andar de navio, fazer um cruzeiro. Eu nunca fiz, eu sou apaixonado por navios. E o outro é voar no Electra novamente. Será que ainda tem algum Electra voando por aí? E realizar hoje, que é ter ido no show do Paul McCartney, porque eu sou completamente apaixonado pelos Beatles. E são sonhos até simples assim de realizar, né? E por que demorou tanto? Porque às vezes a gente fica postergando as coisas. Né? A gente vai fazendo outras coisas e o tempo vai passando. E às vezes a gente pode perder uma oportunidade como a de hoje.

0: Muito bem, gente. Então tá aí. É muito triste. Nós que fizemos um trabalho aqui no sentido da gente levar toda a dor, o drama do, né, do Lito e da esposa, nós infelizmente não conseguimos realizar esse sonho de vê-lo, né, de vê-lo vivo e obviamente com a gente. Infelizmente, né, Rogério?
1: Infelizmente, Eli. Infelizmente. E ele, perto de outras pessoas que enfrentam essa doença, nós ouvimos até o senhor Luiz, que é casado com a Rose, que mora lá no sul do país. A esposa dele está com a mesma doença há quase 3 anos. O Lito era uma esperança, porque ele foi o primeiro brasileiro a tomar um medicamento experimental. Mas 73 dias depois daquela detecção do câncer de próstata até a morte dele, foi um período muito rápido e a gente lamenta profundamente ele correr.
0: Muito bem. 1:23.
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0: Sabe, 1:26, gente, são 3:26. Eu registro agora, nesse momento, uma doação da Gilvânia Maria da Silva. Obrigado, Gilvânia Maria da Silva, R$50. Ó, estamos avançando, hein? Estamos avançando. Gilvânia Maria da Silva, R$50. Ela mandou para nós o comprovante e tem outras pessoas também lá no Clube da Amizade fazendo a sua doação. 5081-6292. 5081-6292, para você pegar o número da chave Pix. É o número do CNPJ, é o CNPJ Chave Pix do Clube da Amizade, tá bom? Então, olha, tá até na nossa tela, se você quiser tirar uma foto, um print, né, fazer um print, tá na nossa tela. É o CNPJ do clube, o número, né, que é a Chave Pix. Gilvânia Maria da Silva, R$50, muito obrigado. Pessoal, alguém pode me dar informação sobre Guarulhos? Sobre Guarulhos, por favor. São 13:27, são 13:27. Então, mas eu quero saber a pessoa, aonde, em qual casa que eu vou. São 13:27, são 27. É a Rádio Capital, gente, e o programa toda tarde. E nesse momento, Jacaré, querido amigo Jacaré. Jacaré, boa tarde.
8: Boa tarde, Eli Correia. Boa tarde a sua produção e todos os ouvintes. Sextou, Eli!
0: Sextou, Jacaré! É o primeiro fim de semana de outubro! É o primeiro fim de semana de outubro! Ah, e domingo tem eleição, hein? Domingo, faça a colinha. A colinha é muito importante. São 5 votos. Então você tem que fazer, anotar tudo para não se perder, não é? Muito bem. E olha, já está eleito como o maior centro de pratas e chapeados. Mercadão das Pratas, Jacaré.
8: É isso, Eli. Como é bom, Eli, você dar essa orientação para as pessoas, você que está do outro lado do rádio. É isso, gente. Faça a colinha para você chegar lá na hora e não esquecer. Tá lá certinho os seus votos. Faça a sua colinha. E é verdade, Eli. 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
8: 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Tchau, gente.
0: Tchau, Jacaré. Bom fim de semana. São 13 horas e 31, 1 hora e 31. 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
12: Ai, que delícia.
13: Oi, Eli Correia, boa tarde. Eli Correia, aqui é a Isa de Guarulhos. Não são 5 votos, são 6 votos, são 2 senadores. Boa tarde.
0: São 13 horas e 35? Ah, são 6. Ah, bom, então por favor, então por favor.
13: Oi, Eli Correia, boa tarde. Eli Correia, aqui é a Isa de Guarulhos. Não são 5 votos, são 6 votos, são 2 senadores. Boa tarde.
0: É verdade. São cinco categorias, porém no vereador são 2, é verdade, ela tem razão. São 6 votos. Senadores, né? Então, senadores. Então, na verdade, são 2 senadores. 2 senadores, 1 deputado federal, 1 deputado estadual, 1 governador e 1 presidente. 1:35.
14: Boa tarde, Eli. Boa tarde a todos da rádio. Hoje, sexta-feira, é dia de assombração do Eli Correia, hein? Estamos no aguardo, Eli. E quanto à música, hoje está difícil. Eu vou ficar com a 4. Sônia de Osasco.
0: A Sônia preferiu então Lefric, chique. 1:36, nós temos o nosso querido Everton na. Everton, boa tarde. Final de semana chegou, primeiro do mês de outubro. Hoje é sexta-feira, a temperatura caiu um pouco, está fazendo um pouco de frio. 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
0: Muito bem, gente. Nós temos agora, nesse momento, o Dr. Marcelo Santé aqui conosco. Dr. Marcelo Santé, o famoso... como é que eu diria? No médico não, mas é odontólogo?
20: Odontólogo.
0: Odontólogo, o senhor que também é cirurgião da bucal, quer dizer, o famoso Dr. Marcelo Santé das clínicas IOI Santé. E hoje nós vamos falar sobre próteses protocolo, viu, doutor? Próteses protocolo. Eu queria, antes de mais nada, que o senhor fizesse uma mensagem, por favor.
20: Com certeza. A vida... Existem momentos que marcam nossa história para sempre. e poucos sentimentos são tão intensos quanto de uma vitória conquistada com esforço, coragem e perseverança. Pode ser uma promoção tão esperada, a realização de um sonho, a vitória do nosso time ou um amor que finalmente encontra seu caminho. Cada conquista carrega uma emoção única, mas todos têm algo em comum. Eles nos lembram que vale a pena continuar lutando.
0: Vale a pena continuar lutando. Doutor, tem uma história aqui da Roberta, eu queria que o senhor ouvisse. Existem histórias que vão muito além dos dentes. Olha só, histórias que falam de dor, de superação e de recomeço. É a história, por exemplo, da Roberta. Por favor, continua, doutor.
20: Quando ela chegou até a nossa clínica, carregava um medo que acompanhava desde a infância. O simples fato de pensar em uma consulta odontológica já era suficiente para deixá-la angustiada. Durante muitos anos, esse medo a fez adiar tratamentos e evitar qualquer cuidado com a saúde bucal. Mas o tempo passou e as consequências vieram. Aos poucos, Roberta foi perdendo os dentes, até que aos 38 anos, já não possuía dentes nem na parte superior e nem na parte inferior da boca. O que mais marcou não foi apenas a condição clínica que eu encontrei, foi a tristeza que ela carregava no olhar. Ela me contou que havia deixado de sorrir, evitava fotografias, não gostava mais de sair com os amigos e até dentro de casa ela se sentia envergonhada. A perda dos dentes afetou sua autoestima de uma forma tão profunda que ela acabou enfrentando um quadro de depressão. Em determinado momento, ela acreditou que não existia mais solução. Mas a vida sempre encontra uma forma de nos dar uma nova oportunidade. Por insistência de uma amiga, Roberta criou coragem e marcou sua primeira consulta conosco. E eu costumo dizer sempre que a parte mais difícil é a parte do tratamento, não da cirurgia e nem da reabilitação. Muitas vezes, a parte mais difícil é dar o primeiro passo, e ela deu. Desde o primeiro atendimento, nossa missão foi fazer com que ela sentisse acolhida, segura e compreendida. Após uma avaliação completa e planejamentos, sua reabilitação com cirurgia guiada, com uma técnica moderna, precisa e muito confortável. Mesmo com medo, ela confiou, e no dia do procedimento, algo muito bom aconteceu. Aquele medo que acompanhava por anos não começou e começou a perder força. A cirurgia foi tranquila, confortável e muito mais rápido do que ela imaginava. Pouco tempo depois, Roberta recebeu seus novos dentes fixos. E nunca vou esquecer o momento que ela se olhou no espelho. Os olhos se encheram de lágrima. Não era lágrima de tristeza, era lágrima de felicidade. Porque naquele instante, ela não estava recuperando apenas o sorriso. Ela estava recuperando a sua confiança, sua autoestima e a vontade de viver. Hoje, Roberta voltou a sorrir sem medo, voltou a tirar fotos e está com as pessoas que ama. E ao se alimentar com tranquilidade e viver momentos que antes evitava. E quando eu vejo a sua transformação, tenho mais certeza que o nosso trabalho valeu muito a pena. Não tratamos apenas dentes. Nós ajudamos pessoas que reencontram a melhor versão de si.
0: Então tá aí, gente. Essa é a história da Roberta. É a prova de que nunca é tarde para recomeçar, porque atrás de cada sorriso recuperado, existe uma vida inteira, sim, esperando para...

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3: 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De olho no sistema Anhanguera Bandeirantes na chegada a São Paulo, a partir do Rodoanel, caminho melhor pela Anhanguera, pior pela Bandeirantes, que congestiona no trecho final a partir do Parque Cidade de Toronto. Cuidado com redução de velocidade repentina, pistas molhadas. Saída de São Paulo pela Anhanguera e pela Bandeirantes, boas condições. Aproveito para falar da Castelo, entre Itapevi e as marginais, nas duas direções passagem por Barueri, Alphaville, Osasco, Castelo Branco com pouco movimento. Também redobre a atenção com as pistas escorregadias. 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

0: Rogério Rocha.
1: E eu, Bia Alves.
0: Passando por aqui pra avisar vocês que todas as segundas-feiras. Que horas, Bia?
1: Das 18 às 19 horas.
0: O programa tá no ar, com muito bate-papo, com entrevistas, brindes, presentes e muita alegria e música, Beatriz.
1: Com certeza, e a gente não pode deixar de convidar vocês, tá? Todas as segundas-feiras, das 18 às 19 horas, estaremos esperando. Um beijo.
0: Outro. Nossa, ficou bom, hein, Bia?
1: Claro, eu que tô aqui.
0: Você puxou o pai, hein? 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
2: Então, só confirmando, Flávio Rangel, que amanhã, do sábado, estaremos às 10 horas, lá no Marcos Freire, em Guarulhos, na rua 7, número 68. Então, alô, doutor Laércio, nosso querido vereador, doutor Laércio. Um grande abraço, doutor Laércio, querido vereador de Guarulhos. É ele que está nos convidando para estarmos lá com ele. Olha, numa grande reunião. Obrigado, doutor Laércio, vereador de Guarulhos. Muito obrigado, doutor Laércio. Marcos Freire, alô, bairro de Marcos Freire, região de Marcos Freire, em Guarulhos. Aí na rua 768, amanhã, 10 da manhã, um grande encontro da amizade. Oi, gente! E no domingo, às 10 da manhã, na Igreja Matriz Sagrada Família, na Praça Cardeal Arco, no centro de São Caetano do Sul. Alô, Padre José Nobre! Estaremos aí no domingo, às 10 da manhã, na missa maravilhosa, Padre José Nobre, na Igreja Matriz Sagrada Família, em São Caetano do Sul. São 2 horas em São Paulo. E hoje, no canal YouTube Eli Correia Oficial, Natal nunca mais será o mesmo. Hoje, no canal YouTube Natal nunca mais será o mesmo.
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1: Com Flávio Rangel na mesa de som. Quando eu era criança, havia uma coisa que eu adorava mais do que qualquer outra, que era ouvir as histórias da minha família. Quando todos se reuniam, sempre tinha alguém com uma história para contar. E entre uma lembrança e outra, e entre uma história e outra, surgiam as famosas cartas da saudade. Gente, vou contar uma saudade. Nariz, vou contar uma história que o Eli Correa contou dia desses no rádio, dia desses lá no canal YouTube. Então, alguém sempre trazia, na hora das histórias, alguma história da saudade. E eu confesso que sentia medo, principalmente quando as cartas falavam sobre assombração, sobre além, sobre almas. Mas, ao mesmo tempo, eram essas histórias, justamente essas histórias, que mais me prendiam a atenção. Eu tinha medo, eu me encolhia toda, mas era a que eu gostava de ouvir, era a que me prendia a atenção. Todos se reuniam para ouvir. Algumas histórias você ria, outras a gente ficava assustado, e eu permanecia quietinha em algum canto da sala, tentando não chamar a atenção para que ninguém percebesse o quanto eu estava com medo. Minha avó Maria era uma grande contadora de histórias. Para nós, ela era simplesmente a avó Maria Bahia. O apelido vinha de sua origem, porque ela era natural de Vitória da Conquista, Bahia. Então nós chamávamos a vovó de Vó Maria Bahia. Ela tinha um jeito único de contar as histórias. Ela falava da infância, ela falava das coisas que havia vivido, das pessoas que ela conhecera. Algumas histórias de vovó Maria Bahia eram engraçadas, outras davam medo. Mas havia aquelas que realmente marcavam, e uma delas, a que eu vou relatar agora, essa eu jamais esqueci, jamais. Minha avó tinha uma máquina de costura, e não era daquelas máquinas que servem apenas para pequenos reparos, não. Era uma máquina profissional. Ela costurava de tudo com aquela máquina. Ela fazia barras de calça, ela pregava zíper, ela consertava as roupas, ela costurava. Quando aparecia serviço, ela não media esforços para terminar tudo dentro do prazo. Certa noite, porém, havia uma quantidade enorme de costura para vovó entregar. E vovó Maria Bahia decidiu, mesmo depois da meia-noite, continuar trabalhando, mesmo durante a madrugada. A casa estava silenciosa. As horas foram passando. E ela costurava, costurava, costurava, costurava, até que acendeu um cigarro e continuou costurando, costurando, costurando. O relógio avançou. Uma hora da madrugada, uma e meia da madrugada, duas horas da madrugada. E ela, então, cansada, já com os olhos pesados, ardendo, vovó Maria Bahia, com as costas, imagina você ficar ali na bancada, sabe, arcada, costurando, as costas estavam doendo. Ah, finalmente ela decidiu parar, já eram duas horas da manhã. Então ela apagou o cigarro, bem apagado, cigarro que ela estava fumando, e foi para o quarto. Meu avô Adão, já incomodado com o horário, ainda reclamou: Maria, isso é hora de costurar? Já são 2 horas da manhã, 2 horas da madrugada, e você não larga aquela máquina? Que isso? Ela estava tão cansada que ela nem respondeu meu avô. Apenas se deitou e a casa mergulhou novamente no silêncio. Por alguns minutos nada aconteceu. Até que vovó Maria começou a sentir um cheiro forte de cigarro. Um cheiro forte de cigarro. Ela abriu os olhos e sentiu aquele cheiro, sentindo aquele cheiro, parecia que aquele cheiro de cigarro estava impregnando o quarto. Naquele instante, vovó deitada, quase pegando no sono, ela sentindo aquele cheiro forte de cigarro, ela pensou com ela mesma, ela falou com os botões dela: será que eu deixei o cigarro aceso? Não é possível. Eu me lembro que eu apaguei aquele toco de cigarro, mas será que eu deixei ele aceso? Mas ela lembrou que havia apagado, mas mesmo assim ela se levantou e foi até a sala, né? Olhou em cima da máquina, tudo bem, olhou no chão, tudo bem, e procurou algum sinal de fumaça. Nada, nada, a bituca do cigarro apagada. E sabe quando você aperta a bituca de cigarro assim no cinzeiro? Estava apagada e apertada, não havia brasa nenhuma, não havia fumaça. Apenas a máquina de costura ali, parada em um silêncio total. Mas da onde aquele cheiro de cigarro? Da onde aquele cheiro que ela sentiu no quarto? Um cheiro forte de cigarro. Vó Maria Bahia, então, viu que não tinha nenhum problema, voltou para a cama, voltou para o quarto e deitou-se novamente, fechou os olhos e começou a pegar no sono. Foi quando ela ouviu tec tec tec tec tec tec tec tec tec tec tec tec tec tec tec tec tec tec tec tec tec tec tec tec tec. Ela abriu os olhos e ficou imóvel. O som vinha da sala. A máquina de costura estava funcionando sozinha. Tec, tec, tec, tec, tec, tec, tec, tec, tec, tec. O coração dela começou a bater mais forte. Por alguns segundos, tentou encontrar uma explicação. Ela, a princípio, o cheiro de cigarro. Foi lá, cigarro apagado, tá tudo bem. Volta pro quarto, tenta dormir, quando ela ouve o tec-tec da máquina. Por alguns segundos, ela tentou encontrar uma explicação. Talvez tivesse deixado alguma coisa presa. Talvez a máquina tivesse, sabemos lá o que, se movimentado. Mas então ela pensou: e se alguém entrou em casa? Eu tô aqui, deitada, primeiro o cheiro de cigarro, depois a máquina trabalhando. Será que alguém não entrou em casa? Já passava agora das 3 horas da madrugada. Vó Maria criou coragem, levantou-se novamente e foi até a sala, porque agora já não era mais o cheiro do cigarro, era o tec tec tec tec tec tec tec tec tec tec tec da máquina de costura. Ela então chegou na sala, naquele silêncio, ela não acendeu luz alguma, a máquina parada, parada. Tudo estava exatamente como antes, estava tudo parado, ué. Nenhuma porta aberta, nenhuma janela mexida, nenhuma pessoa, nada. Ela volta então para o quarto, assombrada, assustada, e deitou-se ao lado do meu avô e tentou dormir, mas o sono não vinha. Alguns minutos depois acontece novamente. Tec, tec, tec, tec, tec, tec, tec, tec, tec, tec, tec, tec, tec, tec, tec, tec, tec. A máquina funcionando. A máquina voltou a funcionar. E dessa vez parecia ainda mais forte. Tec, tec, tec, tec, tec, tec, tec, tec. Como se alguém tivesse mexendo na máquina, mas com pressa, sabe? Para fazer muita costura rápido. Com pressa. Tec, tec, tec, tec, tec, tec, tec, tec, tec, tec, tec, tec. Vó Maria ficou arrepiada. Vó Maria não queria levantar. Agora não. Não queria ir ver, não queria olhar. Então o que ela fez? Chamou o meu avô, Adão. Adão, Adão, e mexe no meu avô, Adão. Ele acordou assim, sabe? O que foi, Maria? Por que você está me chamando? O que está acontecendo? Ela respondeu quase sussurrando: tem alguém na sala. A máquina está costurando sozinha. A máquina está costurando lá. Meu avô se levantou, sabe, aquele homem baiano, né, forte e bravo, nervoso, e foi até a sala. seja quem for, seja que for, vai ter uma surpresa agora. No que ele abriu a porta, a máquina. Tec, tec, tec, tec, tec, tec. Ele escutou, ele ouviu, e a máquina se mexendo sozinha, mas quando ele chegou perto, vovó inclusive estava atrás dele. Sabe quando uma pessoa se esconde atrás da outra? Ela foi andando atrás dele. A máquina parou. Meu avô não encontrou ninguém, não tinha ninguém. Vó Maria, já tomada pelo medo, resolveu fazer uma oração. Orando, rezando. E depois disso, finalmente, da oração, depois que rezou, orou, ela dormiu. Também estava morta de cansada. Nessas alturas já quase eram 4 horas da manhã, ela não tinha dormido ainda. Na manhã, assim que o dia amanheceu, ela contou inclusive para os filhos. Ela mesma começou a pensar que talvez estivesse ficando louca. Mas só que o vô também viu, pelo menos escutou. Afinal, como uma máquina poderia costurar sozinha? Mas a história ainda estava longe de terminar. Durante uns dias ou durante umas noites, ela não trabalhou mais depois da meia-noite. Ela não trabalhou mais na madrugada. E as coisas se acalmaram. Mas, dias depois, noites depois, noites após, a rotina se repetiu. Mais costura, mais serviço e mais uma noite avançando pela madrugada. E vó Maria Bahia novamente trabalhando até a tarde. Ela já tinha até esquecido aquilo lá. Para ela, aquilo era coisa da cabeça dela, coisa da cabeça do vô. Aquilo lá não tinha existido, não. Só que, quando finalmente, numa daquelas noites, ela decidiu ir para a cama, já passava mais uma vez da 1 hora da madrugada. Ela deitou, fechou os olhos, respirou fundo e, quando estava quase dormindo, ela ouve alto. Tec, tec, tec, tec, tec, tec, tec, tec, tec, tec. O barulho da máquina costurando. O barulho da máquina, sabe? Tec, tec, tec, tec, tec, tec, tec, tec, tec, tec, tec, tec, tec, tec. A máquina começou novamente a trabalhar. Vó Maria arregalou os olhos, só que dessa vez havia algo diferente. Além do barulho da máquina costurando, ela ouviu vozes. Ela escutava vozes, vozes baixas e distantes, como se várias pessoas estivessem conversando dentro de uma sala, mas falando num tom mais baixo. Ela ficou completamente imóvel ali na cama. As vozes começaram a ficar mais claras e ela começou a ouvir melhor. Essa hora é para nós. Essa hora é só para nós. Vamos aproveitar, vamos aproveitar. Essa hora é para nós. Essa hora é só nossa. Essa hora é só para nós. Vó Maria sentiu um frio percorrer o corpo e chamou pelo meu avô. Adão, Adão, acorda, Adão, acorda, acorda. Meu avô acordou e perguntou: o que é dessa vez? O que é dessa vez, Maria? O que está acontecendo dessa vez? O que está acontecendo? Olha, é o seguinte, escuta, escuta, escuta, escuta, escuta. E os dois ficaram em silêncio e então ouviram a máquina trabalhando. Tec, tec, tec, tec, tec, tec, tec, tec, tec, tec, tec, tec, tec, tec, tec, tec, tec. Como se a pessoa estivesse costurando muito rápido. Tec, tec, tec, tec, tec. A máquina estava funcionando sozinha. E junto com o barulho da máquina, vozes que repetiam: essa hora é pra nós, essa hora é nossa, essa hora só pra nós, só pra nós, só pra nós. Meu avô, que até então tentava manter a calma, levantou-se. Talvez fosse a coragem de quem precisava proteger a família, ou talvez fosse, sabe, a curiosidade de saber o que estava acontecendo. Ele abriu, dessa vez, lentamente a porta do quarto. Ele não saiu que nem na primeira vez, abrindo a porta. Se fosse um ladrão, se fosse o que fosse, ele ia enfrentar, mas dessa vez não. Dessa vez ele abriu bem devagarinho a porta, lentamente. Um passo, depois outro. A sala estava às escuras. A máquina estava costurando sozinha. Tec, tec, tec, tec. tec. A agulha subia e descia rapidamente. A agulha subia e descia, a agulha subia e descia. Não tinha ninguém, mas a máquina estava trabalhando. Não tinha ninguém. E a agulha subia e descia, tec, tec, tec, tec, tec, tec, tec, tec, tec, tec, tec, tec, tec. E então aconteceu, de repente, um clarão que tomou conta da sala. Meu amor levou um susto tão grande que voltou correndo para o quarto e fechou a porta, trancou a porta. Vó Maria Bahia começou nessa hora a rezar: valha-me Deus, valha-me Nossa Senhora, valha meu Deus, valha-me Nossa Senhora, tira, tira essas assombrações aqui de casa, tira essas almas penadas aqui de casa. Os dois ficaram juntos, se ajoelharam e começaram a orar, começaram a rezar. Enquanto isso, do outro lado da porta, o som continuava. Tec, tec, tec, tec, tec, tec, tec, tec, tec, tec. Essa hora é pra nós, essa hora é só nossa. Vamos aproveitar, essa hora é só nossa. Tec, tec, tec, tec, tec. Como se houvesse uma farra, como se estivesse fazendo uma bagunça ali na sala, aonde podia se dizer que também era uma sala de costura. Até que, de repente, silêncio. A máquina parou, as vozes pararam e sumiram. O resto daquela noite ficou mergulhado num silêncio assustador. Vó Maria Bahia nunca mais, depois desta noite, trabalhou depois da meia-noite. Para ela, o horário da meia-noite tinha se transformado em algo muito sério. E ela dizia: depois da meia-noite é a hora das almas. Depois da meia-noite eu não trabalho mais. É a hora das almas. É a hora das almas. E com muito respeito por aqueles que já haviam partido, vovó Maria Bahia passou a acender velas pelas almas. Vó ainda contou muitas histórias, histórias de terror, histórias de infância, histórias que faziam todo mundo às vezes rir, histórias que faziam todo mundo chorar, histórias que faziam a gente orar para os cantos escuros da casa antes de dormir. Mas esta história do cigarro, da máquina de costura funcionando sem ninguém, e ainda as almas penadas falando, murmurando: essa hora é nossa, vamos aproveitar, essa hora é só pra nós. E essa história nunca saiu da minha cabeça, nunca. Até hoje, quando lembro de minha avó, consigo imaginar aquela casa silenciosa, a madrugada, o cheiro forte de cigarro, sem que não houvesse ninguém fumando e nenhum cigarro aceso. A máquina de costura funcionando sozinha. Imagine ver uma máquina funcionando sozinha. Aquela agulha para cima, para baixo, para cima, para baixo. Tec, tec, tec, tec, tec, tec, tec, tec, tec, tec, tec, tec. O som da agulha subindo e descendo. Tec, tec, tec, tec, tec, tec. E aquelas vozes repetindo no escuro: essa hora é nossa, essa hora é para nós, essa hora é para nós. Talvez existam coisas que jamais conseguiremos explicar. Entre o visível e o invisível existem muitas coisas, e algumas histórias realmente parecem atravessar a fronteira entre o nosso mundo e aquilo que não conseguimos enxergar. Eu só sei que tantos anos depois ainda me lembro de tudo, e lembro principalmente de vovó, minha querida avó Maria Bahia, a mulher das histórias, das amizades, de tantos causos, aquela que me chamava de Kelly, muito embora o meu nome seja Jaqueline. Jaqueline, mas ela me chamava de Kelly. E como eu amava ela, ver ela chamando eu de Kelly. Hoje, quando eu penso nela, o medo daquela história da máquina de costura trabalhando sozinha. Quando eu lembro dessa história, eu sinto saudade dela e, ao mesmo tempo, medo, arrepio, principalmente porque ela chegou à conclusão que a noite, na madrugada, era para as almas. Hoje, quando eu penso nela, o medo dessa história dá lugar à saudade. Vó Maria Bahia, aqui sou eu, sua neta Jaqueline, a sua Kelly. E obrigada por todas as histórias que a senhora nos contou. Obrigada pelas risadas, pelos momentos que ficaram guardados para sempre na minha memória. E acima de tudo, obrigada a Deus por ter permitido que eu tivesse o privilégio de ser sua neta. Vovó já partiu. Infelizmente já faleceu. Mas com certeza ela está lá no céu contando as suas histórias. Descanse em paz, minha vozinha. Que Jesus sempre esteja com você aí no céu. E que onde quer que esteja, saiba que eu, sua Kelly, jamais esquecerei de você. Jaqueline Ferreira, Kelly, vovó Maria Bahia, que saudade de você. Madrugada. Vovó Maria, para dar conta das costuras, conta das encomendas, dos serviços, ia até a madrugada. Mas então, numa daquelas madrugadas, aconteceu. O que ela ouviu fez o sangue gelar. Quem estava na sala? Aquele cheiro de cigarro. O que que aconteceu depois da meia-noite? A máquina funcionando sozinha. E não foi só ela que viu, não foi só ela que ouviu. Vovô Adão também. A última vez que viram, ele foi no escuro. Abriu a porta bem devagar e surpreendeu a máquina trabalhando. A agulha para cima, para baixo, para cima, para baixo, para cima, para baixo. Tec, tec, tec, tec, tec, tec. As almas costurando. Almas do outro mundo. Depois da meia-noite. É das almas. Vovó Maria Bahia, a história que eu nunca esqueci, a história da máquina de costura, do cigarro e daquelas vozes de alma.

0: É devagarinho, é devagarinho. Quem caminha com as almas não se perde do caminho. Boa tarde, Ali Correia. Eu super acredito. Eu, como dirigente espiritual, umbandista, lido muito com isso. Elias Mateus de Diadema. Tenho muita história, já vi ela acender sozinha de Correias. E muita coisa acontece com o sobrenatural. A gente tem que respeitar, acender vela para as almas. Cada um com sua religião, cada um com sua crença. Mas tem lugares que, por ser muito antigo, é portais. E principalmente depois da meia-noite, muita coisa acontece. A gente pensar que não, é aí que as almas trabalham. Um abraço, Ali Correia, bom final de semana.
1: Agora é pra nós, é só pra nós.
2: E boa tarde, eu sou Dora do Real Parque. Eu ouvindo a sua história, lembrei da história da minha mãe. A minha mãe também teve, aconteceu isso com ela, eu era bem pequena. Ela lavava e passava roupa pra fora. E muitas vezes ela passava roupa até mais de meia-noite para poder entregar. Até que um dia ela também escutou isso. Que ela disse que passou uma voz na parede e falou, isso é hora de descansar. Aí ela disse que continuou passando a roupa e passou a voz de novo. Essa é a hora de descansar. Ela continuou passando a terceira voz, veio a voz e falou forte. Já falei, essa é a hora de descansar. Ela disse que desligou o ferro rapidamente, correu para a cama e nunca mais passou roupa até meia-noite. Quando era 11 e meia, ela já ia desligando o ferro, por causa que essa voz assustou ela. Ela passava roupa até meia-noite e meia, até uma hora da manhã, para poder entregar. Mas depois disso, ela nunca mais. E essa história fez eu lembrar muito a história da minha mãe. Beijo, Elias. Sou Dora do Real Pai.
1: Essa hora é de descansar. Essa hora é de descansar. Essa hora é de descansar.
3: Ih, que medo, Eli. Eli, ontem o Topolino estava aqui na minha região.
1: Estou tentando contato com ela.
4: Ele correu, já pensou. Tac, tac, tac, tac, tac, tac. Chega a máquina quietinha. Como ninguém mexeu e a máquina fazendo um barulho. Ah, misericórdia. Coitado da vó Bahia, né? Como eu sempre digo, né? Há mais mistérios entre o céu e a terra que imagina a nossa vã filosofia. O jeito que você narra é mais engraçado ainda. A gente fica com mais medo ainda. Vai fazer o quê, né? Deus me livre. Boa tarde, meu amigo. Tudo de bom pra você e pra gente. Ótimo final de semana pra você. Vera Lúcia, São Mateus.
1: Vera Lúcia. Meia-noite, hein? Cuidado, Vera Lúcia. Essa é hora de descansar. Eu já falei.
5: Nossa, essa história é de arrepiar, hein? Aqui é a Maria de São Bernardo. Tô aqui na minha máquina de costura. Mas eu não costuro até meia-noite, não. O máximo que eu fico na máquina até as 7 da noite. Mas agora eu vou ficar de olho para ver se ela fica trabalhando durante o período da noite.
1: Rádio Capital, eu tô tentando um contato com a Jaqueline. Eu deveria ter ligado antes pra ela. Ô Bruna, ela não atende a Jaqueline? Hein, Bruna? Não atende? O telefone dela tá aqui comigo, mas acho que eu deixei pra ligar agora, né? Na última hora. Devia ter ligado um pouco mais cedo, né?
6: Eu sou a Elza Chimocava de Guarulhos. Essa história me lembrou uma vez que eu fui pro Nordeste com a minha irmã. E a gente já estava se preparando para voltar para São Paulo. Papai dormindo, mamãe dormindo e a gente arrumando as malas. Já passava de 1 hora da manhã, mais ou menos. E do nada começou a balançar as cortinas. Aí, nossa, que medo ali. Balançava as cortinas, não tinha vento nenhum dentro de casa. Aí eu fui acordar o meu pai, perguntar se entrava vento lá dentro de casa. Ele, não, não entra não. Aí eu me abracei com a minha irmã. Eu ia dormir numa rede, já não quisemos mais dormir na rede, fiquei mais duas no sofá. Olha, ele, foi uma noite assim, cheia de tribulação, viu?
7: 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Imagina você, meia-noite, uma hora, você vai pro quarto descansar, costurou bastante, trabalhou muito, tá cansada, e de repente a máquina começa a trabalhar sozinha. Agulha para cima, agulha para baixo, agulha para baixo, agulha para cima. É de assustar. É de impressionar. Aquelas vozes, aqueles murmúrios, como se estivessem se divertindo. Agora a hora é nossa. Agora a hora é nossa. Que saudade de vocês.

0: com trabalhos técnicos de Flávio Rangel.
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1: Atenção, gente, daqui a pouquinho você escolhe qual a música que vai tocar no seu fone. A número 1 é essa. Disco Inferno, The Tramps. E a número 2, Flávio Rangel. ABBA, Dancing Queen. E a número 3, Flávio Rangel. Night Fever, Bee Gees, qual você escolhe? E a número 4? Então tá aí as 4, Disco Inferno, The Tramps, Dancing Queen, ABBA, Night Fever, Bee Gees, Le Freak, Chique. É só você ligar no 98334-5777, 98334-5777, dizendo qual a música que você quer que toque no seu fone.
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1: Duas horas e 38. 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
16: Da região central para a zona norte, o corredor está congestionado na 23 de maio, passando ali pela ligação leste-oeste, também tem ando e para na Tiradentes e na Santos Dumont. O caminho só alivia depois da passagem pela Praça Armênia. O caminho paralelo, Avenida do Estado, ali na passagem pelo Museu Catavento e pelo Brás, também está congestionado. Aí você escolhe, né? Tanto o corredor quanto a Avenida do Estado e Cruzeiro do Sul, com bastante movimento em direção à Zona Norte. A boa notícia é que apenas excesso de veículos, não tem registro de ocorrência nem no corredor, nem na Avenida do Estado e na Cruzeiro do Sul. 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
1: Correia. Oi, gente! Jaqueline, boa tarde!
23: Boa tarde, Eline! Tudo bem?
1: Ô, Jaqueline, você, com a história que você escreveu e nós narramos hoje, você deixou muita gente assustada, muita gente assombrada.
23: Maravilhosa essa história! Minha avó era fantástica, ela contava cada história.
1: Que você viajava nas histórias que a avó contava, a avó Maria Bahia. Agora, Jaqueline, conhecida por Kelly, pela avó, tratada por Kelly. Quer dizer, essa história ela contava que você ficava arrepiada e até hoje você não esqueceu, é isso, Jaqueline?
23: O quê? Muitos anos, a avó já foi embora, mas mesmo assim, Eli, eu lembro assim com saudade, sabe? Aquela mulher, a avó Maria Baiana era demais, fantástica.
1: E a máquina... E a máquina trabalhando sozinha, Jaqueline?
23: Já pensou, ele? E até hoje eu fico assim meio com medo, sabe?
1: Quando você olha para uma máquina de costura, você imagina a noite ela de repente começar a trabalhar sozinha.
23: Isso, mas não só a máquina, mas com essas histórias também da louça, né? A gente fica um tanto quanto cabreira.
1: O que que você diz para as pessoas que estão nos ouvindo? O que que você diz sobre essa história da avó Maria Bahia?
23: Olha, essa história é fantástica, traz assim uma reflexão do espiritual mesmo, né? De que nós não estamos sozinhos, né? Nesse mundo aqui não estamos sozinhos. O tempo todo tem alguma coisa acontecendo ao nosso redor. E acho que é muito para a gente levar muito para a vida mesmo e saber, né?
2: E você, Maria, e você, Jaqueline, você acha que uma história como essa pode se repetir com alguma costureira, em alguma, de repente, oficina, alguma costureira? Você acha que pode acontecer de, depois da meia-noite, essa máquina começar a trabalhar sozinha?
23: Ah, Eli, eu acho que pode sim, viu? não duvido.
2: É,
23: como eu disse.
2: E nem é bom duvidar, e nem é bom duvidar mesmo, né?
23: Não, com certeza. Então fica aí um alerta para as mulheres, né? Que gostam depois da meia-noite costurar e fazer.

0: aqui no rádio.
1: Com certeza, ela não merece só essa homenagem, ela merece merecer muito mais, né? Muito, muito, muito. Minha avó foi muito guerreira, maravilhosa.
0: Tá
1: linda
0: bom.
1: Demais.
0: Tá bom,
1: muita
0: Kelly.
1: Saudade.
0: Então, diz aí, vovó Maria Bahia, que saudade de você. Fala do teu jeito.
1: Vó Maria Baiana, que saudade de você.
0: Ah, é baiana? Não era Bahia, é baiana?
1: Não, é vó Maria Baiana, que saudade de você, daqueles tempos nós saímos para passear, para ir lá na casa da avó miúda, sabe? Você parava para conversar. Gente, vó, que saudade. Saudade demais, queria demais dar um abraço. Sinta-se abraçada nesse momento.
0: E queria demais ouvir, mais uma história da avó, fala a verdade.
1: Ah, tem mais, tem muitas outras histórias ali, eu vou contar, qualquer hora eu vou mandar outra carta pra você.
0: Um beijo pra você, Kelly, um beijo, Jaqueline.
1: Prazer te conhecer, um beijo, Eli, tchau, tchau.
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1: Muito bem, nesse momento, vamos tocar aquela música do rádio? Vamos tocar? Ou qualquer outra música que fale de rádio. Porque nós vamos falar com um estudioso do rádio, o professor Marcelo Abud. Ele, gente, que, olha, há 20 anos, ele tem o Peças Raras, um podcast que faz há 20 anos, que tem, assim, tudo de do que diz respeito à rádio. Alô, meu amigo Marcelo Abud, boa tarde, professor Marcelo Abud.
7: Boa tarde, Eli, que prazer falar com você mais uma vez, agora aqui na Rádio Capital, sempre muito bom.
1: Poxa, rapaz, agora é a primeira vez que eu tô falando assim com vídeo, tá uma imagem bonita, viu, tá perfeito. Agora, Marcelo Abud, nós tivemos em setembro o dia do radialista, o dia do rádio, tivemos dia 7 agora também, o dia do radialista, um outro dia. Agora eu pergunto para você, sobre radialista, sobre rádio, como é que você vê o rádio hoje?
7: Olha, Eli, eu vejo o rádio hoje se mobilizando, como diz o próprio slogan da Rádio Capital, né, para ser multiplataforma. Ele está em todos os cantos. Acho curioso, eu conversei com você faz 15 anos, Eli, uma primeira entrevista que a gente fez, e naquela época eu perguntava para você sobre a migração, né, a ida das rádios AM para FM, que era uma promessa naquele momento, há 15 anos. E você dizia, não importa se é AM, se é FM, o que importa é que o rádio continue sendo rádio, que a gente continue sendo companheiro, que a linguagem que na verdade, faz essa magia, faz com que o rádio esteja presente em todos os lugares, em todas as plataformas e, o melhor de tudo, sendo companheiro, nosso companheiro, a qualquer momento, em qualquer lugar, porque é a grande diferença, além, claro, algo que você faz brilhantemente ali, que é levar a imaginação, né? Essa questão de não ter a imagem em alguns momentos, mesmo sendo multiplataforma, e a pessoa criar junto com aquilo que ouve. Então, o rádio hoje ele vive um momento de muito desafio, sim, né? A gente tem muitas plataformas e tal, mas é maravilhoso ver como esse meio de comunicação ele vai se moldando a todas as possibilidades, né?
1: Agora, Marcelo, você sabe que o nosso amigo Fabinho Gonzaga, ele apontou uma capa aí que é do tempo da difusora.
7: Sim.
1: Olha aí, você tem essas coisas. Isso aí, é.
7: Exatamente. Para quem tá só ouvindo, né, esse LP da difusora, ele é bastante tradicional, tem ali um macaco na capa, ele é icônico, como se diz
1: hoje. É um gorila.
7: E do outro lado tem o da Excelsior ali, que tem o logotipo da Excelsior como se fosse um carro de Fórmula 1. A escrita da Excelsior como se fosse um carro de Fórmula 1.
1: A máquina do som.
7: Exatamente.
1: Agora, quando é que você se despertou para o rádio?
7: Foi, olha, que eu tenha consciência mesmo, que eu comecei a escolher o que ouvir, com 8 anos de idade. Até então, eu ouvia desde sempre, desde antes de nascer, por causa da minha mãe e do meu pai. Os dois, né, eram muito ouvintes de rádio. Meu pai já é falecido, minha mãe está com 92 anos. Até hoje, o rádio está ali presente, né, no cantinho dela e tal. Mas sempre foi algo que eles estimularam bastante. Então era rádio 24 horas ligado em casa. Quer
1: dizer, não tinha jeito, né, Marcelo Abud? Você tinha que ser um cara conhecedor do rádio, um estudioso do rádio. E nesses tempos agora, o que você diria para as pessoas que estão nos ouvindo e que queiram fazer um curso de rádio, queiram aprender o rádio? Qual o conselho que o professor Marcelo Abud daria?
7: Eli, eu dou aula de rádio, né, em faculdade, eu dou aula na FAAP atualmente, e eu sempre estimulo os alunos a ouvirem as pessoas que vivenciaram grandes histórias com o rádio. Eu criei esse trabalho em 2020, no começo da pandemia, justamente para que as pessoas mais jovens estimulassem essa conversa com as pessoas idosas que estavam isoladas, para ouvir delas as histórias do rádio. Então, eu acho que esse é um grande exercício, essa troca. Como é que essas pessoas ouviam música na época que tinham a idade que tem hoje o jovem, né? Essa troca dos dois lados, porque também a gente aprende muito quando a gente entende o que eles estão ouvindo, como é que eles estão, enfim, se sintonizando hoje com o rádio, com outras plataformas. Eu percebo que tem muito jovem que gosta de rádio, que ouve rádio, que tem essa questão já com 20 anos, mais ou menos, essa questão afetiva, de memória. Aliás, você, Eli, juntamente com o Zé Bétio, são líderes em citações nessas pesquisas do Museu Virtual do Rádio e da TV. Então, acho que é isso que eu diria. Estimular essa conversa entre gerações para que a gente tenha esse lúdico, né? essa magia que o rádio nos transporta e que a gente vai perceber o quanto que há proximidades entre o que a gente faz hoje, como a gente consome hoje uma música, como é que chega e tal, e aquilo que acontecia no passado. E o que há de diferente também. Então acho que para as duas, os dois elos aí, os dois polos, né, da conversa, é algo que tem fluído muito bem, muito bem.
1: Então, professor, acho que essa conversa. Professor Marcelo Abud, então, na sua forma de ver, de ouvir, de dizer, o rádio pode passar por todas as transformações, né, porque hoje essas plataformas digitais, elas têm que ser, o rádio tem que se readequar a elas para continuar relevante como sempre foi e como sempre será, não é isso?
7: É isso, ele, sem esquecer do áudio, né? Porque às vezes, não sempre, claro, a maior parte das vezes o rádio ele faz isso brilhantemente, se vai se adequando e tal, mas às vezes tem gente que esquece que as pessoas estão ouvindo e começam a falar, né? De repente pegam um livro na mão, aqui olha só essa imagem e tal, e não diz o que é imagem, tudo, e aí a gente acaba perdendo essa magia do rádio. Então, sempre lembrar que a gente, mesmo que esteja no YouTube, é audiovisual. Então o áudio tem que vir com brilhantismo, com essa força, com essa potência, para que a gente esteja fazendo rádio bem feito, né? Nunca esquecer disso, Eli.
1: Tá aí. Marcelo, quero agradecer mais uma vez você participar do nosso programa. Nós tínhamos acertado para o dia do rádio, propriamente dito, dia 25, mas não foi possível. Então, hoje nós estamos, né, conversando, ouvindo e, por que não dizer, aprendendo sempre com você. Professor Marcelo Abud, professor de rádio, sim senhor. Professor, com todas as honras, esse maior veículo de comunicação que é o rádio. Abraço, Marcelo Abud, professor.
7: Abraço, mestre Eli Correa.
1: Vamos lá, mestre. O professor vai lá. Oi, gente, vai.
7: Oi, gente.
1: Oi, gente. Aê, grande professor Marcelo Abud. Um abraço, valeu.
7: Abração, Eli.

0: Então, gente, nós vamos nesse momento agora, aproveitando esse momento que o rádio, né, faz tanta companhia às pessoas, que você preenche o seu coração, preenche a sua alma, né, de boas influências que são principalmente relacionadas à fé, ao amor. E agora é hora de nós trazermos para você o terceiro dia da novena, o terceiro dia da novena em louvor a Nossa Senhora Aparecida, cujo dia é dia, você sabe, dia 12. Então vamos lá, vamos, às 3:03, Padre Benedito, o terceiro dia da novena em louvor a Nossa Senhora Aparecida.
1: Louvado seja nosso Senhor Jesus Cristo, para sempre seja louvado. Que a paz do Senhor Jesus Cristo esteja com todos vocês. Hoje, nesse terceiro dia da novena, com o tema A Mãe que Cuida das Famílias. A casa de Nazaré revela a presença de Deus na vida cotidiana. Queremos pedir paz, diálogo, reconciliação para os lares. Oremos. Mãe Aparecida, abençoa nossas famílias. Leva paz onde há conflito, consolo onde há tristeza e amor onde falta perdão. Que a Sagrada Família inspire nosso lar e encha de serenidade. Ó Mãe Imaculada Conceição Aparecida, colocamos em Tuas mãos nossa vida, nossas famílias, nossa missão. Tu que foste escolhida por Deus para trazer ao mundo o Salvador, ensina-nos a viver com fé, a caminhar na esperança e a servir com amor como discípulo de Teu Filho Jesus. Acompanha-nos nas lutas, consola-nos nas dores, intercede por todas as necessidades e guarda-nos sempre sob o Teu manto de ternura. Que Teu olhar materno nos conduza ao coração de Cristo, onde encontramos paz, força e misericórdia. Nossa Senhora Aparecida, rogai por nós. Pai nosso que estais no céu, santificado seja o vosso nome. Venha a nós o vosso reino, seja feita a vossa vontade, assim na terra como no céu. O pão nosso de cada dia nos dai hoje. Perdoai-nos as nossas ofensas, assim como nós perdoamos a quem nos tem ofendido, e não nos deixei cair em tentação, mas livrai-nos do mal. Amém. Ave Maria, cheia de graça, o Senhor é convosco. Bendita sois vós entre as mulheres, bendito é o fruto do vosso ventre, Jesus. Santa Maria, Mãe de Deus, rogai por nós, pecadores, agora e na hora de nossa morte. Amém. Glória ao Pai, ao Filho e ao Espírito Santo, como era no princípio, agora e sempre. Amém. E agora a bênção de Deus sobre todas as famílias. O Senhor esteja convosco, Ele está no meio de nós. Abençoe Deus Todo-Poderoso, em nome do Pai, do Filho e do Espírito Santo. Amém.
0: Quero colocar na oração a Marta Soares de Almeida, do Jardim Guadalajara. Pede oração para conseguir pagar as dívidas. A família está numa fase muito difícil, financeiramente falando, com dificuldade até de fazer compras no mercado, de comida, né, para comer. O esposo Geraldo, desempregado, mas também já tem 76 anos e é difícil de conseguir alguma coisa. Eu tenho fibromialgia e tem dias que eu grito de dor. Não consigo trabalhar, faço bolo, mas eu não vendo tanto assim para cuidar de 5 pessoas em casa. Ô, Marta Soares de Almeida, Jardim Guadalajara, vamos rezar sim por você, viu? César Santana de Ferraz e Vasconcelos, para a cura do vício do álcool, tem 68 anos e começou a beber muito há um ano para cá, né? Quando perdeu a esposa devido ao câncer de pâncreas. De um ano para cá, ele se enfiou na bebida mesmo, César Santana de Ferraz e Vasconcelos. Vamos orar por ele, vamos. Fernanda Rodrigues de Osasco, a graça alcançada por cura de um câncer na mama da irmã Antônia Maria, de 49 anos. Ela está curada em nome de Deus e a família está muito feliz e aliviada. A Valmira Gomes de Mogi pede oração para o filho Guilherme, de 18 anos, se afastar das más companhias, sair do quarto, parar de ser um ser humano esquisito. mal educado. Demos muito amor a ele e ele anda muito rebelde, sem ouvir os nossos conselhos. Puxa vida, hein? São 3:08. Vamos agora, nesse momento, às 3 horas.
2: Oi, gente! Fala, meus amores. Eli, gostaria que você colocasse, né? Eu acho que você falasse aí, agradecesse a Nália, a Andarina dos Santos, que eu pedi a oração Maria Passa na Frente e recebi essa graça, essa bênção. Minha mãe acabou de sair do hospital, depois do almoço, teve alta. E peço oração por mim também, tá? Eu ainda estou um pouco enferma. E eu fico com a música 4, tá bom? Deus abençoe, feliz para todos. Obrigado, Eli.
0: Muito bem, gente. Olha aí, que bonito, né? Agradecendo uma grande graça. Rogério Gama.
3: Olha, Eli Corrêa, terminou no início da tarde de hoje o velório do influenciador Lito Souza, que faleceu em decorrência de uma doença grave degenerativa. O corpo dele foi velado no aeroporto do Campo de Marte, aqui na Zona Norte de São Paulo, onde, segundo a esposa Mila Seide, era um ambiente que ele amava muito, o mundo da aviação. Vários fãs, principalmente crianças, foram se despedir do Lito. No final do velório, que foi aberto ao público, ela deu uma palavra para a imprensa e disse uma coisa que chamou muita atenção. Falou que o filho não pretende seguir a carreira do pai, o filho de 7 anos, mas que o Lito deixou mensagens gravadas para quando o filho crescesse. Olha só.
4: E o Lito chegou a deixar alguma coisa para o filho quando ele viu que a doença estava progredindo muito, alguma despedida, alguma coisa?
5: Sim, ele conversou com ele e deixou alguns vídeos gravados para os aniversários dele, acho que, se eu não me engano, de 9, de 14, 18 anos. Lições que ele achava que era importante. Vai passar para o filho.
4: Como foi a última conversa de vocês,
5: É difícil eu te falar qual foi a última conversa, porque como ele foi perdendo algumas coisas gradativo, então... Se eu te falar que hoje, quando eu conversei com ele, ele respondeu pra mim piscando, se isso for uma conversa, foi, tá em paz, a gente vai ficar aqui, a gente vai dar conta.
3: A família não informou ele se o corpo dele vai ser cremado ou sepultado, e a gente agradece ao nosso colega, o jornalista Neco, que enviou esse depoimento da Mila logo após o final do velório hoje, Eli Corrêa.
0: Tá aí, Rogério, daqui a pouquinho você volta. É isso aí, gente. A emoção toma conta, né, de todos os corações. E ele teve cabeça e tempo para deixar algumas mensagens para o filho no decorrer da vida do filho, né, em alguns aniversários. São 3:11 e hoje nós cumprimos o terceiro dia da novena. Agora, não deixe de fazer amanhã, sábado. Nós não temos programa, mas faz a oração de Nossa Senhora. No domingo, faz a oração de Nossa Senhora. E segunda-feira a gente volta. Aí já voltamos com... hoje foi o terceiro, né? Amanhã, sábado, é o quarto, quinto. Nós vamos voltar com o sexto dia na segunda-feira.
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0: Muito bem. Oi, gente! Nós vamos agora, gente, tocar o que toca no seu fone. Vamos saber, dentre as quatro, qual a escolhida para tocar no seu fone.
9: O que toca no seu fone?
0: Daniela Scarpelli, vamos lá. São 4 canções, 4 músicas, 4 sucessos. O que as pessoas escolheram como primeiro lugar? Já, já vamos saber. A número 4, qual é?
13: Ficou com Disco ou Inferno?
0: Disco Inferno, The Tramps, ficou em 4º lugar. O terceiro lugar?
13: Terceiro ficou com o Bee Gees, Night Fever.
0: O terceiro, Bee Gees, Night Fever. Atenção, 2º lugar, portanto, é Dancing Queen, ABBA e Le Freak, Chique. Vamos ver qual dos dois, hein? Se é o ABBA e se é, ou se é o Chique que ficou com o 1º lugar. Mas antes, o 2º lugar.
13: 2º lugar, Le Freak Chic.
0: E o primeiro?
13: Dancing Queen, ABBA.
0: 1º lugar, essa você quis que tocasse no seu fone, que toque no seu fone. Então tá aí, 1º lugar,

0: Muito bem, essa foi o primeiro lugar, essa foi a que toca no seu fone, Dancing Queen ABBA.
1: O que toca no seu fone?
0: Rogério Gama, você tem informações, mas a falta de água pode ser muito perigoso na terceira idade. A falta de água é mais perigosa na terceira idade porque o corpo envelhece, perdendo a capacidade de reter líquidos e a sensibilidade natural para sentir sede. Menos água no copo. O organismo do idoso tem um percentual menor de água total comparado ao de um jovem, fazendo com que qualquer perda de líquido cause um desequilíbrio muito mais rápido e grave. Uso de medicamento. Remédios de uso contínuo, como diuréticos, aumentam a eliminação de líquidos. Sintomas e falta de água no organismo do idoso. Pode provocar tonturas, vertigens e um risco muito maior de quedas e fraturas. Falta de água no organismo do idoso. Confusão mental. A falta de hidratação pode ser confundida com problemas cognitivos ou demência, alterando o nível de consciência. E ainda a falta de água com problemas renais. Sobrecarrega os rins e piora a função renal, podendo levar a infecções e falência de órgãos em casos graves. Portanto, falta de água pode ser muito perigoso na terceira idade. Olha aí, gente, a falta de água é mais perigosa na terceira idade porque o corpo envelhece, perdendo a capacidade de reter líquidos e a sensibilidade natural para sentir sede. Acima de 60, acima de 65, acima de 70, acima de 80. Gente, vamos beber água!
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0: Oi, gente! Rogério Gama!
3: Nós temos uma dica de passeio para amanhã muito bacana, Eli, mas lembrando que domingo é dia de eleições, domingo focado para as eleições. O trânsito, inclusive, deve estar complicado em algumas regiões de São Paulo. Transporte gratuito na capital paulista será de graça. Então, algumas informações rápidas aqui. Posso levar uma colinha em papel para a cabine de votação? Pode levar o papel 5, nome e número dos seus candidatos de preferência para consultar no momento do voto, tá? Para evitar esquecimentos. É permitido entrar com o celular na cabine de votação? Não, não é permitido entrar, é proibido. Ah, mas eu vou entrar com ele no bolso. Bom, se o mesário vem, vai mandar você tirar. Outra dica importante, Eli Correa. É permitido entrar com o celular na cabine, eu já falei? Posso usar camisetas, adesivos ou bandeiras de candidatos? Sim, desde que seja uma manifestação individual e silenciosa. Posso usar camisetas, então? Silenciosa. A ordem de votação, que é para deputado federal, 4 dígitos. Deputado estadual, são 5 dígitos. Senador, 3 dígitos. O primeiro, senador, 3 dígitos. O segundo, governador, 2 números. E presidente da República, 2 números também. Lembrando que as urnas fecham às 5 horas da tarde. Agora, Eli, amanhã vamos ter um passeio interessante aqui em São Paulo. É a primeira edição da Caminhada do Patrimônio Cultural Funerário da cidade de São Paulo, hein? Passeio diferente, é o Caminho das Almas. E o Tiago, do portal Kit a Sombra, traz mais informações desse passeio agora, Eli Correa.
4: Meu querido professor, mestre, maior contador de histórias do universo, Eli Correa, amada senhora Cíntia, querido Rogerinho, meu parceiro, eu sou o Thiago do projeto Que Te Assombra e gostaria de trazer para vocês e para essa audiência maravilhosa uma lembrança e um convite. Amanhã, dia 3 de outubro, em 1775, foi fundado o Cemitério dos Aflitos, que até hoje descansa no subsolo do bairro da Liberdade. E esse espaço é tão importante para o desenvolvimento sociourbano da nossa cidade e também para a preservação da memória dos nossos cemitérios, que desde o ano passado, precisamente em novembro do ano passado, é que a cidade de São Paulo promulgou uma lei que salvaguarda e lembra da importância desse patrimônio. E a gente chama essa lei de Lei do Patrimônio Funerário Cultural de São Paulo. Essa é a lembrança. O convite é porque amanhã a gente fará uma caminhada que sai da Capela dos Aflitos, que está linda, restaurada ali na Rua dos Aflitos, às 10 horas da manhã, até o Cemitério da Consolação. Por que dessa caminhada? Primeiro, para a gente lembrar dessa lei, saindo do local onde ficava o Cemitério dos Aflitos no bairro da Liberdade, indo até o Cemitério da Consolação, cemitério que recebeu a missão de receber, naquele tempo, em 1858, precisamente 10 de julho de 1858, que é a data de fundação do Cemitério da Consolação, a tarefa de sepultar os nossos irmãos e irmãs paulistanas. A caminhada é gratuita, quem quiser e puder levar 1 quilo de alimento não perecível, a gente agradece muito e as inscrições estão no link disposto na bio do arroba o que te assombra lá no Instagram. Um abração para todo mundo e tomara que vocês possam nos encontrar amanhã na Capela dos Aflitos para caminharmos juntos pela história da cidade de São Paulo. Um abração.
0: É isso aí, gente. Caminhada pelas almas. Legal, né, Rogério?
3: Legal, Eli. E o Thiago, ele conta histórias das pessoas que estão falecidas no Cemitério da Consolação, da história do Cemitério dos Aflitos ali no bairro da Liberdade, o porquê do nome. Então é um passeio cultural na véspera das eleições, no sábado, quem puder participar às 10 horas da manhã, lá no bairro da Liberdade, a saída será lá, Eli Correia.
0: 10 horas da manhã, amanhã sábado, é isso mesmo, Rogério?
3: Isso, amanhã sábado, 10 horas da manhã, e fará essa caminhada aí até o Cemitério da Consolação, onde estão pessoas ilustres de São Paulo. Mário Zan, ele, que você conheceu, está sepultado lá. É. Monteiro Lobato, do sítio do Pica-Pau Amarelo, está sepultado no Cemitério da Consolação, fora outras pessoas da nossa história.
0: Então, a saída vai ser que horas e de onde exatamente?
3: Da Rua dos Aflitos, no bairro da Liberdade, às 10 horas da manhã. Não perca.
0: Tá bom. Muito obrigado, Rogério. Daqui a pouquinho você volta com a última informação, antes de acabar o programa. 3 horas e 29.
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0: Muito bem, gente, são 3 horas e 30, 1 hora e meia, matéria especial. Hoje é época de eleição, né? Costuma trazer muita discussão, muita ansiedade, mas será que tudo isso também pode afetar o nosso coração? Você acha que pode, Fábio Gonzaga? Essa ansiedade, essa discussão por política, de repente, afetar o coração da gente?
6: Sem dúvida nenhuma. Aliás, esse tipo de coisa, né, esse tipo de discussão, afeta tudo. Coração, sistema nervoso. Isso aí não traz benefício nenhum. Só briga entre família e entre amigos.
0: E para falar sobre o assunto, o cardiologista intervencionista, Dr. Fábio Canamaro. É Canamaro mesmo, a pronúncia? Canamaro. Alô, Dr. Fábio, boa tarde.
7: Boa tarde, pessoal. Tudo bem?
0: Tudo bem, doutor. Doutor, é Canamaro mesmo?
7: Perfeito. Então, pronúncia exemplar. Maravilha.
0: Então tá bom. Doutor Fábio Canamaro, doutor, discussão política, ansiedade, estresse, pode realmente acelerar o coração e aumentar a pressão?
7: Boa tarde, pessoal. Primeiramente, muito obrigado pela oportunidade. Sim, uma pergunta que cai muito bem, né, neste momento ímpar que vivemos, né, que estamos vivendo, talvez a maior eleição de todos os tempos. E sim, os níveis tensionais, né, os nossos níveis de estresse, as emoções nesse momento estão à flor da pele, temos discussões, eu gosto do A, eu gosto do B, tudo isso faz com que o nosso organismo libere hormônios, né, substâncias que causam um aumento de pressão, um aumento de batimentos cardíacos, e isso sim pode até gerar problemas, ser gatilho para eventuais alterações cardiológicas, cardiovasculares. No entanto, isso seria mais comum em pessoas predispostas a terem esses problemas, né, pessoas que têm, já possuem algum problema cardiovascular. Isso não significa que qualquer discussão possa gerar algum problema.
0: Doutor, uma pessoa que já tem pressão alta ou algum problema cardíaco precisa ter mais cuidado nesse período de tensão, e não só nesse período, vamos dizer assim, político, mas, de repente, em casa, em família, no trânsito, no trabalho, precisa ter um cuidado maior, pessoas que já têm pressão alta ou algum problema cardíaco?
7: Sim, a pergunta é excelente. Sim, os estresses, né, o estresse emocional, o estresse da vida diária em si, ele sim pode aumentar os riscos de termos problemas, de desencadear problemas cardiovasculares. A pessoa que possui uma pressão alta, ela pode sim ter um aumento desses níveis pressóricos durante situações de estresse. Como você bem citou, não somente o estresse desse meio, né, do momento político, mas uma torcida de futebol, uma disputa, até um simples jogo de baralho, como um pôquer, um truco, isso daí pode também aumentar. O ideal é que se saiba dosar esse nível de tensão, esse nível de estresse em si, né? Porque isso é algo relacionado à nossa vida, né? A estar vivo.
0: Agora, doutor, quando a gente fica muito nervoso, que tem hora que dá um pico assim, que vou dizer, né? Mas acho que todo mundo em algum momento fica muito nervoso, muito nervosa. O que acontece dentro do nosso corpo que pode afetar o coração?
7: Ótima pergunta. Nesse momento, o nosso organismo ativa o nosso sistema nervoso simpático. O sistema nervoso simpático, ele tem a função de luta ou fuga. É o nosso sistema de defesa. Isso é comum em seres humanos, nos mamíferos, né? Nós mamíferos. E há uma descarga, uma liberação de adrenalina, noradrenalina, uma liberação de cortisol, que são hormônios, substâncias que nos preparam para a luta ou a fuga, né? E isso nos deixa muito tenso. Isso faz com que tenhamos um aumento de pressão, um aumento do batimento cardíaco e um aumento do consumo de oxigênio. Ou seja, temos um aumento do trabalho cardíaco, o coração trabalha mais. E pessoas que possuem problemas cardiológicos que não estão controlados com medicamento, não estão sendo tratados, podem ter piora do quadro cardiológico. Você pode vir a ter problemas cardíacos.
0: Doutor, ontem nós narramos uma carta, às 2 horas, em que uma viúva, já há algum tempo, ela tinha problemas cardíacos, tinha problemas. Ela estava assim, meio já viúva há algum tempo, e ela tomava remédio para o coração. Aí ela se encontrou com uma pessoa, essa pessoa, criaram um relacionamento, mas quando foram para um determinado lugar, diz que na hora do prazer, ela teve o coração, ela sofreu um infarto fulminante. Isso é possível, doutor?
7: Olha, sim, é possível. No momento de um relacionamento amoroso, temos, né, um momento de prazer, um momento agradável, isso libera hormônios que nos dão prazer, nos dão uma sensação de bem-estar. Mas também não podemos deixar de lembrar que é um momento de uma certa tensão. A emoção está à flor da pele, né? É um relacionamento a dois. E sim, você pode ter aumentos de pressão, batimento cardíaco, podem ocorrer arritmias cardíacas em si, e provavelmente essa pessoa ela já deveria ter alguma predisposição, algum problema cardiológico oculto, que ela não sabia, e analisando, era uma pessoa que talvez estava algum tempo sem ter esse tipo de emoção, sem passar por este momento, estava ansiosa, estava preocupada, estava esperando, com uma expectativa. Isso tudo faz com que liberemos adrenalina, noradrenalina, liberemos hormônios e tenhamos essa resposta fisiológica. Só que no caso dela, talvez alguma doença oculta se manifestou nesse momento. Mas certo. Sim, temos até histórias de pessoas que vêm a óbito neste momento, né? Um momento
0: então,
7: mais íntimo.
0: É possível, então, é possível.
7: É possível.
0: E para quem
7: é possível.
0: Percebe, doutor, para quem percebe que fica muito abalado com discussões e notícias políticas, já que estamos no período político, né? E o senhor sabe que tem umas pessoas que, nossa, ficam nervosas mesmo. Um porque é fulano de tal, outro porque é ciclano, e quando o pau quebra, rapaz, falta só sair no tapa. Então, que cuidado simples o senhor recomenda para proteger a saúde do coração diante dessas discussões, diante desses entreveiros, até entre família? Um é um candidato, outro é outro candidato, e de repente começa a ver aquelas ofensas. E aí, doutor, o que é que o senhor recomenda para proteger a saúde do coração nessa hora?
7: Bom, em primeiro lugar, em primeiríssimo lugar, sempre manter uso das pessoas que fazem uso de medicamentos, de tratamento em casa, que mantenham sempre o uso das medicações. Veja, é possível estar, participar de discussões, participar desse momento político ou do momento de um jogo de futebol, é possível participar, mas temos que ter na cabeça, temos que ter consciência, ou tentarmos ter essa consciência, de que isso não é tudo, e que somos pessoas que precisamos discutir, tentar ao máximo não nos estressarmos até chegar a esse ponto. Eu sei que isso muitas vezes é difícil, né? Adotar medidas como respiração mais prolongada, tentar evitar, se você já sabe que pode entrar numa discussão, putz, eu vou encontrar aquele meu cunhado que vai brigar comigo porque ele gosta do A, eu gosto do B. Poxa, tenta evitar, tenta ter uma parcimônia. Infelizmente, o estresse emocional é algo inerente a estar vivo. É isso que nos faz. Isso faz parte da natureza humana, né?
0: Tá certo, doutor. Bom, doutor, a gente está tendo nesse último momento aí um... Está travando aí, infelizmente. Nesse último momento, nós estamos aí com o contato do senhor meio que travando. Mas eu queria, doutor, que o senhor deixasse, então, um recado para todas as pessoas que estão nos escutando, diante das possibilidades eventuais, né? De repente, haver uma discussão política. Então, que o senhor deixe um recado aí. Por favor. Agora, só uma pergunta. Água com açúcar realmente acalma, doutor? Então, nós vamos conectar de novo, né? Vamos tentar novamente, vamos. Enquanto isso, você quer fazer um comercial? Quer, Flávio Rangel? Vamos lá.
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9: De volta na capital para falar da Dutra congestionada em Guarulhos, na saída de São Paulo, pista interna. Travada do 224 ao 220, pertinho da rodovia L. Smith. Você que tá na Tietê ou tá chegando a Dutra pela Fernão Dias, fique na pista lateral para passar por esse trecho congestionado. Depois do 220, caminho bom em direção ao Rodoanel e ao Rio de Janeiro. Entre Guarulhos, região de Cumbica, e a marginal do Tietê, rodovia Presidente Dutra livre. Entre o Rodoanel e a Tietê, nas duas direções, a rodovia Ayrton Senna tem pouco movimento. 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
0: Correia. Então agora vamos voltar com o contato com o nosso querido doutor Fábio. Nós temos as imagens. Ele saiu. Então, ok. São 3 horas e 42.
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0: Só para nós terminarmos, doutor, desculpa, viu, Fábio, doutor Fábio, por favor, água com açúcar realmente acalma, doutor?
16: Água com açúcar, ela tem uma função de mudar o foco. Ela tem uma função de reduzir o estresse simpático. Quando nós deglutimos, a gente ativa o sistema nervoso parasimpático. Então, ela acalma. Mas poderia ser uma água sem açúcar, poderia ser um suco de laranja, poderia ser um chá de camomila. Quer dizer, então, não a água com açúcar.
0: Quer dizer, não necessariamente água com açúcar. Né? Qualquer coisa, é para tirar o foco, vamos dizer assim, né, doutor?
16: Exato. E a outra coisa, água com açúcar seria mais ou menos contraindicado para quem é diabético.
0: Também então, tem isso, também tem isso.
16: Prefiro que seja somente uma água ou um chazinho, algo do gênero para você mudar o foco.
0: Agora, doutor, para nós terminarmos, eu queria que o senhor deixasse um recado, desse um conselho. Primeiramente, quero dizer que as pessoas podem até ter tirar alguma dúvida com o senhor, né, doutor? Doutor Fábio Canamaro, através do Instagram. O Instagram é Dr. Fábio Canamaro, é isso mesmo, doutor? O Instagram?
16: É Fábio.Canamaro.
0: Fábio.Canamaro. Fábio.Canamaro. É o Instagram do Dr. Fábio. Um conselho para todo mundo aí, doutor. Não ter estresse, não ter problema durante as eleições.
16: Procurem participar das discussões da melhor maneira possível. Lembremos a todos que somos brasileiros e que estamos do mesmo lado. Então, por mais que temos polarizações, temos pessoas que gostamos mais ou gostamos menos, o ideal é que as pessoas lembrem que todos estamos no mesmo barco. Isso fará com que você tenha menos discussão. O colega que está falando bem ou falando mal, deixa ele lá, entendeu? Não briga. Se ele tá falando mal, sai de perto, entendeu? Ele não me representa. Tentar levar uma vida de uma maneira mais tranquila.
0: E com isso, proteger o coração, né, doutor?
16: Não tenho dúvida disso. O coração em primeiro lugar.
0: Doutor, o senhor quer acrescentar mais alguma coisa, doutor?
16: Eu quero acrescentar que temos que cuidar muito bem do nosso coração. Se vocês podem ver, eu estou dentro de uma sala de hemodinâmica, onde se faz cateterismo cardíaco. O cateterismo cardíaco ajuda a identificar ponto de obstrução no coração. Então, para evitar que as pessoas venham até aqui, tentemos ter uma vida mais tranquila, mais saudável, com bastante atividade física e muitas alegrias.
0: Tá aí, doutor Fábio, muito obrigado, boa tarde para o senhor. E olha, cuidemos do nosso coração, é a recomendação, doutor Fábio Canamaro. Um abraço, doutor.
16: Abraço, muito obrigado pela oportunidade.
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0: Atenção, Rogério Gama, são

0: certificado de reservista, ou seja, um documento oficial com foto, e se tiver o título de eleitor, que é o mais importante. O e-título, que falam muito, é um aplicativo oficial da Justiça Eleitoral, disponível gratuitamente no Android e iOS. Busca lá no Google o e-título, que é o título digital. Então, posso faltar ao trabalho para regularizar minha situação eleitoral? No cartório eleitoral, você poderá ser fornecida, mediante solicitação, uma certidão de comparecimento com o horário em que esteve no local. Também é outra informação importante. É bom lembrar, Eli, que a votação começa às 8 da manhã, vai até às 5 da tarde. Uma outra informação: quem deve justificar o voto é a eleitora ou eleitor com idade entre 18 e 70 anos, em situação regular, que no dia da eleição estiver fora do seu domicílio eleitoral ou não pode comparecer à sessão. Então, eleitores nessa faixa etária, que estiverem fora do domicílio eleitoral, podem justificar o voto. Isso é muito importante. Então, são dicas essas ali, para que as pessoas aproveitem o domingo, tenham uma votação tranquila e escolham com cabeça, com consciência, os representantes do poder público que vão estar lá em Brasília e aqui em São Paulo, trabalhando pela população, Eli Correia.
1: Obrigado, Rogério, e boas eleições para você, com cobertura total, tá bom?
0: Vamos acompanhar tudo e vamos trazer todos os detalhes na segunda-feira, Eli Correia.
1: Ok, são 3h50, gente.
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0: Rogério Rocha.
1: E eu, Bia Alves.
0: Passando por aqui para avisar vocês que todas as segundas-feiras, que horas, Bia?
1: Das 18 às 19 horas.
0: O programa tá no ar, com muito bate-papo, com entrevistas, brindes, presentes e muita alegria e música, Beatriz.
1: Com certeza, e a gente não pode deixar de convidar vocês, tá? Todas as segundas-feiras, das 18 às 19 horas, estaremos esperando. Um beijo.
0: Outro. Nossa, ficou bom, hein, Bia?
1: Claro, eu que tô aqui.
0: Você puxou o pai.
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5: São 3 horas e 55 e olha, gente, eu quero dizer a vocês que amanhã, 10 horas da manhã, eu estarei me reunindo com muita gente, assim, ao lado de muitas pessoas. Alô, doutor Laércio, em Guarulhos, aí no bairro de Marcos Freire, na rua 7, número 68, rua 768, no bairro Marcos Freire, em Guarulhos. Olha, 10 horas da manhã, amanhã sábado, tá bom, doutor Laércio? Estaremos juntos aí. No domingo, às 10 horas também da manhã do domingo, na Igreja Matriz da Sagrada Família, na Praça Cardeal Arco, número 100, no centro de São Caetano do Sul. Quero até mandar um abraço aqui para o doutor, para o padre, né, José Nobre. Alô, padre José Nobre, alô, São Caetano do Sul, aí na Praça Cardeal Arco, no centro de São Caetano, na Igreja Matriz da Sagrada Família, domingo, às 10 da manhã, eu, Eli Correa, estarei com todo mundo aí de São Caetano. Bom, gente, às 3 horas e 56, vamos tocar uma última música do programa, vamos? Vamos, às 3 horas e 56.

Nós vamos indo embora, desejando a todos vocês uma ótima eleição. Façamos escolhas conscientes, votemos em pessoas que você conhece e sabe a qualidade das pessoas, sabe a honradez, a honestidade, o trabalho, ou não é? Eu acho que é muito importante a gente escolher bem, para depois não ficar se arrependendo, xingando isso e mais aquilo. Muito depende das nossas escolhas, é isso que é o mais importante. Por isso, vamos fazer uma colinha e colocar gente decente para nos defender. Um abraço para todos, eu volto na segunda-feira. Você tchau, gente! Fiquem agora com Pedro Casagrande. Pedro Casagrande. Fiquem com Vini Della Carte. Vini Della Carte. Sucesso! Chega! Chega pra cá! 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Valeu, pessoal! Tchau, gente!

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3: Oi,

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1: 16 horas e 6 minutos. Boa tarde pra você que está nos acompanhando. Chega pra cá! Vai chegando pra cá ao vivo já no FM 77.5, AM 1040 e pelo YouTube Capital com você. Sextou! Vai chegando!
2: Chega pra cá!
1: É, gente, sexta-feira gostosa, né? Tempo maluco esse. A gente vai ficando gripadinho, mas estamos aqui, firme e forte. Então chega! Agora! Chega pra cá! É no rádio, é na internet, em qualquer lugar, meu povo! Vai chegando, boa tarde, Brasil! Boa tarde, São Paulo! Boa tarde, Zona Leste, Zona Oeste, Zona Sul, Zona Norte, Zona Central, boa tarde a todos que estão nos acompanhando, está indo para casa já, encerrou o trabalho, boa tarde para você, boa tarde para quem está no trem, no metrô, no trânsito, boa tarde para você que está se arrumando para ir trabalhar, né? Também tem as pessoas que vão trabalhar agora à noite, então boa tarde para você, boa tarde para todos que nos acompanham nessa sexta-feira gostosa, como disse o Pedro, né? Primeira sexta-feira de outubro, meu povo, é, esse é o meu mês do inferno astral, mas também é o meu mês, né, do meu aniversário, dia 28 de outubro. Eu sempre amo outubro, dia das crianças, é Halloween, é meu aniversário, é tanta coisa que acontece
3: tudo
1: em outubro,
3: acontece em outubro,
1: tudo acontece tudo. Em outubro,
3: aí né? Depois nada acontece em novembro e dezembro,
1: tudo
3: já
1: também,
3: é 2027.
1: Né? Boa tarde, maravilhosa, tá chegando, não, tá falando aonde? Mande aqui no 983345777, mande seu boa tarde pra gente. Boa tarde, Pedro!
3: Muito boa tarde, Vini, muito boa tarde a você ligado na nossa capital, você que está pelo AM 1040, no nosso FM 77,5, gigante tarde, bonitinha, como o Vini falou, tá indo trabalhar? Já voltou? Tá, já buscou as crianças pra creche, vai viajar? Tem um pessoal que começa a viajar, vai viajar esse final de semana e depois, o que que acontece? Não viaja, porque aí é feriado, tá tudo caro, né? Então, verdade. O pessoal se antecipa, ótima sexta-feira pra todo mundo, a você que está junto conosco, 17 graus na nossa São Paulo, que virou o tempo completamente. Ontem já tivemos uma máxima de 26, anteontem 30 graus, sol, ah meu Deus do céu, verão, mas hoje... Ai, ai, ai, ai, ai, esse tempo fechado, nada lá fora, nada de nada, chove, não chove, cai, não cai, chove, mas não molha, aí a gente avisa, o pessoal esquece o guarda-chuva, se molha um pouquinho, mas logo para, essa é nossa São Paulo, é terra da garoa, e sextou, né, meu amor, põe uma blusa e vai embora, vai curtir.
1: É isso, vai curtindo. Olha só, quero mandar um beijo pra você que já tá ligadinho aqui na nossa live, o Valdir estar aqui, a Cláudia, Monique, a Fátima também, Jovita Cleusa, Vera Góes, um beijo, Rosimeire Rodrigues, Márcia Regina, quem chega aqui também, quem chega é o Gabriel Félix, muita gente já participando, Maria Aparecida, boa tarde pra você, sextou, meu povo! É, sextou, e hoje aqui no Chega Pra Cá, lembrando que nós temos toda sexta-feira, ela, nossa querida chefe Mari, e o Marinadas da Mari, e hoje, gente, em especial, nós vamos passar o vídeo do Baile Capital Disco, pra quem não foi, vai assistir, vai conferir toda a reportagem do baile, vai mostrar tudo. Pra você que foi, você vai acompanhar pra ver se você apareceu nas filmagens, nesse documentário que foi incrível, né? Então já, não saia daí, chame o vizinho, chama a família, chama os amigos.
3: Achou o papagaio, periquito.
1: É, os amigos que foram no baile e que não tá escutando. Você vai, manda uma mensagem, porque já nós vamos mostrar pra vocês esse vídeo que ficou incrível, uma matéria completa de como que foi o baile da Rádio Capital Disco, tá bom? Então fica aí, não saia daí, porque já junto com ela, que fez a reportagem junto com o nosso querido Lincoln, Mari, a chefe Mari, vai estar aqui. Boa tarde pra todos que estão no FM, no AM, no aplicativo. Manda sua mensagem aqui, o seu boa tarde pra gente no 983345777. Boa tarde.
4: Boa tarde, Vini. Boa tarde, Pedro.
3: Tarde.
4: Boa tarde, toda a produção da capital. Amo o programa de vocês. Tem o Cala Boca Magno hoje? Tô aqui, ó. Pra pra ouvir. Tô quietinha aqui pra escutar o Cala a Boca Magno. Eu até falo pro meu marido, ó, Magno, fica quietinho que eu quero escutar, que eu quero opinar. Aí ele fala assim, ah, amor.
3: Quieto aí,
4: ó. Eu falo, tá bom, amor, fica quietinho, amor, pra mim te amar. Aí ele fica quietinho, né? Vocês aí eu gostam. Fico prestando bem atenção. Véi, tem que prestar atenção, né? Beijo, Pedro Casagrande.
3: Beijo.
4: Beijo, Vini de la Carte. Beijo a todos vocês da capital.
1: Um beijo, Maria maravilhosa. Maria Aparecida
4: de Mirim.
1: Vocês
4: eu
1: gostam.
4: Não fui, mas eu não sei ver, Vini.
1: Bota, pede pra alguém. Manda botar um no YouTube.
4: Manda pra mim ver o baile.
1: Manda alguém colocar no YouTube.
4: Eu não sei ver nenhum outro jeito.
1: Chama alguém, porque não tem como, o vídeo é grande, tem como enviar, você tem que assistir aqui. Chama alguém, fala pra colocar no YouTube. A nossa página é Capital com Você, tudo junto. É só chegar no YouTube lá, abre, chegar no YouTube foi ótimo. Você abre o YouTube no seu celular e aí tem a lupa, tem uma lupa que você vai escrever Capital com Você, tudo junto. Você encontra o nosso canal e vai encontrar o vídeo ao vivo. Você clica lá que você vai acompanhar. Não sabe fazer isso? Chama o neto, chama a vizinha, chama quem estiver passando na rua aí pra ajudar você. É, cuidado, porque se estiver passando um tombadinha também leva o celular, né?
3: Cuidado,
1: é,
3: né?
1: É difícil falar essas coisas. Ai, então chama alguém de confiança, melhor assim. Chama alguém de confiança pra você pedir pra colocar no seu YouTube aí, Capital com Você, tudo junto, pra que você possa, né, acompanhar, que nós vamos passar já já. Boa tarde, quem chega?
2: Fala aí, Vini, fala aí, Pedro Casagrande.
3: Fala, meu velho.
2: É o montador de imóveis, passando pra desejar vocês aí um bom final de semana e um voto consciente.
3: Isso aí.
2: Pelo amor de Deus, gente, pare de defender político, porque político não defende a gente. Abraço.
1: Um beijo, queridão. Um ótimo recado.
3: Isso aí.
1: Boa tarde.
4: Boa tarde, Pedro. Boa tarde, Vini. Ai, Pedro, que alegria. Eu adorei. Você já chega gritando, você grita de lá e eu grito de cá. Você
3: sai lá nessa alegria.
4: Dança de lá e eu danço de cá.
3: É isso aí.
4: Igual aquela música. É duas meninas brincando na areia, mamãezinha, é. Que alegria, sextou.
3: É isso aí.
4: Manda um abraço pra mim, que eu tô falando aqui de Carapicuíba. Tô acabando de arrumar aqui a cozinha pra eu ir embora. Mas enquanto eu não saio, tô escutando vocês na Alessa. Quando eu sair, eu passo pro celular.
3: É isso aí.
4: Um abraço. Vini, manda meu abraço. Eu sou Célio, aqui de Carapicuíba.
1: Beijo, tô ligado, hein? Beijo.
3: Beijo. Celina de Carapicuíba.
5: Tarde,
3: Vini,
5: boa tarde, Pedro. Boa tarde, toda a equipe da rádio. Boa tarde, ouvintes. Um abençoado fim de semana para vocês. Beijo, sou Jovita Creus, Tapsirica da Serra.
1: Um beijo. Maravilhosa. Boa tarde, quem chega?
6: Boa tarde, Vini. Boa tarde, Pedro. Boa tarde, Tule. Um beijo para vocês e um bom programa. Tô aqui na escuta. E vamos que vamos, né? Esperando dar 6 horas para poder ir para casa descansar um pouquinho, né?
3: É bom, né, também?
6: E um beijo aí pro pessoal da live aí, né? Pra Monique, pra Coppola, pro pessoal aí que sempre tá falando comigo, a Rose, enfim. Pra todos que estão na live aí também, o pessoal, muito gente boa, né? A gente acaba fazendo as amizades, que nem eu falei aqui, é bem bacana. Por isso que eu falo, a Rádio Capital é uma família, né? A gente faz amizades gostosas e verdadeiras também, viu? Um beijo pra vocês. Vini, seu cabelo tá lindo, arrasou, hein?
1: Ah, obrigado.
6: Tchau, tchau, um abraço. Alan de Diadema.
1: Um Alan.
3: Valeu, Alan, um beijo.
1: É, hoje eu vim de tupete, né? Hoje eu tô de tupete. Obrigado, meu querido. Boa tarde.
4: Boa tarde, meus lindos. Francisco.
3: Boa tarde.
4: Ô, seu Vini, apareceu, é? Só vive sumindo você. Que bom que você tá aí. Então, bom final de semana, boa eleição para nós, que cada um volte consciente, porque tá difícil de escolher quem que é pior, né, Vini? Beijo para todo, Vini, Pedro.
3: Beijo.
4: Tô aqui costurando e ouvindo vocês. Tchau, um até a segunda, viu?
1: Um beijo, beijo, maravilhosa, um beijo. Boa tarde, quem
4: boa
1: chega?
4: Boa tarde, Pedro, boa tarde, Vini. Tô aqui acabando de fazer minha faxina, tô na Vila Olímpia. Pra ir pra casa, Vini, arrumar mala, vou viajar domingo.
3: Ó.
4: Vou pra Paraíba, Vini.
3: Que beleza.
4: Mas volto logo, mas vou ouvir vocês lá pelo meu celular, pelo aplicativo.
7: Beijos, Marisete, Jardim Gá.
1: Beijo, maravilhosa.
5: Boa tarde, Pedro. Boa tarde, meu querido Vini. Que Deus e Nossa Senhora e os anjos do céu e o seu anjo da guarda proteja Amém. Você e proteja a todos. Beijo grande no seu coração. Vini, aqui é a Camilinha de Guarulhos.
1: Oi,
5: estava
1: Camilinha.
5: Sem ouvir você porque estava sem rádio.
3: Não é possível.
5: Sabe, nessa correria da vida. Mas ganhei um rádio da minha sobrinha e graças a Deus estou de volta ouvindo a capital, viu? Porque pelo celular eu podia até ouvir, né, pelo YouTube. Mas infelizmente eu não tenho Wi-Fi em casa, então por isso, né, que acaba que eu vejo, tenho que ver pelo rádio, apesar que eu amo mais ouvir pelo rádio. Beijo grande no seu coração, viu?
1: Um beijo, maravilha.
5: Estou muito feliz em ouvir a sua voz de novo, tá bom? Pedro, todos vocês aí, amo vocês, amo a capital, beijo, beijo.
1: Um beijo, beijo maravilhosa.
3: Um beijo, viu?
8: Oi, Vini. Oi, Pedro. Boa tarde.
1: Boa tarde.
8: Povo. Ô, Vini, manda aqui no meu WhatsApp pra mim, por favor. Eu não pude ir. Eu fiquei tão triste porque eu não pude ir, mas eu queria muito assistir. Beijão, amo vocês. Um ótimo final de semana pra vocês, viu?
1: Um beijo, maravilhosa. Beijo.
3: Mas, ó, fica tranquila. Fica tranquila, porque depois vai estar nas redes sociais.
1: Isso aí.
3: Agora, aqui no Chega, vocês vão, quem estiver na live, vai ver. Quem estiver na rádio, vai ouvir. E depois, no Instagram da Capital, vai sair tudo lá bonitinho. Vocês podem acompanhar. É que aqui a gente é diferente, né? Aqui em primeira mão, Breaking News! Breaking News! Ótima tarde pra vocês, gente. Podem continuar mandando aí, tá? 11 98334-5777.
9: Boa tarde, Pedro. Boa sexta-feira.
3: Pra nós.
9: Saindo a última diária, embora pra casa descansar.
3: Aí é bom, hein, velho?
9: Cássia de Tupéva.
3: Bota
9: com consciência, hein?
3: É bom, né, gente?
1: Beijo, é isso.
3: É bom, boa tá parecendo carro quebrado, quando acho que vai, não vai.
10: Capital e ouvintes, tô ligadinho aqui em Januária, norte de Minas Gerais, na Alexa, a 1.200 quilômetros de São Paulo. É de Mé Evangelista, todos os dias, ligadinha na capital, beijo.
3: Beijo, olha só que bacana, quantos quilômetros? 1.200 quilômetros. 1.200 quilômetros de São Paulo.
1: Nossa.
3: Entendeu? É por isso que a gente gosta, é por isso que a gente ostenta, é por isso que a gente fala com orgulho, é por isso que a gente enche a boca pra falar que isso aqui é a capital e a sua rádio multiplataforma. Onde você estiver, ontem eu mandei um alô para extraterrestres. Você sabe se eles estão ouvindo? Claro que estão ouvindo.
1: Estão.
3: É claro que estão ouvindo, porque nós somos multiplataforma. Ou seja, mas eles não falam aqui, eles falam a língua dos extraterrestres. Eles têm tradutor. Isso aqui pega em qualquer lugar. Zona Norte, Sul, Leste, Oeste, São Paulo, Rio de Janeiro, Minas Gerais. Sabe por quê? Porque a gente também tá na internet.
1: É verdade.
3: Você vê a Camilinha, o rádio quebrou. Tadinha, não tem Wi-Fi em casa. Aí precisou do rádio. E gosta do rádio.
1: E tá tudo bem.
3: E tá tudo bem. Tá no 1040. Tá no 77.5, tá na internet, tá no YouTube, tá no Capital com você. Então assim, em qualquer... Não tem aquela chamadinha do nosso Laércio Marciano, aquela voz maravilhosa? Eu não sei se você vai achar aí, mas é exatamente isso. Em qualquer lugar, onde você estiver, Capital é a sua rádio multiplataforma. Pronto, é isso. Somos nós, cara. Somos nós e a gente tem que se orgulhar. E não chega pra cá, então, você vê, ó, 1.200 quilômetros longe de São Paulo. Tem a galera de todo o Brasil, de todo o planeta Terra acompanhando a gente, meu amor. É isso aí, com 4h20 você continua mandando o seu boa tarde. Você continua mandando o seu boa tarde aqui pra gente. Que a gente realmente tá chegando nessa sexta-feira. Que, aliás, já é o segundo dia de outubro. Eu não sei se é bom começar o mês já perto do final de semana. Tem gente que confunde o final de semana com o fim do mundo. Já sabe o que vai fazer no final de semana?
1: Ah, eu vou descansar.
3: Já chega, sai e fala, não, eu vou pro forró, eu vou pro pagode, começa a beber até cair. É? Rosino vem aí, eu vou beber até
1: Aliás,
3: cair. Rosino vem aí.
1: Eu vou te responder o que eu vou fazer no final de semana, dependendo de como você vai falar a temperatura.
3: A previsão do tempo.
1: É...
3: Mas você já sabe, então, vamos lá. Então você sabe que se tiver chovendo, você vai fazer algo.
1: Em casa.
3: Se estiver com um tempo ensolarado, maravilhoso, você vai pra rua.
1: É isso.
3: Se tiver um tempo meio xoxo que nem tá hoje...
1: Casa.
3: E se tiver um tempo já mais quentinho, mas que na hora do almoço o sol sai e depois ele volta, depois volta as nuvens...
1: Casa.
3: É só se tiver ensolarado, você vai sair? É.
1: Então eu acho que...
3: Eu acho que, senhor Vini da Carte, após as palavras que serão ditas neste exato momento, você vai ficar em casa.
1: Podemos tempo saber, então.
3: E temperatura no ar.
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3: Se você é como o Vini e tal, tá esperando esse momento aqui, sinto em dizer pra vocês. Olha, vamos começar por agora, nesse exato momento, 17 graus pra nossa São Paulo. Lembrando que a máxima já foi atingida por volta do meio-dia, 1 hora da tarde, com 19 graus. Foi difícil de ver, a grande realidade é essa. Eu vim com uma blusa e eu comecei a suar. Eu falei, mas gente, tá 19 graus. Mas é que a gente tá caminhando, né, de um lado pro outro, acaba sentindo calor. Agora, a mínima de 15 graus, ela veio na noite. Mas o que vai continuar para este final de semana é exatamente isso. Um tempo que não vai agradar. Um tempo no popularesco do português, um tempo xoxo. Lembrando que o sol hoje ele vai se pôr às 6h06, 18 horas e 6 minutos, e vai nascer somente amanhã, às 5 horas e 44 minutos. Isso com que as noites já vão começando a ficar mais curtas, né? Já vão começando a ficar mais curtas, e aí o sol ele vem mais cedo. E a lua dessa noite é a minguante. Agora para o sábado, dia 3 de outubro, ele deve começar com céu encoberto e termômetros em torno de 15 graus para nossa São Paulo. E no decorrer do dia, a nebulosidade ela diminui e o sol chega até aparecer, permitindo uma pequena elevação da temperatura até a máxima de 22 graus. Vini, com 22 graus e o sol aparecendo, dá para sair.
1: Ah, dá
3: mas
1: pra sair.
3: Você vai ficar...
1: Não, aí eu vou decidir ficar em casa assistindo minhas séries que entraram agora na sexta-feira.
3: Ah, tá. Então já sei.
1: Então
3: vai
1: vou ficar em casa.
3: É só se tiver 38 graus que você vai sair. E aí no domingo vai sair pra voltar. Não tem muito o que fazer.
1: Ai, tem isso?
3: Tem, calma. Ai, calma, verdade. Que eu vou falar com você, eleitoreiros aí. Eleitores e eleitoras de todo o Brasil. Alô, Brasil! Calma, ó. Então preste atenção. Isso porque no sábado tem a máxima de 22 e a mínima de 15 graus. E os índices de umidade do ar, eles permanecem de fato elevados, com valores mínimos ao redor dos 70%, então um tempo mais fresco. E durante a tarde ocorrem pancadas isoladas de chuva, porém com baixo índice pluviométrico, ou seja, aquela chuva rápida, aquela chuva que eu chamo de popular, até a pessoa aí que é atingida, ela vai sempre lembrar de mim por essa chuva, que eu falo, foi a chuva molha trouxa, né? Porque a gente tá avisando, a gente tá falando e a pessoa sai e vai ficar só aqueles 5 minutos de chuva e depois vai parar. E o dia ele termina com muitas nuvens e chuviscos isolados. Agora, uma nova frente fria associada ao canal de umidade da região centro-norte do Brasil deve se formar neste fim de semana e estará associada a áreas de instabilidade. Em decorrência dessa condição meteorológica, no domingo, onde você vai levantar cedinho, 8 horas da manhã já pode ir lá pro colégio para você já selecionar quem são os senadores, deputados, presidente, enfim, o que quer que seja. E aí você vai lembrando que eu vou falar agora. Isso porque será marcado por sol entre muitas nuvens, ou seja, nublado, e pancadas de chuva entre a tarde e o período da noite. Então, o que eu indico é você ir votar mais cedinho, que aí você aproveita um pouquinho desse calorzinho que vai chegar. E com intensidade entre moderada e forte em alguns momentos. E as temperaturas, elas variam de mínima de 17, marcando claro na madrugada, e a máxima de 26 durante a tarde, um tempo bom. A umidade relativa do ar se mantém elevada, com percentuais no momento em que a temperatura estiver mais elevada de 55%, e quando ela diminui, assim, consequentemente, 95% dessa umidade. Que estará para toda a nossa São Paulo. Olhe, preste muita atenção, hein? Escolha com cuidado o horário que você vai sair, porque você pode pegar uma chuvinha, principalmente aqueles que deixam mais para depois, sabe? Ali na hora do almoço, já o início da tarde, você pode pegar uma chuva em determinadas regiões de São Paulo que você estiver. Com 4 horas e 25 minutos, tudo isso dito, você vai
1: Ficar em casa.
3: Bacana, entendi. Nem no domingo?
1: Nem, não, no domingo eu vou ter que... Vou
3: não, tudo bem.
1: Sair, aí mas aí eu volto.
3: É engraçado que é obrigatório, mas aí no debate não é, mas tudo bem. Mas era só pra fazer a crítica aqui. Mas aí vai, você tem que levantar. Ela, né? É, então, porque, exatamente. Porque, ó, gente, segunda-feira nós não vamos vir, porque a gente tem a nossa obrigação com vocês, mas a gente não quer vir porque é melhor a gente não falar. É melhor a gente não falar, né? Mas enfim, sai no domingo, beleza, tá tudo bem, depois volta pra casa e sério.
1: É isso, gente. Mas o que nós não vamos cancelar, de fato, é o seu boa tarde aqui no Chega Pra Cá. Então me mande o seu boa tarde, porque eu quero te ouvir. Boa tarde, maravilha! Boa tarde, maravilhosa! Quem chega?
12: Boa tarde, Vini, Pedrinho,
1: boa tarde.
12: É o Magrão. Tule, todas as ouvintes da Rádio Capital, estão ouvindo barulho de chique, chique, chique?
1: Chique, chique, Bahia?
12: Frio.
1: Não?
12: Fazendo aqui um caldinho de pinto, que caldo de quenga eu não gosto, não. Um beijo da Pantera de Santos. Beijo, miau. Tchau. De ouro em vocês, até o fim da noite.
3: Eu vou, primeiro que eu vou falar duas coisas. Sim. Eu não sei quem é o Magrão.
1: Ah, diz que é o Rosino.
3: Ou ele está entre nós, Magrão?
13: Bafo!
3: Magrão é bom. Caldo de pinto?
1: Olha.
3: Tem gente que gosta, né?
1: Tem gente que gosta. Eu nem de caldo gosto.
14: Oi, Vini. Oi, Pedro. Não, obrigado, boa tarde, viu? Até que enfim voltou, hein, Vini? Obrigado, voltou com o seu cabelo de antes. Você fica bem de qualquer jeito, viu?
1: Obrigado,
14: seu cabelo pra cima, sem cabelo. Você é ótimo.
1: Sem cabelo não, mano.
14: Careca, beijo, cabeludo. Vini, amo vocês, o Pedro, todos vocês da Rádio Capital, viu? Ai. Juscelina do Limão, boa tarde pra você. Vou ver os vídeos, porque eu não fui, né?
1: É.
14: Mas eu vou ver aqui com vocês, tá bom? Um beijo pra vocês, um bom beijo, final de semana, tudo de bom.
1: Um beijo.
14: Juscelina do Limão. Beijos.
1: Um beijo. Beijo. Boa tarde.
15: Oi, Vini. Boa tarde, querido. Tudo bem? Meu nome é Val. Tô ouvindo aqui, escutando aqui vocês.
1: Val.
15: O que seria de nós se não fosse o rádio, né?
1: É verdade.
15: Tô terminando aqui uma faxina e tô ouvindo. Tô esperando calar a boca magna. Ô, Vini, se levar o telefone pra rua, é bem capaz que o dobradinho leva o telefone, Vini. Boa tarde, beijos. Amo beijo. Vocês.
1: Pois é, amiga, eu corrigi. Não leva o telefone pra rua. Pede pra alguém que você
3: ou
1: conhece...
3: Ou leva e esconde bem, né?
1: É, pede pra alguém que você conhece ajudar. Boa tarde, quem chega?
16: Boa tarde, Vini. Boa tarde, Pedro. Boa tarde a todos. É Marcinha de Mogi. Tô aqui trabalhando, ligadinha. Ô, Vini, manda um feliz aniversário aí pra mim, adiantado. Meu aniversário vai ser domingo, você acredita? Dia da eleição.
1: Olha aí.
16: Mas tá bom. Vou votar, depois vou comemorar. Beijo.
1: Um beijo, maravilhosa. Um beijo.
17: Boa tarde, Pedro. Boa tarde, Vini.
1: Boa
17: e aí,
1: tarde.
17: Como está, Pedro? Hoje eu não estou na academia, tá, Pedro?
1: Tá bom.
17: Estou trabalhando, Pedro.
1: E outra
17: aí, eu vou
1: para a
17: academia hoje mais tarde. Boa tarde, Vini. Saudade de você.
1: Boa tarde, maravilhosa.
17: Mas Pedro tá dando certo,
1: arrasando.
17: Viu? Tá muito legal o programa dele. Até minha filha gosta de ouvir, né?
1: Beijo
17: ele também,
1: ela.
17: Que ele é muito engraçado, ele fala umas coisas assim muito interessantes. Parabéns, o Pedro.
1: Eu sou louco.
17: Parabéns, Vini, por esse programa maravilhoso.
1: Obrigado,
17: maravilhoso. É, sou de Velho aqui do Jardim Antártica, tá bom? Beijo, mas tô com saudade do Vini e nunca mais eu vi o Cala Boca Magra.
1: Um beijo.
17: Não tá tendo mais? Depois me avisa aí.
1: Vocês gostam de falar da vida dos outros, né? Vocês gostam de falar sem papa na língua, né?
3: Não, mas não pode fazer isso. Estão elogiando louco, eu sou louco. Você ouve, você sabe. O Rosinho também. Todo dia ele abre aquele microfone e quase manda embora.
14: Pedro, aqui é a Leivinha de São Miguel Paulista. Sempre muita felicidade ficar com a Rádio Capital. Todos os dias, o dia inteiro, que somos uma família linda.
1: É verdade,
14: e uma boa tarde a todos da Rádio Capital. Beijo! Uhul!
1: Um beijo. Olha só, são 16 horas e 29 minutos. A gente vai rapidinho pro intervalo, porque na volta nós vamos saber quais serão as efemérides do dia. A gente volta já já.
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13: Tarde nublada com garoa, chuva em alguns pontos, muita atenção nas principais vias e corredores. Sexta-feira de trânsito pesado já nas principais vias e corredores, mas eu quero destacar a saída de São Paulo pela Dutra, passagem por Guarulhos, evite a pista interna travada do 224 ao 220, tem ocorrência por ali. A pista lateral, essa tá melhor para quem vai acessar a região do aeroporto de Guarulhos. Entre a Tietê e Guarulhos, ou a chegada ao Rodoanel, Ayrton Senna melhor na saída de São Paulo. Entre o Rodoanel e a Tietê, Dutra e Ayrton livres. 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
1: 16 horas e 33 minutos, já estamos de volta aqui no Chega Pra Cá, na Rádio Capital FM 77.5, M1040 e pelo YouTube Capital, com vocês já já. Daqui 27 minutinhos, nós vamos passar, gente, vamos iniciar o Marinadas da Mari, com a chefe Mari, e vamos mostrar a festa do Capital Disco, pra você que ainda não pra você que não foi no dia... E para você que foi, também vai prestigiar nesses grandes momentos que foram captados lá e vão conferir como foi o Capital Disco, tá bom? Então já já nós vamos. Mas agora diga.
3: E em 26 minutos, Vini, sabe o que vai começar também?
1: Sei. Eu acho que eu sei. O rodízio. Não era isso?
3: Você quer que eu responda?
1: Sim.
3: Eu deixei no mistério aqui.
1: É rodízio. É. Rodízio.
3: É, porque poderia ser uma novela. Mas quem vai assistir novela que já passou? Então ouve a Capital.
1: É isso.
3: Porque aqui é coisa nova. Ai! A Avenida Brasil! Todo mundo sabe o que aconteceu na novela. Então vem pra cá. Inclusive, se você me permite, eu vou achar o capítulo de hoje pra gente contar pra ninguém sair.
1: Ah, eu adoro
3: isso. Pode ser? Pode. Eu vou achar o capítulo de hoje, porque aí vocês não vão perder tempo. Ai, eu vou ficar uma hora sentado na frente da televisão. Não, você vai ouvir a Capital, porque você vai ver outra novela aqui. Você vai ver um capítulo diferente de algo que você nunca viu na sua vida. O vídeo do bailão. É isso aí. Do último de 2026. Então, ó, se aquiete aí. Você que tá em casa, que já já tem o nosso vídeo dentro do Marinadas da Mária. Você que tá no rádio vai ouvir também. Não esquece esse negócio de Avenida Brasil. Ai, é Rede Globo. Ai, eu quero ver não sei quem. Esquece.
1: É a Avenida Bernardino de Campos.
3: É a Avenida 490. É isso aí. Essa é a avenida que você vai ouvir pela vida inteira. Vai assistir também, que agora a gente é assim. Mais um rodízio, né?
1: Mas é que isso.
3: Alguém vem
1: pra rodízio processo. De hoje.
3: É, da partir das 5 horas dessa tarde, às 17 horas, até às 8 horas dessa noite. Placas finais 90 não podem circular no centro expandido de São Paulo. Então você aí que tá se programando para ir viajar, toma muito cuidado até as 8 horas da noite. Você consegue sair do trabalho, às vezes mais cedo. Evite, é melhor dar uma esperada, principalmente pelo trânsito. E claro, você que tem placa final 90 vai levar uma multa de R$130,16, além de 4 pontos na sua carteira. Hoje não é seu rodízio, né?
1: Não,
3: só
1: graças é terça. A Deus, toda terça. Toda
3: Olha, terça. Que beleza, hein? Que graças alegria. É melhor do que sexta.
1: É, e esse mês tem feriado, né? Dia 12 cai quando?
3: Dia 12 cai uma segunda-feira.
1: Bom.
3: Cai uma segunda-feira.
1: É bom, né? O povo vai emendar, não vai?
3: Todo mundo?
1: Ah, talvez.
3: Quem sabe?
1: Se até a Globo cancela.
3: Ah, não é?
1: Dia 12. Por que eu também não posso cancelar,
3: final de semana prolongue. Não é? Então,
1: vamos ver efemérides.
3: Eu te deixo gravar.
1: Vamos ver efemérides do dia.
3: E pro dia 12 também eu faço as efemérides do dia 12, não tem problema não. Olha, hoje é o 275º dia. Tá bom.
1: Eu adoro
3: dia
1: quando você fala isso.
3: Né? Você gosta, né?
1: Eu gosto. A minha cabeça vai muito rápido e ela computa todos os dias que passaram. Gente, a gente já passou muito
3: tempo. 275 dias.
1: É muitos
3: dias. Menos de 100 dias pra acabar esse ano de 2026.
1: Glória.
3: Amém. E hoje, nesse dia 2 de outubro, esse segundo dia desse mês que iniciou ontem, né? Já veio com a primavera e tá tudo bem, tá tudo certo. E a gente vai seguir com essa estação até praticamente a metade pro final do mês de dezembro. A gente segue na estação das flores e também nesse mês de número 10, que já começou ontem. E aí hoje já é a primeira sexta-feira desse décimo mês desse ano de 2026. E hoje teve uma ouvinte que falou aqui também com a gente, falou do anjo da guarda, né, que proteja, exatamente porque hoje é o dia do anjo da guarda. Tem até oração a quem, claro, é católico ou não é, ou é espírita, quem acredita no anjo da guarda, porque tem coisas que eu acredito que não é possível, tem alguma coisa lá. Já viu esses vídeos aí que às vezes a criança vai cair, vai tropeçar, vai no Senhor, é o anjo da guarda. Mas com certeza é alguém pra tirar aquilo ali, porque eu não duvido. Eu não duvido. Ontem foi o dia dos arcanjos, Gabriel e Rafael também, e São Miguel. São Miguel, Gabriel e Rafael, hoje, dia do anjo da guarda. Hoje também é o Dia Internacional da Não-Violência.
1: Uhum.
3: Hoje dá pra dizer que é quase um dia da paz? Pode ser um dia da paz. Claro, a gente vai chegar e a gente vai olhar. Olha, engraçado. Hoje é o dia da não violência numa sexta-feira, onde domingo é eleição. Olha, que beleza, hein? Que alegria. Olha só. Tá bom. Dia da não violência. A gente sabe que a gente tá num país que cada... Pelo amor de Deus. A gente entra, ouve qualquer notícia, geralmente. E a pior coisa, Vini, a pior coisa é quando a gente senta aqui nessa cadeira segunda-feira. E a gente, geralmente, final de semana a gente tá uma desligada, né? Final de semana a gente fica meio... E aí a gente volta aqui segunda-feira e abre os portais, ouve os jornais, assiste também. Cara, é só... Me desculpe aí, o perdão da palavra, até nessa sexta-feira, até pelo horário. Essa desgraça. É só desgraça que acontece, cara.
1: É muita coisa.
3: Não, né? E segunda-feira a gente chega e já é... Em vez da gente começar a semana lá em cima, a gente parece que mancha, fala, nossa, eu não tenho nem vontade de sair de casa, por medo. Que nem o que você falou, leva o celular na rua. Não pode. Outro dia passando aqui, cara, eu indo embora, roubaram um cordão do moço aqui. Tentou até meio, claro, tentou correr atrás. Não recomendo isso pra ninguém. Tentou correr atrás do ladrão, não conseguiu pegar. Enfim, ele tava até com a esposa, com o filho. Cara, é uma situação horrorosa. É uma situação triste. Mas a gente tá num país que é isso, né? O perigo, ele tá na sua rua. O perigo, ele tá na sua calçada. O perigo, ele tá na esquina. O perigo tá na avenida. O perigo tá em qualquer lugar. O perigo tá em cima de uma moto, tá em cima do carro. O perigo, às vezes, tá te entregando a encomenda que você comprou na internet. Então, assim, é pra gente pensar. E, claro, a não violência, toda ela que seja verbal. Eu, por exemplo, proferi uma palavra de ódio contra alguém? Não. A gente precisa de uma coisa que é o diálogo. Quando a gente tem um diálogo, quando a gente tem uma conversa, um debate, uma troca de ideias saudáveis, a gente consegue chegar a uma conclusão. Agora, não, você é isso, não, você é isso também. Aí, primeiro que levantou a voz, já perdeu a razão, né? Começa em qualquer lugar. E a gente sabe que os casos em casa também de violência doméstica, violência contra a mulher, feminicídio, cresce a cada dia. Hoje é um dia da gente não é celebrar. É da gente relembrar, da gente firmar essa parte da não violência. A gente tem que ter mais. Tem que ter um pensamento sobre a consequência dos nossos atos. Tá bom? Então hoje, Dia Internacional da Não Violência. E hoje, também, pra fecharmos as nossas efemérides, as nossas celebrações, hoje é dia. Muita gente tem vergonha de mostrar. A gente toda semana fala aqui. Tem gente que cuida. Tem gente que não cuida, mas abre portas. Sabe que dia é hoje?
1: Dia do dente?
3: Não, quase. O que você faz quando você tá feliz?
1: Sorriso.
3: Hoje é o dia do sorriso.
1: Legal. Hã? Hoje é dia do sorriso.
3: Hoje é dia do sorriso. E é engraçado que o sorriso, ele só vem... A gente pode até forçar. Ai, tudo bem, como você tá? Mas é diferente de quando ele é natural. O sorriso, quando ele vem natural, ele é um negócio... Ele toma conta da sua boca. É por isso que muita gente tem vergonha.
1: É verdade.
3: E toda segunda-feira...
1: É o dia do sorriso abre portas.
3: Exatamente, hoje é dia do sorriso. Então, ó, na sexta-feira, dia do sorriso, vai mostrar esse smartphone, linda. Vai, sai pro boteco, vai pro forró, mostra os dentes, é isso aí, vai ser feliz e vão viver essa vida. Ai, mas o clima não tá bom, Pedro. Vai, o clima, ele é instável. O clima, ele é instável. Vai curtir essa vida, vai celebrar, vai viver, vai ser feliz no dia do sorriso hoje.
1: É isso, dia do sorriso, eu gostei, gente.
3: Bom, né?
1: Muito bom, muito bom. Essas foram as efemérides do dia. 16 horas e 42 minutos. Tem mais Boa Tarde chegando aqui pra gente no 983345777.
0: Boa tarde, Vini. Opa. Boa tarde, Pedro. Arda. Boa tarde, chat. Amo vocês.
3: Chat ou chato?
0: Pode sentar, Pedro. Meu ouvido tá tampado com algodão. Beijo, gente. Sou a Coppola. Eu sou normal, né, Vitória?
3: Eu também sou normal.
0: Manda um beijo,
3: Vitória. Gente, é normal igual, então.
0: Boa tarde.
1: Bonitinho.
3: A gente é normal igual, então. Dois loucos.
1: Boa tarde, meu amor.
2: Boa tarde, Vini. Boa tarde, Pedro.
3: Boa tarde.
2: Tuli, Luiz, Rosino, toda a equipe, Mariquitânia. Uma boa tarde para nós, né? Estou passando roupa, só parei um pouquinho para vir mandar um audiozinho para vocês. Um beijão para todos e todos votem consciente. Vote. sabe qual é a minha opinião, né? Então, não preciso falar, todo mundo já conhece qual é o meu candidato. Beijo, boa tarde.
1: É isso aí. Boa tarde, quem chega?
4: Boa tarde, Vini, boa tarde, Pedro. Adoro o programa de vocês. Eu
1: Valeu,
4: sou
1: velho.
4: Capital, direto, professor Vanderlei de Suzano. Bom final de semana e boa eleição para nós.
3: Valeu, ó o prof aí. Valeu, Vanderlei, obrigado demais pela sua audiência, velho.
1: Um beijo, querido. Quem chega, boa tarde.
6: Pedro, agora dispensa a cerveja, né? Porque com a previsão que você deu aí e eu ainda gripada, se eu tomar cerveja com esse frio todo, eu vou morrer, né? Então suspende, não vou beber mais. Um beijo, Julie. Um beijo, Vini. Um beijo, Pedro. Um beijo. E amo vocês.
3: Deixa eu falar, gente, não precisa, não. Boa tarde! pega uma e põe limão. Limão, hein? Abriu a menina, pega ela, ela gelada, gelada, tirou da geladeira. Aí você pega, vai, pega o copo, isso, pode pegar o copo, pega o copo. Aí você vai, ó, numa só, abre. Aí abriu, abriu, quando, ó, ó o som da alegria, ó, pode colocar no copo. Isso, isso. O que você faz? Pega um limão ou corta ele em rodelinha e coloca lá, já faz tipo um drink. Faz bem pra garganta. Ou toma cariri com mel.
1: E um salame.
3: Também. Salame beba com limão. Com um torresminho com limão faz tudo bem demais pra garganta. Já tomou cariri com mel?
1: O que é cariri?
3: Eu não sei. Mas dizem que é bom pra voz. Ô, Rosino, o que é cariri? Não sabe?
1: Cariri com mel.
3: Cariri com mel. Dizem que é bom pra voz. Dizem. Eu não sei.
1: Rosino deve saber o que é um cariri, né, Rosino?
3: Cariri. Cariri com mel. Nunca tomou? Nunca tomou, é bom demais. Mas com pouco gelo. Com pouco gelo, porque você tá cuidando da sua voz. Isso não é uma dica. Aliás, quando a gente fala de bebida alcoólica, tem que tomar cuidado. Tem que tomar cuidado, é proibido pra menores de 18 anos. E se beber, se você beber, o que que acontece?
5: Beba com moderação.
3: Com muita moderação, perfeito.
1: É isso. Boa tarde pra você que está chegando aqui. Boa tarde.
3: Mas é louco, você, né?
7: É, sou Maria Alice, estou trabalhando aqui no Mandaqui, sou diarista. E eu vejo vocês desde a Ângela até agora. E saudades de você.
1: Obrigado.
7: O Pedro comanda muito bem, mas vocês dois é bem melhor.
1: Obrigado.
7: Dobrado. Tá? Manda um beijo, um bom final de semana para vocês, tudo de bom. Tá? Deus abençoe o programa de vocês.
1: Um beijo. Obrigado. Você falou de diarista, né? Lembra que eu, alguns 2 meses atrás, estava procurando uma diarista?
3: Sim.
1: Ai, gente, eu preciso mandar um beijo pra ela, porque ela
3: achei literalmente... Achei que você ia falar, tô procurando de novo.
1: Não, ela literalmente mudou a minha vida, né? Gente, olha, faz a minha comida.
3: Ó. Oh?
1: Passa a minha roupa.
3: Ó. Oh?
1: Limpa a minha casa.
3: Nossa.
1: Faz bolo pra mim. Torta, leva pão de queijo, a gente toma café junto.
3: Nossa, você arrumou uma
1: a
3: santa.
1: A gente fofoca, ela deixa as listas, as coisas que eu tenho que comprar, e que nem eu sei que eu precisava comprar, ela já faz tudo. Olha, eu fui agraciado, cuida das minhas plantas.
3: Você ganhou uma santa.
1: Que mais? Põe todos os cheirinhos que eu gosto. Nossa, mas ela faz tanta coisa que eu falo assim, mulher, eu fico pensando, gente, como que ela consegue fazer tudo isso em um dia só?
3: Imagina se ela fosse um robô.
1: Ah,
3: por não... falar em robô...
1: Você não sabe.
3: É, então, cadê?
1: O José.
3: Pediu as contas, Zé? Tá desempregado, Zé?
1: O José trabalha agora pra ela.
3: Ah, ô Zé, fala com... Ô José... Ficou desempregado, meu bem?
1: O José agora trabalha pra Rô.
3: Ele vai pegar transporte de graça agora?
1: Eu já falei, ela tem o comando dele e ela
3: FGTS
1: comanda.
3: Portátil.
1: Ela comanda o José, é tudo no comando dela. Ela comanda tudo lá em casa agora, tudo que tá, não tá certo, tudo que tá certo. O José...
3: O Zé tá sem convênio agora, o José.
1: Combina, ela comanda tudo. Quem agora comanda ela.
3: O Zé se cair na sua casa, acabou. Não tem mais.
1: Não tem. Tem. Não preciso.

0: 16h49, tem áudio chegando. Boa tarde.
1: Oi, Rini, boa tarde. Tudo bem com você, meu querido? É a Débora do Guanabara. Vim, você acredita?
2: Pega o Guanabara e vem.
1: Amanhã, eu completo 73 anos.
0: Uau!
1: Você acredita numa coisa dessa?
2: Tá nova, hein?
1: E você, só se você mandar parabéns pra mim hoje, ou segunda-feira, porque, meu filho, eu tô aqui dando risada sozinha.
0: O quê?
2: Tá rindo à toa?
1: Vou ver se faço, falo com o...
0: Raul.
1: Ah, esqueci. Eu esqueci o nome de vocês.
0: Raul Machado.
1: Pra falar pra ele mandar um beijão pra mim, pelo meu aniversário.
0: É o Raul Machado.
1: 73 anos. Beijo pra tu, é a Débora do Guanabara, tá? Te amo todos vocês. Vocês são meus amigos, minha família. Vocês são meu tudo. Todos da capital. Beijo.
0: Um beijo.
2: Beijo, linda. Ah, não pode desejar parabéns adiantado?
0: Não pode.
2: Mas vamos deixar. Não pode. Também não pode. Não tem que
0: chegar. Diz que não pode, né? Oh,
2: aproveite amanhã o dia, hein? É isso que a gente vai falar. Aproveite amanhã o dia. Segunda-feira a gente lembra aqui.
0: É
2: melhor
0: isso.
2: Assim.
0: É verdade, verdade. E amanhã o Raul Machado parece que vai ter o Bozo aqui. Aí ele te dá um parabéns.
2: Vai ter também. O Bozo?
0: Diz ele.
2: Não, vai ser o Bozo ou vai ter um palhaço?
0: Diz que vai ser o Bozo. De verdade, o Bozo lá do SBT.
2: Ah, porque se for um palhaço, aí serão três.
0: Não é
2: tudo. É o Bozão. Se vier mais um palhaço, aí serão três, né, Guiqueiroz? Né, Raul Machado? E a Docas?
0: Tem mensagem chegando.
3: Boa tarde, Vini. Boa tarde, Pedro. Aqui é a Mari de São Bernardo do Campo.
2: E Mari?
3: Ligadinha em vocês, trabalhando aqui, fazendo um serviço de costura em casa. Pena que vocês colocam meu áudio para ouvir aí e às vezes no Eli Correio. As outras programações eu mando áudio, ninguém coloca no ar.
2: Oi.
3: Só vocês. Por isso que vocês estão em primeiro lugar.
2: Um beijo, lindo, um beijo. É correria. É correria da nossa programação, é correria do dia a dia, mas muito obrigado, viu, pelo seu áudio. A gente toca aqui, a gente tem esse espaço bem bacana que você fala junto conosco aqui, principalmente nessa sexta-feira.
0: Ô, Pedro, eu perguntei o que é o cariri, a produção vai colocar aí o que é um cariri.
2: Um cariri com mel. Aí, ó, é uma bebida, eu não sei o que que é a composição do cariri. Não é cachaça, não. Isso aí é bebida boa. Cariri com mel. Você vai em qualquer boteco, mas tem que ser com mel bom. Não esse mel, esse troço aí. Não
0: melado.
2: Não,
0: né?
2: Não.
0: Não, ó, quando terminar aqui, Rosinho.
2: Cariri com mel, limão.
0: Nós vamos tomar um cariri.
2: Ixi, você acha que no Bombom de Fora não tem?
0: Então é lá mesmo.
2: Ah, você acha? Aquilo ali é o carro-chefe. Isso, rabo de galo. E bombeirinho. Ai, meu Deus do céu.
0: Cariri é uma tradicional marca de aguardente. Ah, então o nome da aguardente já é o Cariri, da cachaça produzida no estado do Ceará, gente. Muito popular lá no Nordeste. Rogerinho deve conhecer então o Cariri, né?
2: Deve. Comeu, já tomou muito. Vixe, ele já tomou de tudo. Rogerinho? O Rogerinho, por pouco, não entrou em coma alcoólico na década de 70. É verdade, é verdade. Saía na noite, bebia igual um Opala. Eita. Rogerinho era festeiro. É, rapaz, você acha que não?
0: Sabe
2: que
0: tem cara mesmo.
2: Não, você sabe que Praia da Pipa e Tambaba... Praia da Pipa é... Você sabe que o pessoal vai nu, né? É praia de nudismo. E Tambaba... Sim, o Rogerinho é o rei. Ele ia pra lá, desfilava na Praia da Pipa.
0: E no Morro do Careca?
2: Aí, no Careca, eu não sei se ele ia no Careca.
4: Passada.
2: No Careca, eu não sei se ele ia.
0: Acho que ele ia no Morro do Careca. Boa tarde!
5: Pedro, capital, tudo bem com vocês? Maria Aparecida do Bosque da Saúde. Vi, tomei a resfriada também. Oi, só que eu estou na base do gengibre. Masco o gengibre de manhã.
2: Nossa!
5: Masco o gengibre antes de dormir. Escova os dentes depois, lógico, né? Mas
2: graças a Deus.
5: Estamos indo. Tá curando, viu? É uma dica. Vai mascando o gengibre, Vini.
0: Um beijo maravilhoso.
2: Que nem chiclete.
0: Nossa, mas é muito ardido, né?
2: Muito.
0: Tudo
2: não,
0: que entra ardido demais.
2: Não.
0: É forte.
2: Como é que é?
0: Tudo que entra ardido demais é forte.
2: Tipo pimenta?
0: É, eu gostava. Hoje
2: mas
0: eu gosto
2: o resultado não. É o mesmo quando você come muita pimenta e muito gengibre?
0: Eu não sei, eu nunca comi muito gengibre, não, mas eu vou fazer o
2: teste. E muita pimenta?
0: Pô, já. Nossa, e hoje depois? Não mais.
2: E quando você

0: vai pra um momento reservado.
1: Meu pai eterno. Olha. Vamos de out.
2: Boa tarde, Vini. Boa tarde, Pedro. Célio de Jabaquara, mas tô aqui em Diadema. Opa! Falando. Eu fiquei aqui 15 dias, os patrões viajaram pro leste europeu. Nossa. E eles têm uma gatinha e tem um cachorrinho schnauzer de 11 aninhos que tem diabetes. Então eu fiquei aqui com eles durante todo esse tempo. Fui em casa acho que duas vezes. E aonde eu trabalho lá no Jabaquara, eu fui uma vez. E eles voltam domingo cedo, aí eu tô indo embora amanhã à noite, só depois que eu cuidar do Madruguinho. Então, meu boa tarde vai pra vocês.
0: Não,
2: um frio aqui em Diadema, apesar de eu estar me mexendo bastante, mas tá frio, tá frio.
1: Um beijo maravilhosa. São 5 horas e 55 minutos. Olha só, nós vamos para o intervalo e na volta já tem marinadas e o vídeo do Bailão Capital. Não sai daí, a gente volta já.
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5: Das 5 às 8, hoje, sexta-feira, no Centro Expandido, vale rodízio para carros com placas finais 9 e 0. Sexta-feira molhada, tempo nublado, muito congestionamento nas principais vias e corredores na capital paulista. E na região do Morumbi, tem manifestação travando a região do Palácio do Governo. Tem interdição na Padre Lebrey e na Avenida Morumbi, na região do Palácio. Todo o entorno muito congestionado, CT no local. Fique atento com esses bloqueios para esta manifestação e com os desvios por ali. 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
1: 17 horas, já estamos de volta aqui no Chega Pra Cá. E toda sexta-feira você já sabe, né, que ela está aqui conosco no Marinadas da Mari.
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1: Boa tarde, chefe Mari.
18: Olá, Vini. Boa tarde. Muito boa tarde. Boa tarde, Pedro.
19: Boa tarde.
18: Boa tarde a todo mundo que está na live. Boa tarde para Tule, para todo mundo. E vamos falar de bailão,
1: pois
18: sexta-feira.
1: É. Já passou, mas o povo que ainda não acompanhou, né, nenhuma postagem, vai ser em primeira mão aqui no Chega Pra Cá. O pessoal que ainda não, o pessoal que não foi no baile vai poder assistir essa prévia, né, uma prévia um pouco até grandinha, mostrar, né, esses melhores momentos, as entrevistas, e quem foi, ver se vai aparecer no vídeo.
18: Pois é, porque a gente entrevistou muitas pessoas, abordamos todo mundo, nos divertimos tanto, tanto, e é tão legal ficar perto das pessoas, conversando, e aí falamos um monte de besteira, brincamos muito, mandamos muitos recadinhos, e o Vini também, hein? O Vini, não sei se já assistiu o vídeo, mas tem tanto recadinho lá pro Vini.
1: Eu assisti bem pouco, né, mas eu vi bastante recados, mas hoje eu vou assistir na íntegra, assim como vocês que estão nos ouvindo, também nos assistindo. Então eu vou convidar vocês virem para o YouTube, porque nós vamos passar aqui no YouTube, é um vídeo um pouco longo, então é necessário que você venha assistir aqui, devido, né, à proporção de um evento aí de 6 horas, né, gente?
18: Uau!
1: Então, você que, né, perdeu, não foi, não vai perder de novo de acompanhar, né, essas imagens maravilhosas. Então, fiquem aí agora, porque nós vamos mostrar como que foi, né, o Capital Disco, último baile, último beijo do Vini. Roda aí, produção. Nós vamos voltar, peraí, vamos voltar. Porque o vídeo está muito bonito, né?
18: Ai,
1: tá,
18: Vini, fazendo... eu quero um baile, Vini. Ai. Um baile de ano novo. Gente, vamos lá, vamos lá, vamos fazer um protesto.
1: Começou.

0: Olá, eu sou Mari Orbach e hoje eu serei repórter por um dia aqui do Bailão da Capital, o último beijo do Vini. E hoje eu estou com um reforço, ele.
1: Lincoln Jr. aqui acompanhando a Mari para fazer essas reportagens, esses cortes maravilhosos. A galera já está na fila aqui ansiosa para o começo do baile. Cadê?
0: Nós estamos aqui com ela, a Elisete, que é uma das patronas do fã-clube das Gatinhas da Capital, e ela quer mandar um recado muito carinhoso pro Vini, e ela está muito chateada. Vini, volta, não vai, fica, continua. Mas ele ainda não foi, tu já tá mandando ele ir.
2: É, porque ele tá mandando o último beijo, a gente não quer o último beijo, quer mais beijos.
3: Vini, você é muito importante, você renovou a rádio. Você tem um astral, uma luz maravilhosa. Eu sou suspeita em falar alguma coisa. Pena que é o último beijo.
0: E me contaram que vocês têm uma homenagem pro Vini. Pode dar um spoiler ou é só na hora?
3: É uma placa muito linda e uma cartinha. Vamos ver se ele vai receber com carinho, né?
0: E agora eu estou aqui com a Andrea, que veio em todos os bailões da capital e ela veio pro último beijo do Vini. Andrea, manda um recado pro Vini. E o que, que você acha que é esse último beijo do Vini?
4: Oi, Vini, tudo bem? Ah, é uma pena, hein, que você não vai mais poder fazer o baile conosco, né? E a gente, eu com a minha mãe, sempre viemos em todos os bailes. E hoje, de modo especial, por dois motivos, né? Que é o seu último baile. E terça-feira é o aniversário da minha mãe. Então, o maior presente para ela também hoje.
0: Terça-feira, aniversário da senhora. Veio comemorar aqui no último beijo do Vini. Então, manda o último beijo pro Vini.
5: Oi, Vini. Um beijo. Obrigado por tudo. É uma pena que você não vai ser mais aqui o diretor aqui, mas nós viemos em todos os bailes aqui.
0: E hoje, a emoção é diferente por ser o último baile do Vini? O último beijo do Vini?
6: Com certeza. A gente vem lá de Guarulhos, mesmo com chuva, não é à toa, né? Nessa expectativa. E a gente espera que depois ele repense e volta para dar outro último beijo.
7: Tudo isso aqui passa na cabeça desse sujeito. Imagine na vida como muitas vezes a gente precisa de um louco. Muitas vezes você fala, meu Deus, eu queria fazer alguma coisa. É preciso alguém para te dar um empurrão. É preciso alguém que acredite. É esse cara.
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0: Destino, Clube Piratininga!
1: Agradecer, né, a Rádio Capital, durante esses 6 anos que me colocou, que me fez quem eu sou. Eu sou muito grato por essa emissora, sou muito grato pelos meus amigos, meus colegas que estão ali do outro lado, né? E na vida da gente, a gente tem que aprender que ciclos se iniciam e ciclos se encerram. E hoje eu encerro, neste baile, a minha direção artística do baile da Rádio Capital. Então, eu não farei mais os bailes da Rádio Capital. Continuarei no Chega Pra Cá.

0: Tudo bem?
1: Tudo bem, Nico, e você?
0: Tudo bem, graças a Deus. Vem cá, me fala uma coisa, o que, que você tá achando do baile?
1: Maravilhoso, todo ano eu venho, acho que é o sexto baile que eu venho da Rádio do Capital. Tudo de bom, tudo maravilhoso.
0: E me fala uma coisa, a apresentação do Vini, o que, que você achou?
1: Maravilhosa, ele tava incrível, lindo, maravilhoso.
0: Sensacional, né?
1: Sensacional, foi sensacional nisso.
0: Eu vou ter que te atrapalhar um minutinho só, porque é o seguinte, os seus trajes estão perfeitos pro baile.
1: Ah, obrigada.
0: Essa sua saia é maravilhosa, viu?
1: Obrigada, obrigada.
0: E fala uma coisa, o que você tá achando do baile?
1: Olha, a primeira vez que eu venho, eu tô adorando.
0: Primeira vez? E essa apresentação maravilhosa do Tiner, do Vini, de Tina Turner?
1: Nossa, é incrível, achei a performance maravilhosa.
0: Olá, tudo bem? Como é que a senhora tá? Tudo bem?
1: Tudo bem.
0: É Maria Aparecida,
1: Maria,
0: né?
1: Maria Aparecida.
0: Tá vendo? Eu não esqueci, tá vendo? Me fala uma coisa, o que, que a senhora tá achando do baile?
1: Tá lindo, maravilhoso. Tô adorando.
0: Gostou da apresentação do Vini?
1: Sim. Nossa, ele tá lindo.
0: Ele tá lindo. Demais, né? Tá demais.
1: Eu sempre adorei.
0: E alguma abelhinha me falou... que a senhora não perde nenhum programa da Rádio Capital.
1: Não, é das 8 da manhã até as 16 horas.
0: Direto?
1: Direto.
0: Esse casal maravilhoso, o que vocês estão achando do baile da Capital?
2: Muito bom, cara, tá de parabéns, viu? Tá muito bom, tá legal. Parabéns, legal, tá.
0: E me fala uma coisa, Cintia, a apresentação do Vini, o que você achou?
3: Maravilhoso.
2: Nota mil.
3: Mil.
0: E aí, Carlos?
2: Nota mil, ele tá de parabéns.
0: Tá de parabéns, é. Último beijo do Vini.
2: É, vai fazer falta, cara.
1: Vai fazer.
0: E qual nota que você dá pra apresentação dele?
1: Nota mil, mil, mil.
2: Mil, Vini.
0: Vem cá, Mari.
4: Ô, Lincoln, vamos deixá-las agora em saias curtas. Não pode ficar em cima do muro. Qual é o comunicador que vocês mais gostam da Rádio Capital?
5: Eu amo Eli Correia e o Vini.
1: Eu amo todo mundo, mas o meu preferido, ao menos, é o Eli Correia, que já desde 70 que eu escuto o Eli Correia.
4: E você? Eu amo. Você fala Mari e Vini.
1: Vini, não, Vini, Mari também, quando você tá lá, a sua programação é ótima. Ele também, e eu gosto muito da Ângela.
5: Vini, não sai da rádio, porque vai deixar saudade pra gente. A gente curte ele demais.
4: Manda um recado pro Vini não ir embora.
1: Vini, eu quero que você fique, porque você é maravilhoso. Eu e te ouço todo dia a carta da... Cala a boca, Magda!
4: Cala a boca, Magda. Vai, agora você.
1: Vini, fica em todos os programas. Você substituiu a Mari. A Ângela. Você substituiu a Ângela e a outra.
4: Nani.
1: A Nani. Você é nota mil. É o cara que...

0: pode, vem. Vem.
1: Eu.
0: Deixa eu te passar uma informação. Nós andamos pela pista, no meio do povo. A galera tá fervorosa por conta da sua apresentação. E tem mais, já fizeram uma campanha. Um, dois, três, fica, Vini.
1: Gente, eu tô muito emocionado.
2: A gente
1: emocionado.
2: Não sabe pra onde você vai, que a gente não sabe nada. Graças a Deus, eu nem quero saber, porque senão eu ia sofrer demais, de verdade. Tu sabe, né? Que eu te amo mais do que tudo. Mas de verdade, fica, Vini.
3: Fica, Vini!
2: Vini!
3: Fica, Vini!
1: Olha, gente, eu tô muito emocionado, porque, assim, são 6 anos de luta, não foi fácil chegar até aqui. E Lincoln e Mari...
2: Não, sua esposa, Mari, sua esposa.
1: Eu tô muito contente, né, por ter amigos como vocês, por ter essa imensa plateia, essa imensa audiência que me acompanha e que está comigo em tudo que eu imagino fazer. Eles compram a ideia, assim como vocês, e vêm. Mas assim, gente, eu jamais deixaria de estar na vida de vocês que estão aí do outro lado. Seja aqui ou em qualquer lugar, nós estaremos sempre juntos.
0: Sensacional, sensacional. Vini, mais uma vez eu venho aqui dizer para você essa sensibilidade, essa forma genuína que as pessoas falavam de você é uma coisa emocionante, tá? Eu já tive a oportunidade de conhecer outras pessoas renomadas que andam no meio das pessoas, que trabalham com eventos, com pessoas, público, cantores, mas isso que você transmite e o que eles exalam sobre você é algo diferente.
2: Quando a gente fala assim, e o Vini Della Carte, elas já estavam empolvorosas e falam assim, não, o Vini não pode sair, o Vini, não, o Vini tem que ficar. É uma coisa assim que parece que é por osmose, sabe? Você é um pedaço delas.
0: É um, dois, três, fica, Vini. Valeu.
2: Lincoln, vamos lá.
0: Vamos lá. Ó, como nós fizemos com o pessoal, certo? Ó, depois do três, tá? Vamos lá, Mari. Um, dois, três,
3: fica.

0: Ronaldo, me fala uma coisa. Oi. O que você tá achando do baile?
1: Muito bom. Cheguei bem depois, né? Já tinha começado, mas é um baile muito bacana, tradicional da Rádio Capital, excelente.
0: Sensacional. E essa apresentação do Vini, que o povo tá fervoroso lá, comentando que foi nota mil.
1: Nota mil, um milhão, the best, valeu. Vini, sensacional, como sempre.
2: Bebê, a gente tá aqui com uma fã sua, que ela tava desde que eu cheguei, ela queria muito te conhecer. Como é receber esse carinho das fãs, principalmente no bailão da capital? A gente vê, a gente sente muito isso, o carinho delas com a gente. Elas querem tirar foto, querem nos conhecer. Como é receber esse carinho das fãs?
1: É muito bacana, a gente fica muito feliz com a presença de vocês. E a gente acha que ninguém gosta da gente. Mas não, muita gente gosta, né?
3: Aquele bullying que você é mão de vaca.
1: Você é como... Sou um pouco seguro, né?
3: Tá, é, mesma coisa. Falo, nossa, o João pega pesado com ele, né? Mas a gente sabe que no fundo é tudo brincadeira, que ele te ama, todos nós te amamos também.
2: Agora você realizou seu sonho de conhecer o evento.
3: Conheci, realizei, sou realizada.
2: Eliana, hoje estamos aqui em mais um bailão, último beijo do Vini. O que você acha que é o último beijo do Vini?
4: Olha, não existe o último. O último sempre serão os primeiros. Vai ter muitos beijos durante a vida. Aqui é o último baile, mas o baile da vida continua. Pode ter certeza disso.
2: Lela, você já veio em vários bailes, bailões da capital. E hoje esse baile se intitula como o último beijo do Vini. O que você acha que é o último beijo do Vini?
5: Olha, o Vini sempre nos surpreende, então eu acho que talvez isso seja um mote para mais experiências, né? Mais bailes surpreendentes. Eu acho que é o último beijo, que lembra até fazer uma série, trazer uma discussão aí. Talvez o Vini venha com uma produção maior, eu acredito que sempre coisas melhores virão.
2: Lívia! Queria te dizer que a gente tá morrendo de saudade de você. Eu chego pra cá sem você. Falta uma Lívia Almeida. A gente morre de saudade de você. E hoje, né, depois de vários bailões que você participou, hoje é o último beijo do Vini. O que você acha que é esse bailão, o último beijo do Vini?
6: Olha, Mari, primeiramente uma alegria reencontrar os amigos queridos, né, que eu convivi durante 4 anos todos os dias. A Rádio Capital faz parte da minha vida, então eu tenho um carinho assim por cada um, como se fosse da minha família. E hoje quando eu recebi esse convite para voltar, para rever os amigos, rever os ouvintes, não pensei duas vezes pra gente estar junto. E o Vini é uma pessoa maravilhosa, né? Ele é um artista por completo. Então eu tenho certeza assim que esse baile é muito especial e tem muita coisa boa vindo por aí. Então acho que a mensagem que esse baile deixa é um gostinho de quero mais, talvez.
2: Lívia, e todo mundo, eu faço só na sexta e recebo lá na live. Cadê a Lívia Almeida? Lívia, um dia você vai voltar pra Rádio Capital?
6: Olha, o futuro a Deus pertence, a gente não sabe de amanhã, mas eu com certeza voltaria, porque a Rádio Capital faz parte da minha vida, tá no meu coração.
2: Oh, então esperamos a Lívia com o coração aberto e com muitos beijos, porque a Lívia é essa pessoa que vocês veem do outro lado da tela. Ela é assim, linda, querida, simpática, o nosso amor. Então, Lívia, por favor, volte um dia.
6: Eu volto, eu prometo. Obrigada, Mari.
2: Agora nós estamos com ele, com o homem do Pix. Eu vou encostar porque eu quero muito Pix e quero um Porsche, Rogerinho. Quero um Porsche. Rogerinho. Você é um dos comunicadores mais queridos da Rádio Capital. O pessoal te ama, quando a gente está aqui eles te adoram, te veneram. O teu programa é um sucesso. E hoje nós estamos com a Bia, que começou a fazer o programa com você. Eu sei que já é um sucesso. E como está sendo esse bailão com esse reforço que é a Bia?
7: Olha, muito, muito legal. O pessoal nos dá um retorno muito grande, muito carinho, né? Com a Bia também. É muito gratificante você estar aqui no baile, né? E você receber um carinho, uma palavra de amizade. E também o pessoal que vem falar comigo ganha a sacolinha do Tá No Ar. É, o pessoal que vem falar comigo e com a Bia ganha o sacolinha do Tá No Ar. Muito legal mesmo.
2: E Bia, conta aqui pra gente, ó. Teu pai não tá escutando. Não? Finge que ele tá escutando. Como é trabalhar com o pai?
8: Olha, eu não vou puxar sardinha, não. Porque, assim, às vezes ele me dá um pouquinho de trabalho, gente. Mas ele aceita todas as minhas ideias, a gente se entende muito bem. Acho que é o que os ouvintes falam muito pra gente, a gente tem uma conexão muito boa. Então o nosso neurônio também tá interligado. Então é ótimo, ele super me incentiva, me abriu essa porta, sou muito grata. Meu primeiro baile na capital tá sendo o máximo, então eu tô gostando muito de trabalhar com meu pai.
2: Isso, ô Bia, falando em primeiro baile da capital, eu vi o pessoal lá embaixo já falando Bia, Bia, Bia. Todo mundo já te conhece, todo mundo já sabe, a filha do Rogerinho. Como você está recebendo esse carinho todo das ouvintes aqui no Bailão da Capital?
8: Gente, eu tô achando muito incrível. Eu venho muito do meio digital, de live, TikTok Shop, então eu sempre tive muito contato com as pessoas online. Receber o contato ao vivo, ter essa troca do presencial, tá sendo incrível. Elas vêm, elas se apresentam e elas encostam e querem tirar foto e elas falam, Bia, eu te assisto, eu falo com você. Tá sendo muito incrível, é um público muito receptivo, tô muito grata.
2: O que você acha que é o último beijo do Vini? O que é isso?
0: Bom, Mari, em primeiro lugar, obrigado por estar falando aqui com você, estar participando do baile. Eu vejo que o carinho que as pessoas têm com o Vini aqui vai ser uma falta enorme se ele fizer isso realmente. Porque estão lançando até uma campanha, Fica Vini. Né? Então, assim, é uma coisa que é sensacional, uma tradição aqui da rádio, né? Onde as pessoas estão calorosas, gostam muito. Esse sentimento que é aqui, hoje dificilmente você vê em outras rádios. Que a gente está presenciando aqui é uma coisa assim incrível.
2: Lincoln, e como é que você lida com esse carinho todo? Eu estava aqui com você, hoje nós somos os repórteres do bailão. Eu vi muitas te puxando, muitas querendo foto com o Lincoln, muitas beijando o Lincoln. Gente, o Lincoln é casado, hein? O Lincoln é casado, vai dar problema em casa. Como você recebe esse carinho das fãs?
0: Ah, pra mim é uma coisa inovadora, né? Eu comecei na rádio aí, vai fazer quase um ano. E estou muito contente, muito feliz. É uma experiência incrível, porque a gente percebe o quanto as pessoas realmente ficam ali assíduas, escutando. Então, quando você sai daquela bolha do estúdio, que você vai para fora e começa a ter esse reconhecimento, é algo inacreditável, né? A gente fica muito feliz, muito contente. Eu vejo o quanto te admiram também, né? O quanto todos nós aí estamos na rádio. E eu só tenho a agradecer, primeiramente, a Deus e a todos aí que acompanham o programa.

0: Estou aqui com a Jana do Doméstica em Destaque. Você tá bem?
1: Tudo bem, graças a Deus.
0: O que você tá achando desse baile incrível?
1: Pra mim é uma honra estar aqui vendo essa apresentação do Vini, sensacional. É muito especial, viu?
0: Jana, eu dei uma andada ali pela pista. A galera ficou enfervorosa com o Vini. O que é aquilo ali? O que é aquela apresentação?
1: Eu não reconheci ele. Eu falei, Vini, eu não te reconheci. Gente, pra mim ele tava irreconhecível. Maravilhoso. Maravilhoso mesmo.
0: Você chegou a ver ele de Fred Mercury na outra?
1: Não.
0: Então eu ia perguntar, se era o Fred Mercury, mas a Tina Turner. Mas a Tina Turner se destacou.
1: Não, mas eu vi foto. Então a Tina Turner, não teve igual. Não teve.
0: Sensacional.
1: Igual.
0: Muito obrigado pela sua presença.
1: Obrigada a você. Obrigada.
0: Vamos dar um tchau.
1: Tchau, pessoal. E assistam. Assistam também pelo YouTube, rádio, Domésticas em Destaque, todo sábado, das 9 às 10.
0: E o pessoal tá achando que o Vini pode ir embora. O que você acha disso?
1: Não, eu falei pra ele, você vai embora não, você não me abandona não.
2: Cadu, eu sei que você é uma pessoa muito tímida e que pra você tá sendo assim uma força imensa falar pro Vini. E porque você o ama tanto, você vai mandar um beijo, porque hoje é o último beijo do Vini. Ah, calma aí. Como marido do Vini, a gente quer saber o que ninguém sabe. O que é o último beijo do Vini? Ele vai embora da rádio? Não, conta pra gente!
3: Você vai me colocar nessa? Bem, não sei. Ele tem muitos planos e todos os planos deles ficam com ele. Mas, bem, eu desejo sempre o melhor pra você, meu amor. Muitos beijos, beijos e beijos do Cadu pra você, pro Vini. E, bem, é isso. Eu não posso falar muito porque todos os planos são deles. Dele, mas, bem, é isso.
2: Ah, gente, o Cadu não entregou nada, né, Cadu? Ai, que coisa chata, Cadu. Mas de verdade, Cadu, obrigado. E você sabe que nós, as pessoas que trabalham na Rádio Capital, as ouvintes, amam o Vini. E muito obrigado por você fazer parte também da família Capital. Porque eu tenho certeza que em momentos que o Vini mais precisa, é você que está do lado dele. E muito obrigado por tudo, porque a gente ama o Vini, Cadu. Obrigada.
3: Imagina, eu que agradeço todo o carinho que todos os fãs deles têm por ele. E ele gosta muito, ama todos eles e ele sempre fala de todos vocês. Então eu fico lisonjeado em ser aquele que está do lado escutando aquilo que ele sempre elogia de todo mundo.
2: E agora nós estamos aqui com duas queridas do Vini. Não vou falar que o Vini gosta mais delas do que de mim, porque eu vou ficar com ciúmes. Vitória, manda um beijo pro Vini. E eu sei que tu sabe o que é o último beijo do Vini, mas não quer contar, tá tudo bem. Mas eu sei que você e a Alessira são duas pessoas muito queridas pelo Vini, que ele ama vocês muito. Então, nós que o amamos, vamos mandar um beijo pro Vini?
4: Vamos mandar um beijo, Vini. Você é maravilhoso, de Xuxa, de Fred Mercury, de Tina Turner. Tudo que você toca vira ouro, reluz. E muito obrigada também por todas as oportunidades. Porque, Mari, o Vini, ele é a pessoa que abriu todas as portas da minha vida. Então eu sou muito grata a ele por tudo mesmo. Não sei se vocês sabem, né? Hoje não é só o último beijo do Vini, é o último beijo da Vicky também. Tô me despedindo aqui da Rádio Capital com muita emoção, com muita alegria no coração, e tudo graças ao Vini. Então sou eternamente grata, Vini, você é maravilhoso e eu te amo muito, muito, muito. Um beijo.
2: Beijo! Agora, minha querida Alessira, gente, de verdade, quando tá só eu e o Vini, ele elogia tanto a Alessira. Alessira, o Vini gosta tanto de você e ele te admira tanto. Assim, é de outro planeta, de outras vidas que vocês tiveram juntos. Ele gosta muito, muito de você. É um carinho diferente, sabe? E aí eu queria que tu deixasse um beijo pro Vini.
5: Deixo um beijo pra ele e dizer que ele mora no meu coração e sempre vai morar. Aonde ele estiver, vou sempre torcer por ele. E assim, é coisa de outra vida mesmo. Não tenho o que falar. Assim, eu sou grata por ele estar na rádio. E se ele tiver que seguir o caminho dele, que seja abençoado. Sempre por Deus e Nossa Senhora.
2: Agora eu quero ver, Raul, se você entende de último beijo do Vini. O que que você acha que é esse último beijo do Vini?
6: Olha, boa noite, prazer estar com você aqui mais uma vez. Eu tô impactado como todo mundo aqui, né? Porque o Vini, não tem como falar desse evento sem falar do Vini, né? Ele com toda a sua luz, com todo o seu entusiasmo, a cada evento surpreende a gente. Eu espero que seja o penúltimo beijo do Vini, sempre. Porque não tem como a gente imaginar esse encontro, essa alegria, essa grande reunião de família sem o Vini. Mas eu quero parabenizar o Vini e toda a equipe que mais uma vez fez daqui do Piratininga uma grande festa, tudo impecável. Em todos os cantos que a gente vai, só alegria. Vini, um beijo pra você, parabéns. Não é o último não, vários últimos beijos pra você.

Olha só, último baile, né, assinado por mim aqui no Piratininga, pela Rádio Capital. E a gente está sendo sensacional, né? Eu estou muito feliz, estou muito contente, porque os ouvintes vêm, né? É muito importante a rádio quebrar, né, essa quarta parede, de estarmos todos juntos. É gostoso estar no microfone, mas é gostoso também quando a gente se une e faz a alegria dos nossos ouvintes. E independente de onde eu esteja, eu sempre vou conectar com você que está aí do outro lado. Muito obrigado. Beijo do Vini!

0: Olha que lindo, que incrível foi esse dia, né? Voltar não é quinta, mas foi um TBT incrível pra gente relembrar, pra vocês que não foram acompanhar, pra vocês que foram relembrar desse momento que foi, assim, sensacional, né, Mari?
1: Nossa, Vini, agora a gente revendo as imagens, revendo as pessoas, que emocionante. É muito emocionante no dia, mas depois rever tudo é muito legal. E principalmente, de novo, passar por esse carinho, né, das fãs, os recadinhos, a galera aqui da capital, a energia do baile, que lindo. E como eu falei, a gente estava aqui vendo as imagens, adorei essa parte do leque, a galera, o leque, achei tão lindo isso. E a tua apresentação, né, eu acho que foi, não, foi sensacional, fantástico. E inclusive aqui teve uma pessoa aqui na live que falou, que o Laércio falou que quem acertasse ia ganhar um carro aí. Ninguém falou que ia ser Tina Turner. Poxa, você surpreendeu, hein, Vini?
0: Foi difícil. Surpreendeu. Gente, foi muito difícil ensaiar. Os bailarinos foram incríveis, mas pra mim, né? Porque eu tenho milhões de caixinhas pra conduzir, né? Não só aqui na capital, hoje outros projetos. Mas, assim, tirar um tempo pra ir lá ensaiar e dublagem com passo. Faz muito tempo que eu não faço isso, né? Não, quer dizer, eu não faço isso constantemente. Então, mas foi muito bom, deu para... Funcionou.
2: Você ia falar, deu pro gasto.
0: Funcionou.
1: Mas o que tu mais gostou, Vini, do baile? O que você mais se emocionou? Qual a parte que você se emocionou?
0: Eu sempre vou dizer, né, e é um fato mesmo, que é sempre essa interação com o público, né? Quando a gente desce, eles querem foto, eles querem carinho. Por mais que já tiveram milhões de fotos em outros bailes, mas eles querem renovar aquela foto, eles querem renovar aquele carinho, aquele contato. E isso é muito gratificante pra mim. Você vê que deu certo, está dando certo, vai dar certo onde eu estiver. Então, assim, essa é a minha felicidade. Essa troca daqui para com eles, né? Porque eu sempre pensei, eu aprendi isso também na minha carreira, que se não fosse o ouvinte, se não fosse o telespectador, não adianta. Você não vai fazer rádio, você não vai fazer TV, você não vai fazer podcast para as paredes, né? Então, eu fico muito emocionado. E a homenagem que eu recebi também da placa das gatinhas da capital foi muito linda, essa homenagem. Foi a minha primeira placa de vida, então isso vai ficar marcado para sempre, as trajetórias, o texto, né, que lá está marcado. Então, assim, foi muito lindo para mim, muito gratificante. E óbvio que eu não poderia deixar de dizer, né, dessa Rádio Capital, dessa emissora que foi a que abriu as portas para minha carreira, que serei grato pelo resto da vida e que me deu também a oportunidade de estar lá no Clube Piratininga, fazendo todos esses bailes desde o primeiro, quando nós iniciamos, até este último. Então, assim, eu posso dizer que tudo, os meus colegas de trabalho, a emoção por completo, né? Então, uau, muito obrigado a todos vocês. São 17 horas e 38 minutos, a gente vai rapidinho pro intervalo e a gente já volta.

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2: Segue interdição nas duas direções da Avenida Morumbi, na altura do Palácio do Governo, Palácio dos Bandeirantes. Trânsito na região muito complicado. Também está complicado o caminho no entorno da Praça Roberto Gomes Pedrosa, ali na região do estádio. Tem lentidão na Giovanni, na Padre Lebré. Motorista, fique atento nesta região bastante movimentada agora. 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
13: 17 horas e 45 minutos, estamos de volta aqui no Chega Pra Cá e hoje com ela, a nossa chefe Mari, com Marinadas da Mari. Olha só, essa semana, né, esse dia a gente nos dedicamos aqui ao vídeo do Baile Capital, mas na semana que vem a gente vai bater um papo aqui e é claro que a chefe vai estender para vocês que estão aí decidirem qual é o tipo de prato que ela trará na próxima sexta-feira, né? Eu vi você falando esses dias aqui de um caruru, eu vi você falando também... como chama aquele bolinho do Nordeste?
14: Acarajé.
15: Acarajé é bom.
14: Quente, frio.
13: Lá nos bares nós temos pastelzinho de bobó, camarão com bobó, né? E aí, chefe, como que vai funcionar isso? Como que as pessoas vão poder escolher?
14: Então, semana que vem eu queria fazer um programa, né? Com a ajuda de todo mundo que nos assiste, para elas falarem, Mário, eu quero saber essa receita, quero saber essa dica. Quero, sei lá, quero prato baiano, quero prato de Alagoas, quero, não sei, queria que elas participassem e falassem o que, que elas querem ouvir semana que vem, que aí eu trago diquinhas, eu trago uma receita, posso trazer, né, a dica para você não errar mais no prato, o que, que você erra muito, o que, que você quer aprender, onde você está errando para eu te ensinar.
13: Mas esse tal de caruru, ele é o que? O caruru, ele é típico da Bahia?
14: Isso, ele é típico da Bahia e ele é uma comida de terreiro e que a gente come muito em São Cosme e Damião, que é uma comida com quiabo, camarão. Vini, ele não é bonito. Sabe aquela, sabe o feio gostoso? É ele. E você come, Vini, você come muito, que é tão gostoso.
13: Sério?
14: Aí tu pega uma pimentinha.
13: Será que eu vou gostar?
14: Ai, não sei. Você gosta de baba?
13: ele é todo assim, babento? Talvez não. Mas então, se tiver temperado... Já comeu um caruru, Pedro?
15: Não gosto, não.
14: Eu acho que o nosso Pedro Confeiteiro não vai gostar. Vou ter que não trazer gosto. Alguma coisa de uma coisa doce pro
15: Traz
14: Pedro
15: um
14: provar.
15: Morango cravejado.
14: Se o Pedro experimentar o caruru, ele ganha um morango cravejado. Vamos fazer essa campanha, gente, a semana
15: eu
14: toda?
15: Eu aceito. Eu não. aceito. Não,
13: mas aí bota mais essa... morango aí. Dois morangos cravejados.
14: Uau, tá bom, tá impressionando. É não, não, sabe tá por quê?
15: É, aliás, o morango tá até mais caro por isso, viu?
13: É verdade.
15: Subiu 117% o valor do morango. É um absurdo, não, cara. Não.
14: Pois é.
13: É um absurdo. Agora, e o tal do bolinho acarajé? Oh,
14: olha o caruru.
13: Ah.
14: Isso, mas...
13: Parece, parece bom, sim.
14: É. Não, é um ele, molhado, ele é um...
13: Molhão,
14: ele,
13: né?
14: Isso, ele é um prato Nossa, muito saboroso, Vini. Ele é uma explosão de sabor, como Uau. Toda a comida baiana. Só que quando você vai comendo o quiabo, diferente dos outros pratos que você faz uhum. com quiabo, você tira bastante a baba do quiabo. Esse, por ele continuar cozinhando, continuar com esse camarão quente, ele continua soltando aquela babinha.
13: Entendi.
14: Ah, gente, mas quem nunca não comeu? Ah, é bom,
13: eu
14: baba.
13: Eu vou botar um limãozinho pra,
14: Ai, que susto.
13: Pra cortar a baba.
14: Pensei que você fosse falar outra coisa. Que susto.
13: E o tal do acarajé? Você gosta do acarajé?
14: Eu amo acarajé com muito tomatinho verde.
13: É
14: que
13: bom.
14: Tu bota o tomate verde em cima. Eu amo, eu sou apaixonada por acarajé. Adoro, Vini. Eu como muito acarajé. Como assim?
13: E o pastel que é feito lá nos bares? Que é aquele pastel que, pra vocês não sabem, eu não comia camarão. Nunca gostei. Mas ao experimentar o pastel de camarão dos bares, gente, é outro nível.
14: Então, é porque geralmente aqui a gente faz só o camarão e faz aquele molinho normal, né? O nosso não. O nosso é o bobó de camarão dentro do pastel. Então é outro tipo de pastel, é outra comida, é outra...

0: colhendo as informações para que a gente possa saber o que na semana que vem, na sexta-feira, com a participação de vocês, a gente possa, né, trazer aqui para o estúdio. Mas eu já vou voltar, então. O acarajé, ele vai caruru dentro?
1: Não, não.
0: Mas ele vai o vatapá.
1: O vatapá. Vatapá, camarão, o tomatinho. Mas então, mas eu posso trazer um pouquinho de caruru que eu quero. Gente, eu quero que o Vini experimente esse negócio feio, gostoso, babento.
0: Mas eu posso pôr um caruru em cima do acarajé também? Ah,
1: pode. Tu, olha, o Vini, olha o Vini inventando outro prato já. Pode.
2: Nossa,
1: pode,
2: que pode. Maravilha gastronômica.
0: Não é? Ah, talvez.
2: Vai que, né?
0: Vai
1: que. Não, ele vai fazer uma orgia gastronômica.
2: Mas traz com uma boa pimenta baixa.
1: Não, isso, sim. Eu vou trazer com uma baiana. Vini, se prepara, tu gosta de pimenta?
0: Amo pimenta.
1: Ah, então pronto.
0: Só que eu não tô comendo ultimamente, por causa dos processos aqui. Mas enfim, eu adoro pimenta.
1: Então eu vou trazer uma bem forte pra você deixar bem quente esse acarajé.
2: E aí pra você comer uma porque vez, de demora morno, dois, né, anos pra comer de novo.
1: É, porque a gente não gosta de coisa morna, não gosta de coisa quente, não.
0: Olha
1: é?
0: Aí, que delícia, né, gente? Ah, pra você que amo. Gosta de um acarajé, tá na tela aí, olha. Acarajé bonitinho da Bahia, gostoso. E o vatapá é o quê?
1: É uma massinha feita com feijão também, né? Faz o feijão, aí tu...
0: E vai dentro do acarajé.
1: Dentro do acarajé. E tu frita, e tu tem que fritar o acarajé no dendê, né? Sabe, o panelão de dendê.
0: Sei, o óleo de dendê.
1: É, óleo de dendê.
0: Aquele óleo amarelinho, né? É. Que é forte o cheiro, né?
1: Muito forte.
0: E por que o vinagrete tem que ser de tomate verde? Eu não sei nem se é vinagrete, que pode ser, ou se é só não, tomate
1: é o tomatinho verde. Picado em cima. Eu não sei, sinceramente, por que que eles usam isso lá, veio lá da Bahia, né?
0: Mas é o que eu mais gosto, é o verde. Eu já comi com tomate vermelho, mas o verde
1: não,
0: é mais gostoso.
1: Não, então, mas eu acho que deve ser porque ele...
0: É mais ácido, será?
1: Ele é mais ácido e ele também é mais rígido. Então, quando você comeu o acarajé, eu acho que...
2: Dá principalmente uma crocância.
1: Isso, principalmente com aquela massinha, pra você ter textura nesse prato. E o que eu gosto de do acarajé é quando você também coloca os camarões em cima, né, gente? Você bota também aquele monte de camarão em cima.
2: Não decorar, né?
1: Não é? Ah, eu adoro. Eu
0: você
1: amo.
0: Você gosta de camarão, Pedro?
2: Eu gosto, mas eu, como tenho alergia, eu evito comer. Mas eu gosto. Às vezes eu faço esse sacrifício. Eu
1: não,
2: como
1: então,
2: e tomo antialérgico.
1: Gente, o Pedro vai ter que tomar um antialérgico sexta-feira que vem, porque ele quer morango cravejado e pra...
2: Bom.
1: E pra ganhar...
2: E como... pra isso...
1: Vai ter como... Não, o caruru, Pedro. O caruru.
2: Tá bom, o caruru. Eu como o caruru.
1: Pedro, tu nem olha. Fecha o olho e come. Só come.
2: O caruru.
1: É, tu fecha o olho e come.
0: Olha, o vinagrete, gente, que é muito interessante, porque a firmeza da acidez traz crocância, frescura e equilíbrio pra compensar, sabe o quê? A gordura e o sabor forte do azeite de dendê. Então, por isso que...
1: Que é o verde.
0: Que, e também coloca... Aí, ó, a gente vai rapidinho pro intervalo e a gente já volta.
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9: Falo da marginal do Tietê, você que vai pegar a Tietê a partir da Castela e pelo sistema.

0: da manhã agora, Bandeirantes se prepara para o caminho péssimo, principalmente pela expressa entre a Ponte dos Remédios e a passagem pelo acesso à Dutra, passagem pela Ponte do Tatuapé. Para se aproximar da Dutra e Ayrton, fique na pista lateral ou parte do caminho, corredor Hermano Marquete, Marquês de São Vicente, Norma Pirutini, Janotti e Sérgio Tomás. Já você que está na Tietê, seguindo na direção da Castelo, o caminho tá bom, apenas intenso pela expressa a partir do Sambódromo do Anhembi. Nesse trecho, a central melhora até a Castelo. 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
3: 17 horas e 55, e assim nós vamos ficando aqui junto com Marinadas da Mari. Mari, muito obrigada e até sexta-feira que vem.
4: Até sexta-feira que vem. Pessoal, participem semana que vem do Chega Pra Cá, falando o que é pra gente fazer. E bora, vamos votar no acarajé. Tem um monte de gente que não conhece acarajé. Vamos fazer acarajé, galera? Vamos lá. E votem também lá no Marinadas da Mari. Gabriel, vai ter caixinha. E Marinadas da Mari e Marielle Orbach, me sigam, gente. E
3: é
4: comentem.
3: Isso. Muito obrigado, produção. Obrigado, Rosina. Obrigado, Pedro Casagrande.
5: Muito obrigada. Obrigado, Vini. Valeu, Mari. Desejo a vocês um ótimo e abençoado final de semana. Segunda-feira nós voltamos aqui no mesmo horário. Importante lembrar, domingo, tome muito cuidado. Você já sabe o que você tem que fazer, você tem que ir lá e só resolver. Só você pode mudar a história do nosso país. Boas eleições para vocês também, bom final de semana. E nos encontramos na segunda-feira, no mesmo horário, na mesma rádio e na sintonia sempre com vocês. Tchau, gente!
3: E agora ele vem chegando, sagrado, falando de axé com o Pai Anderson de Logun Edé. Sempre trazendo uma mensagem e atendendo você no segundo bloco. Então não saia daí. Beijo do Vini, tchau e...

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2: Olá, gente. Boa noite. Tô aqui ao vivo no estúdio da Rádio Capital, né? Tenho o maior prazer de estar fazendo aqui esse programa pra vocês. Pra quem conhece o nosso programa, no primeiro bloco a gente vai estar batendo um papinho, né? Eu trago minhas experiências espirituais pra cá, pra trocar com vocês. E no segundo bloco eu trouxe o jogo de búzios. Quem quiser estar ligando pra cá é 11 98334 5777. Eu vou repetir de novo o telefone, porque caso você tenha alguma duvidazinha, caso você aí tá, a gente vive os mistérios o tempo todo, caso você queira fazer uma perguntinha pro jogo, né, Exu pode estar respondendo, os orixás podem estar confirmando e respondendo também para você. Então é 11 98334 5777. Envie mensagem de voz, que é melhor, para que a gente possa entender você melhor também. E eu estou ao vivo no YouTube, Capital com Você. Bom, hoje eu queria falar sobre ansiedade, né? A gente tem uma pressa muito grande para ser feliz, a gente quer fazer realizações na vida, você quer realizar desejos, né? E muitas pessoas têm sonhos, cada um tem o seu, que é individual, porque a felicidade... a felicidade é única, né? E ninguém pode ser feliz por você. Só você pode ser feliz por você. Ninguém pode ser feliz pelo outro, ninguém pode trazer felicidade a ninguém, porque a felicidade, a gente pode fazer de tudo pelo outro, a gente pode amar assim, da forma que você quiser amar, com a maior intensidade que você puder amar, mas a felicidade, ela é individual. Né? Assim como a salvação também é individual. Então, quando a gente fala de ansiedade, a gente fala de um sério problema que hoje, atualmente, tem afetado muitas pessoas. As pessoas ficam, às vezes, vivendo um tempo que não é o tempo delas. Elas querem viver o futuro. Então, muitas pessoas, elas não conseguem ter a mente... Elas não conseguem estar consciente, elas não conseguem racionalizar a vida, racionalizar o momento que está vivendo. Às vezes a pessoa deixa de ser feliz naquele momento porque está procurando ser feliz num outro momento, quando chegar alguma realização, quando você realmente estiver aí realizando seus sonhos. Mas a gente não pode deixar para depois. A gente tem que viver o hoje. E a ansiedade gera um problema muito grande para você, né? São causas assim que podem até, muitas pessoas sentem, a parte física do corpo, né? Tem gente que tem taquicardia, tem gente que passa mal, tem gente que sente agonia, né? Fica com muita agonia, não consegue dormir direito, a mente não relaxa, a pessoa não consegue relaxar. Então a gente até costuma dizer que muitas pessoas às vezes têm alguns probleminhas de saúde e esses problemas são respostas, né? Eu vou dizer assim, ou resultado do que você sente, da parte emocional. Então pessoas assim, às vezes a pessoa tem problema no fígado, muito problema com o fígado. São pessoas que às vezes têm muita mágoa, elas não conseguiram se resolver em alguma coisa do passado e guardam isso para elas. E sem querer, não você querendo ter o problema, mas isso pode te afetar, né? As pessoas que sentem muita dor nas pernas e às vezes não tem problema de saúde, mas as pernas doem muito, vai ao médico, o médico não descobre nada. Isso pode ser também frustração. A vontade que você teve de ter velocidade na vida e não teve essa velocidade de caminhar, de fazer as coisas que você poderia ter realizado na vida, pode te frustrar e trazer alguns problemas que o seu organismo, né, que o seu corpo físico vai responder para você. Então, pessoas, às vezes, que têm vontade de falar e não conseguem, pode pegar a parte renal, a parte de rins, as pessoas que guardam muitas coisas, que às vezes têm vontade colocar situações, né, esclarecer situações na vida. Essas pessoas podem também, por elas guardarem, né, situações que poderiam ter dito, que poderiam ter falado, podem ter problemas seríssimos com rins, porque o rins é o filtro do sangue. Né? Ele filtra tudo aquilo que você absorve, que você se alimenta, que você ingere. E muitas vezes esse filtro pode também não filtrar muitas situações que você deixou de dizer, deixou de falar, você guardou para você, e na hora que vai filtrar tudo isso no seu organismo, você pode ter algum probleminha com o seu rim. Né? Isso é, a gente fala muito sobre isso. Porque espiritualmente nós conseguimos ver causas espirituais em determinadas situações de problemas de saúde que a pessoa tem. A mulher, quando tem muito problema ginecológico, ela é porque ela prendeu a libido, né? Ela se frustrou, ela é frustrada, ela prende o desejo, né? Ela não coloca para fora. Então isso vai criando acúmulo. Né, na parte ginecológica, onde a mulher pode ter muitos problemas. E também está relacionado à autoestima. Né? A mulher, quando ela tem muitos problemas na parte baixa, a gente relaciona muito a baixa de autoestima, né? Aquela coisa de você não conseguir se colocar diante da vida, de se colocar diante das situações que você vivencia. Você vai se apagando e isso vai criando algum problema em você. E normalmente a mulher tem muitos problemas na parte baixa por esse motivo. Então quando a gente começa a falar, né, de situações aonde pode ocasionar algum problema de saúde em você, também está relacionado à sua parte espiritual, está relacionado à sua parte emocional. Porque nós temos uma ligação com a mente muito grande que domina a parte da emoção. E a gente, normalmente, se você não cuidar da cabeça, você vai ter grandes problemas emocionais, porque uma situação está ligada à outra. Né? Então as pessoas que são mais frágeis, que têm a mente mais frágil, as pessoas que têm uma tendência muito grande a oscilar a emoção, ou ter desequilíbrio emocional, essas pessoas também trazem outros problemas de enfraquecer a alma. Né? A pessoa fica com a alma frágil, e eu costumo dizer que é uma anemia espiritual. Né? Você fica ali anêmico, você fica sem vontade de viver, sem vontade de fazer nem realizar nada, você fica apático diante da vida por uma anemia espiritual, num desânimo, uma fadiga da vida, um cansaço. Então a gente precisa viver o momento de hoje e se resolver no momento de hoje. Quando a gente fala de ansiedade, a ânsia ela é muito perigosa. Tanto que na religião nós temos uma situação muito engraçada, né? Que a gente fala muito sobre isso, que é quando a pessoa entra com a emoção na religião. E muitas vezes tem situações que você não pode ter a emoção, que você precisa estar equilibrado, estar em você, centrado, para que você consiga chegar aos deuses, para que você consiga ter essa porta espiritual aberta para você. Você precisa, em alguns momentos, ter equilíbrio emocional, em alguns momentos, ser determinado naquilo que você realmente almeja. Às vezes, na vida, a gente precisa saber o que a gente quer, e o que a gente quer buscar nessa vida, o que, que a gente deseja de verdade dessa vida, né? E as pessoas, elas querem realizar os sonhos, elas têm muitos desejos. Mas se você perguntar de verdade para ela qual é o seu maior desejo nessa vida, muitas pessoas falam em prosperidade, muitas pessoas falam em encontrar um grande amor. Mas aí a gente pergunta, será que essas pessoas estão preparadas para tudo isso? Será que essas pessoas têm isso dentro delas, que o santinho possa fazer crescer, né? Que o santinho possa fazer aquilo brilhar? Porque você precisa ter dentro de você o que você busca. Você precisa ter um pedacinho daquilo dentro de você. Você não pode ter alguém se você não está preparado para ter alguém. Você não pode mudar sua vida financeira se você não está preparado e não tem isso dentro de você. Essa prosperidade, essa energia tem que estar viva dentro de você. Então a ansiedade, ela é perigosa porque faz você viver, faz você não viver o hoje e tentar viver o amanhã sem que ele exista, sem que ele tenha chegado a você, né? Então, tem muitas pessoas que não dormem, não conseguem, tem uma insônia. E falam assim, gente, eu não consigo relaxar, vai deitar. Parece que na mente passa um filmezinho, né? A pessoa fica o tempo todo pensando, imaginando, idealizando, sonhando. E a pessoa não consegue relaxar. E nós precisamos dessa tranquilidade, tanto emocional, como a tranquilidade da nossa mente, para que a gente possa, essa paz interior, para que a gente possa caminhar. Cada passo é um passo na vida, até chegar onde a gente precisa chegar, né? Porque na religião também a gente fala que a ansiedade, ela é tão perigosa, porque ela é uma energia que ela não prepara você para as coisas boas. Ela atrapalha você para aquilo que você busca, para aquilo que você almeja, para os teus sonhos, para os teus desejos. A ansiedade só te atrapalha. E ela faz com que certas situações na sua vida demorem muito mais, fiquem muito mais distante, porque cada momento é sofrido, cada dia para você é muito sofrido. Então a gente precisa ter paciência, ter calma, né? A gente, até para ajudar o outro, quando o outro não está bem, nós precisamos saber lidar com a energia do outro, saber de que forma podemos realmente ajudar. A gente não pode se desprogramar para tentar programar o outro. A gente não pode se perder para tentar ajudar o outro a se encontrar. E muitas pessoas que às vezes se perdem porque tenta fazer com que o outro se encontre e acaba se perdendo. A gente não pode. Você tem que ser você, você tem que entender você, você tem que encontrar o seu eu interior para que você possa programar isso em você e se programar para que você possa ajudar o outro. Porque a gente, eu falo uma coisa para vocês, existe uma coisa na religião que quando você joga para uma pessoa, quando você usa qualquer tipo de oráculo ou qualquer tipo de evidência, você precisa tomar muito cuidado. Porque o outro pode ter um negativo que não quer ser visto. Ele quer ficar escondidinho. E a gente, quando a gente enxerga esse negativo e você fala para a pessoa sobre esse negativo também já te enxergou. Esse negativo enxerga quem fala dele, né? Quem fala, quem enxergou ele. Ele acorda para certas situações e ele pode tomar o outro também. Ele pode intoxicar o outro, ele pode contaminar o outro que viu, que identificou. Então a gente, mesmo quando a gente quer ajudar alguém, a gente precisa ter muito cuidado, muito zelo. Porque às vezes a pessoa está passando por um processo. E aquele processo ele é espiritual. E nós não temos o direito de atrapalhar um processo divino, espiritual, mesmo que ele seja doloroso. Mesmo que ele seja sofrido. Por que a gente não pode fazer isso? Porque aquele karma pode vir para você também. Aquela situação pode acordar para você, certas situações. Então a gente tem que tomar muito cuidado, muito zelo, entender um pouco tudo isso que é importante para a gente, que a gente interprete, traduza a vida para o espiritual também, para o lado espiritual. Você não pode ser quem você não é. Você tem que ser quem você é realmente de verdade, né? E eu falo isso para vocês, até com relação a relacionamentos, né? A gente vê pessoas vivendo junto há muito tempo, pessoas que se amam de verdade, pessoas que têm um reencontro nesse plano, né? Que eles têm que as pessoas precisam se resgatar. Mas as pessoas, talvez, a gente nunca consegue entender por que uma pessoa pode ser tão diferente da outra. Por porque que uma pessoa pensa tão diferente um do outro e se amam, se reencontraram nesse plano, querem caminhar juntos, mas são diferentes, são opostos. E muitas vezes a gente não consegue transformar o outro, não consegue modificar o outro, a gente não consegue fazer com que o outro se reprograme na vida e nem mesmo passe pelos karmas que tem que passar. A gente, quando se une a alguém, a gente une também uma energia. E essa energia, você tem que saber lidar com ela. A gente precisa saber lidar com todas as energias. Mas a energia da união de um casal precisa a gente saber interpretar, saber conduzir, saber traduzir também tudo isso para o espiritual, para você poder não sofrer tanto, não se perder. Né? Porque às vezes você se perde porque você quer ajudar o outro. Às vezes você deixa de ser você porque você quer agradar alguém. Às vezes você deixa de ser você achando que você vai modificar a vida de alguém. E a gente não se permite a isso e nem tem o direito disso, porque a gente não consegue modificar ninguém. Nós não temos esse dom, nós não temos esse poder. Cada pessoa tem o seu processo, tem o seu tempo, cada pessoa tem a sua hora, né? E a gente precisa respeitar e precisa entender. Eu já vi muitas situações, às vezes, de casais que não conseguem viver longe. Mas quando estão perto, convivendo juntos, eles entram numa desarmonia muito grande, às vezes. Tem muitos conflitos, é muito difícil, mas se amam. E quando você não consegue abrir mão e entender a espiritualidade, o que, que você está fazendo ali, qual é o seu papel ali, o porquê você está vivendo aquilo ali, a gente tem questões que precisam ser resolvidas com a espiritualidade. Para que a gente possa começar a entender, não é descobrir os mistérios, porque os mistérios são de Deus, os mistérios todos são de Deus. Mas você pode entender muita coisa. Entender o signo de alma, a essência do outro, entender um pouquinho a história dele, kármica, a história hereditária que vem da família, situações que são familiares, que tá sendo resgatada, né? Porque nós temos isso também, nós resgatamos a nossa quinta geração, até a nossa quinta geração nessa terra. E muitas vezes um pecado que você está pagando não é um pecado seu, mas é um pecado da sua geração, da sua ancestralidade. Que a igreja costuma falar que é maldição. Mas são situações que às vezes a gente está cumprindo. E a gente precisa entender. Quem é inteligente vai buscar ajuda para tratar, para melhorar e para tirar situações que não são suas. A nossa religião, ela é muito importante. A religião que eu falo, a nossa, que é o candomblé, a umbanda, porque ela fala muito da individualidade. Você, a gente trabalha para individualizar o ser. Por quê? Cada um traz a sua energia, cada um traz os seus ancestrais, cada um tem o seu santinho que trabalha com ele, cada um tem a sua forma de lidar com aquela energia. Então nós temos aí uma individualidade. E nós temos que trabalhar isso, para que a gente não carregue o fardo que não é nosso. Né? A gente precisa individualizar a nossa energia. Então, é preciso que a gente entenda que quando eu toco, às vezes, no assunto da ansiedade, eu falo muito sobre tudo isso. Por quê? Porque tem pessoas que elas não conseguem ficar bem porque elas têm uma pressa de ser feliz. E essa pressa pode atrapalhar. Em todos os aspectos da sua vida, a pressa de ser feliz pode ser um grande problema. Nós temos, nós viemos para ser feliz. Deus não cria vida inútil e nem a gente veio só para ser infeliz, não. A gente também veio para ser feliz nesse plano. A gente também veio para sorrir. A gente também veio para ter momentos de alegria. Não viemos só para isso. Porque não existe ninguém que é feliz o tempo todo e nem sorri o tempo todo. Todos nós estamos aqui para as provas. Mas essas provas a gente precisa entender. Nós temos que saber lidar com elas. Para que a gente não se revolte, para que a gente não crie miasmas, a gente não crie problemas, a gente não comprometa a nossa alma na rejeição daquilo que nós estamos fazendo aqui. Tem muitas pessoas que falam, pai, eu não sei o que eu tô fazendo aqui, pai Anderson, nessa terra. Porque tudo pra mim dá errado, tudo pra mim, nada pra mim dá certo. Eu tento ser feliz, eu já tentei tantas vezes, não consigo ser feliz no amor. A minha vida financeira não anda, não caminha. Ai, pai Anderson, eu não sei porque que Deus... Mas Deus sabe de todas as coisas. Às vezes nós mesmos cometemos grandes erros sem perceber. E nós mesmos somos responsáveis pela nossa própria vida. Então nós também temos que melhorar como seres humanos. Temos que buscar ajuda. Nós precisamos, muitas vezes, nos sacudir, limpar, tirar certas situações, certas pedrinhas que estão no nosso caminho, que atrapalham você caminhar e ser feliz, atrapalham você prosperar, atrapalham você ter esse encanto para o relacionamento que você tanto almeja. Mas você não sabe quais são as pedrinhas que estão te atrapalhando. Quais são os obstáculos que estão aí impedindo você de ser feliz. Será que você sabe? Será que você conhece de verdade esses obstáculos? Então, gente, quando a gente fala de espiritualidade, nós falamos de muitas situações que a gente vivencia no nosso dia a dia. E nós falamos de vida, de oxigênio, desse respiro sagrado que a gente faz todo momento. A gente não vive sem ele. E seu Deus interior está te vendo. Seu Deus está olhando para você. Só que você precisa também enxergar isso. Você também precisa enxergar a espiritualidade e esse Deus que está te vendo. Porque Deus não pode, nenhum santo, nenhuma entidade, né? Nenhuma santidade pode ajudar alguém se ela própria não se ajuda. Se ela própria não deseja essa ajuda e não quer uma melhora na vida. A gente só dá a mão para quem estende a mão. Não adianta você ficar com a mão estendida a quem não estende a mão para ter ajuda. Nós estamos vivendo um momento que as pessoas têm dificuldade, e muita, de confiar, acreditar, ter fé. As pessoas não estão tendo fé mais. As pessoas estão perdidas. A gente está vivendo um momento onde a descrença do ser humano está sendo grande demais, né? A gente vê as pessoas, os olhinhos delas, quando você fala de fé, de Deus, o olhinho está apagado, não tem brilho, porque as pessoas perderam isso. E a gente precisa voltar para a gente. A gente não pode perder a nossa fé. A gente não pode perder aquilo que você tem de mais precioso na tua vida. É a sua fé. Seja na igreja católica, na igreja evangélica, seja na Umbanda, no Candomblé. Aonde você decidir ter esse encontro com esse Deus maravilhoso que está te esperando de braços abertos. Não perca a sua fé nunca. Porque a única luz que você vai ter na tua vida é a sua fé. Essa não vai te deixar, não vai te abandonar e não vai te cobrar nada. Você tem que olhar para você. A gente vive, às vezes, em conflito com a gente mesmo. Né? Eu costumo dizer que a maior guerra que a gente tem é quando a gente briga com a gente. Né? Às vezes você fala assim, ah, eu quero fazer isso. Aí tem uma vozinha dentro de você que fala assim, não, não faz não, deixa pra lá, você não vai dar conta, você não vai ter força. Às vezes você fala assim, ah, eu vou vencer, né? Você é otimista, vai dar tudo certo pra mim porque eu quero. Aí aquela vozinha fala assim, ih, já tá de novo tentando ser otimista, já tá de novo tentando ter fé nas coisas, já tá tentando acreditar naquilo que você mesmo não acredita. Aquela vozinha está dentro de você brigando com você. E essa vozinha ela é perigosa, ela é altamente destrutível. É aquele eu sofrido, aquele eu que só se machucou. Aquela vozinha é aquele eu que está dentro de você chorando. Né? É como se você voltasse lá atrás, aquele euzinho que está lá, aquela vozinha fica ali te atentando. Mas você precisa ser forte. Você precisa estar em paz com você mesmo. Essa voz não pode ter força. Essa voz que está dentro de você, que muitas vezes coloca você para baixo, que é teu subconsciente, que está te cobrando. Você precisa ter o seu tempo para tudo. Você precisa ter paciência para vencer tudo. calma para vencer o que você deseja. Mas você precisa ter fé e você precisa de cuidar de você também. Ter amor por você. Porque eu conheço pessoas que às vezes não se cuidam, né? Elas nunca se cuidam espiritualmente de nada. Então elas chegam perto de você, quando você fala alguma coisa, a pessoa fala, ih, mas não vai dar certo, eu já tentei isso, não vai dar certo. Ou senão a pessoa fala, ah, você ainda está nessa? Você ainda está tentando? Aí a outra, ou a pessoa fala assim, ah, não, mas eu não consigo. Eu sou diferente porque eu não consigo, eu não sou forte o suficiente para isso, eu não tenho paciência para isso, eu não consigo. Sempre é assim, e você vai ouvir sempre algo de uma pessoa que não se cuida, ou seja, negativa, para te derrubar. Porque essas pessoas, eu conheço pessoas que às vezes dentro lá de casa mesmo, quando eu cuido, né, que me procura, às vezes a pessoa chega tão negativa. Aí você passa um ebó, faz um movimento com a pessoa, mexe com a pessoa, você melhora um pouco a alma da pessoa, a pessoa já fica otimista. A pessoa já sai melhor, fala, nossa, parece que eu deixei um peso, que eu tirei um peso de mim, parece que eu tirei algo que estava me atrapalhando de verdade. Esse algo eram as pedrinhas que estavam querendo que você não conseguisse caminhar, não conseguisse chegar onde você precisa chegar. Então, todos nós temos necessidade, gente. E necessidade de ser feliz, necessidade de sorrir, necessidade de prosperar como todo mundo pode. Eu também posso e você também pode. E todo mundo pode ser gente próspera. Que não te falte nada. E que você tenha fartura sempre. A pessoa também quer ser amada, tem necessidade de ser amada. Eu conheço pessoas que têm problemas de saúde muito grande, né? Principalmente com pressão, coração, porque elas têm uma dificuldade muito grande de ser amada e de amar. Elas não conseguem ser amadas, elas por algum momento foram rejeitadas por algo e elas absorveram aquilo. Então, essa rejeição traz um trauma de você nunca achar que está sendo amado por ninguém, de você achar que nunca vai ser amado por ninguém. Porque você tem um trauma do passado de rejeição. Então você não aceita. Às vezes a pessoa ama você e fala assim, eu te amo, eu quero viver com você. Você não acredita. Você fala, não é possível. Eu nunca fui amado, eu tenho dificuldade. Porque às vezes a gente tem dificuldade de ter essa troca. Aí você começa a ter problema de saúde. Fica com a pressão oscilando. Fica com o coração, às vezes com probleminha de coração. Por quê? Porque muitas vezes você não conseguiu ser amado e tem dificuldade de amar e ser amado, né? Então a gente, quando a gente vai interpretar tudo isso, a gente precisa parar para pensar. Porque isso aqui não é psicologia o que a gente faz, mas isso fala da alma. Nós entramos com um lado espiritual falando da alma, né? Eu não sou psicólogo, não sou psiquiatra, eu não consigo, não entendo a mente humana a esse ponto, né? Mas eu entendo a espiritualidade, os sinais dos deuses, né? O Deus falando com você, abraçando você, porque essa coisa da rejeição que às vezes a gente traz, a gente não consegue nem ser abraçado pelos deuses. Às vezes a espiritualidade quer te abraçar, você não quer, você rejeita. E é muito mais fácil você dizer um não para aquilo que é de Deus e dizer um sim para aquilo que está vindo de dentro de você. Só que a gente precisa entender que as coisas de Deus não são fáceis e ninguém garantiu felicidade quando você nasceu. Ninguém te garantiu nada. Porque mesmo com a nossa fé, nós vamos encontrar dificuldades sim. Nós vamos ter muitos problemas, mas nós vamos estar fortes, fortalecidos. Nós vamos estar discernidos de muitas situações que até então poderia derrubar a gente, poderia deixar a gente muito mal, né? Poderia a gente se ter uma revolta muito grande por determinadas situações que você, com fé, o problema fica insignificante. Ele não tem tanta força. Ele não é tão importante para você. Bom, gente, era importante eu dizer essas palavras. Eu venho trazendo essa troca para vocês, de mesa, de jogo, trazendo situações que eu me lembre aqui, que aconteceu, de vivência. Às vezes eu não falo nomes, né? Claro que não, né? Isso não é importante aqui, né? Assim como também quando eu jogo, também não é importante, muitas vezes, você expor a pessoa. A gente faz uma leitura tentando buscar uma resposta, mas a gente não pode expor a pessoa. Bom, eu tô aqui com o jogo de Búzios. Para quem quiser tá mandando mensagem de áudio, né? Voz, o telefone daqui, se você quiser fazer uma perguntinha, nome completo, data de nascimento, é 11 98334-5777. Gente, eu também tô no YouTube, Capital com você. Já eu tô voltando.
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4: Rodoanel Mário Covas tem caminho péssimo agora nas duas direções na passagem pela Regis Bittencourt. A pista interna sentido Peru está travada entre Itapecirica do 40 até o 30. E atenção também no trechinho final na chegada a Raimundo Pereira de Magalhães tem congestionamento. A pista externa travada um pouco antes da Raposo, do 22 até o 29. E tem outro pedaço péssimo pelo Rodoanel na passagem pelo sistema Anchieta Imigrantes, do 72, depois da Imigrantes até o 76, próximo a Anchieta, tem obras por ali. Esse é o motivo da lentidão. Passando Anchieta, caminho bom até a Fernão Dias. 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
2: Olá, gente, voltei. Olá, Rosino, boa noite. Vini, meu querido, boa noite.
12: Boa noite, Pai Anderson. Boa noite a todos que estão nos ouvindo, nos assistindo. Axé para todos vocês essa sexta-feira maravilhosa. Muitas participações aqui, né, no nosso YouTube, no FM 77.5, AM 1040. Então, você que já está participando aqui conosco, né, no Sagrado Falando de Axé, siga também as nossas redes sociais. Lá você sempre encontra, né, mensagens do Pai Anderson. Pode mandar sua mensagem através de lá também. Instagram Sagrado Falando de Axé. Perdeu a live, você pode assisti-la completa no YouTube Sagrado Falando de Axé também, tá, gente? É muito fácil, foi no YouTube, coloca lá na lupa Sagrado Falando de Axé, você já encontra o canal e estão todas as lives lá. Eu quero mandar aquele axé para Rosimeire Rodrigues, que está aqui conosco, Alan Rubinatti, Márcia Martins, Ailton Reis, né, dizendo quanta sabedoria, isso mesmo. A Márcia Martins, Rosana Coppola, muita gente participando aqui na nossa live, mandando perguntas também. 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E muita gente já querendo agradecer antes da gente começar os pedidos aqui. Olha só que sensacional. Vamos ouvir.
7: Boa noite, pai Anderson. Boa noite, Tuli, Zine, Rosine e toda a família Capital. Pai, hoje eu passo para agradecer. Alguns dias atrás eu fiz uma pergunta e o jogo me respondeu que era sobre a minha mãe, né, no dia, e o jogo me respondeu algo que eu fiquei em dúvidas. E mais para frente eu fiz novamente a mesma pergunta. E quando o Senhor me respondeu, acalmou muito meu coração, né? E infelizmente essa calmaria do meu coração, a minha mãe veio a falecer, mas eu estava em paz, né? Porque com a resposta do jogo eu já sabia que que ela não iria sair. Então assim, muito obrigado pela calmaria da resposta que o Senhor me deu e acalmou meu coração. Beijos,
2: Marinalva, Capão Redondo. Obrigado, minha filha, pelo carinho. Eu só tenho gratidão. Agradecer o pessoal que está na live. Agradecer o pessoal que está vendo a gente no YouTube. Eu tenho muito carinho com vocês, né, o público. Às vezes a gente fala, eu fico muito triste e sentido, né? Porque eu também sou. Eu sou muito emocional, sou muito da emoção. Mas eu tenho que fazer o meu trabalho, então o orixá me segura, me sustenta, me ajuda. Às vezes a gente tem que seguir os desígnios de Deus. A gente não tem como fugir deles, né? Desses desígnios. Então, assim, eu desejo que você se fortaleça, fique bem e fique firme na fé. Porque o que Deus faz, a gente não tem como questionar. É de Deus, né? E todos nós vamos ter a nossa hora também. Mas fique bem, acalme seu coração.
12: E olha só o quanto é importante, né, pai? Ela pediu uma orientação para o jogo, então você que está aí sofrendo, né, com algum problema espiritual, pessoal, profissional, e você está sofrendo por quê? 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E tem mais agradecimento chegando.
13: Boa noite, pai Anderson. Boa noite, Vini. Boa noite, Tuli. Pai Anderson, é Maria de Diadema. Eu gostaria de estar agradecendo pela recepção da sua casa sábado. A sua festa de Erê foi muito bonita. Muito bonita, gostei demais, levei duas amigas, amaram, e que Deus abençoe nós e um bom fim de semana, pai Anderson.
2: Obrigado, minha filha. A gente vai começar a agitar a casa, porque o pessoal gosta muito de lá, né? É uma casa com muito axé, uma casa simples, mas uma casa que tem muita força. Nós vamos começar a fazer os toques, voltar com os toques de novo, Preto Velho, Exu e Pomba Gira, né? Nós vamos fazer sempre aí os caboclos também, fazer essa coisa, porque é importante para a gente ter esse contato com as entidades, com essas energias, tomar um passe, conversar um pouquinho, né? Isso ajuda muito a gente. A palavra tem muita força, e a palavra nos ajuda muito. E ele sempre vem com uma palavra muito boa, uma palavra de aconchego, uma palavra de carinho, né? Que consola nosso coração. É isso aí, gratidão, minha filha.
14: Boa noite, pai Anderson. Boa noite a todos da Rádio Capital. Eu gostaria de fazer a pergunta para o Francisco Roberto de Andrade Silva. Ele é do dia 1º/5/88. Eu gostaria de saber sobre a vida espiritual dele.
2: Eu vou vir aqui para você, minha filha. Obrigado, viu? Ele tem muita força espiritual, mas ele não se cuida. Ele também, com essa mesma força que ele tem dentro dele, né, de ser determinado, de ser firme nas coisas, ele também tem uma fraqueza muito grande espiritual que ele não cuida. Então o que, que eu vejo? Eu vejo ele precisando se cuidar. Eu não vejo nenhum feitiço, nenhuma coisa negativa em cima dele. O que eu vejo é falta de cuidado espiritual. Porque às vezes a gente também não pode achar que é só feitiço, só macumba, só olho grande, só inveja, porque a gente tem essa mania, né? De falar que é só isso que atrapalha a gente. Mas a gente não pensa que o nosso desgaste também pode criar uma anemia espiritual. O nosso cansaço também pode enfraquecer a gente. As nossas, o nosso emocional também é um problema, né, que pode deixar a gente mal, espiritualmente falando. Então, eu vejo falta de cuidado. Mas eu vejo que ele tem uma força muito grande. É um menino que pode vencer, pode ter grandes vitórias na vida, mas ele precisa de um certo cuidado com ele, viu?
15: Pai, meu nome é Cristiane Braga Alves, sou 1/9/76. Eu gostaria de saber duas coisas sobre a minha vida amorosa e sobre a minha vida financeira. O senhor pode falar um pouquinho? Obrigada.
2: Posso, meu filho, eu vou vir aqui para você. A vida financeira vai melhorar, você espera mais um pouquinho, que eu vejo uma melhora aí, eu vejo que não vai ser logo, não vai ser rápido, mas eu vejo coisas boas chegando para você, eu vejo novidades vindo para você aí no teu caminho, na vida financeira. Na vida amorosa, você só tem que tomar cuidado, que você é uma menina que também tem um problema, você encuca muito fácil com as coisas, você é uma menina que a sua emoção, às vezes, te atrapalha um pouco. E a gente tem que tomar muito cuidado. Por quê? Porque quando a gente, às vezes, coloca certas situações, né, na nossa mente, ou a gente emocionalmente se abala com as coisas e acaba a gente trazendo uma energia diferente para a nossa vida, a gente não vai ficar bem, né? E principalmente para a vida amorosa, para relacionamento. Eu vejo que você já sofreu com isso. Vejo você uma menina que na parte do coração é sofrida, né? Porque você é 880, você não fica em cima do muro, você é muito emoção, mas tem que tomar muito cuidado. Eu vejo que a sua pombagira, ela te mostra muita coisa. Muita coisa da sua vida foi cortada por esse motivo, por você ser protegida. Às vezes a gente reclama, porque eu podia estar bem, porque eu podia estar feliz com fulano, com ciclano. Não, mas não podia, porque não tinha mais caminho e você não sabe, a gente não consegue ver o outro. A gente não enxerga, a gente só enxerga a capa, né? A gente só enxerga a parte física, mas a gente não enxerga a alma. Então muitas coisas já foram cortadas do teu caminho. Você vai ser feliz no amor, você pode ficar tranquila, que eu não vejo você com problema de não ser feliz. Até vejo gente próxima de você aí. Viu?
12: Olha só, mais mensagem chegando aqui. Você que está nos acompanhando no YouTube, muito axé para você. Boa noite, Vini Pai Anderson. Eu sou a Simone Aparecida Ferreira, nasci no dia 17/10/68. E gostaria de saber se esse ano vai aparecer alguém no meu caminho. Porque ela se sente muito sozinha.
2: Né, muita gente, né? É duro, né? Porque às vezes a pessoa tem necessidade de ser amada, de compartilhar a vida, né? De ter alguém próximo, de ter troca. E a gente, quando tá sozinho, a gente não tem essa troca. A Oxum tá falando no seu jogo que é pra você ter calma, ter paciência um pouquinho. Até porque, Neftine, você já sofreu muito com esse negócio de relacionamento. Muito, você é uma menina extremamente sofrida. Então, chega uma hora que a gente tem que ter sabedoria. A gente não pode ter alguém por necessidade. A gente não pode ter alguém porque a gente precisa ter alguém. Não, a gente não pode ter alguém assim. A gente tem que ter alguém que ame a gente, que troque com a gente, que tenha algo para nos oferecer, porque a gente tem que dar e também tem que receber. A gente não pode só dar. E você traz aí uma situação que você é meia mãe, mãezona. Você gosta de cuidar, você tem cuidado, você tem zelo. É o Xum, né? A Oxum é mãe. Então ela cai no teu jogo pedindo para você ter paciência. Não é que você não vai ter até o final do ano alguém. É que você vai ter alguém, o jogo fala que vai, eu não posso te dar uma data disso, porque o jogo não me mostra uma data. Não vai estar longe, porque a Oxum já está caindo no jogo dizendo, mas está pedindo para você saber lidar com a parceria. Saber lidar, não dê tudo de uma vez, dê aos poucos. Conforme vai recebendo, vai dando também. A gente não pode dar tudo que a gente fica sem nada. Viu?
16: Oi, pai Anderson, você poderia jogar búzios para mim? Meu nome é Ana Elizabeth Nogueira Galego. Faço aniversário no dia 26/9/65. Sobre a minha vida, tudo. Tá? Obrigada, viu?
2: Deixa eu falar uma coisinha para vocês. Eu não consigo ver tudo aqui para vocês. Eu consigo ver uma pergunta específica. Porque tudo tem que... É um jogo quase que de uma hora, né? Que a gente vê tudo, vai falando, o jogo vai falando com você. Então, às vezes, a pessoa não tem um relacionamento, mas tem um motivo por detrás disso. A pessoa não tá feliz por algo, mas deve ter alguma coisa por atrás. Então, a gente vai investigando isso. Demora um pouquinho. O que eu posso dizer para você sobre a sua vida espiritual? Isso eu posso dizer agora. Mas se você quiser fazer perguntas específicas, é melhor, porque a gente não consegue fazer no tempo.

0: Você é uma menina próspera, tem que se cuidar espiritualmente, tem uma sensibilidade muito grande, você é uma esponja, né? Na parte espiritual. Às vezes há necessidade também de torcer essa esponja para as coisas boas entrarem. Quando a gente abre a porta, a bênção entra. A gente não pode querer a bênção com a porta trancada. A gente só tranca a porta quando a gente não se cuida. Quando você não descarrega o negativo, não tira alguma coisa que está atrapalhando você aí. Então o que eu vejo, ó, o 11 está caindo no teu jogo. O 11 é o Oren. Ele pede cuidado espiritual. Então você tem que começar a se cuidar, porque você é próspera, você tem uma coisa, um bom senso de justiça muito grande, você é uma menina muito determinada nas coisas, mas você não está se cuidando. Então se cuida, abre essa portinha para as bênçãos começar a chegar para você.
1: Olha só, mais uma mensagem chegando. Boa noite, meu nome é Irene, moro em Jundiaí e escuto meu neto escuta vozes. Gostaria de saber se isso pode ser algo espiritual ou psicológico. Eu vou pedir, Irene, para você mandar o nome do seu neto completo e data de nascimento, tá? Se você não conseguir mandar, o pai antes não consegue consultar. A gente tem áudio chegando aqui, vamos ouvir.
2: Pai Anderson, boa tarde a todos da Rádio Capital. Primeiro quero dizer que a sua voz, ela me faz muito bem. Acredito que não só eu, como todas as pessoas que estão ouvindo a rádio, desculpa pelo barulho que eu saí agora do serviço, você me traz uma paz assim, espiritual muito grande, Pai. Que o Espírito Santo de Deus continue te abençoando, te dando muita sabedoria e muita saúde. E eu quero tirar uma dúvida com os búzios. Quando uma pessoa está predestinada a outra, o circo muda ou isso continua? Beijo, boa noite.
0: Obrigado pelo carinho, minha filha. Obrigado mesmo. Né? Essa é a nossa missão. É com a permissão dos orixás que eu tô aqui. Quando a gente tem o desígnio, né? Desígnio ou karma, ou aquilo que é provação na nossa vida que a gente precisa passar, né? A gente tem um resgate com alguém ou com alguma coisa, não muda. O que muda é a forma de lidar ou a forma da gente entender tudo. Porque às vezes pesa, às vezes dói, e você não sabe o que você está vivendo ali. Ou não é bem isso que eu quis dizer. Não é o que você está vivendo ali, mas você não sabe como se livrar do problema se o problema te prende, se o problema parece que gruda. A gente tem coisas que a gente fica impotente de botar a mão, de resolver. E eu vou contar um segredinho para você. Nem o pai de santo.

0: Então, o que a gente tem que resgatar com o outro pode mudar a nossa forma de sentir, de ver, pode mudar as atitudes que a gente tem, mas o elo não muda, né? Pode haver confusão, tem gente que até se afasta, daqui a pouco volta de novo e não sabe por que que voltou. Fala, ai meu Deus, mas eu não sei o que que eu estou fazendo aqui de novo. Mas tem que resgatar, às vezes a gente nunca, o negócio não parou por ali. Né? Ainda tem uma caminhada ainda para resolver o problema. A não ser quando o elo kármico acabe, né? Ou pode acabar em vida, as pessoas podem se distanciar porque acabou ali, o ciclo da pessoa com a outra terminou. Aí você vai iniciar ciclos diferentes na sua vida. Mas pode acontecer do ciclo acabar também. Né? Ah, por isso que é importante a gente entender a espiritualidade como um todo. Saber que a gente, quando tem um karma, a gente tem que viver ele. Mas esse karma é um ciclo. Tem gente que passa muito tempo, muitos anos com ele, e tem gente que consegue. Normalmente é mais difícil tirar essas coisas quando é familiar, quando é ancestral. A gente não escolhe o pai, não escolhe a mãe, não escolhe o irmão, não escolhe a família que a gente nasce e nem o endereço. Nós não temos, não tivemos esse poder, né? Então você vai nascer ali e vai carregar aquele karma. Não tem como mudar. Você sempre vai ser filho daquelas pessoas que te colocaram no mundo, né? E a sua parentela você não tem como negar. Então é isso aí.
1: Olha só, Pai Anderson, chegou mais uma mensagem para nós. Ela diz o seguinte: Pai Anderson, boa noite. Meu nome é Patrícia Freires Lopes, nascida no dia 12 do 4 de 88. Pai, por favor, gostaria de saber se estou sendo vítima de espíritos obsessores, pois sempre estou me sentindo pesada e com muitas dores pelo corpo. Desde já eu agradeço. É a Patrícia Freires Lopes, nascida no dia 12 do 4 de 88.
0: Deixa eu ver aqui. Ela tem a resposta, né? Ela tá me fazendo uma pergunta, mas ela mesma tem a resposta. Eu não vejo tanto essa coisa com o obsessor, porque o obsessor, muitas vezes, ou ele pega a pessoa que tem a imunidade muito fraca, ela tá com a imunidade espiritual muito baixa, a energia muito baixa, esses obsessores podem entrar. Ou é a poder de magia, né? Feitiço. Eu não vejo isso no teu jogo. O que eu vejo é carrego. É como se você tivesse carregada. Sabe aquela pessoa que sobrecarregou de muitas situações e foi deixando, deixando, deixando? Chega uma hora que a conta vem pra gente pagar. E é nesse sentido. Dói o corpo, você fica sem vontade de fazer nada, sem ânimo, você fica desgostoso e tudo começa a dar errado. Mas é também uma situação de carga. Você precisa tomar uns banhos de descarrego. Começar a se cuidar um pouco também.
2: Oi, pai Anderson, aqui é Elisete Barbosa do Paraíso, nasci 17/2 de 61. Pai Anderson, eu estou preocupada com a minha irmã. Ela tem 50 anos, ela foi para a praia desde dezembro, até agora não voltou. Ela só liga, ela não apareceu ainda, a casa dela está aqui, ela está na casa que é do meu pai, de todos nós, que é da família. E ninguém pode descer porque ela tá lá. Ela e meu cunhado se instalaram lá e nunca saiu de lá. Será que tem alguma coisa aí escondida atrás de tudo isso?
0: Ó, vou ver aqui para você, minha filha. É difícil falar assim, né? Sem dar uma olhada melhor nessa situação. Mas eu vou dar uma olhada.

0: Não, eu não tô vendo que estão fugido de algo, não. Fugido de algo, não. Estão querendo fazer mudanças mesmo. Gostaram de ir lá, estão querendo ficar por lá. Mas eu não tô vendo que é alguma coisa de estar fugindo de alguma coisa, não. É por questão de mudança mesmo. Por questão de querer ficar lá no lugar onde acham que podem ficar melhor. Aproveitar mais a vida e ficar melhor. Eu vejo isso.
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0: 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E a gente recebeu uma mensagem da Letícia Miranda. Boa noite, eu sou a Letícia Miranda, nasci no dia 6 de fevereiro de 2004. Estou pretendendo vender meu carro e comprar um outro. Gostaria de saber se vai dar certo, se esse é o momento para fazer essa troca.
1: Vou ver aqui para ela. Não, espera mais um pouquinho. Só mais um pouquinho. Eu não vejo que é o melhor momento, não. Eu vejo que até quem tá caindo no jogo dela é Xangô, pedindo para ela ter paciência um pouquinho. Xangô é Obará, Xangô é próspero. Você é uma menina extremamente próspera, mas tem que ter paciência com as coisas. Mais um pouquinho, você espera mais um pouco.
2: Boa noite, Pai Anders. Boa noite, Vini, Tuli. Aqui é a Cristina Moreira dos Santos, nascida 30/1/71. Eu gostaria de saber do pai, porque eu confio muito em ti. Há algum tempo atrás, eu conheci uma pessoa, nós ficamos juntos um bom tempo e terminamos. Depois disso, nunca mais eu arrumei alguém. Então, eu gostaria de saber do pai se tem volta ou se tem uma pessoa nova para acrescentar na minha vida. Gratidão.
1: Vou ver aqui para você.

0: Não vejo volta. E se voltar, não fica. É como se não tivesse... O ciclo de vocês acabou. Eu vejo... E o Exu tá lá fiando o jogo. Outra pessoa na tua vida tá entrando. E não vai demorar. Você vai ter outra pessoa. Eu não vejo volta com essa pessoa mais.
1: Olha só, você que está nos acompanhando, você que está nos assistindo aqui, lembrando que o nosso Instagram é Sagrado Falando de Axé, tá? Você pode ir lá, Sagrado Falando de Axé. No YouTube também, Sagrado Falando de Axé. Você pode acompanhar as nossas lives aqui. Todas as lives são postadas lá inteiro e você pode acompanhar. E como nós falamos aqui todos os dias, você pode entrar e marcar a sua consulta. As pessoas estão pedindo, pai, o endereço fica próximo, bem próximo do metrô Saúde, né?
0: 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Você vai ter o prazer de, muitas vezes, você só vai dar seu nome completo e data de nascimento. O jogo vai falar com você o tempo todo. Eu não preciso que você me diga nada. E depois você faz as perguntas que você quiser depois que termina o jogo. Quero agradecer a vocês, agradecer o Rosino, agradecer o Vini, Rádio Capital, essa rádio maravilhosa. E agradecer vocês, ouvintes. Sexta-feira, às 18 horas, estaremos juntos novamente. Motumbá, Motumbaxé.
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0: Muito boa noite pra você que tá ligado aqui na Capital, no FM 77.5, no AM 1040, Capital com você, com Carlos Rosina na mesa de som, Tuli Simões na produção, nas imagens, na live e um pouco mais, porque de tudo ela faz, ela de tudo um pouco faz. Sexta-feira, sextou, 2 de outubro de 2026. Vamos juntos até às 8 da noite com o Capital da Bola, com Basílio Amigos, o programa do Basílio Pé de Anjo aqui na Capital, diariamente de segunda a sexta, das 19 às 20. E hoje tem futebol, daqui a pouco o Morumbis. Até que enfim, hein? Aí o Rogério Rocha já na tela aparecendo. Daqui a pouco tem São Paulo e Santos e vamos direto ao Morumbis com ele, Rogério Rocha. Boa noite, Rogério.
1: Olá, Raul Machado. Muito boa noite a você, ao Basílio, ao Fatioli, a Túlio Rosino e a todos nossos ouvintes. Já estamos aqui no Morumbis, onde daqui a pouquinho, às 20 horas, São Paulo e Santos vão jogar, Raul, pela 21ª rodada. Lá atrás ficou, passou, né? E aí, ô meu amigo, desculpa aí. Estou aqui fazendo aqui o rapaz do hot dog. Oh, isso eu gosto, hein?
0: Ah, é o vendedor de cachorro quente, passou aí do seu lado.
1: Que lado é você?
0: Mas, Rogério, peraí, vem cá. Fica aí, vazio. Ele passou do seu lado.
1: Ah, foi, você vê como ele não se sente porque eu tô gordinho, que não tá enxergando, Raul.
0: Basílio já tá com a gente, você não tem Basílio. O Rogério tá no lugar vazio, o rapaz raspou nele. Abaixa um pouquinho o celular, Rogério, abaixa, aí, ó. Ah, agora eu entendi. O que aconteceu foi o seguinte, Basílio. É que o Rogério, pra fazer o vídeo, ele não tá na cadeira dele. Ele tá naquele... como é que é, Rosina? Aquele escadão? No corredor. De serviço. Então, aí passa guarda, passa médico, passa serviço e passa vendedor de bebidas e come... Agora eu entendi. Porque eu achei estranho ele raspar em você, Rogério.
1: Raul, eu senti alguma coisa aqui nas minhas pernas, viu? Esse rapaz foi muito indecente comigo.
0: Não, eu juro por Deus, eu olhei, eu fiquei olhando, eu achei que fosse algum entrevistado, o Rogério vai trazer um convidado já na abertura do programa, e aí eu vi que ele passou e aí realmente estava com a mão ocupada, estava vendendo cachorro-quente, né?
1: É, confesso que fiquei um pouco arrepiado, mas já passou, isso aí já passou, agora vamos seguir em frente.
0: Né? Agora, Rogério, falaram que o estádio já está lotado, está vazio ainda?
1: Tá, Raul, os portões foram abertos às 18 horas, né? Como de costume, 2 horas antes do jogo, né? Mas tinha muito gente lá fora esperando os times chegarem, né? Os times chegaram aqui por volta das 18h40, 18h45. Então, daqui a pouco, agora está começando... Eu vou virar aqui. Atropelei aqui, quase caí, Raul. Peraí, eu vou inverter aqui a câmera. Você vê que aqui, ó. Aqui vai estar
0: Cadê? Ah, sim. Aí, agora sim.
1: Aqui o pessoal da arquibancada, né? Chegando aqui, ó. Aqui é mais do centro. Já o time, ó, acabou de vir para campo os goleiros do Santos, né? Para fazer o aquecimento. Vem aqui, ó, vocês estão vendo aqui ao vivo o Azul ali, que é o amigo do Fatioli, né? Está bem ali na sua frente, né? E os goleiros da reserva estão aqui fazendo o aquecimento. E do São Paulo, de um lado do outro lado, deixa eu ver aqui se eu consigo aproximar a câmera aqui, ó. Lá do outro lado também o Rafael, né, com o Coronel, estão fazendo os aquecimentos. Sempre é isso, né? O Basílio sabe disso aí, sempre os goleiros entram antes do que os jogadores, tá bom? E Raul, só uma dica aqui, um detalhe, deixa eu colocar aqui de volta para mim. Agora é assim, hoje o Morumbi, Baza, completa, hoje é aniversário do Morumbi. Foi inaugurado no dia 2 de outubro de 1960, o São Paulo jogou aqui no Morumbi, que é o do Sport de Portugal, por 1-0, gol do Peixinho. Naquele dia, né, o estádio não estava totalmente completo, e só se completou em 1970. Mas a inauguração foi no dia 2 de outubro de 1960, Raul.
0: Perfeito, Rogério, volta já com as escalações. Boa noite, Basílio. Finalmente um jogo da Série A do Campeonato Brasileiro. Tudo bem, Baza?
2: Oi, Raul. Boa noite você. Boa noite ao Rogério, a Túlio, Rosino, Fatioli. Eu acredito que o Fatioli, se ele estiver na outra linha, ele deve estar passando, vai vir alguma maldade aí pro lado do Rogério.
0: Vai,
2: brincadeiras à parte, mas quero parabenizar você, Raul, e Rosinho, a Tuli, referente à presença do, do Paulinho Serdão. Hoje, um comentário muito bom a respeito do programa, falando sobre as perguntas, sobre as respostas do Paulinho, e não sabiam, né, que o Paulinho tinha mais ou menos já um certo conhecimento com vários jogadores, né? Então, isso daí foi gratificante, a presença dele aí ontem, Raul.
0: Foi muito bom, foi muito bacana mesmo. Paulo Serdão que promete voltar aqui, hein? Ó, o Fatioli, o Fati tá num evento, então provavelmente ele não vai trollar o Rogério Rocha, porque ele gravou antes. Alô, Luciano Fatioli!
3: Fala, turma! Abraço grande! Alô, Basílio, pé de anjo! Gratidão ao Baza por estar na equipe Capital da Bola com Basílio, amigos! Tempinho chato nessa oscilação de tempo aí, me arrebenta, hein? Escuta, em 74, um 2 de outubro, Pelé se despedia do Santos no jogo contra a Ponte Preta. 74, 2 de outubro daquele ano, Santos e Ponte Preta de Oscar, zagueiro, Pelé se ajoelhava no gramado da Vila e se despedia do Santos para jogar no Cosmos, né? Mas vamos atualizar daqui a pouco com o São Paulo no Morumbi. Na sequência, eu já venho com a escalação oficial do Peixe. Já já começa a partida, hein? Que é isso? Até já!
0: Até já, Luciano Fatioli. Ó, palpites aqui, hein, no YouTube. Você deixa o seu palpite, o seu placar para este jogo de hoje. Começa às 8 da noite, São Paulo e Santos, num jogo cheio de significados. Afinal de contas, aniversário do Morumbis, tem essa questão que o Fati trouxe aí da despedida do Pelé, e tem um tabu em jogo também. Vamos ao começar com o São Paulo, informações do São Paulo com o Rogério Rocha, direto do palco da partida, informações e na sequência a escalação, Rogério.
1: São Paulo, Raul, foi na quarta-feira, fechou um contrato com a Ticketmaster, e com isso vai ser adiantado aí 140 milhões de reais. Só que assim, esse valor, Raul e amigo, era para ser depois de 45 dias. Mas o São Paulo pediu no mesmo dia da citação que adiantasse para hoje, sexta-feira, o valor de 10 milhões para poder quitar metade dos 4 meses de atraso quitado da parte de imagem. Ou seja, a Ticketmaster gentilmente cedeu esse adiantamento, pagou hoje de manhã ao São Paulo, e o São Paulo levou essa notícia boa ao CT, ou seja, o time de hoje vai jogar com, pelo menos, uns 4 meses de atraso, 2 já foram pagos, Raul. Isso é notícia boa para o São Paulo. E agora vamos ao time do São Paulo. São Paulo que vai estar com o Rafael no gol, Pedro Lima, Arboleda, o Rafael Tolói e o Iago. O Bobadilla e o Pablo Maia e o Marco Antônio na armação. Na frente, o Arthur, o Luciano e o Rian Francisco aparece hoje no São Paulo. Quando acaba de entrar em campo, o São Paulo já vai mostrar já para fazer o seu aquecimento. Os jogadores, além dos goleiros, Raul Machado.
0: Perfeito, Rogério Rocha. Vamos lá, Luciano Fatio. Repeteco, vai.
1: Rafael, Pedro Lima, Arboleda, Tolói, Iago, Bobadilla e Pablo Maia, Marcos Antônio na armação, Arthur, Rian Francisco e Luciano, Cinto Dorival Júnior. Real Machado.
0: Sem Jonathan Caleri, o São Paulo terá Luciano hoje como capitão. E o garoto, Rayan, o Rogério, você gosta dele? Merece a chance hoje?
1: Merece, ele teve alguns problemas de como é que fala, meu Deus? Esqueci o nome, como é que fala? Indisciplina, mas parece que já foi ajustado aí, deu algumas saídas a mais, mas já foi colocado nos eixos. Sofreu castigo e volta ao time, Raul Machado.
0: Perfeito. São Paulo que vai ter no banco de reservas o Vitor Sal, Ferreira e o André Silva como opções para o ataque. E o Peixe, hein? Luciano Fatioli é quem traz o Peixe embalado, hein? O Peixe, antes da parada para a data FIFA, vem, né? Porque não mudou, vem de uma sequência positiva. Ainda não terá Neymar, mas é um time que está com a confiança lá em cima. Fatioli!
3: Diógenes, Rodinei, Lucas Veríssimo, Ilharão que volta e Escobar, Cristian Oliva no meio campo com Arthur e Roleiser, Barreal, Gabigol e Cebolinha, Esse é o Santos que entra em campo já já. Felipe Coutinho no banco, grande chance de entrar no segundo tempo. Esse é o Peixe escalado para esse jogo importante aqui em São Paulo.
0: Pois é, eu iria chamar aqui a nossa parada, fiquei tão acostumado, né? Mas não tem mais o horário eleitoral, porque a eleição já é domingo, então não tem. Então vamos direto e reto para Basílio Pé de Anjo. Baza, o que você Alô? Espera desse jogo?
1: Alô?
0: Chamou, Rogério?
1: Não, é que
2: Rogério aqui, tem.
1: A gente tinha caído.
0: Não, estamos aqui, firmes e fortes. Então, direto e reto.
1: O Santos também em campo agora no aquecimento.
0: Perfeito. Direto e reto, então, para Basílio Pé de Anjo. A sua análise, Basílio Pé de Anjo. O São Paulo, que sempre teve muita força jogando sob os seus domínios. Esse ano o São Paulo fez muitas partidas como mandante, mas sem poder atuar no seu estádio, em razão da locação para shows e eventos. Mas hoje reencontra o seu torcedor, tem o desfalque aí do seu centroavante titular, que é o Calleri, e vai pegar o time do Santos, que no campeonato é um time que só perde para o Flamengo no recorte dos últimos 10 jogos. É um time que se ajeitou, se ajustou, mesmo sem Neymar. O que esperar, Basílio? Será que essa pausa faz diferença? Não faz? Quando a bola rola, tudo isso fica para segundo plano? O que podemos esperar desse jogo de hoje, desse clássico paulista, num horário que é ruim? Esse estádio vai lotar, tá, gente? Tem muito trânsito, muita dificuldade para chegar na região. Inclusive, além do trânsito, que já é complicadíssimo na sexta-feira, acontece nesse momento uma manifestação em frente à sede do governo de São Paulo, que fica ali nas imediações. Então, isso atrapalha a chegada do torcedor. Rogério está mostrando aí, fazendo um passeio pelas arquibancadas. Vamos ouvir, então, Baza, a sua análise para esse jogo?
2: Bom, primeiro, antes de mais nada, o tradicional encontro de clássicos, né? Clássicos, nunca se tem um favorito. Mas, no momento, a gente vê que o Santos subiu muito de produção e o São Paulo também teve essa arrancada boa. Só que nós vamos ter que ficar com uma pequena diferença a favor do Santos, né? Mas só que na prática as coisas serão bem diferentes daquilo que a gente faz como comentário a essa partida aí. Mas eu estou de acordo com o que você diz, né, Raul? Eu acho que é um jogo para um público muito bom. Eu acredito que o São Paulo, pela recuperação, também terá um público muito ótimo, independente do trânsito que devam estar aí, complicando a chegada desses torcedores no Morumbi, mas a gente vai fazer uma seguinte colocação. Eu vejo que o Santos está muito tranquilo e muito motivado pelos resultados e pelo objetivo que é alcançar, né, Raul? É aquilo que eu falo. Cada vez que você vai alcançando bons resultados, você tem sempre a favor o entusiasmo, a vibração de alcançar o quê? Vamos atrás da Libertadores. Eu acho que esse é o pensamento dos jogadores do Santos com a sua comissão técnica. E o São Paulo não foge muito a essa tradição, porque ele vem vindo de bons resultados, adquiriu uma melhor colocação, mas também está ali. É um jogo de 6 pontos, né, Raul? Querendo ou não, é um jogo aí que o tente estacionar pelo menos essa ascensão que o Santos teve, mas eu vejo como um clássico onde eu dou até meu placar, 1-1.
0: 1-1 é o placar do Basílio Pé de Anjo. Vou devolver a bola para o Rogério Rocha. Nós temos lá todo mundo em campo agora, fazendo ali o aquecimento. E quero te ouvir, Rogério, para saber algo importante. Arbitragem para esta noite. E na sequência você vem com mais informações e seu palpite.
1: Hoje o árbitro do jogo é o Matheus Candançan. Ele é aqui de São Paulo, tá? Matheus Candançan. O assistente 1 é o Alex Ribeiro, também aqui de São Paulo. Assistente 2, Fernanda Kruger, do Mato Grosso. E o árbitro do VAR é o Caio Augusto Vieira, de Goiás. Isso aí é o... Diga, Raul.
0: Pode seguir, pode seguir.
1: Ah, então, repetindo, é o Matheus Candançan, vai apitar o jogo. Assistente, Alex Ribeiro e Fernanda Kruger. O árbitro do VAR é o Caio Augusto Vieira. O São Paulo, como você falou, tem um desfalque do Caleri e também do Domingos Duarte, que rompeu o ligamento do joelho. Não jogam hoje. O Alex Duarte, na verdade, não joga mais esta temporada, Raul.
0: Pois é, é um jogo de muita história, é um jogo que tem muitos gols marcantes, é um jogo que já fez heróis e vilões, como sempre, mas hoje é os dois times num momento diferente. É um momento de reconstrução dos dois lados. Basílio Pé de Anjo, você acredita que o vencedor dessa partida, seja ele qual for, o vencedor de hoje ganha um fôlego para tentar buscar essa pré-Libertadores, Basa? Você acha que ainda dá tempo?
2: Dá tempo. É o meu pensamento, porque veja bem, Raul, é um jogo atrasado, né? Então, de repente, aí é uma grande arrancada em busca de uma posição melhor, o qual seria o objetivo maior, será praticamente a Libertadores.
0: Rogério Rocha, no seu entendimento, a mesma pergunta que eu fiz para o Baza, faço a você. Olhando para a tabela, dois pontos separam um do outro, não é? E é um jogo atrasado. Você acha que o time que ganhar aí pode sonhar ainda com uma vaga na pré-Libertadores, Rogério?
4: Eu acho que sim, Raul. Eu acho que é um jogo que a gente fala que é o famoso jogo de seis pontos, né? O São Paulo, ele quer aproveitar essa oportunidade de jogar em casa, né, com o apoio da sua torcida. Repito, você falou certo, a torcida está chegando. A previsão aqui hoje, Raul e Baza, é de 35 mil pessoas, mais ou menos. Ah, de 35 a 40, né? O Morumbi, a diretoria de São Paulo, espera, entre hoje e amanhã, o público de 60 mil pessoas, né? Tanto no jogo de hoje quanto de amanhã, ou seja, totalizando 60 mil pessoas. Mas só aqui com um torcedor São Paulino aqui, ó. Tudo bem, meu amigo? Como é que você tá?
5: Ótimo.
4: Como é seu nome?
5: Renato.
4: Renato. Bernardo. Qual você acha do placar de hoje, Bernardo?
5: 2-1 pro
4: Vitor. Quem vai fazer os gols de São Paulo?
5: Luciano.
4: Muito bom. Aí, ó, Bernardo aqui de São Paulo, torcedor menino de São Paulo. Obrigado, Bernardo. Torcedor menino de São Paulo participando aqui do Capitão da Bola. Falou que vai ser o 2-1 pro São Paulo. Quem sabe, né?
0: Quem sabe? Deixa eu ouvir Luciano Fatioli, 19 horas e 24 minutos aqui na capital. Alô, Luciano Fatioli!
3: E deixa eu falar, poxa, para vocês que o Santos hoje quitou um mês de direito de imagem, mas não foi com o dinheiro do Sherman, não. O que eu pude apurar é que os árabes que contrataram o JP Sherman deram um chapéu no Santos. Ai, coçambada! E aí... Santos antecipou dinheiro da Adidas, que vai ser o patrocinador oficial a partir de janeiro do ano que vem. Então antecipou um valor aí de luvas e tal para saldar um dos meses que o Santos devia hoje, como prometido, foi regularizado. Meu Deus do céu, o Santos que agora também tem outros problemas com Adonis Frias, com Alexis Duarte, zagueiros que não estão mais aí, também processando o Santos, meu Deus do céu, numa situação delicadíssima, ó, Felipe Coutinho treinou muito bem nos últimos dias, viu, expectativa é que possa entrar mesmo no segundo tempo para jogar, e Neymar, vamos ver, há uma possibilidade também, não é certeza, contra o Flamengo, que vai ser na Vila Belmiro no dia 8, que ele possa voltar, não é uma certeza, mas é uma grande possibilidade, tá bom? Falei mais do Peixe no Capital da Bola com Basílio, amigos.
0: Ó, a gente faz um rápido intervalo, é rápido. E na sequência, vamos falar também de seleção brasileira. Mais informações direto do Morumbi e a sua participação. 11 98 334 5777.

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5: 19 horas e 28 minutos, Capital da Bola com Basílio e amigos. O Fatioli quer falar? Daqui a pouco o Fatioli fala, é isso? Daqui a pouco o Fatioli fala, porque quem fala agora é o Rogério Rocha. Como estão as coisas aí no Morumbis? Alô, alô, alô, alô, Rogério Rocha!
6: Oi, Raul Machado, tá me ouvindo? Que eu mudei aqui de lado, que eu queria pegar aqui a imagem do time do São Paulo.
5: A imagem sumiu, a câmera está fechada.
6: Peraí, vamos ver se eu consigo desativar aqui a... O que eu fiz aqui agora, meu Deus? Ah, eu fiz errado.
5: Agora sim!
6: Cheguei, olha. Eu vou descer aqui. Eu tava do outro lado das narrativas, do lado do Santos, né? Agora eu tô vindo pra cá, Raul. Você pode ver aqui que eu vou estar do lado onde o São Paulo está fazendo aquecimento aqui, ó.
5: Perfeito! Agora sim!
6: Olha lá. Agora sim, olha lá. Aqui é o São Paulo, né, que tá fazendo aquecimento, né? Beleza? Tá bom aqui, assim? Isso aí, olha lá. Então, esse aqui é o gol. Tá bom, o Basílio conhece esse gol, né, Basílio? Esse golzinho aqui você conhece. Esse gol aqui você conhece. E aqui, Raul, você vai ver que tem as meninadas, né, estão aqui para poder. Os mascotinhos aqui, ó. Quando o time for entrar em campo, esses mascotinhos que estão aqui embaixo da tela, eles vão junto com os jogadores para poder dentro do centro do gramado para a Catarina Nacional. Então, esse aqui, eu estou atrás do banco que vai ser o Santos, é o banco do adversário, ó. O São Paulo tá naquele banco ali, tá vendo só? Eu estava ali, naquele outro lado ali, tá vendo só? Eu estava no outro lado. E agora aqui tá o time do São Paulo, onde costuma fazer seu aquecimento. Raul.
5: Perfeito, perfeito, Rogério Rocha. São Paulo e Santos é o jogo que acontece daqui a pouco e nós vamos acompanhar tudo. Mas amanhã, Rogério Rocha, aí no Morumbis também tem final e a casa estará cheia, é isso, Rogério?
6: Isso mesmo, Raul. Amanhã, a partir das 16h30, é um jogo de volta, né? Lembrando que o São Paulo conseguiu uma vitória histórica lá na Neoquímica, de virada por 2-1. E amanhã, a gente joga pelo empate aqui no Morumbis. A expectativa aqui é de quebrar o recorde de público, né? Há mais de 47 mil pessoas com o jogo feminino. Então, assim, tem tudo para conseguir. As vendas estão aceleradas. O próprio São Paulo, também junto com a federação, fizeram um preço bem acessível para que o pessoal possa comprar, e eu acredito que amanhã, sim, devemos ter aqui uma queda de público aqui. Inclusive, eu acho, Raul, Basílio e amigos, que amanhã vai ter mais público do que hoje aqui contra o Santos, Raul.
5: Perfeito, perfeito. 19 horas e 30 minutos. Vamos falar de seleção brasileira? Tendo qualquer intercorrência aí, você chama, tá bom, Rogério? Tá bom, vamos tá bom, ouvir aqui, Carlo Ancelotti, técnico da seleção brasileira, falou a respeito da partida que acontece amanhã, 11 da manhã, horário de Brasília, horário de Brasília. Vamos ter mais um jogo, mais um teste para a nossa seleção. Fala, Carlo Ancelotti, fala, professor!
7: Pergunta que a imprensa gosta, o senhor já confirmou o Pedro Mourisco, pode confirmar os outros 10, quem começa jogando amanhã?
8: Pode confirmar outros 10. Não vou confirmar. Tenho dúvida, então, não vou confirmar.
5: Desta vez o Carlo Ancelotti, diferente das últimas partidas, hein, Basílio? Fez mistério, não quis entregar, você dá risada, Basílio?
9: Ele deve ter dado o retorno, porque ainda mais que ele ganhou, porque ele não estava sofrendo crítica. Você vê que ele vem e fala, eu vou esperar amanhã. Isso é para punir os repórteres que fizeram críticas ao trabalho dele, né? No mínimo.
5: Pois é.
6: O Vaza, como diz na gíria, ele tá malaco, hein, Raul? Ele tá muito malaco, viu?
9: Brasileiro.
6: Ele é danadinho, viu? Ele tá espertinho, ele tá bem com o pé atrás com a reação à imprensa brasileira.
5: E ele foi questionado, né? Foi questionado a respeito da diferença, ou as diferenças, né? Entre o Endrick e o Pedro. Vamos ouvir.
8: Bastante claro as diferenças entre Endrick e Pedro. Endrick, um jovem com um talento extraordinário, com muita qualidade, com muita força, com muita potência. E Pedro, um jogador experiente, com muita técnica, que... Eu conheci a Pedro, mas explicar as características do Pedro é bastante simples. Para mim, Pedro é um jogador de futebol que sabe jogar a futebol.
5: Também o italiano Carlo Ancelotti, agora um pouco mais tranquilo, porque depois de uma retomada ruim, aquele empate com um sabor que para ele não foi de derrota, mas para todo mundo foi, o Brasil ganhou 4-2 o último jogo. E ele também falou a respeito das oportunidades que estão sendo dadas aos jovens talentos. Inclusive, nós vamos ter amanhã outro goleiro, né? Amanhã o Pedro. Pedro será o goleiro do Brasil. Vamos ouvir o que disse o italiano.
8: A verdade é que são testes. Vamos fazer outro teste amanhã. E a verdade é que falei com todos os jovens que vão jogar que jogaram o primeiro jogo, que para eles não é um exame. É uma oportunidade para eles demonstrar a qualidade que podem ter. Então, tomar tudo isso com muita tranquilidade, porque não é um exame para eles. O jogo pode sair bem, pode sair mal jogo, mas não importa para nós do que vamos a fazer no futuro, chamar, dar-lhe a eles outras oportunidades. O mesmo vale por... Amanhã por Pedro Mourisco, que vai jogar o primeiro jogo. E mostrar as qualidades que ele tem.
5: Pois é, Pedro Mourisco, muita gente fala, Raul, quem é esse jogador? Goleiro do Coritiba, tá? E outras mudanças também devem acontecer, tá? O Pedro, ele acabou de... Pedro atacante do Flamengo, treinou ao lado do Estevão e do Vini Júnior, tá? Deve começar o jogo como titular. Se não começar, começa o Endrick inicia e depois o Pedro deve ganhar a oportunidade. A provável escalação do Brasil para amanhã, Pedro Mourisco no gol, Mateuzinho, Marquinhos, Arthur Dias e Douglas Santos. Danilo, Andrei Santos e Gabriel Bontempo. E aí no ataque, Estevão, Pedro e Vini Júnior. Basílio Pé de Anjo, no papel, é um time bom. Você falar que esse time aqui é ruim, é brincadeira. É um time muito bom no papel. A questão é essa orquestra tocar a mesma música, seguir o mesmo ritmo, jogar um futebol vistoso, com dinamismo, com intensidade. É tudo isso que a gente quer para amanhã. O Ancelotti, ao colocar o goleiro do Curitiba amanhã, ele vai ter utilizado todos os 26 jogadores convocados nesta data FIFA. Ele já tinha antecipado, inclusive, que o Pedro seria titular contra a Índia, né, o goleiro. E o Brasil encerra essa primeira data FIFA depois da Copa com 3 jogos e usando, provavelmente, os 26 jogadores. E aí tem uma pergunta para o Basílio Pé de Anjo, que é a pergunta do Ricardo do Jabaquara. Basílio, você não acha injusto o jogador que falhar não ter uma outra chance? Os goleiros não foram bem, mas não é uma crueldade nesse momento em que o Brasil todo está em baixa, ninguém está jogando bem coletivamente, parece que a corda arrebenta para o lado mais fraco. Você não entende que esses jovens jogadores não devem merecer mais oportunidades nessa caminhada para a próxima Copa? É a pergunta do Ricardo do Jabaquara para você, Basílio.
10: Ricardo, eu sou a favor de que eles deveriam ter mais oportunidades. Mas, infelizmente, o que acontece? Nós mesmos, torcedores, começamos a fazer uma avaliação errada sobre esse profissional, que às vezes só teve uma ou duas oportunidades, ou três. Tem jogadores aí que a gente viu ter tropeços e tropeços em seleção e depois conseguiram ser campeões do mundo. Vamos citar o exemplo do Cafu. O Cafu é um exemplo. Você vê desde a sua primeira convocação até a qual ele foi campeão como capitão da seleção, mas a gente sabe, às vezes, do potencial. É por isso que eu falo muito a respeito, ô Ricardo, do aproveitamento, da chance que você tem quando você é usado principalmente pelo seu sonho, né? De vestir uma camisa do seu país, e aí está o momento. Você não pode deixar escapar. Mas você está coberto de razão, porque todos os que lá estão deveriam ter mais chances assim. Mas o que vai acontecer? Eu já falei no início da semana. Eles vão dar chance para aqueles que você vê acabaram se portando de uma maneira boa e acabam iniciando o jogo praticamente contra a Índia, né? E é uma equipe que ganhou, então fica muito mais marcante a vitória. Mas a gente tem que, às vezes, ter o raciocínio, a inteligência de poder dar o tempo suficiente para que faça isso. Inclusive, acredito que o Ancelotti gostaria de fazer isso, mas às vezes pela pressão, pelas críticas que são feitas, ele acaba também tendo que aceitar e procurar o quê? Dar chance àqueles que estão nos melhores momentos.
5: Perfeito, olha, mais sonoras aqui, já eu volto com o Rogério. Alô, Rogério Rocha, como é que está o clima aí? Vou voltar agora já, tá todo mundo querendo saber aqui no estúdio. Como é que está aí no Morumbis, Rogério?
11: Olha, os dois times acabaram de ir pro vestiário, acabaram agora com o aquecimento, estão indo pro vestiário e os mascotes também, estão aqui, os mascotinhos, né?
5: Quantas crianças, hein?
11: É, muito legal, né? Então o time já acabou o aquecimento, tanto o Santos como o São Paulo, como também os juízes. Eu queria mostrar para vocês, Raul, isso aqui é a parte de som aqui, ó. Onde toca o hino nacional, sai dessa cabinezinha aqui, ó.
5: Ah, aqui, que legal.
11: É aqui que toca, aqui sai a parte de som para tudo aqui o estádio.
5: Mostra de novo lá, Rogério, mostra de novo lá a cabine do som.
11: Deixa eu aumentar aqui para você ver aqui, ó.
5: Tô vendo, ali tem um rapaz. Você não, o Rosino tá perguntando se você não pode ir até lá entrevistar o DJ.
11: O DJ, você conhece o Rosino? Não? Não conhece o Rosino, Raul.
5: Mas, Rogério, abaixa um pouquinho mais a câmera aqui. Deixa eu ver uma coisa aqui. Aí aqui tem um fosso aí ou não?
11: Tem um fosso aqui. Nossa, desculpa. E o rapaz falou que eu posso me debruçar aqui. Tem um fosso aqui, Raul, lá. Tem aqui, ó lá.
5: Ah.
11: Mas tem aqui a cadeira, né? E depois tem uma parede aqui, assim, no piso.
5: Não dá pra pular, que eu tô vendo que tem um segurança mal encarado olhando pra você aí,
11: hein? Já veio falar que não posso me debruçar aqui. Ele falou que era gordinho. você não pode debruçar, porque se você cair lá embaixo, você mata um barco. Então é melhor você se afastar da beiradinha aqui.
5: Então se segura aí, Rogério, se segura, não saia daí, hein?
11: Tá bom, vou ficar de atinho aqui. Já eu volto, porque aqui tá tendo um telão aqui, ó. Vai pensar que roda aqui, é porque o telão aqui, né? Eu não sei do que se trata. Deve ser sobre o aniversário do Morumbi aqui. Mas isso mesmo, é sobre o aniversário do Morumbi.
5: Vamos ouvir Marquinhos falando sobre a decepção do período pós-Copa e fazendo uma projeção otimista para o próximo ciclo. Vamos ouvir.
12: Sim, eu acho que estamos cientes, né, de que o resultado na Copa do Mundo não foi o resultado esperado. Né? Nós, jogadores, a gente sabemos da dificuldade que é uma Copa do Mundo, sabemos da dificuldade que é chegar e disputar grandes coisas em uma Copa do Mundo. A gente viu o nível de times, de jogadores, de desempenho. Né, então a gente hoje, né, a gente trabalha com o presente, né, trazendo, né, a nossa história, o nosso passado, sempre junto com a gente, com as experiências que a gente possa tirar de lição. Né, então é daqui para frente, é um começo, né, trazendo as nossas experiências, principalmente a comissão também já vivenciou isso uma vez, então hoje eles estão muito mais experientes para essa próxima Copa do Mundo, para esse próximo ciclo. E nós jogadores, eu acho que a gente se recupera, a gente está sempre se preparando da melhor forma. Eu acho que é isso que nos motiva, é isso que nos mantém, o que nos foca para o próximo objetivo, para as próximas grandes coisas. Né, a gente tem um objetivo lá na frente, mas temos objetivos primários, né, que são realmente reconquistar a confiança, reconquistar jogar bem, fazer grandes vitórias. Né, e hoje, aqui, é um objetivo que a gente tem, de vir para cá, de fazer um grande jogo amanhã, de conseguir uma boa vitória, né, conseguir cada vez mais ganhar confiança, o treinador fazer os seus testes que ele precisa fazer com novos jogadores, com antigos jogadores também que ele quer continuar vendo. Né, eu acho que tudo é um caminho, é um ciclo, são coisas que a gente vem adicionando para que a gente possa ganhar confiança, né, e chegar lá na frente numa Copa do Mundo bem. É um objetivo a longo prazo. Né, os nossos objetivos primários, eles têm que ser muito importantes nesse momento, que é ganhar, reconquistar a confiança de continuar fazendo grandes jogos, né, reconquistar cada vez mais o carinho e a admiração do povo brasileiro e o povo que nos acompanha também. Né, acho que esses são os objetivos para a gente continuar lutando após a Copa do Mundo.
5: Perfeito, e o Marquinhos também falou que ficou impressionado, Rosino, Basílio, Rogério Rocha, com o carinho como a seleção brasileira foi recebida quando chegou lá no hotel na Índia. Vamos ouvir.
12: Olha, eu acho que com certeza é o mais importante real mesmo para conectar com o torcedor é fazer um bom desempenho dentro de campo, né, fazer grandes jogos, fazer grandes vitórias, grandes atuações. Eu acho que quando você tem a oportunidade de vir para um país desse, até mesmo para mim, que estou há anos na seleção, que estou há muitos anos vivendo esse mundo da seleção, né, e a primeira vez que estou aqui, é impressionante realmente o carinho, né, e o desejo que eles têm de ter a seleção brasileira, né, de viver esse momento com os jogadores da seleção brasileira, que seja no treinamento, que seja durante um jogo. Né, então isso para nós, né, até mesmo para mim que estou há bastante tempo, é impressionante, imagina, né, para aqueles que estão chegando a primeira vez. Né, eu acho que isso é uma questão de energia, é uma questão de conexão, é uma questão que te dá essa motivação para você seguir batalhando, lutando, para cada vez mais a seleção brasileira estar cada vez mais de volta ao seu lugar, que é o topo, que é estar ganhando, que é estar lutando por grandes coisas. Né, eu acho que com certeza um começo de ciclo, né, pós-Copa do Mundo, ele é sempre muito rico dessas experiências. Né, eu acho que isso leva, com essa experiência, a gente acaba levando para o nosso resto de ciclo. Né, então essa é uma oportunidade de ouro, né, uma oportunidade de ouro estar aqui representando a seleção brasileira para esse país, para esse povo apaixonado pelo futebol, pela seleção brasileira, por toda a história que tem. Né, então é uma oportunidade para a gente estar, com certeza, a gente quer se reconectar com o povo brasileiro, e se reconectando com o povo brasileiro, com certeza, com bons resultados dentro de campo, indo para lá, representando muito bem essa camisa da seleção brasileira, mas também, se não o povo que acompanha o Brasil, o maior povo que acompanha o Brasil fora do Brasil, com certeza é um desses aqui, né? Então acho que é com muito prazer, com muita honra que a gente também recebe essa oportunidade de estar aqui hoje.
5: Perfeito, aí Marquinhos, um dos mais experientes da seleção brasileira, falando a respeito dos próximos passos. Basílio Pé de Anjo, seu palpite para amanhã, seleção brasileira em campo, 11 da manhã, o Rosílio vai assistir essa partida antes da feijoada, evidente, para Brasil e Índia, Baza, seu placar.
10: Olha, por ser a última partida, o time que ele coloca em campo, a gente já deu para notar que alguns vão deixar escapar essa oportunidade, não. Então, o meu placar é 3-0 Brasil.
5: 3-0 Brasil, otimista, o Basílio Pé de Anjo. Rogério Rocha, seu placar para a seleção brasileira.
6: Ah, o meu placar, eu vou ser um pouquinho mais modesto hoje do que o Basílio. Eu vou de 2-0 Brasil. É o primeiro encontro, né, entre Brasil e Índia. Nunca teve esse jogo, né? Primeira vez. Que vai ser essa discussão que vamos encontrar. Eu vou dar aqui uma olhadinha, Raul, para você ver. Já mudou um pouquinho a. Oh, meu Deus, peraí. Deixa eu ver aqui. Ah, ó, já deu um pouquinho mais de enchido agora.
5: Ah, tá cheio, Morumbi com bom público.
6: Isso aqui, os times já vão entrar. Ah, quem passou aqui agora, agora vai colocar a estação de São Paulo. Quem acabou de passar aqui agora, Raul, foi o Peixinho, aquele que o jogador que eu citei a você, que fez o gol, o primeiro gol do Morumbi. Ele ainda é vivo, foi feita uma homenagem aqui para ele, ele passou naquele carrinho, sabe aquele carrinho móvel que dá
5: sei,
6: da vaca?
5: Sei.
6: Ele passou aqui com o boneco do São Paulo, o Peixinho passou aqui, foi super aplaudido para aqui no São Paulo. E é isso. Então agora vai começar a estação de São Paulo, esse placar aqui, vem assim. Aí, né? É a estação ao vivo aqui no Capitão da Bola, com Basílio Amigo.
5: Vamos seguir aqui do estúdio. Rogério, você volta a qualquer... Oi, pode seguir?
6: Não, pode ser. É isso aí, Raul. Quando o time entra em campo, eu acho que vai dar pra pegar ainda, Raul. O time entrando em campo, tá bom?
5: Ah, então quando entrar em campo, você dá um grito aí.
6: Já estou aqui.
5: Luciano Fatioli, deixa eu ouvir o Paulo... Não, peraí, antes do Fatioli, dá tempo de ouvir o Yuri Alberto pra nação corintiana. Tem boa notícia chegando, Basílio Pé de Anjo. Olha aí, vamos ouvir Yuri Alberto. Fala, Yuri!
13: Principalmente hoje, né, que eu fiz o meu primeiro treino com o grupo. Muito bem, graças a Deus, zerado, sem dores nenhuma. A lesão ali totalmente cicatrizada, então...
14: Graças a Deus.
13: Graças a Deus, eu tô muito feliz de poder voltar e prometo que eu vou me doar ao máximo pra gente poder, juntos, mudar essa chave, mudar essa história até o fim da temporada.
5: Aí, Basílio Pé de Anjo, quando a gente escuta do próprio jogador, dá uma tranquilidade. Lógico, a gente respeita o médico, o técnico, mas quando o jogador fala é diferente, deixa o torcedor mais tranquilo, né?
10: O jogador falando fica um pouco mais firme até, né? Não só nas suas respostas, mas por aquilo que ele falou comigo, né, Raul? O jogador que está preocupado com esses últimos jogos, e aqueles que tem pela frente. Por isso que ele diz: vamos ver se a gente resgata todo esse tempo perdido e possamos fazer até o fim da campanha aí uma recuperação. É isso que o torcedor e o próprio atleta espera.
5: Feito. Vamos então ao destaque final do Luciano Fatioli. Alô, Luciano Fatioli!
15: Ah, vou emendar meu palpite aqui no destaque final. Santos 1-0, gol do Felipe Coutinho, que entra no segundo tempo e faz o gol da vitória. Ah, sonhar não custa nada, a música já diz, então direito meu. Valeu, boa noite, pessoal.
5: Boa noite, Luciano Fatioli. Rogério Rocha, vou devolver para você aí e quero saber o seu palpite. Pode falar baixinho se for um palpite pro Santos, fala baixinho, que eu sei que você está no meio da torcida de São Paulo. Que eu sei que você acordou com um pressentimento hoje de que a noite seria alvinegra.
6: Não, alvinegra, mas com um toquezinho vermelho junto. Então eu acho que vai dar São Paulo. Eu acredito que vai ser vou acompanhar meu mestre, o Basílio. 1-0 São Paulo. Gol do Luciano.
5: Gol do Luciano. Deixa eu ouvir o Basílio Pé de Anjo. Seu palpite, Baza, pro jogo que você... Vai assim, o Baza hoje está em casa, sexta-feira. Terminou o

0: Maria, o Gabriel Douglas, a Regina Belotto, a Rosimeire, que está com a gente aqui na live, a Solange Pinheiro, que sempre também está com a gente, a vovó Cidinha, o Gabriel, que sempre também, sempre mandando aqui as escalações, mandando os conteúdos, é praticamente mais um membro do Capital da Bola com o Basile e Amigos. Agradecer a todos vocês. Ontem foi muito corrido por conta do Serdã. Nós tivemos muitas perguntas que chegaram pelo WhatsApp, perguntas até de ouvintes que ouviram, ouvintes que acompanharam ontem pela primeira vez por conta do Serdã, as pessoas que acompanham o Paulinho nas redes sociais do Paulo Serdã. E ontem nosso tempo evaporou aqui e a gente não conseguiu agradecer as mensagens de vocês. Sintam-se todos abraçados e abraçadas, porque o Capital da Bola com Basile e Amigos só existe por conta de vocês. Cada curtida, cada comentário, você que escuta um pedacinho, um pedação, acompanha a gente todo dia. Chicão também, não posso esquecer do Chicão, Juvenato, o Edivaldo, o Edme, Sérgio Roberto. São muitos ouvintes que acompanham, o Rogério também da Cidade Ademar. Rogério, né, Rogério? Seu xará? A Conceição! Conceição, enfim, destaque final. Vou passar para você primeiro, Rogério Rocha, para trazer um apanhado aí final. Os times ainda não subiram, é isso?
1: Não, quem subiu apenas foi os reservas do São Paulo. Passou aqui agora todos os reservas e também o Dorival Júnior. Agora, já, eu vou ampliar aqui a câmera. Deve estar subindo também os reservas do Santos. E os times também devem entrar em no máximo 2 a 3 minutinhos, né? Porque tem a parte nutricional. Ali, sobe aquela ali, ó, e passa aquele tom de branco ali, ó. Daí vão até o centro gramado, ali, ó. Aí tem até pra onde tá com a plaquinha ali ficam perfilados, aonde canta o hino nacional. Eu tô aqui na guarda. Temos
0: Perfeito,
1: tempo.
0: perfeito, Rogério. Muito obrigado. Abraço a você. Bom jogo, Rogério.
1: Obrigado, Raul. Valeu a todos. Obrigado a você. Obrigado, Túlio. Obrigado, Rosino. Abraço, Rosino. Valeu, Basílio.
0: Agradecendo aqui
1: Valeu.
0: também o Gilson, esqueci de falar o Gilson, o Pedrão e o Zeca. Muito obrigado a todos pela audiência. Basílio, fechamos mais uma semana. Que Deus abençoe você. Um excelente final de semana. E na segunda-feira. Ah, o Rogério ainda tá aí ou já foi desconectado? Tá.
1: Tô aqui.
0: Faltou uma coisa,
1: Tô aqui.
0: Rogério.
1: Diga,
0: Fale
1: diga.
0: baixinho, não minta. É o
1: Sim.
0: palpite que você é do coração, hein? Para
1: Sim.
0: amanhã, nesse mesmo Morumbi, final do campeonato, São Paulo e Corinthians, São Paulo joga pelo empate. O seu placar para amanhã, Rogério?
1: Ah, sem medo. 1-1 tá ótimo.
0: 1-1? Ah, porque aí o São Paulo é campeão, né?
1: Ah, eu não
2: É,
1: sabia,
2: que eles
1: verdade.
2: ganharam a primeira.
0: Basílio Pé de Anjo, seu placar para amanhã, as brabas, Basílio.
2: Olha, eu tive terça-feira Casanotti. Ah, ela garantiu e falou: pode apostar. Corinthians 2-0.
0: Rogério Rocha, eu tô sabendo que amanhã no vestiário lá, uma
1: Sim.
0: fala sua aqui do programa vai ser usada, porque você teria dito que o São Paulo já levou essa e já é campeão.
1: Não, jamais, jamais. Não. Olha, isso aqui são de reserva do
2: Ah,
1: Santos
2: tem
1: aqui.
2: tempo, vou avisar elas.
1: Não. É
0: Ela é
1: brincadeira,
0: o, pal
1: mano, brincadeira.
0: o palpite do 1-1. Já é o combustível para as brabas amanhã.
1: Esqueci.
0: Abraço, Rogério, bom jogo.
1: Obrigado, valeu.
0: Agora sim, Basílio, finalizando mais uma semana. Grande abraço a você e na segunda-feira estaremos de volta aqui com a graça de Deus para mais uma semana. Um abraço, Baza.
2: Abraço a todos vocês também. Eu que tenho que agradecer essa participação dessa equipe linda, maravilhosa. Túlio, Rosino, você, Raul comandando, Patioli, Rogério. É maravilhoso a gente ter um programa onde a gente, no dia seguinte, tem vários elogios, ainda mais pela presença do que foi ontem o Paulinho Serdã. Então é gratificante trabalhar com vocês pela simplicidade e humildade. E um bom fim de semana, muita paz à família de todos vocês.
0: Abraço, Baz. Obrigado, Rosina. Obrigado, Tule. Gente, excelente final de semana. E ó, atenção, hein? Vote. Vá para as urnas. Faça o seu papel. Abraço a todos. Tchau, gente.
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Muito bem, meus amigos, mais uma vez estamos aqui na Rádio Capital. E que bom que você está aí ouvindo a Viola e a Fé. Programa este que toca música bonita e fala de Deus. Todos os dias eu estou aqui, é de segunda a sábado, gente. De segunda a sábado, das 6 às 7 horas da manhã. E eu sei que tem pessoas me ouvindo por todas as partes do Brasil. Obrigado, viu? Muito obrigado pelo seu carinho, pela sua companhia, pela sua audiência. Tem pessoas que nesta hora estão me ouvindo no carro, na casa, no trabalho. Aonde quer que você esteja me ouvindo, receba o meu abraço e o meu aperto de mão. E que nosso Senhor Jesus Cristo no seu infinito amor abençoe você e abençoe toda a sua família.

0: Bom, deixa eu abrir aqui a minha caixa de promessa. Deixa eu puxar aqui uma lâmina. Vamos ver qual a mensagem vai sair hoje. Ó, já saiu. Saiu Êxodo, capítulo 15, versículo 2. O Senhor é a minha força e o meu cântico. Ele se tornou a minha salvação. Ele é o meu Deus. E eu louvarei. Ele é o Deus de meu Pai. E eu o exaltarei.
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0: Muito bem, gente. Olha, para começar bem o programa, vamos ouvir uma música muito bonita. Daqui a pouquinho eu volto.

0: Bom dia, Padre Jader. Eu preciso fazer uma oração para uma pessoa da minha família que chama Ana Maria Ferreira Souza. Minha filha Camila, por favor, Padre, faz oração para ela aí. Obrigado, Padre. Eu sou Maria José do Embu das Artes. Um bom dia para o senhor aí.
1: Amém, filha. Vamos rezar sim por você, por toda a família. Conte sempre com as nossas orações.

Bom, tem muitos nomes para colocar na oração que estão chegando aqui no nosso WhatsApp. Deixa eu abrir aqui. Deixa eu ver. Aqui, ó, Padre Jader Pereira. Peço oração para mim, Sônia Maria, meu esposo José Ferreira e minha mãe Maria José. Que Deus proteja nos de todo mal. Vamos rezar, viu, filha? Tá na oração. Tem mais aqui, Padre Jader Pereira. Meu nome é Ana Maria. Padre, peço para colocar na oração o meu nome e de toda a família, em especial meu neto, Luiz Gustavo, que se encontra muito afastado da família. Ô, filha, vamos rezar, tá bom? Olha, esses nomes estão na nossa oração de hoje.

0: Muito bem, meus amigos. Eu quero neste momento chamar a sua atenção para uma missa forte e poderosa que eu vou realizar domingo que vem. Domingo que vem, o padre vai realizar a bênção do Santo Sacramento. Jesus Cristo vivo no meio de nós. Domingo que vem é o dia que o padre desce do altar e anda no meio do povo, abençoando pessoa por pessoa com o Santíssimo Sacramento, o ostensório, que anda no meio do povo, abençoando as pessoas. Domingo que vem é o dia em que as pessoas trazem documentos, objetos, fotos para estender na direção do Santíssimo. Pois toda vez que nós estendemos nossas mãos na direção do Santo Sacramento, bênçãos poderosas caem sobre nós. Bênçãos do alto. Essa missa é uma missa muito forte, aonde o padre também realiza a poderosa libertação. A libertação é aquela oração forte para tirar os maus espíritos das pessoas, que é aquela oração que Jesus fazia quando expulsava os males, não é? Essa missa é para as pessoas que sofrem, pessoas que estão doentes e ninguém descobre o que você tem. Essa missa são para aquelas pessoas que sofrem com problemas espirituais, amarrações, pessoas que sofrem com inveja. Qual está sendo o seu sofrimento? Ah, então venha estar comigo domingo, para que este mal possa ser tirado na missa do Santo Sacramento. Jesus Cristo vivo no meio de nós. Domingo que vem eu vou celebrar 3 missas. A primeira missa às 7 horas da manhã. Depois a segunda missa às 9 horas da manhã. E a terceira missa às 3 horas da tarde. Eu quero que você ouça agora pessoas que já vieram nas missas e que foram muito abençoadas rezando as novenas com o padre. Vamos ouvir.
1: Michele, moro na Vila Ré. Tem 2, né? A primeira que, graças à minha sogra, que eu comecei a vir aqui, porque a minha mãe, ela fez uma cirurgia da coluna e não estava boa, não conseguia nem andar direito. E eu fiz a novena da cura em nome dela. E hoje, para a honra e glória do Senhor, a minha mãe está aqui, Luci Surati, e ela está se recuperando. Hoje ela vai começar a novena também. E graças a Deus, o que a gente passou, Deus estava com a gente sempre. E tem a segunda coisa que aconteceu na nossa vida, que eu e meu marido estávamos desempregados, e a gente fez a novena desatadora do nós, e amanhã vai fazer 1 semana que ele está trabalhando, já está para ser registrado. E antes de terminar a novena dele, ele conseguiu a graça de arrumar um emprego.
0: Graças a Deus. Tá vendo como as pessoas estão alcançando muitas bênçãos? Padre, será que eu, se eu for aí na igreja, eu vou conseguir também ser abençoado? Claro que vai. Até quando você vai ficar aí com este sofrimento? Vem estar comigo domingo que vem, para receber a bênção do Santo Sacramento, Jesus Cristo vivo no meio de nós, 7 da manhã, ou 9 horas da manhã, ou 3 horas da tarde. Domingo que vem eu vou dar continuidade à novena. Se você não iniciou ainda, pode iniciar domingo que vem, tá? Anote o endereço, o Santuário do Bom Jesus. Está aqui no centro de São Paulo, na rua Capitão Faustino Lima, número 101, ao lado da estação do metrô Pedro II. Rua Capitão Faustino Lima, número 101, ao lado da estação do metrô Pedro II. Quando você chegar no metrô Pedro II, sai pela saída da Rua da Figueira. A Rua da Figueira é a rua do metrô. Nossa rua é na rua de trás da Rua da Figueira, em frente ao portão principal da Congás. Domingo que vem, eu espero por você e por toda a sua família.
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0: É, mas agora nós vamos ouvir uma música bonita, gente. Daqui a pouquinho eu volto.

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3: Muito bem, estamos de volta. Meus amigos, você também pode participar aqui da Tribuna dos Aflitos. E é muito fácil. É só você mandar uma mensagem de áudio, tá? Uma mensagem de voz, aqui para o nosso WhatsApp. Você manda uma mensagem de voz, uma mensagem de áudio contando o seu problema. O padre vai ouvir, vai analisar e vai responder você aqui no ar. Você sabe o número aqui do nosso WhatsApp? Anote aí, 940307365. 940307365. O código de São Paulo é o 11. Então mande a sua mensagem aqui para mim. Eu vou incluir a sua mensagem na Tribuna dos Aflitos.
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0: Muito bem, eu já tenho aqui uma mensagem de voz. Quem mandou a mensagem foi a Marley. E ela mandou a mensagem para o padre, contando o seu problema. E eu quero ouvir com você. Vamos ouvir?
1: Bom dia, padre. Padre, eu ando em desespero. Mais de um ano no sofrimento. Eu tenho uma filha, padre, que logo começou a pandemia. Só sofrimento. É uma doença atrás da outra. É problema de saúde, um atrás do outro. Por último, padre, um câncer de mama. E ainda está em tratamento, já fez cirurgia. E quando não é uma coisa, é outra. Tudo doença, padre. Eu não sei mais o que eu faço. Minha vida é orar e pedir a Deus que tenha misericórdia. Mas eu acho, padre, que alguma coisa tem, não é possível. Quando não é uma coisa, é outra. Quando não é com ela, é com o filho. Então, meu nome é Marley Pereira dos Santos. E o nome da minha filha é Karen Aparecida Pereira dos Santos, padre. Oh, padre, misericórdia.
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0: Minha amiga Marley, ouvi atentamente a sua mensagem de voz. E enquanto eu ouvia a sua mensagem, eu senti uma coisa muito ruim, filha. Você está pedindo pela sua filha. Diz que sua filha sofre com um problema na saúde. É só doença. Problema de saúde, uma atrás da outra. E que nada melhora. Você disse que teve um câncer. Você disse assim, filha, quando não é com ela, quando não é com a minha filha, é com os filhos dela. Bom, tem sempre gente doente. E você, Marley, você diz assim, deve ser alguma coisa tem, né? Você diz, alguma coisa tem, não é possível uma coisa assim. Vou te dizer uma coisa, minha amiga, e você tá certa, tem sim. Tem problema espiritual sim com ela. Com ela e com a família. Mas já vou te dizer uma coisa. Esses problemas de saúde que a sua filha está tendo não é única e exclusivamente por causa de um problema espiritual. Os males espirituais, eles agravam a situação, fazem com que sua filha e a família dela não consigam encontrar soluções, curas. Os tratamentos não fazem efeito nenhum. Primeiro, deixa eu te dizer uma coisa. Esses males espirituais se abateram na sua filha, na família da sua filha, por causa de muita inveja, viu? Isso aí é muita inveja, muita inveja.

0: Mas deixa eu te dizer outra coisa. Essas doenças terão fim. Nós vamos ajudar você, viu, filha? Vamos ajudar você, porque para Deus não tem nada impossível. Faça o seguinte, olha. Vem aqui no santuário domingo que vem. Pode vir domingo agora, 7 horas da manhã, ou 9 horas da manhã, ou 3 horas da tarde. E eu vou ensinar você, vou ensinar sua filha, uma novena forte e poderosa que ela vai fazer aqui comigo, com libertação, com exorcismo, que é primeiro para tirar esse mal que está atrapalhando e para depois, para que Deus e Nossa Senhora tragam cura à sua filha e à família dela. Então, olha, venha domingo agora, 7 horas da manhã, ou 9 horas da manhã, ou 3 horas da tarde. Eu estarei aqui nos 3 horários. E eu quero ajudar você, viu, filha? Sua filha vai ficar boa. Pode ter certeza, ela vai ficar boa. Então, olha, domingo agora, pode vir, tá? Porque depois que você, filha, fizer, você e sua filha fizerem os trabalhos espirituais aqui com o padre, você vai ver que ela vai começar a melhorar, ela vai ficar forte, tanto espiritualmente quanto no seu corpo, e mal nenhum mais vai chegar perto dela, doenças, tá? Deixa eu dar um endereço para você. O santuário está aqui no centro de São Paulo, na rua Capitão Faustino Lima, número 101, ao lado da estação do metrô Pedro II. Anotou? Rua Capitão Faustino Lima, número 101, ao lado da estação do metrô Pedro II. Quando você chegar no metrô Pedro II, você sai pela saída da Rua da Figueira. Tá? É atrás da Rua da Figueira, é em frente ao portão principal da Congás. Pode ter certeza, filha. Você vai sair da Tribuna dos Aflitos e vai subir à Tribuna dos Vitoriosos.
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0: Muito bem, então vamos ouvir uma música bonita, gente. Daqui a pouquinho eu volto.

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0: Filho da Santíssima Virgem Maria, Santo das causas perdidas e dos males desenganados, olhai por nós neste momento, aumentai o nosso amor e a nossa fé, abençoai a nossa casa e a nossa família, prosperai o nosso trabalho e as nossas mãos, fortificai a nossa saúde e o nosso corpo. Ó meu bom Jesus, Santo protetor daqueles que em vós confiam, sei que serei atendido, pois igual ao teu nome, mais poderoso não há. Meu bom Jesus, rogai por nós. Abençoe-vos o Deus Todo-Poderoso, Pai, o Filho e o Espírito Santo. Amém.
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0: É, o nosso programa vai ficando por aqui. Mas amanhã eu volto, neste mesmo horário, e espero por você. Muito obrigado pela sua companhia, pelo seu carinho. Que Deus abençoe a todos. Fiquem todos com Deus. E até amanhã.
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